0: Olá, boa noite.
1: Boa noite para você que nos acompanha em todo o país.
0: Quinta-feira, 14 de maio de 2026.
1: Vamos ao destaque do dia, moradia digna.
0: Mais 380 famílias são contempladas com unidades habitacionais do Minha Casa Minha Vida em Camaçari, na Bahia.
1: E já estão valendo as novas regras do Reforma Casa Brasil. Gilson Santa Fé.
2: Entre as principais mudanças estão o aumento do limite de renda familiar, que passou para R$13 mil por mês.
0: E você vai ouvir também queda do desmatamento.
1: Tudo mostra que Mata Atlântica teve o menor índice histórico de desmatamento em 40 anos.
0: E ainda na Bahia, presidente Lula participa da retomada de fábrica de fertilizantes da Petrobras.
1: A indústria amplia a capacidade nacional e dá mais segurança aos produtores rurais brasileiros.
3: O Brasil não pode ser importador de 90% do fertilizante que a nossa agricultura precisa. O Brasil precisa ser dono do seu nariz e produzir fertilizantes.
0: Na apresentação da Voz do Brasil, Mariana Jungmann e Nazi Brum.
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0: O presidente Lula participou da entrega de mais de 300 moradias em Camaçari.
1: O presidente destacou que o projeto de moradia entregue foi pensado para dar teto e também mais qualidade de vida aos novos moradores.
0: No condomínio é possível contar, por exemplo, com biblioteca, parquinho, academia ao ar livre, quadra de futebol e espaço de convivência.
4: Pela primeira vez na vida, o Gilvaldo dos Santos, de 51 anos, que está desempregado, vai morar em uma casa própria. Ele recebeu, nesta quinta-feira, pelas mãos do presidente Lula, as chaves do novo apartamento.
5: Eu estou muito feliz por esse empreendimento. A minha vida não foi fácil, como todos vocês aqui. É isso que eu venho agradecer, esse empreendimento, Minha Casa Minha Vida, e a todos que estão aqui, com respeito, a dedicação. Obrigado por essa oportunidade.
4: Gilvaldo vai morar em uma das 384 unidades habitacionais do programa Minha Casa Minha Vida, que foram entregues em Camaçari, na Bahia, onde serão beneficiadas mais de 1.500 pessoas. As moradias fazem parte dos residenciais Verdes Horizontes 1 e 2. Cada condomínio possui 192 apartamentos com 2 quartos, sala, cozinha, banheiro e varanda. E ainda contam com espaços coletivos, como academia, parque infantil, quadra esportiva e biblioteca. Áreas importantes para o desenvolvimento das crianças, como destacou o presidente Lula.
3: E é por isso que nós fazemos biblioteca agora, em cada conjunto habitacional. Nós temos que fazer essas crianças brincar, de ler, de estudar, de saber das coisas boas e não ficar perambulando por falta de lugar de lazer, que também nos conjuntos tem que ter. Essa menina tem que ter parque para brincar, tem que ter espaço para jogar.
4: Os apartamentos foram construídos com investimento superior a R$65 milhões por meio do novo PAC e do Fundo de Arrendamento Residencial. O ministro das Cidades, Vladimir Lima, destacou que mais unidades habitacionais do programa Minha Casa Minha Vida devem ser contratadas ainda neste ano.
6: Nós contratamos mais de 2 milhões de moradias com 1 ano e 1 mês de antecedência. Não fica por aí, vamos aumentar isso. Vamos fazer 3 milhões de moradias até dezembro de 2026.
4: Os condomínios fazem parte de um conjunto de empreendimentos habitacionais em andamento em Camaçari. São 1.800 novas moradias previstas para o município. A entrega ocorre em um momento de redução histórica do déficit habitacional no país, que atingiu, em 2024, o menor índice já registrado, segundo dados do Ministério das Cidades e da Fundação João Pinheiro. As regiões Norte e Nordeste tiveram a maior taxa de redução. Reportagem, Márcia Fernandes.
1: E as famílias que já possuem imóveis e querem fazer melhorias na moradia devem ficar atentas.
0: Já estão valendo as novas regras do Reforma Casa Brasil.
1: Podem participar famílias com renda de até R$13 mil por mês.
2: As novas condições do programa Reforma Casa Brasil já estão em vigor. As mudanças foram aprovadas pelo Conselho Monetário Nacional, o CMN, regulamentadas pelo Ministério das Cidades e já estão disponíveis para contratação via Caixa Econômica Federal. Entre as principais mudanças estão o aumento do limite de renda familiar, que passou de R$ 9.600 para R$ 13.000 por mês, e a redução da taxa de juros para 0,99% ao mês, considerando os encargos totais da operação. O prazo para pagamento também aumentou de 5 para 6 anos. Além disso, o valor máximo do financiamento agora pode chegar a R$ 50.000. O programa faz parte do Minha Casa Minha Vida e é voltado para famílias que já possuem imóvel, mas precisam realizar melhorias na moradia. O crédito pode ser usado em reformas estruturais, troca de telhado, instalações elétricas e hidráulicas, ampliação de cômodos e obras de acessibilidade. As famílias interessadas já podem consultar as condições e iniciar o processo de contratação pelos canais da Caixa. Saiba mais sobre o Reforma Casa Brasil em gov.br/cidades. Dilson Santa Fé, para a Voz do Brasil.
0: O Brasil avança na produção nacional de fertilizantes.
1: Eles melhoram a vida de quem planta, levando segurança alimentar ao restante do país.
0: Hoje, o presidente Lula visitou uma fábrica na Bahia que está retomando as atividades com o investimento da Petrobras.
7: Depois de anos parada, a fábrica de fertilizantes nitrogenados da Petrobras, em Camaçari, na Bahia, retomou a produção em janeiro e já opera com 90% da capacidade. A Petrobras investiu R$100 milhões na retomada das atividades. Durante a reabertura da fábrica, o presidente Lula destacou que o Brasil precisa ter independência na produção desses insumos.
8: O Brasil é um país agrícola. O Brasil é o segundo maior produtor de alimento, tem hora que é o terceiro. E o Brasil precisa de fertilizante. E o Brasil não pode ser importador de 90% do fertilizante que a nossa agricultura precisa. O Brasil precisa ser dono do seu nariz e produzir os fertilizantes.
7: A fábrica tem capacidade para produzir 1.300 toneladas de ureia e 1.300 toneladas de amônia por dia. Volume que atende 5% da demanda nacional de fertilizantes nitrogenados. Segundo a presidente da Petrobras, Magda Chambriá, até 2028, com o funcionamento de mais 3 fábricas, a produção deve crescer ainda mais no país.
9: Com a fábrica de Mato Grosso, com a fábrica do Paraná, com a fábrica de Sergipe e com a fábrica da Bahia, nós vamos produzir 35% do fertilizante nitrogenado que o Brasil precisa.
7: Os fertilizantes são usados principalmente em plantações de milho, café, trigo, algodão e cana-de-açúcar. Eles aumentam a produtividade no campo, o que leva a alimentos mais baratos na mesa do consumidor. Com maior produção nacional, o Brasil reduz a dependência da importação de fertilizantes, diminuindo custos para produtores rurais. Em momentos de crise internacional, o abastecimento interno também fica menos vulnerável. O ministro da Agricultura e Pecuária, André de Paula, destacou a importância dos fertilizantes num cenário de crescimento do setor agrícola.
10: No ano passado, o agro cresceu 11,7%. Então, quando nós fazemos um esforço como esse, ampliamos a nossa capacidade de produzir, o agro nos surpreende, cresce tanto que a gente já precisa de produzir ainda mais.
7: Segundo a Petrobras, cerca de 3.600 empregos diretos e indiretos foram gerados com a retomada da fábrica. De Camaçari, na Bahia, Luana Karen.
1: Pois é, a safra brasileira de grãos deve bater mais um recorde neste ano, com estimativa de 358 milhões de toneladas, segundo a Conab, a Companhia Nacional de Abastecimento.
0: Isso significa um aumento superior a 2% em relação à safra passada.
1: O IBGE também projeta uma safra recorde, com destaque para a produção de café.
11: Do campo para a mesa dos brasileiros e para o mundo, o Brasil segue consolidando a posição de potência agrícola global. Os números mais recentes do Instituto Brasileiro de Geografia e Estatística e da Companhia Nacional de Abastecimento mostram que a safra de grãos deve bater novos recordes em 2026. Pelos dados do IBGE, a produção de cereais, leguminosas e oleaginosas deve chegar a 348 milhões e 700 mil toneladas. Já o levantamento da Conab é ainda mais otimista e projeta 358 milhões de toneladas. Segundo o presidente da Conab, Silvio Porto, a soja deve alcançar mais um recorde histórico, com produção de 180 milhões de toneladas. O milho também mantém números robustos, com mais de 138 milhões de toneladas, ajudando o país a manter posição de destaque entre os maiores produtores de alimentos do planeta.
12: Nós fizemos ajustes em relação à área de soja no estado do Paraná. Nós conseguimos, então, fazer esse ajuste em relação a ultrapassar 180 milhões de toneladas. E no milho, é um ajuste principalmente de produtividade, principalmente porque o estado do Mato Grosso está com uma perspectiva de termos uma excelente produtividade.
11: O café também aparece com perspectiva histórica, superando 66 milhões de sacas, destaca Carlos Alfredo Guedes, gerente da agricultura do IBGE.
13: São 4 milhões de toneladas de café, é um crescimento de 14,9% em relação ao ano anterior, com um crescimento de 20% da espécie arábica e de 6% da espécie canela. As condições climáticas estão muito boas para o desenvolvimento das lavouras esse ano e, além disso, os preços também estão bem favoráveis nos últimos anos, né?
11: O Centro-Oeste continua liderando o mapa da produção agrícola brasileira, responsável por metade de toda a safra nacional. Mato Grosso segue como o maior produtor de grãos do país. Reportagem Pablo Mundim.
0: Agricultores familiares que produzem alimentos frescos e saudáveis chegam a quem mais precisa.
1: Assim funciona o PAA, Programa de Aquisição de Alimentos. O governo compra a produção dos pequenos agricultores, garantindo renda para eles, e distribui esses alimentos para instituições públicas que atendem pessoas em situação de vulnerabilidade.
0: Desde o início do programa, o PAA já beneficiou 47 mil associações.
14: Em Tapauá, no Amazonas, o sustento das famílias vem das águas. Com mais de 20 mil habitantes, a economia da cidade é influenciada pela pesca e agricultura de várzea. A Ana Paula Reis Lima lidera a Associação Indígena Povos das Águas, na terra indígena Paricá. Ela conta que o manejo do pirarucu tem mudado a vida das famílias da região, que só neste ano comercializaram 17 toneladas do peixe para a Conab, por meio do Programa de Aquisição de Alimentos.
15: Foi muito boa, né, a gente ter acessado essa política, né, ter chegado até a gente, porque ela valoriza e dá autonomia ao povo.
14: Pelo PAA, o governo compra a produção da agricultura familiar e destina para entidades sociais e instituições públicas que atendem pessoas em situação de vulnerabilidade. Agora, a pesca produzida pela associação que a Ana Paula pertence vai garantir uma refeição de qualidade para quem não teria acesso.
15: A gente se sente feliz pela gente ter entregado um produto de qualidade, um produto da região, né? E de ver esse produto tá chegando na mesa das pessoas que às vezes nem tem as condições de comprar um produto, né, de qualidade, e de atender as próprias pessoas do município, da região.
14: Neste ano, o Ministério do Desenvolvimento e Assistência Social, Família e Combate à Fome destinou 450 milhões para a Companhia Nacional de Abastecimento executar o programa de aquisição de alimentos. Mas, de acordo com o presidente da Conab, Silvio Porto, nos últimos 3 anos, os valores reservados ao programa superam 3 bilhões de reais.
12: Nesses 3 anos, já foram mais de 3,6 bilhões de reais que o MDS destinou para a Conab. Esse programa, ele foi muito relevante para a promoção do direito humano à alimentação, assegurando transferência de renda para essas famílias que produzem alimentos, comida de verdade, e fazendo com que a população em situação de insegurança alimentar seja atendida pelo PAA.
14: O PAA foi criado em 2003 com o objetivo de promover o acesso à alimentação e incentivar a agricultura familiar. Dados da Conab apontam que desde a criação do programa até 2024, cerca de 9 mil organizações produtoras da agricultura familiar foram contratadas por meio do programa, beneficiando 47 mil instituições em todo o país. Reportagem Graziele Bezerra.
1: Representantes do governo brasileiro e da União Europeia se reuniram nesta quarta-feira para discutir as restrições da Europa à carne brasileira.
0: Uma decisão do Bloco Europeu retira o Brasil da lista de países autorizados a exportar produtos de origem animal a partir de setembro.
1: Ficou definido que nos próximos 10 dias, o governo brasileiro vai enviar informações complementares sobre o uso de antimicrobianos na cadeia de proteína animal.
0: A União Europeia também informou que cada produto, como carnes, ovos e mel, será analisado separadamente.
1: O ministro da Agricultura, André de Paula, disse que o Brasil enviará todas as respostas no prazo.
0: E lembrou que o Brasil tem sólido sistema de defesa agropecuária.
1: Atlas dos remanescentes florestais da Mata Atlântica registrou o menor índice de desmatamento do bioma em 40 anos.
0: De acordo com o INPE, o Instituto Nacional de Pesquisas Espaciais e a Fundação SOS Mata Atlântica, o desmatamento caiu de 14.366 hectares em 2024 para 8.668 hectares em 2025, o que representa uma queda de 40%.
1: Para a pesquisadora do INPE, Silvana Amaral, o resultado é uma conjunção de ações para conter o desmatamento.
16: E a gente atribui isso a um conjunto de medidas que foram tomadas tanto da sociedade civil quanto das políticas públicas, né, voltadas para a contenção do desmatamento. E eu acho que existe também o aumento da consciência, sabe, das pessoas na conservação dessas áreas de Mata Atlântica. Tem várias iniciativas de produção de mudas, distribuição de mudas, de regeneração induzida para contenção do desmatamento.
0: Pelas redes sociais, o vice-presidente Geraldo Alckmin disse que o resultado reflete o compromisso do Brasil com a preservação ambiental e que mostra o retorno da fiscalização e o combate sério ao desmatamento em todas as regiões do país.
1: Atualmente, o país conta com cerca de 24% da cobertura original da Mata Atlântica. Desse total, cerca de 12% correspondem às chamadas florestas maduras, que são monitoradas pelo Atlas.
0: Cooperativas e associações da agricultura familiar que atuam no Cerrado podem inscrever projetos voltados para a produção de alimentos no edital Cerrado Mais Cooperativo.
1: Os projetos devem incluir ações de beneficiamento e comercialização e ter valor mínimo de R$5 milhões, abordando empreendimentos coletivos no bioma.
0: A iniciativa é uma parceria entre o Ministério do Desenvolvimento Agrário e Agricultura Familiar e o BNDES, o Banco Nacional de Desenvolvimento Econômico e Social.
1: A chamada prioriza a inclusão produtiva de mulheres, jovens, extrativistas e povos e comunidades tradicionais.
0: As inscrições podem ser realizadas até o dia 31 de julho e os detalhes da chamada pública estão disponíveis em bnds.gov.br.
1: Após as secas históricas registradas em 2023 e 2024 na Amazônia, o governo do Brasil antecipa ações para enfrentar o período.
0: As iniciativas querem evitar prejuízos ao transporte de passageiros, ao abastecimento de cidades e ao fluxo de cargas na região norte.
17: O governo do Brasil antecipou medidas para reduzir os impactos de uma possível nova estiagem na Amazônia este ano. Entre as ações previstas, incluem o planejamento de dragagens, manutenção de hidrovias, reforço na sinalização náutica e monitoramento contínuo das condições de navegabilidade. O objetivo é preservar o transporte de passageiros, garantir o abastecimento das cidades e manter o fluxo de cargas na região norte. A iniciativa foi motivada pelas secas históricas de 2023 e 2024, que afetaram diretamente no abastecimento e na mobilidade na região norte, como nos municípios de Manacapuru, Tabatinga, Itacoatiara e Parintins. Além dos impactos logísticos, a estiagem provocou isolamento de comunidades ribeirinhas e indígenas e aumentou os desafios de abastecimento em municípios dependentes do transporte hidroviário. Nos últimos anos, rios como Amazonas e o Solimões registraram níveis críticos, comprometendo a navegação e afetando diretamente a mobilidade e o abastecimento de municípios da região. Diante desse cenário, o Ministério de Portos e Aeroportos e o Departamento Nacional de Infraestrutura de Transportes passaram a estruturar ações permanentes para períodos de seca. As ações incluem acompanhamento técnico contínuo das cotas dos rios, definição antecipada de trechos prioritários para dragagem e articulação com operadores logísticos da região norte. Thaisa Vitória para a Voz do Brasil.
1: uma forma simples do governo contratar serviços de microempreendedores individuais.
0: Pela plataforma Contrata Mais Brasil, é possível encontrar serviços como pequenos reparos e jardinagem.
1: E agora a ferramenta ampliou o número de atividades disponíveis, de 47 para 107.
0: Com essa ampliação, o Ministério da Gestão e da Inovação em Serviços Públicos espera alcançar mais de 1 milhão de profissionais.
18: O pernambucano Gutenberg da Silva Ferreira é microempreendedor individual desde 2021. Ele conta que durante um tempo prestava serviços de elétrica, encanamento e pequenas obras para complementar a renda da família, enquanto mantinha um trabalho fixo. A mudança começou em 2025, quando Gutenberg se cadastrou na plataforma Contrata Mais Brasil do governo federal e começou a ter acesso a mais oportunidades de contratação. Com o aumento dos serviços, ele relembra como viu seu faturamento dar uma guinada.
19: O ano passado faturei 60 mil, só através da plataforma. Aumentei minha renda, consegui ter mais tempo com a família.
18: Desde 2025, microempreendedores individuais, fornecedores de alimentos, incluindo agricultores familiares, cooperativas e empresas de todos os tamanhos, podem oferecer seus serviços diretamente ao governo por meio da plataforma Contrata Mais Brasil. O funcionamento é simples. O órgão público abre um chamado com a necessidade de serviço ou de aquisição de alimentos e os fornecedores cadastrados podem enviar suas propostas com o preço pelo qual realizariam o trabalho. No final do prazo, o órgão escolhe a melhor proposta e fecha a contratação. O modelo tem dado tão certo que em abril, o Ministério da Gestão e da Inovação em Serviços Públicos ampliou de 47 para 107 o número de atividades que integram as categorias de serviços disponíveis no Contrata Mais Brasil. Com a mudança, a medida deve alcançar mais de 1 milhão de MEIs no país, segundo o secretário de Gestão e Inovação, Roberto Pojo.
20: A gente aumentou mais 60 serviços. Você imagina, né? 107 serviços, a gente pode contratar, acho que praticamente tudo que é necessário ali para o ente público. Com essa ampliação, a gente olhando a base de cadastros de MEIs no Brasil, a gente alcança o potencial de 1,3 milhões de profissionais.
18: Em pouco mais de um ano, o Contrata Mais Brasil já movimentou mais de 20 milhões de reais em recursos públicos e gerou mais de 6.500 oportunidades, de acordo com dados do governo. Para se cadastrar, basta acessar o site gov.br/contrata. Contrata Mais Brasil. Reportagem Gabriela Noronha.
1: Começa amanhã o pagamento do quarto lote do abono salarial, que beneficiará mais de 4 milhões de trabalhadores dos setores público e privado.
0: Vão receber o benefício os nascidos nos meses de maio e junho, inscrito no PIS ou PASEP há pelo menos 5 anos.
1: E aqueles que receberam até R$ 2.766 por mês e trabalharam pelo menos 30 dias com carteira assinada.
21: Trabalhadores nascidos em maio e junho começam a receber nesta sexta-feira, dia 15, o quarto lote do abono salarial do PIS/PASEP. Segundo o Ministério do Trabalho e Emprego, mais de 4 milhões e meio de pessoas têm direito ao benefício neste lote, totalizando a liberação de 5 bilhões e 700 milhões de reais. Em 2026, o calendário de pagamento do abono salarial referente ao ano base de 2024 iniciou os pagamentos em 16 de fevereiro. Os valores vão ficar disponíveis aos trabalhadores até o fim do calendário. O pagamento será feito pela Caixa Econômica Federal para trabalhadores da iniciativa privada e pelo Banco do Brasil para servidores públicos. Tem direito ao abono quem está inscrito no PIS ou PASEP há pelo menos 5 anos, recebeu até R$ 2.766 por mês, em média, no ano base, e trabalhou pelo menos 30 dias com carteira assinada. O pagamento do PIS vai ser feito prioritariamente em conta da Caixa ou pelo aplicativo Caixa Tem. Já o PASEP será pago em conta bancária via PIS, TED ou presencialmente nas agências do Banco do Brasil. As consultas podem ser feitas pela Carteira de Trabalho Digital no portal gov.br, pelo telefone 158 ou nas superintendências regionais do trabalho. Lucília Araújo para a Voz do Brasil.
0: Essas foram as notícias do Governo do Brasil.
1: Uma realização da Secretaria de Comunicação Social da Presidência da República.
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1: Fique agora com as notícias do Poder Judiciário e do Congresso Nacional. Boa noite.
0: Boa noite para você e até amanhã.
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22: STF valida a lei sobre igualdade salarial entre homens e mulheres.
23: STJ decide que é incabível mandado de injunção para pedir autorização de plantio doméstico de cannabis.
22: Tribunal Regional Eleitoral de São Paulo busca voluntários com conhecimento em Libras para as eleições deste ano.
23: Boa noite, eu sou Marcela Luiza.
22: E eu sou Arthur Filho.
23: O Supremo Tribunal Federal, por unanimidade, decidiu que é constitucional a lei que cria mecanismos para garantir igualdade salarial entre homens e mulheres.
22: O plenário declarou constitucional a lei número 14.611 de 2023 e julgou improcedentes as ações que questionavam a norma. Marcelo Della Libera.
24: Por unanimidade, o Supremo Tribunal Federal validou a lei que obriga empresas com mais de 100 funcionários a adotar medidas para promover a igualdade salarial entre homens e mulheres que exercem a mesma função. Entre outros pontos, a norma obriga a divulgação de critérios remuneratórios em relatórios de transparência que devem ser enviados ao Ministério do Trabalho e Emprego sob pena de multa. Uma vez constatada a desigualdade salarial, eles devem elaborar um plano de ação para mitigá-la, com metas e prazos.
23: Não cabe mandado de injunção com o objetivo de obter autorização para importação e cultivo doméstico da cannabis sativa à pessoa física.
22: A decisão é do STJ, Fátima Uchoa.
25: Mandado de injunção é uma ação usada quando a falta de norma impede o exercício de direitos previstos na Constituição. Um homem ajuizou ação desse tipo contra o Ministério da Saúde e a Anvisa, alegando omissão na regulamentação do tema, mas a Corte Especial do STJ avaliou que, ainda que se reconheça a lacuna normativa sobre o tema, o mandado de injunção não permite que o Judiciário substitua os poderes legislativo e executivo para decidir sobre a possibilidade de cultivo individual da planta. E, segundo o relator ministro Og Fernandes, o ordenamento jurídico brasileiro não reconhece, no nível constitucional, direito ao cultivo particular de plantas que estão sujeitas a controle especial.
23: Justiça do Trabalho deve julgar ação contra a União sobre combate ao trabalho escravo.
22: O processo questiona a falta de recursos para a fiscalização. Larissa Batista.
26: Na ação, o Ministério Público do Trabalho alegava que, desde 2017, a União deixou de destinar recursos para o Grupo Especial de Fiscalização Móvel, responsável pelas operações de combate ao trabalho análogo à escravidão em todo o território nacional. Para o Tribunal Superior do Trabalho, é dever da Corte garantir o cumprimento das normas de proteção ao trabalhador e dos direitos fundamentais no ambiente de trabalho, mesmo que não exista vínculo formal. Por isso, a Justiça do Trabalho é competente para julgar o caso.
23: O Tribunal Regional Eleitoral de São Paulo lançou uma nova campanha.
22: O intuito é chamar voluntários que saibam língua brasileira de sinais a Libras para ajudar nas eleições de 2026. Estevão Furtado.
27: O tema é Traduz a Cidadania em Libras. Seja apoio Libras nas eleições de 2026. A ação busca facilitar o voto de pessoas surdas ou com deficiência auditiva. As inscrições vão até 1º de junho pelo formulário disponível na área Mesários no site do Tribunal. Quem participar vai receber e orientar eleitores, mostrar onde fica a sessão eleitoral e tirar dúvidas no dia da votação. Além de ajudar a democracia, os voluntários recebem R$ 65,00 por dia trabalhado de auxílio alimentação. Tem direito à folga em dobro pelos dias trabalhados, sem desconto no salário e podem usar as horas como atividade complementar na faculdade.
23: Justiça condena homem por apologia ao nazismo em rede social no Rio Grande do Sul.
22: A denúncia foi apresentada pelo Ministério Público Federal, Vanessa Pereira.
2: O cidadão foi denunciado à Justiça Federal Gaúcha pelo envio de uma mensagem com exaltação ao nazismo em um grupo aberto da plataforma Telegram, onde celebrava a memória de Adolf Hitler. O réu foi condenado à pena privativa de liberdade, que foi substituída por prestação de serviços à comunidade ou entidades públicas, além do pagamento de multa. Ainda cabe recurso da decisão.
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23: Uma boa noite.
22: Boa noite a você.
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6: Eu sou Paula Groba.
7: E eu sou Ricardo Nacaó.

0: Boa noite.
1: Boa noite.
0: Já está no Congresso Nacional a medida provisória que pode reduzir o preço da gasolina e do diesel para o consumidor final.
1: Editada como resposta à alta do petróleo no mercado internacional em meio ao conflito no Oriente Médio, a MP já está em vigor, mas para se tornar lei definitivamente, a proposta ainda precisa ser aprovada pelo Congresso. Reportagem de Alexandre Campos.
2: Segundo o governo, a medida no caso da gasolina representará uma redução de até 89 centavos por litro. Em relação ao diesel, 35 centavos. Para isso, será pago aos produtores e importadores de combustíveis o valor correspondente à dedução de contribuição para o PIS/PASEP, da COFINS e da CID Combustíveis incidentes sobre a gasolina e o diesel. Os produtores e importadores terão que comprovar por meio de documentos fiscais de que o total recebido foi efetivamente repassado aos consumidores. Líder do governo no Senado, Jax Wagner, do PT da Bahia, lembrou que a MP pode impedir uma alta generalizada nos preços.
3: O presidente tem que reagir para evitar que, inclusive, se comprometa a economia nacional, provocando uma inflação acima daquilo que a gente já tem da meta que está colocada.
2: Para o senador Isalci Lucas, do PL do Distrito Federal, a medida provisória será válida se houver fiscalização.
4: Só tem que ver agora o controle disso, né? Tem que controlar para ver se realmente, na bomba, se o consumidor vai sentir isso.
2: A subvenção terá vigência de 2 meses e poderá ser prorrogada por ato do Executivo.
0: A Comissão de Educação voltou a debater o projeto que proíbe a venda, publicidade e distribuição de alimentos ultraprocessados no ambiente escolar.
1: Entidades da indústria alimentícia afirmaram que o projeto ainda precisa de mais discussões, mas especialistas reforçaram que alimentos ricos em açúcar, gordura e sal contribuem para a obesidade, cáries e outros problemas de saúde. Repórter Rodrigo Rezende.
5: O projeto do senador Jax Wagner, do PT da Bahia, proíbe a distribuição e a comercialização no ambiente escolar de alimentos ultraprocessados, preparações e bebidas com altos teores de calorias, gordura saturada, gordura trans, açúcar livre e sal. Bruna dos Santos Nunes, coordenadora de atenção à saúde dos adolescentes e jovens do Ministério da Saúde, defendeu a proposta.
6: Essa proposta legislativa é um instrumento que é bastante importante para a promoção da saúde, para contribuir com a saúde desses escolares, que valorizem a cultura alimentar local e que derivem de práticas que sejam ambientalmente sustentáveis.
5: Já o presidente executivo da Associação Brasileira da Indústria de Alimentos, João Dornelas, afirmou que o tema precisa de muita discussão, principalmente em relação aos conceitos presentes no projeto, caso da nomenclatura ultraprocessados.
7: É importante ressaltar que os alimentos industrializados, todos eles, são altamente regulados, passam por controle rigoroso de qualidade. Quando eu escuto falar sobre comida de verdade, o que eu ouço, de fato, é um julgamento moral disfarçado de critério técnico.
5: A senadora doutora Eudócia, do PSDB de Alagoas, ressaltou que a questão do conceito não pode maquiar os problemas que os alimentos possam causar e lamentou o excesso de açúcar, sal e gorduras saturadas em diversos produtos consumidos pelos estudantes.
0: O senador Hamilton Mourão, do Republicanos do Rio Grande do Sul, criticou as ações do governo nas áreas de segurança pública e economia. Segundo ele, o programa Brasil contra o Crime Organizado, com previsão de investimentos de 11 bilhões de reais, representa uma reação tardia ao avanço das facções criminosas.
1: Mourão também afirmou que o governo age com foco eleitoral e defendeu ações permanentes no combate ao crime organizado.
8: O que vemos agora é uma reação tardia, feita às pressas, há poucos meses do calendário eleitoral, porque perceberam que nada fizeram e nem a narrativa na segurança pública conseguiram manter.
0: E o líder do governo no Senado, Jax Wagner, repercutiu em plenário a divulgação de uma gravação entre o senador Flávio Bolsonaro e o empresário Daniel Vorcaro, dono do Banco Master.
1: Em resposta, o vice-líder do PL, senador Isalci Lucas, saiu em defesa de Flávio Bolsonaro. Pelas redes sociais, o senador afirmou que a conversa com Vorcaro teve como objetivo buscar recursos para um filme sobre o ex-presidente Jair Bolsonaro. Os detalhes com o repórter Márcio Maturana.
9: Repercutiu no plenário do Senado a divulgação de áudios do senador Flávio Bolsonaro, do PL do Rio de Janeiro, pedindo mais dinheiro a Daniel Vorcaro, dono do Banco Master, para financiar um filme sobre seu pai, o ex-presidente Jair Bolsonaro. O senador Jax Wagner, do PT da Bahia, disse que a gravação revela uma relação próxima entre os dois.
10: O senador Flávio Bolsonaro, em diálogos muito particulares, solicitando 140 milhões de reais para terminar o filme,

0: sobre o ex-presidente seu pai. Eu não estou dizendo que tem dolo aqui, mas demonstra que ele tinha uma relação, senão não estaria ligando para ele, dizendo, tamo junto sempre.
1: Isalci Lucas, do Distrito Federal, é vice-líder do PL e fez uma parte defendendo Flávio Bolsonaro.
2: O pedido de patrocínio é uma coisa que, se o cara patrocinava tudo, não quer dizer que houve, por parte do pedido, que houve corrupção. Muito pelo contrário, houve um pedido, como a gente recebe todo dia pedidos de patrocínio e também de emendas para determinados eventos. Então é só para colocar isso muito claro a posição do PL.
1: Flávio falou nas redes sociais sobre o pedido de dinheiro.
3: Eu conheci Daniel Vorcaro em dezembro de 2024. Não tinha mais governo Bolsonaro, não tinha absolutamente nenhuma acusação contra ele. O que acontece é que, com o passar do tempo, ele simplesmente parou de honrar com as parcelas do contrato. Sim, tinha um contrato que, ao ele não pagar essas parcelas, tinha uma grande chance de o filme sequer ser veiculado, do filme sequer ser concluído.
1: Flávio Bolsonaro disse que é fundamental instalar uma CPI para investigar o Banco Master.
4: Produtores rurais prejudicados por enchentes, secas e outros eventos climáticos extremos poderão receber um apoio de 30 bilhões de reais.
5: A proposta, que busca amenizar os prejuízos no campo, deve ser votada na próxima terça-feira pela Comissão de Assuntos Econômicos. Os detalhes na reportagem de Maurício De Sante.
6: O projeto prevê o uso de recursos do Fundo Social do Pré-Sal para a renegociação de dívidas de produtores rurais que tiveram prejuízos nas safras em razão do clima, caso de enchentes, geadas e secas. O objetivo final é garantir juros baixos e prazos de 10 anos para quem comprovadamente perdeu mais de 30% da produção. O limite da ajuda aos produtores será de 30 bilhões de reais, como explicou o relator, senador Renan Calheiros, do MDB de Alagoas.
7: Com tetos de 10 milhões por beneficiário e de 50 milhões por associação ou cooperativa, com prazo de 10 anos, com 3 anos de carência e taxas de juros de 3,5% ao ano, para o Programa Nacional de Fortalecimento da Agricultura Familiar, 5,5% ao ano, para o Programa Nacional de Apoio ao Médio Produtor Rural e 7,5% ao ano para os demais produtores.
6: Um pedido de vista adiou a votação da proposta para a terça-feira da semana que vem, dia 19, data em que também deve acontecer a votação no plenário.
4: E o governo decidiu zerar o imposto sobre compras internacionais de até 50 dólares, a chamada taxa das blusinhas.
5: A medida provisória que acaba com a cobrança já chegou ao Congresso Nacional e agora será analisada por deputados e senadores. No Senado, a decisão do governo dividiu opiniões entre parlamentares. A reportagem é de Marcela Diniz.
8: Na época de sua criação, a equipe econômica do governo Lula argumentou que a tributação de 20% nas compras de pequeno valor protegeria o varejo nacional. Para o líder do governo no Senado, senador Jax Wagner, do PT da Bahia, a medida provisória é fruto de reavaliação interna, que considerou maior o prejuízo das famílias consumidoras do que a arrecadação com a taxa das blusinhas.
0: Na minha opinião, pela avaliação que o governo fez, a arrecadação não foi tão significativa quanto se imaginava, e prejuízo, principalmente para as famílias mais humildes do ponto de vista financeiro, ou seja, que não tem tanto poder aquisitivo, foi muito grande.
8: O senador Efraim Filho, do União da Paraíba, aponta prejuízo à produção nacional e defende emenda de compensação.
9: Quem sabe a gente pode fazer uma emenda na medida provisória para que a mesma condição que está sendo dada para as compras internacionais seja dada também às empresas nacionais, às empresas brasileiras.
8: A MP que permite o fim da taxa das blusinhas será analisada primeiramente por uma comissão formada por deputados e senadores.
5: Com edição de Paula Groba e trabalhos técnicos de João Lira, o Jornal do Senado fica por aqui. Acompanhe agora as notícias da Câmara dos Deputados. Boa noite.
4: Boa noite e até amanhã.
10: Jornal Câmara dos Deputados. Câmara aprova marco legal para o transporte público coletivo urbano.
11: Plenário cria regime especial de tributação para entidades desportivas.
10: Deputados modernizam a lei das sociedades anônimas do futebol.
11: Boa noite. O plenário da Câmara aprovou projeto que deixa claro que as sociedades anônimas de futebol não respondem por dívidas antigas dos clubes. O repórter Marcelo Larche explica a nova lei.
12: A Câmara dos Deputados aprovou o projeto que muda as regras das chamadas Sociedades Anônimas do Futebol, conhecidas como SAFs. Esse modelo foi criado em 2021 para permitir que clubes de futebol se transformassem em empresas com entrada de investidores e gestão mais profissional. O projeto foi apresentado pelo senador Rodrigo Pacheco, do PSD de Minas Gerais, também autor da lei original que deu origem às SAFs. Uma das principais alterações é deixar claras as responsabilidades do clube original e da empresa criada. A SAF não responde automaticamente pelas dívidas antigas do clube, a não ser quando isso for definido em contrato. Ao mesmo tempo, o projeto cria mecanismos para ajudar no pagamento dessas dívidas. Parte das receitas da SAF, como uma parcela do faturamento e dos lucros, deverá ser destinada ao clube original para quitar débitos anteriores. O texto também traz mudanças na gestão dessas empresas. Passa a ser obrigatória a presença de membros independentes nos conselhos e aumenta a exigência de transparência com divulgação de atas das reuniões e da lista de acionistas. Outra medida é a exigência de que administradores estrangeiros tenham um representante legal no Brasil, responsável por responder a processos na justiça. O projeto ainda prevê que as SAFs desenvolvam programas sociais e educacionais em parceria com escolas públicas, usando o futebol como ferramenta de formação. Mas o trecho que exime as SAFs de se responsabilizarem pelas dívidas dos clubes, com exceção daquelas acordadas entre as duas partes, foi criticado pelo deputado Bongás, do PT do Rio Grande do Sul.
13: Diz o seguinte: a Sociedade Anônima de Futebol não responde às obrigações, exceto quando as obrigações que lhe forem expressamente transferidas. Então, se um clube anterior não transferiu expressamente a situação de delito que tinha em relação a um jogador de futebol, por exemplo, que não foi feito o seu pagamento devido, a SAF não tem responsabilidade com isso. Mas isso nós não podemos aceitar.
12: Relator da proposta, o deputado Fred Costa, do PRD de Minas Gerais, afirmou que as mudanças fortalecem o modelo das SAFs e ajudam a atrair investimentos para o futebol brasileiro. Ele disse que responsabilizar as sociedades anônimas por dívidas antigas dos clubes é um risco para o investimento nas empresas esportivas.
14: Se um clube mal gerido tiver mais uma vez dívidas de milhões e milhões administrando-se um clube de lazer, por exemplo, a SAF vai ter que se responsabilizar? Isso é uma tremenda aberração. Isso é uma insegurança jurídica descabida, onde ninguém vai querer investir no futebol.
12: O projeto que atualiza as regras das sociedades anônimas do futebol, depois de aprovado pela Câmara e pelo Senado, seguiu para a sanção presidencial e já pode virar lei. Da Rádio Câmara de Brasília, com informações de Daniela Lessa, Marcelo Larcher.
10: Esporte. Os deputados também aprovaram um regime tributário especial para clubes esportivos sem fins lucrativos. A repórter Daniela Lessa acompanhou a votação.
15: A Câmara dos Deputados aprovou o projeto que cria um regime tributário especial para associações esportivas sem fins lucrativos, como clubes que mantêm equipes de futebol, vôlei, natação e outras modalidades. O projeto foi apresentado pelo deputado Roberto Duarte, do Republicanos do Acre, e cria o chamado RETAD, um sistema simplificado para o pagamento de tributos federais, estaduais e municipais. O novo regime será opcional e valerá para entidades esportivas certificadas ligadas aos movimentos olímpico, paralímpico, clubístico e educacional. Os clubes poderão recolher vários tributos em um único pagamento mensal, com cobrança de 5% sobre a receita bruta. Esse percentual reúne impostos federais, a nova contribuição sobre bens e serviços, a CBS, e o imposto sobre bens e serviços, o IBS, criado pela reforma tributária. Entre as receitas que não entram no cálculo dos tributos estão doações, recursos de loterias, patrocínios incentivados e contribuições pagas por associados. Na prática, o projeto cria para os clubes associativos um modelo parecido com o já existente para as SAFs, as Sociedades Anônimas do Futebol. As SAFs funcionam como empresas, enquanto muitos clubes tradicionais continuam organizados como associações sem fins lucrativos. Segundo o relator da proposta, deputado Dr. Luizinho, do PP do Rio de Janeiro, a reforma tributária poderá aumentar a carga de impostos desses clubes tradicionais, criando diferença de tratamento entre os dois modelos. Ele destacou também que os clubes poderão reduzir parte do imposto devido caso invistam em modalidades olímpicas e paralímpicas além do futebol, desde que mantenham pelo menos 6 modalidades esportivas diferentes.
16: Se a dedução fica condicionada à comprovação de investimento contínuo e da participação regular em competições oficiais de âmbito nacional ou internacional, de no mínimo 6 modalidades olímpicas ou paralímpicas distintas do futebol.
15: O deputado Luiz Lima, do Novo, do Rio de Janeiro, defendeu a proposta, destacando a importância dos clubes na formação do esporte brasileiro.
17: Se a gente vê o Grêmio Náutico União, se a gente vê o Corinthians, o Pinheiros, se a gente vê o Esporte Recife, se a gente vê os clubes aqui de Brasília, são eles que levam os atletas olímpicos, são eles que fazem as equipes esportivas. Então esse projeto é muito oportuno, porque eu vou repetir, no Brasil a base esportiva é realizada nos clubes.
15: O projeto que cria um regime tributário especial para associações esportivas sem fins lucrativos seguiu para análise no Senado. Da Rádio Câmara de Brasília, Daniele Lessa.
10: Segurança Pública.
11: Márcio Gerri, do PCdoB do Maranhão, defende o programa Brasil contra o Crime Organizado, lançado pelo governo federal. Ele explica que o plano prevê ações integradas entre os entes federados, inteligência policial e combate ao financiamento do crime.
18: O deputado sustenta que o fortalecimento das instituições de segurança é essencial para reduzir a violência e conter a influência do crime organizado. Márcio Gerri ressalta ainda a importância da cooperação entre os três poderes para fortalecer o enfrentamento às facções criminosas.
11: Na opinião de Sargento Gonçalves, do PL do Rio Grande do Norte, o programa do governo de combate ao crime organizado não é eficaz porque prioriza medidas de desencarceramento. Ele acrescenta que a flexibilização de punições enfraquece a atuação das forças de segurança.
18: Sargento Gonçalves também questiona o investimento de 11 bilhões de reais na área, ao afirmar que parte dos recursos viria de empréstimos do BNDES e de fundos já existentes. Para ele, a crise de violência no Rio Grande do Norte reflete falhas nas políticas de segurança adotadas pelo PT.
11: Já Benedita da Silva, do PT do Rio de Janeiro, celebra o lançamento do programa Brasil contra o Crime Organizado e defende os investimentos do governo federal na segurança. Ela ressalta que a iniciativa prevê recursos e ações articuladas para enfrentar as facções criminosas.
18: A deputada observa que o programa foi construído em diálogo com governadores e autoridades da segurança pública. Benedita da Silva entende que o fortalecimento das polícias e o combate ao suporte financeiro das organizações criminosas podem contribuir para reduzir a violência no país.
11: Luiz Carlos Raul, do Podemos do Paraná, questiona a demora do governo federal para lançar um programa de combate ao crime organizado. O deputado ainda alerta que a maior parte dos investimentos consiste em empréstimos que deverão ser pagos pelos estados.
18: Na opinião de Luiz Carlos Raule, o governo prioriza estratégias eleitorais em vez de soluções estruturantes para o futuro do país. O parlamentar responsabiliza gestões petistas pelo aumento da violência e pelo endividamento da população.
11: Heloísa Helena, da Rede do Rio de Janeiro, defende mais investimentos em políticas sociais e ações de prevenção à violência em áreas vulneráveis. Ela observa que a ausência de políticas públicas permanentes facilita o recrutamento de crianças e jovens pelo crime organizado.
18: Para Heloísa Helena, nenhum governo brasileiro investiu de forma adequada no fortalecimento das polícias e em políticas sociais eficazes. A parlamentar acredita que a vulnerabilidade social favorece a cooptação de jovens pelo narcotráfico.
11: Fernando Rodolfo, do PRD de Pernambuco, assinala o início dos trabalhos da Comissão Externa sobre a Exploração Sexual Infantil durante a campanha do Maio Laranja. O deputado aponta o aumento dos registros de estupro de vulnerável como sinal de falhas no sistema de proteção.
18: Fernando Rodolfo cita casos recentes de violência sexual contra crianças para defender uma atuação mais firme do parlamento. Ele explica que a comissão temporária vai apurar denúncias e promover audiências públicas para sugerir medidas de enfrentamento à exploração sexual e ao tráfico infantil.
10: Transportes.
11: A Câmara aprovou um marco legal para o transporte público coletivo urbano. O repórter Antônio Vital acompanhou a votação.
19: A Câmara dos Deputados aprovou o projeto que cria uma rede única e integrada de transporte público coletivo, envolvendo o governo federal, estados e municípios. O projeto, que já passou pelo Senado, cria um marco legal do transporte público coletivo urbano, com inovações como gestão compartilhada, previsão de recursos no orçamento para cobrir os custos de gratuidades e tarifas reduzidas, metas de universalização e transição energética, além de transparência sobre custos e fiscalização. De acordo com o relator da proposta, deputado José Priante, do MDB do Pará, a integração física, operacional e tarifária é essencial para o aumento da oferta e para a melhoria da qualidade do serviço prestado à população. O projeto também separa a tarifa cobrada do passageiro da remuneração da empresa de ônibus, que ficará vinculada ao cumprimento de metas de desempenho e qualidade. A medida pretende evitar que o usuário arque com custos que não estão relacionados diretamente com a prestação do serviço. Da mesma forma, ao prever que gratuidades e descontos devem ser cobertos por recursos do orçamento, a medida impede a transferência desses custos aos demais passageiros. O projeto inicial chegou a prever regras para a criação de tributos locais para financiar o transporte, mas esse trecho foi retirado depois de críticas de diversos partidos, como o Missão e o Novo. Para o deputado Gilson Marques, do Novo de Santa Catarina, criar uma legislação única para o transporte coletivo urbano de todas as cidades não vai melhorar o sistema atual. Já o deputado Kim Kataguiri, do Missão de São Paulo, disse que o projeto não facilita a entrada de novas empresas de ônibus no setor e dificulta a operação de empresas de transporte por aplicativo ao exigir o regime de permissão no lugar da modalidade de autorização, mais simples, em vigor hoje.
20: O texto acaba com esse regime e exige, no mínimo, um regime de permissão que hoje não está sendo exigido pela NTT para esse transporte, principalmente por meio de aplicativos de ônibus interestaduais. Na minha avaliação, esse é um modelo que ajuda a quebrar um transporte que hoje é menos previsível, tem uma tarifa mais cara e tem ônibus de menor qualidade do que hoje são prestados por aplicativos.
19: O texto inclui diretrizes de sustentabilidade, como a redução dos impactos ambientais do transporte e o incentivo à modernização da frota com tecnologias mais limpas. O projeto foi defendido pela maioria do plenário. Para o deputado Hildo Rocha, do MDB do Maranhão, a proposta prevê repressão ao transporte ilegal, moderniza o sistema e favorece os municípios.
21: Nós temos que reconhecer que o transporte público em quase todas as cidades é um verdadeiro caos. Ônibus velho, ônibus sucateado, não tem horário de saída nem de chegada, não tem respeito aos usuários, mas tudo isso porque há, de fato, uma falta de interesse por parte dos municípios de bancar o déficit que existe, o déficit tarifário.
19: O projeto que institui um marco legal do transporte público coletivo urbano seguiu para a sanção presidencial e pode virar lei. Rádio Câmara de Brasília, com informações de Daniele Lessa, Antônio Vital.
10: Desenvolvimento Regional.
18: De acordo com Jorge Araújo, do PP, o governo da Bahia enfrenta dificuldades nas áreas de segurança pública, saúde e infraestrutura. Segundo o parlamentar, o aumento da violência na capital e no interior ampliou a sensação de insegurança no estado.
11: Jorge Araújo também acusa o governo da Bahia de fazer promessas sem apresentar resultados concretos. O deputado cita problemas na regulação da saúde, critica as condições da BR-324 e questiona o andamento das obras da ponte Salvador-Itaparica.
10: Política.
18: Jorge Sola, do PT da Bahia, denuncia o que considera uso político da decisão técnica da Anvisa sobre o recolhimento de lotes de detergente fabricados por uma empresa de doadores da campanha de Jair Bolsonaro em 2022. Ele pede o fim dos ataques a órgãos de fiscalização.
11: Para Jorge Sola, o discurso de perseguição política e o incentivo ao uso de produtos interditados ignoram riscos à saúde, demonstram irresponsabilidade da oposição com a vida dos brasileiros e visam apenas encobrir denúncias de corrupção e falhas em privatizações.
10: Justiça.
18: Érica Cocai, do PT do Distrito Federal, associa integrantes do campo bolsonarista ao caso do Banco Master e defende o aprofundamento das investigações sobre irregularidades financeiras. Segundo ela, documentos e diálogos divulgados pela imprensa apontam relações políticas e econômicas entre investigados e aliados do ex-presidente.
11: Érica Cocai também critica o financiamento de campanhas e operações financeiras envolvendo agentes públicos e privados ligados ao Banco Master. A deputada cobra a punição dos envolvidos no que ela classifica como um dos maiores escândalos financeiros do país.
18: Padre João, do PT de Minas Gerais, apoia a decisão do STF de suspender a lei da dosimetria e critica iniciativas para alterar a legislação. Para ele, é inaceitável que mudanças aprovadas pelo Congresso possam beneficiar condenados por crimes graves e investigados por tentativa de golpe de Estado.
11: O deputado também elogia a atuação do governo federal na área de segurança pública e defende mais participação da União no setor. Padre João pede ainda mais emendas parlamentares e apoio das prefeituras para a compra de equipamentos policiais para o Estado de Minas Gerais.
10: Turismo.
18: Os deputados aprovaram dedução do imposto de renda para doações ao setor de turismo. A repórter Maria Neves explica quais são os limites.
15: Aprovado na Comissão de Constituição e Justiça da Câmara dos Deputados, projeto que permite deduzir do imposto de renda doações e patrocínios para incentivar o turismo, seguiu para análise do Senado. Pela proposta, tanto pessoas físicas quanto empresas poderão descontar do tributo devido até 100% do valor doado e até 75% do investimento em patrocínio a atividades turísticas. Autor da proposta, o deputado Felipe Carreiras, do PSB de Pernambuco, argumenta que o turismo representa uma atividade relevante para a economia porque permite a entrada de capitais de forma mais rápida que outras formas de investimento. Além disso, ressalta que o setor tem potencial para a criação e manutenção de empregos, geração de renda e indução do desenvolvimento regional. Felipe Carreiras explica como o projeto, se for aprovado também pelo Senado e entrar em vigor, poderá beneficiar o setor de turismo.
2: No mundo é o setor que mais gera emprego e agora o setor turístico poderá fazer a reforma em equipamentos turísticos, publicidade institucional de regiões de interesse turístico, poderá patrocinar festas e eventos de atividades turísticas, poderá patrocinar feiras, convenções, promoção de programas para propiciar a detecção de desenvolvimento de novos potenciais turísticos, capacitação de mão de obra de interesse turístico e obras de infraestrutura turística, ou seja, toda a cadeia produtiva do setor será beneficiada com essa lei histórica.
15: Ainda de acordo com o texto aprovado, as doações serão limitadas a 1% do imposto de renda devido no ano. Além disso, as pessoas jurídicas não poderão descontar doações e patrocínios ao turismo na apuração do lucro real. O projeto ainda proíbe incentivos a atividades desenvolvidas pelo próprio contribuinte doador e o uso dos recursos recebidos para pagamento de gastos com pessoal ou de encargos sociais. Quem receber doações ou patrocínios que podem ser deduzidos do imposto de renda deverá comunicar os valores arrecadados aos Ministérios do Turismo e da Economia. Também ficarão obrigados a apresentar demonstrações financeiras anuais certificadas por auditores independentes e comparecer do Conselho Fiscal. Da Rádio Câmara de Brasília, Maria Neves.
11: Eduardo Bismarck, do PV, comemora a realização do 10º Salão do Turismo, que aconteceu de 7 a 9 de maio, no Centro de Eventos do Ceará, em Fortaleza. O deputado lembra que essa é a primeira vez que o Nordeste recebe o evento.
18: Eduardo Bismarck ressalta o potencial da região no turismo, com geração de emprego e oportunidades que impactam diretamente no comércio local. Ele também aponta que o evento fortalece a circulação de recursos na economia ao reunir empresas, trabalhadores, visitantes e representantes do setor.
11: Termina aqui o Jornal Câmara dos Deputados com trabalhos técnicos de Everson Urani e apresentação de José Carlos Andrade e Luciana Vieira. Uma boa noite para você.
18: Uma ótima noite. A Voz do Brasil volta amanhã.
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2: Olá, Pastor Rigonato, me chamo Victor Mateus e gostaria de saber o que é a Septuaginta, pastor? Sempre ouço meus amigos falar, mas nunca sei o que é.
3: Septuaginta, ela é constituída por um rei egípcio 2 anos antes de Cristo. São judeus escolhidos, uma comunidade de judeus, digamos 70 judeus, 70 rabinos bem constituídos, bem habilidosos, escolhidos a dedos. E eles elaboram, eles fazem a tradução da Bíblia do Velho Testamento, que foi escrito originalmente no hebraico, e eles traduzem de maneira fiel o hebraico para o grego. É a primeira vez que o Velho Testamento foi transliterado para uma outra língua. Foi do hebraico para o grego. Ela é a base para todas as outras versões, porque foi elaborado por judeus respeitados, né? Eu não sei quantos anos, mas foi muitos anos esse trabalho, porque são 39 livros, mas que foram fielmente traduzidos para o grego. Septuagismo vem de 70, porque era uma comunidade de 70 judeus escolhidos. E esses 70 mestres, esses 70 rabinos de Israel, eles elaboraram. E isso no ano 2 antes de Cristo. Antes de Cristo nascer, isso aconteceu. Isso era sinal de um mover que estava acontecendo, para que a Bíblia se tornasse conhecida do mundo inteiro. Entendendo que o grego na época era a língua fluente. Mas antes do latim era o grego. Mas o grego nunca deixou de ser difundido no mundo inteiro. Isso para que o nome do Senhor, pela sua palavra, por revelação especial, se tornasse conhecido no mundo inteiro. Talvez o rei lá que os escolheu achou que ele que estava fazendo aquilo, mas isso era mover de Deus. E eles escolhidos traduziram o Velho Testamento do hebraico para o grego. Por isso o Septuaginta, 70 mestres, letrados, especialistas no hebraico, tão bons no hebraico quanto no grego, fizeram essa façanha extraordinária que é a tradução do hebraico para o grego.
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6: Paulo diz, lá em Atos 20, verso 35, que Jesus disse, mas não está registrado nos evangelhos. É uma das citações do Senhor Jesus que não está nos evangelhos. Paulo diz o seguinte: tenho-vos mostrado em tudo que, trabalhando assim, é mister socorrer os necessitados e recordar as palavras do próprio Senhor Jesus. Mas não está em nenhum dos quatro evangelhos. Mas Paulo sabia coisas que nós não sabemos. Ele era um apóstolo que viu a Cristo. E ele disse, o que Jesus disse? Mais bem-aventurado é dar do que receber. Mais bem-aventurada coisa é dar do que receber. Quantos creem no que eu estou dizendo? Está escrito, Jesus disse. Mas isso tem que ser entendido no contexto de relacionamento humano. Quando é para socorrer necessitados, ajudar os pobres, como Paulo está dizendo aqui nesse versículo, então, é melhor dar do que receber. Eu quero estar no time dos que estão contribuindo. Mas quando se trata do seu relacionamento vertical com Deus, aí é melhor receber do que dar. Nas coisas do Espírito, é melhor receber do que dar. E na verdade, se só pode dar se tiver recebido, e você não tem nada de si mesmo. Nós éramos caídos do pecado, miseráveis em todos os aspectos. Tudo que temos nos foi dado, recebemos das mãos do Pai. Você crê nisso? Mas precisamos de continuar recebendo. Por quê? Porque você só pode ser bênção se você receber. Preste atenção, receber é a raiz, o ofertar é o fruto. Eu sei que você está acostumado, né, a pensar que é o contrário. Não, eu vou dar para receber. Não, eu estou falando de outra coisa. Estou mudando um paradigma na sua cabeça. Tudo começa com receber dele. Lá em Gênesis 12, fala de Abraão, verso 1 e 2. Ora, disse o Senhor a Abraão: sai da tua terra, da tua parentela, da casa de teu pai, e vai para a terra que te mostrarei. De ti farei uma grande nação, e te abençoarei, e te engrandecerei o nome. Sê tu uma bênção. Qual que é, o que que veio primeiro? O te abençoarei ou seja uma bênção? O que vem primeiro é eu te abençoarei. Abraão, eu vou enriquecer você, eu vou abençoar você, vou te fazer fecundo. Preste atenção, Abraão, e depois que eu abençoar você, você vai ser uma bênção. Você foi chamado para ser bênção, mas antes de ser bênção, tem que saber que é abençoado, tem que receber do Senhor. Você só pode realmente ofertar depois disso. E é muito interessante, porque lá em Gálatas, capítulo 3, verso 13, Paulo diz assim: Cristo nos resgatou da maldição da lei, fazendo-se ele próprio maldição em nosso lugar, para que a bênção de Abraão. É engraçado, você não encontra menção da bênção de Davi, bênção de Moisés, né? Bênção de Samuel. Não tem essa menção. A única menção, e que o Senhor Jesus veio para que você pudesse ter acesso, é a bênção de Abraão. Diga, eu creio. A bênção de Abraão já chegou até mim. Então, quando você é abençoado, você então se torna uma bênção. E quando você se torna uma bênção, olha o verso 3, você vira uma pessoa perigosa. Olha o que o Senhor diz: eu vou abençoar os que te abençoarem, e amaldiçoar os que te amaldiçoarem. Em ti serão benditas todas as famílias da terra. Eu creio que centenas, milhares de famílias serão abençoadas através do seu ministério, do seu chamado, da sua unção. É quando você se torna uma bênção, querido, se torna uma pessoa perigosa. Não pode, ninguém pode tocar em você. Está me ouvindo? O Senhor mesmo tem zelo por você. Aparentemente parece que estão, mas na verdade, quem te abençoa é abençoado. Quem não te abençoa, não posso fazer nada por ele. Mas você mesmo nunca amaldiçoa ninguém. Você é bênção. Porque você recebeu. Uma vez que você recebe, você tem para dar. Agora, quando acontece de você receber e não dar, ou seja, fui abençoado e não me tornei uma bênção, produz frustração na sua vida cristã. Essa é a história de muitos. É a frustração, por quê? Porque não está seguindo o ciclo normal da graça de Deus. A vontade de Deus é que você compartilhe aquilo que tem recebido. Você foi salvo para ser uma bênção. Lá em Zacarias 8, verso 13, diz assim: e há de acontecer, ó casa de Judá, ó casa de Israel, que assim como fostes maldição entre as nações, assim vos salvarei e sereis uma bênção. Essa é a promessa do Senhor para você. No passado você pode ter sido maldição para alguém, motivo de choro e tristeza para alguém, mas o Senhor te salvou. E Ele te salvou para fazer o que de você agora? Uma bênção. Você é abençoado para abençoar. Nós somos um povo abençoado. Quando dizem amém, é isso que nós somos. Somos abençoados. E porque somos abençoados, nós ofertamos. Uma vez que nós recebemos, agora nós damos. Lembra disso? Receber é a raiz. O ofertar é o fruto. A maneira como você lida com o dinheiro fala a respeito do padrão da sua vida cristã. Que às vezes conceitos básicos que nós usamos no dia a dia, não temos completa clareza deles. E fazemos às vezes achando até de bom coração, entendeu? Mas desonramos o Senhor. Quando você acredita que oferta é um débito, você agride é a Deus, porque Ele é que é o ofertante maior. Você não, você é um devolvedor. Ele é a oferta. Mas Ele nunca te oferta para te controlar. Quantos estão compreendendo o que eu estou dizendo? O Senhor nunca fez isso. E continua sendo assim. Infelizmente, muitos irmãos vivem como se tivessem dívida com o Senhor. Estão entendendo o que eu estou dizendo? Porque tem gente que não aceita isso. Nós estamos ofertando para aquele irmão lá, eu estou vendo ele querendo passear na praia. Não vou dar oferta para ninguém ir para a praia. Não vou dar oferta para encher barriga de pastor. Porque você não dá nada. Você só quer manipular quem você está dando. Eu oferto aqui, eu quero ver. Quero ver se o pastor, como é que ele está usando. Não é verdade? Por quê? Porque não é oferta. Se for oferta, você simplesmente entrega em paz. Não me devem nada. A verdadeira oferta não produz dívida, nem de gratidão. Não produz dívida. Então eu te pergunto, você tem ofertado ao Senhor? Ou você tem tentado manipular o Senhor? Forçar Ele a te abençoar. Já que eu fiz, então agora é a vez do Senhor. Entendeu o que eu estou dizendo? Isso não é oferta. Muda sua cabeça hoje. Metanoia. Aprenda a dar espontaneamente, com alegria, generosamente, sem esperar que o outro faça nada por você. É para o Senhor. E para o Senhor eu não dou querendo manipulá-lo. Para o Senhor eu dou porque Ele me tem dado. Da abundância que eu tenho recebido, eu devolvo para Ele. Quantos dizem amém? Mas a vontade de Deus é multiplicação. Deus é um Deus de multiplicação. E eu queria compartilhar com você alguns textos que falam de multiplicação na palavra. E não adianta eu dizer para você que você vai multiplicar algo sem entender como a multiplicação funciona. Há uma dinâmica de como as coisas acontecem. O primeiro exemplo que eu quero colocar para você é da multiplicação dos pães. Jesus estava num lugar, diz a Bíblia, um lugar ermo, distante. Mas era um lugar verde, porque eles sentaram na relva, diz a Bíblia. Mas distante de qualquer cidade. E Jesus então, tem duas narrativas. Tem uma narrativa que diz que o discípulo chegou para ele, falou: Senhor, despede o povo. Despede ele para quê? Para que cada um saia e compre o seu suprimento. Isso foi um que falou. Aí o outro, em outra narrativa, diz o seguinte: olha, precisaríamos mais de 200 denários para dar um pedaço de pão para cada um. O que você vê? Duas abordagens. Duas abordagens. Qual a primeira abordagem? Deixa cada um se virar. Deixa cada um ir sair, resolver a própria vida, fazer o seu próprio suprimento. Qual que é a outra abordagem? A outra abordagem é muito caro. Como é que eu posso fazer a obra de Deus? Sabe por que o meu chamado não cumpre? Porque eu não tenho dinheiro. Como eu não tenho dinheiro, eu estou esperando o dinheiro vir. Olha para cá, querido. Vou te dizer algo com muita sinceridade. Se o dinheiro vier primeiro, até ímpio faz a obra depois. Mas só um homem cheio do Espírito começa a fazer e o dinheiro vem depois. Só alguém cheio do Espírito. Mas tem pastor que tem essa postura, não é? Não, primeiro tem que vir o suprimento, primeiro tem que ter o dinheiro. Não, nós já temos tudo o que precisamos para cumprir o chamado de Deus. E acredite em mim, se você estiver cumprindo, andando, como eu estou te dizendo, não porque o dinheiro veio, mas crendo que ele virá, não vai faltar suprimento para a sua vida. Isso é uma coisa muito séria que eu estou dizendo. Mas nenhuma dessas duas abordagens é a maneira de Deus. Qual é a abordagem do Senhor Jesus? O Senhor vira para eles e diz o quê? Em todas as outras narrativas: dai-lhes vós mesmos o que comer. A abordagem de Deus é dê, oferta, entrega. Agora, eu fico pensando num discípulo olhando para o outro. Ele fala: mas como que nós vamos dar? Nós não temos nada, não tem pão nenhum. Como é que é dar vocês mesmos? Não tinha nada, aparentemente. Mas no meio da multidão apareceu, você conhece a história, aquele garoto com 5 pães e 2 peixes. E aí começa o milagre. Eles achavam que não tinha nada, mas tinha o suprimento ali. Preste atenção, Deus nunca trabalha com nada. Nós entregamos para Ele alguma coisa. Por quê? Porque o nada não pode ser multiplicado. Qualquer coisa, qualquer número vezes nada é nada. Qualquer número vezes zero é zero. Deus pode até prometer te multiplicar 100 vezes, mas se for zero, não resolve. Então tinha 5 pães e 2 peixes, é pouco, mas para o Senhor é suficiente. E a Bíblia fala, você conhece, Jesus pegou o pão e ergueu a mão para o céu e deu graças. Eu acho que nessa hora o milagre começou. Mas o milagre não se consumou nesse momento. Qual foi o momento que ele consumou? Quando os discípulos começaram a distribuir. Eles distribuíam e eles voltavam. Quando eles voltavam e pegavam e distribuíam, à medida que eles iam entregando, o pão ia se multiplicando. Olha para cá. Quantos de nós ainda lidamos com essa questão financeira como um novo convertido. Quantos pastores têm essa postura ainda? Meu supervisor está atrás do meu dinheiro. Meu supervisor está querendo me obrigar a dar o dízimo. Quer dizer, quantos ainda têm a cabeça de um novo convertido? Eu quero te convidar, vem para cá, querido. Cresce no Senhor para experimentar coisas maiores nele. Há suprimento disponível para você, mas a multiplicação só vai acontecer se houver essa disposição de compartilhar. O milagre só acontece quando nós damos. E olha, isso não é só na área financeira. Preste atenção, casamento não é uma questão de receber, querido, é uma questão de dar. Há muitos anos eu entendi no meu casamento que eu não estou nisso para ter nenhuma vantagem. É só investir, dar, compartilhar, só. E eu sei que às vezes você como homem, né, mimado, ah, mas sempre eu que peço perdão, sempre eu que tenho que ceder, sempre eu não sei mais o quê. Porque você não quer ver a graça multiplicada na sua casa. Comece a dar. Deu? Dê mais ainda. Mas pensa nela antes de você. No seu trabalho, você chega para ofertar, para contribuir, para dar? Ou você sempre tem aquela postura, com o salário que eu ganho, estou fazendo o suficiente. Com o que eu recebo aqui, estou fazendo mais do que preciso. E depois não entende por que que ele vem, entrega o dízimo e faz tudo e nada acontece. Por que que não acontece? Porque a multiplicação só vem quando você pega o pão e compartilha. Mas eu vou compartilhar com o meu chefe. É ele que Deus colocou na sua vida. É a sua mulher. É a sua igreja. Você contribui nesses lugares. E é sua contribuição que vai multiplicar tudo ali. Presença, graça, favor, alegria. E acredite, financeiramente também. Um outro exemplo, está lá em 2 Reis, capítulo 4, verso 1. E a Bíblia fala que uma certa mulher dos discípulos dos profetas, ela era esposa de quem, meus irmãos? Discípulo de... Chamou Eliseu, ou clamou a Eliseu, dizendo: meu marido, teu servo, do seu grupo de discipulado, morreu. E tu sabes que ele era alguém que temia a Deus. Ou seja, era uma pessoa que tinha uma vida correta, mas tinha um problema. Ele morreu e deixou o que para a esposa? É duro, hein? Esse cara fez discipulado com Eliseu. Deve ter aprendido coisas extraordinárias, menos administrar o próprio dinheiro. Não sabia. E fez tanta dívida. A Bíblia fala que o credor chegou para levar os filhos como escravos. Naquela época, quando não pagava dívida, então o pagamento era com escravidão. E Eliseu perguntou para ela: que te hei de fazer? Dize-me, o que que tens em casa? Preste atenção, Deus nunca pergunta o que você não tem. Deus pergunta: o que que você tem? É isso que você vai semear. É daí que você vai experimentar. O que que você tem na sua casa? Ela respondeu o quê? Nada. Tua serva não tem nada. A perspectiva dela era nada. Depois ela complementa e diz: não, tem uma botija de azeite, só isso. Então, para ela, botija de azeite e nada é a mesma coisa. É a percepção. Muitos também são da mesma maneira. Minha igreja é pequena. Ah, mas lá tem 50 membros, que é isso? Nada. Lá tem 30 irmãos, que é isso? Ah, isso não é nada. Não, não tem a mentalidade da viúva. Deus colocou a botija de azeite. Não tem ninguém que não recebeu uma semente para semear. Não tem ninguém que não recebeu algo para compartilhar. Estão acompanhando o que eu estou dizendo? Só tem uma botija. Então ele disse: vai, pede emprestadas vasilhas a todos os teus vizinhos. Vasilhas vazias. E olha, presta atenção. Não pegue pouca vasilha emprestada. Pega muito. Foi orientação divina. Pega muito. Deus quer fazer muito. Deus quer prosperar muito. Você está me ouvindo? Então, se você não está experimentando isso, é preciso perguntar para o Senhor. Por que que não está funcionando? Se a palavra do Senhor diz. Eu creio que o Senhor tem trazido o entendimento cada vez mais claro para você. Verso 4. Então, ele diz: entra, fecha a porta e deita o teu azeite, ou seja, derrama o azeite que está na botija em todas aquelas botijas vazias que você trouxe, e vai colocando a parte a que tiver cheia. Partiu ela, fez o que ele falou, fechou a porta, e eles chegavam com as vasilhas, e elas enchiam. Cheias as vasilhas, disse ela a um dos filhos: chega-me aqui mais uma. Ele respondeu: não tem mais nenhuma. E na hora que não tinha mais nenhuma, aconteceu o quê? O azeite parou enquanto tinha 10 vasilhas na casa? Não. O azeite só parou quando acabou as vasilhas. Quem limitou o poder de Deus? A quantidade de vasilha que ela teve coragem de pedir emprestado. Quem limitou foi ela mesma. Nós limitamos a bênção de Deus. Presta atenção, querido, não limite o que Deus tem para fazer na sua vida. Eu não vou limitar o que o Senhor tem na minha vida. Minha expectativa é grande no Senhor. É de céus abertos, é de avivamento, é de poder de Deus, glória de Deus. E eu sei que o Senhor já está fazendo isso, mas isso tudo é multiplicação. Agora eu te pergunto: quando o milagre aconteceu? Quando o milagre aconteceu? No momento em que ela fez o quê? Derramou, despejou. Esse é o momento que o azeite multiplica. Sabe o que eu percebo na minha vida? Que o azeite é multiplicado. Às vezes eu estou aqui me derramando e derramando o que o Senhor tem dado, e quando eu chego em casa eu estou cheio novamente. Por que disso? Porque o milagre é enquanto nós damos. Você não é um reservatório, você é como uma mangueira de jardim. A medida do que entra é a medida do que sai. Se não sai, para de entrar. É preciso dar, servir, ofertar, derramar. Foi isso que ela fez, e foi quando ela fez isso que o milagre aconteceu. Quando você libera o que Deus tem te dado, seja financeiramente, ministerialmente, preste atenção, isso vai se multiplicar. Quanto mais você derrama, mais cheio você fica. Essa é a vontade de Deus para nós. Essa é a pergunta que o Senhor faz para você: o que que você tem nas mãos? É isso que vai ser usado por Deus. Deus não vai usar outra coisa, é o que está nas suas mãos. O que que você tem nas mãos? Moisés fala que tinha um bordão. Então, no verso 17, o Senhor diz: olha, eu vou fazer os milagres através desse bordão. Tu, pois, toma o bordão na mão com o qual has de fazer os sinais. Depois, no verso 20, o bordão é chamado de bordão do Senhor, de Deus, porque é o que estava na mão. O que está nas mãos é aquilo que o Senhor vai usar para multiplicar. Lembra disso. Entrega ao Senhor, Ele vai multiplicar. Só para encerrar, vou te falar algo que Deus colocou no meu coração. Alguém vai dizer assim: pastor, mas tem gente que não tem nada mesmo. E tem um exemplo bíblico de alguém que não tinha nada. Jó não tinha nada. A Bíblia fala que ele perdeu os filhos, perdeu os bens, caiu fogo, destruiu a casa, perdeu a saúde. Jó não tinha nada. Ele realmente não tinha nada. Mas Deus queria restituir, Deus queria multiplicar. Mas multiplicar o quê? Se não tem nada. Aí você descobre uma coisa que ele tinha. Deus falou o quê para ele? Você vai orar pelos seus amigos. Você vai interceder. Jó só tinha isso. É só o que eu tenho. Capacidade de orar. Mas lá no capítulo 42 diz que enquanto Jó orava, Deus mudou a sua sorte. Enquanto ele semeava. Aqueles caras falaram muito mal de Jó, né? Havia muitas razões para Jó estar magoado, mas Deus o levou a dar. Dá espontaneamente. Deus tem misericórdia. Colocou-se na brecha por eles. E enquanto ele orava, veio a multiplicação. Olha para cá. Pode ser que você realmente esteja num estágio em que você não tem nada, mas tem uma coisa que você tem. Você pode orar. E quando você orar, Deus vai mudar a sua sorte. Vamos orar que o Senhor nos dê clareza e entendimento. Feche seus olhos, Pai. Eu oro agora por este ministério. Ó Deus, que eles, cada um, possa compreender hoje entender hoje que tem recebido, que o Senhor tem dado. Ó Pai, para que aprendam a ser bênção, porque foram abençoados. Espírito de Deus, que a tua palavra possa aparecer na vida deles, que possam testificar que é verdade, que o Senhor prospera, que isso não é uma teoria, não é algo que nós falamos para impressionar, não é, o Senhor prospera, possa experimentar multiplicação sobrenatural.

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3: Pastor Rigonato perguntando aqui, Alana. Pastor, se Deus é bom, por que o mal existe?
4: Se Deus é perfeito, por que o mal existe? A origem do mal, eu sou muito pequeno para tentar explicar a origem do mal. Por que que no coração de Lúcifer habitava no meio das pedras brilhantes? Ele habitava o trono, tinha acesso ao trono, estava entre os seres mais belos e mais bem criados de Deus e se achou iniquidade no coração de Lúcifer. Não sabemos, mas Deus faz com que tudo coopere para o bem. A propósito, esse é um julgamento cósmico que não foi transitado e julgado ainda. Está em andamento esse processo. É por isso que Efésios 3:10 diz que, por meio da igreja, aprouve Deus manifestar a principados e potestades, a esses seres que estão debaixo de um processo sendo julgado, a sua multiforme sabedoria. O que, que é a multiforme sabedoria de Deus? Olha, irmãos, é uma sabedoria. Sabedoria de muitas facetas, dentre as quais eu destaco a graça, o amor, a benignidade e bondade divina. Mas isso aí é um número ínfimo, mediante a grandeza dessa multiforme sabedoria. Agora, a origem do mal, não sabemos. Não há explicação clara, sucinta para esse tipo de incógnita que permanece, que é um teste para minha fé e para sua fé. Mas que no final Deus vai nos explicar claramente todas as coisas.
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1: 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O que significa viver deliberadamente no pecado? Primeira parte.
2: Pastor, como é que é esse negócio do perdão? Meu querido, nós vivemos, tanto evangélicos quanto católicos. Você sabe, os evangélicos não têm nenhuma vantagem em relação aos católicos quando se trata de perdão de pecado. Por quê? Eu já fui católico, eu sei como as coisas funcionam. Católico de verdade, ele sabe que todo domingo ele tem que ir participar da Eucaristia, que é a nossa ceia. Ele sabe que tem que ir participar. Por quê? Porque é o dia do perdão. E antes disso, aqueles que realmente são católicos sabem que precisam confessar os seus pecados para o padre. O padre pode ou não passar uma penitência, mas sempre vai ter uma tarefa de fazer uma oração. Então ele sabe disso. E aí, ele pode estar angustiado a semana toda, porque ele pecou, né? E aquilo mexe com ele. Mas quando chega, ele vem. Ele vai no sábado lá na paróquia, confessa o pecado. No domingo, quando ele recebe a hóstia, ele vai sentar em paz. Ele está dizendo o quê? Eu sou perdoado. Isso é um católico de verdade. Aí você fala, puxa vida, nós não temos esse negócio de ter que confessar pecado, porque nós temos acesso direto a Deus. Não preciso de confessar para um pastor. Não é o pastor que vai me perdoar. Eu vou direto para Deus. Então, a única diferença entre um católico e um evangélico nessa questão é essa. Que o crente evangélico, ele não confessa o seu pecado para o pastor. E olha, eu não estou fazendo questão, não. Talvez você está pensando que eu estou aqui falando, querendo que você venha me contar alguma coisa. Não quero saber nada. Por que eu não quero saber? Porque já está paga a dívida. Mas a mentalidade comum é o quê? Eu não vou confessar para o pastor, mas eu vou confessar diretamente para Deus. E ele faz isso a mesma coisa, toda semana, às vezes todo dia. Aquele crente que é mais fiel, ele faz mais de uma vez por dia. Eu tive uma fase da minha vida em que eu acreditava nisso, fui ensinado assim, e eu levava a sério, porque eu era de fato convertido, e o que foi ensinado, eu acreditava, e foi me ensinado que se eu não confessasse o pecado não era perdoado, e que eu deveria me arrepender com muita, muita tristeza, quem sabe até chorar, para poder receber o perdão de Deus. Então, preste atenção, eu cheguei a uma fase da minha vida que eu fiquei até doente, meio doente da cabeça. Foi só nessa fase, depois eu melhorei. Não fica pensando que até hoje eu tenho, não. Mas eu fiquei, meu Deus, como foi complicado essa época da minha vida. Me deu um toque. Não sei se você entende o que é toque, transtorno obsessivo compulsivo. Que eu não podia pisar na listra da calçada. Se fosse pedra e tivesse um cimentado entre elas, não podia pisar naquilo. E eu andava na rua, uma tristeza. Coisas muito estranhas, e eu ficava confessando o pecado o tempo inteiro, acontecia alguma coisa, ficava nervoso, Senhor, me perdoe, Jesus, me perdoe, o tempo inteiro, agora, Jesus desceu do céu para isso? Desceu da glória para isso? Suportou a cruz para você viver assim? Não, ele veio te dar vida em abundância, amém? Vida em abundância, na cruz, todos os seus pecados foram perdoados, passado, presente e futuro. Agora, é óbvio que na sua experiência é só o passado, né? Você não sabe nada do futuro, só sabe do passado. O diabo não vai te acusar de coisas futuras, ele te acusa de coisas do passado. Então, sobre o passado, então, você tem que declarar todos os dias, porque é verdade. Sobre mim não há mais nenhuma condenação. Meu passado foi cancelado, apagado. Eu não

tem a Eucaristia. Toda vez ele derrama o sangue. Eles acreditam nisso, mas Hebreus diz claramente que foi um único sacrifício de uma vez por todas, definitivo. Quantos dizem amém? Então, hoje em dia a ideia do perdão, a prestação. Aí você vai, para ser perdoado, tem que confessar. O seu pecado até o dia que você converteu, dizem eles, tá perdoado. Você não tem que lembrar. Mas a partir do dia que você converteu, muito cuidado. Porque agora, se você não arrepender com muita, muita tristeza, se você não confessar, ele não te perdoa. E se ele não te perdoar, você vai para o inferno. É isso que é ensinado. Agora, veja, se isso é verdade, é uma fria converter jovem. Melhor converter velho. Eu converti com 12 anos. Podia ter convertido agora, que eu tô com 60, né? Teria atolado no pecado, poderia ter uma história para contar. Mas não, me converti com 12. Foi muito fácil perdoar, não tinha feito quase nada. Porque era muito criança. Então preste atenção. Jesus não morreu só para os pecados que você cometeu antes de converter. Ele morreu por todos os seus pecados. Bom, mas se o perdão precisa de ter um arrependimento muito, muito triste, preste atenção. Eu estou aqui explicando para você. Importante que você compreenda, porque não é um ensino comum. Não é algo que a gente fala só para preencher o tempo. Não, é um ensino que afeta a sua vida. Afeta o seu dia a dia. Afeta a sua relação com Deus, consigo mesmo, com o diabo e com os irmãos. Tudo depende de você saber que está perdoado. Amém? E aí eles dizem, alguém me acusou. É, pastor, eu não vou ficar na videira. Por que vocês só pregam mensagem de encorajamento? Mas ele quer que eu pregue mensagem de quê? Eu tenho que encorajar você, vamos junto, vamos subir a glória. Vamos ser crentes vencedores, quantos estão comigo nisso? Por que que eu vou falar outro tipo de mensagem para você? Mas aí ele diz, então, essa mensagem de encorajamento, isso não é o evangelho. Ai, tá bom, o que é o evangelho? Não, porque o verdadeiro evangelho é pregar santidade e arrependimento. Mas isso não é o verdadeiro evangelho. O que é o evangelho? A palavra evangelho significa o quê? Boas notícias, boas novas. Então, o que é o evangelho? Um dia eu passei numa esquina, não no Brasil, fora do Brasil. E tinha um cara pregando na esquina, com a Bíblia aberta. Ele estava esbravejando. E o que ele dizia? O inferno existe. Você está indo para lá. Arrependa-se, porque o inferno é terrível. Veja, é verdade? Existe sim o inferno. É verdade ou não é? É verdade. Mas você pregar o inferno é pregar o evangelho? Não. Não é pregar o evangelho. O que é o evangelho? Olha, o inferno existe. Mas Deus te amou de tal maneira que ele enviou o seu próprio filho. Basta você crer e você vai ser livrado da morte eterna. É um dom de Deus, não depende das suas obras. Aí é evangelho. Agora, não é uma boa notícia? Eu não preciso ir para o inferno. É difícil, pastor. Como é que é? Tem que fazer alguma coisa? Não. Creia. Confessa com a boca, creia com o coração. Vamos dizer amém? E o que é a palavra arrependimento? Arrependimento significa mudança de ideia, mudança de pensamento. Isso é arrependimento. Lá em Atos, no capítulo 2, quando Pedro termina de falar para todos aqueles que estavam ali naquele dia, ele disse, olha, vocês mataram o autor da vida. Ah, eu sou impressionado com essa afirmação. Vocês mataram quem criou a vida. Olha que coisa séria vocês fizeram. Diz a Bíblia que o coração deles se compungiu. E eles disseram para Pedro, então, irmão, o que nós temos que fazer? Aí Pedro falou o que para eles? Arrependei-vos e cada um de vós seja batizado em nome de Jesus e recebereis o dom do Espírito. Então Pedro disse, arrependei-vos. Por que Pedro disse arrependei-vos? Porque aquele pessoal tinha que mudar de ideia a respeito de Jesus, sim ou não? Tinha. Jesus não é o filho de Maria, ele é o filho de Deus. É o filho de Deus, ele não é meramente o Nazareno, ele é o filho de Deus. Então, muda sua opinião sobre ele, muda sua mente, arrependa-se e aí seja batizado no nome dele. Então, esse arrependimento.

0: Momento é, na verdade, conversão. É você mudar de ideia, mudar de direção e voltar-se para Deus. Mas o entendimento comum dentro das igrejas é de que arrependimento é um tipo de remorso. Não devia ter feito. Meu Deus, não devia ter feito. E eles acreditam que esse tipo de arrependimento é condição para ser perdoado. Agora, tudo depende de qual moeda Deus aceita. Todos nós queremos viver uma vida perdoada. Mas qual é a moeda que Deus aceita? Qual é a moeda que pode pagar o perdão? Nos nossos relacionamentos humanos, quando nós erramos com alguém, existe uma moeda. Qual é a moeda? É você ir lá, me perdoa. Eu não queria ter feito isso, mas eu fiz, me perdoa. Eu faço o que você quiser. Se tiver uma lágrimazinha, ajuda muito também. Isso nos relacionamentos humanos. Aí o outro fala, tá bom, vou te perdoar. Ou seja, o perdão custou. Custou o quê? Sua contrição, sua confissão, mostrar que você está chateado. Mas aí as pessoas pensam que com Deus é a mesma coisa. Deus, eu pequei. Eu prometo. Não vou fazer mais não, Jesus. Quantos crentes já falaram isso? Não vou fazer mais não. E faz promessa, né? E fala o que o senhor quer, eu vou fazer. Porque ele tem que convencer o senhor de que ele está muito, muito arrependido. Porque ele acredita que essa é a moeda. Mas não é, querido. A moeda do perdão não é a sua contrição. A moeda do perdão não são as suas lágrimas. A moeda do perdão é o sangue. Hebreus 9:22 diz que sem derramamento de sangue não há remissão de pecado. Então, o sangue é que faz o pagamento. Eu te pergunto, o sangue já foi derramado na cruz, sim ou não? A dívida já foi paga, sim ou não? Então você não tem que pedir o perdão mais, o perdão já te foi dado. É seu. Viva debaixo dele. É, pastor, mas eu quero continuar confessando. Pode confessar, não tenho nada contra. Você pode confessar, ficar triste pelo pecado também é muito bom. Vai te fazer bem ficar chateado. Mas nunca pense que é isso que Deus olha quando ele te perdoa. Quando ele te perdoa, ele olha o cordeiro. Quando o pecador vinha no templo fazer um sacrifício, um holocausto pelo pecado, ele trazia o cordeiro. Quando chegava diante do sacerdote, ele colocava as mãos sobre o cordeiro. E por essa imposição de mãos, o pecado dele era passado para o cordeiro. O sacerdote então pegava o cordeiro e avaliava se o cordeiro estava qualificado. O sacerdote não olhava se o ofertante estava qualificado. Ele olhava se o cordeiro era perfeito. Se o cordeiro fosse perfeito, ele pegava o animal, imolava no altar, aspergia o sangue sobre o ofertante e ele podia ir embora. Está perdoado. A mesma coisa aconteceu conosco, só que com uma diferença. Eles tinham que repetir isso constantemente. Nós não temos que repetir mais. O Cordeiro de Deus morreu uma única vez, definitivamente, pelos nossos pecados. Hoje, quando você chega diante de Deus, você tem que trazer o Cordeiro consigo. Quem é o Cordeiro? Cristo. Quando você chega diante de Deus agora, você traz consigo Cristo. Deus vai olhar para você ou para o Cordeiro? Quem tem que ser qualificado? Você ou o Cordeiro? O cordeiro foi qualificado, ele foi testado, checado. Pilatos falou que não via nada de errado nele, não é? Todos confessaram que não tinha nada de errado nele. Então, ele era o cordeiro qualificado, ele foi imolado. Ele levou o nosso pecado. O seu ato de crer nele é esse ato que lança seu pecado sobre ele e recebe de volta a justiça dele para você. Essa é a grande troca do Calvário. Quantos estão me acompanhando? Isso é muito importante. Não, pastor, mas eu creio que tem que confessar. Muito bem. A confissão depende de memória, concorda comigo? E aí, você tem que confessar. Então, você deveria ter um aplicativo no seu celular para cada vez que você pecasse, você anotasse para lembrar de noite. E é melhor você orar sempre de noite, porque aí você passa limpo e dorme bem. Porque dormir em pecado dá pesadelo. Quantos estão entendendo o que eu estou dizendo? Tá nada. Olha pra cá. Teve um irmão que mandou pra mim uma piada essa semana e falou, pastor, conta pra igreja. Falei, não conto. Não conta porque eles não vão rir. Eles não vão rir. Eles não vão achar a menor graça. Eu vou te contar. Disse que um judeu ligou para o rabino e falou: eu nem te conto o que aconteceu. O que que foi? Meu filho virou cristão. E o rabino: ah, meu Deus. Mas o rabino não falou nada. Procurou a Deus e falou: Deus, nem te conto o que aconteceu. Meu filho virou cristão. Aí Deus respondeu do céu: olha, eu nem te conto o que aconteceu. Eu falei, tá vendo? Vai processando, daqui a pouco você vai entender o que que Deus quis dizer. Mas pelo menos a gente ri junto, olha pra cá. Então a confissão depende de lembrar, depende de memória. Agora, eu te pergunto, alguém lembra de tudo que fez durante o dia ou a semana? Porque tem gente que ora uma vez por semana. Ele lembra? Não, ele fica naquela agonia. Ô, Espírito, me lembra. Traz a memória, né? Mas é sua obrigação confessar. Se você esquecer um, ele não será perdoado. Concorda comigo? Se você esqueceu de confessar, o pecado permanece. Uma vez um pastor me disse: não, não, o que nós não lembramos, Deus também não se lembra. Aí tá muito fácil. Eu tô numa fase da vida que eu tô esquecendo tudo. Então agora, a minha memória define o perdão? Não, isso não está na Bíblia. É o tipo de ensino que não tem respaldo nenhum na Escritura. E nós queremos basear a nossa fé na palavra de Deus. Posso ouvir um amém? Então eu te pergunto: quantos pecados são necessários para levar alguém para o inferno? Um que você esquecer te condenaria, entendeu? Mas Deus é o juiz e ele se lembra de tudo. Deus lembra de tudo. Tempo não apaga pecado, tá me ouvindo? Não adianta você esperar alguns dias para voltar pro culto, eu pequei, vou esperar uns dias para voltar, não adianta. Apenas o tempo não tem esse poder, porque se o tempo pudesse apagar pecado, Jesus não precisava ter vindo. Vocês concordam comigo? Então, se você não se lembra, o pecado vai permanecer. Mas a Bíblia fala que na cruz do Calvário, seus pecados foram condenados, aniquilados. E agora na nova aliança, Deus diz o que para você? Porque para com as suas iniquidades usarei de misericórdia. E dos seus pecados, mais forte. Então Deus está dizendo que não se lembra. Agora, quando Deus não se lembra, aí é glória. A sua memória não tem valor, a de Deus tem. Porque quando Deus se lembra, ele julga. Quando Deus se lembra, ele tem que trazer juízo, porque ele é justo. Mas quando Deus se esquece, quando Deus diz que não se lembra, não há mais condenação para você. Não tem nenhum LED sendo montado no céu para mostrar a sua vida. Tá me ouvindo? Eu sei que tem irmãos. Perdão dos pecados é o centro das bênçãos da vida cristã. É o centro. Eu me lembro. Por que que você às vezes não quer liderar? Porque você acha que tem problemas na sua vida ainda com Deus, não é? Eu me lembro uma vez, isso tem muitos anos, foi lá para os idos de 88. E eu era, naquela altura, já líder de grupo familiar. E uma irmã, que era líder, numa reunião que eu fazia semanal, ela falou: pastor, ora por mim, porque eu tenho medo de demônio. Eu falei: você tem medo de demônio? O que você tem medo realmente? Você tem medo dele enforcar você? Dele pegar você e bater em você? De que você tem medo? Ela falou: porque me disseram que se eu tiver qualquer pecado e for expulsar o demônio, ele vai contar para todo mundo. Tem medo é de descobrirem o seu pecado, entendeu? Só que não há mais pecado. E naquele dia, eu disse para ela, foi movido pelo Espírito, eu falei: na próxima quarta-feira na sua célula vai ter um endemoniado. E você vai checar essa história. Quarta-feira chegou, ela tinha esquecido disso, isso ela me contou depois. No meio do louvor, alguém começou a rodopiar. E os irmãos gritaram: fulana, fulana, tem demônio, tá endemoniado. O que que ela falou na hora? Pastor miserável, jogou praga sobre mim. E ela disse: não tem saída, você é o líder, você tem que encarar. Não dá para chegar pros irmãos e falar: não sei, eu acho que eu não tô pronto, não tô preparado. Ela foi, mas é interessante ela me contando depois que ela chegou, repreendeu o demônio saiu, não falou nada. Eu falei: sabe por que que não falou nada? Você tá coberta pelo sangue de Jesus. O sangue não é só para Deus, é pro diabo também.
1: Quando ele vê o sangue, ele não pode entrar na sua casa. Sua casa está coberta pelo sangue do Cordeiro. Mas você não tem que implorar mais por perdão. Você não tem que fazer promessas para Deus. Apenas creia. Creia no sangue de Jesus. Mas eu não estou sentindo, não precisa de sentir. Apenas creia. O sangue não é para você sentir, é para você crer. E aí, qual que é o contexto que o livro foi escrito? Muito bem, João tem um ministério de restauração. Um grupo herege chamado gnosticismo tinha entrado dentro da igreja. E o que que os gnósticos ensinavam? De maneira bem simples para você, duas coisas. Primeiro, eles ensinavam que tudo que é desse corpo não tem valor, porque o corpo não vale nada, só o espírito. E com esse ensino, eles tiravam duas conclusões. Primeiro, Jesus não veio em carne. Por quê? A carne, ela é desprezível. Imagina se o próprio Deus iria se fazer carne, é o que eles diziam. Então Jesus para eles era um fantasma, alguém que aparecia e desaparecia. Por isso que João diz o quê na epístola? Qualquer um que não confessa que Jesus veio em carne, ele é de quem? Do anticristo, do maligno. Ele está falando dos gnósticos. Segunda conclusão: se o que eu faço por meu, se o meu corpo não tem valor para Deus, o que eu faço por meio dele também não tem valor. Eles diziam: os pecados que você comete são pecados no corpo. Então, não existe pecado. Pecado não existe mais. Ensino gnóstico. A Bíblia não fala que o pecado não existe. Fala que você foi perdoado. Mas o pecado existe, porque o sangue de Jesus continua existindo. Quando dizem amém. E aí, João agora vai escrever a carta, e ele sabe, preste atenção nisso, que no meio da sua plateia tem alguns que são gnósticos, ainda não se converteram. Ele sabe que tem outros que são bebês na fé, se converteram, mas são filhinhos. E ele sabe que tem outros que são pais, maduros na fé. Todos esses são mencionados na epístola. E João, então, primeiro trata com o gnóstico. No capítulo 1, o que que ele diz? Como é que ele começa? Vamos ler o verso 1, 1 João 1, 1. 1 verso 1. Ele diz assim: o que era desde o princípio, o que temos ouvido, o que temos visto com os nossos próprios olhos. Vê que ele está falando os sentidos do corpo. E depois ele fala algo impressionante. E as nossas mãos fizeram o quê? Apalparam. O que que ele está dizendo? Olha, você está dizendo que Jesus não veio em carne, que ele era um fantasma? Quero dizer para você, eu peguei nele, eu apalpei ele, eu deitei no peito dele, ele era gente, ele era de carne. É isso que João está dizendo. Para combater o quê? Gnosticismo. Para você, faz alguma diferença João ter apalpado em Jesus? Não. Mas para quem não crê que Jesus veio em carne, para quem acha que ele é só um espírito evoluído, isso aqui faz diferença. Porque João estava lá. E a igreja é edificada em cima dos ensinos dos apóstolos. E o apóstolo João, portanto, está no fundamento da nossa fé. O que ele disse é verdade. Jesus veio em carne. Quantos dizem amém? Pastor, qual que é a implicação? Por que que é tão grave dizer que Jesus não veio em carne? É muito simples. Se Jesus não veio em carne, então ele não morreu. Se ele não morreu, seus pecados não foram perdoados. Se os seus pecados não foram perdoados, você está condenado ao inferno, não há esperança para você. Então você vê, uma doutrina errada, lá no final, vai produzir um estrago monstruoso. É isso que João está tentando corrigir. Quase entendem o que eu estou dizendo. Perdão dos pecados está no centro de todas as bênçãos de Deus. Por que que você acha que Deus não pode te usar? Porque você acha que tem pecado ainda. Por que que você acha que Deus não vai ouvir a sua oração? Porque você acha que ainda tem pecado na sua vida. Por que que você não consegue se comprometer mais com a obra? Você acha que tem pecado na sua vida. No dia da tribulação, no dia da luta, o seu coração estremece de medo. Por quê? Porque você acha que tem pecado na sua vida e Deus não vai ouvir a sua oração. Mas eu vou dizer para você, querido, quando você entende o perdão dos pecados, a glória de Deus enche a sua vida. A fé de Deus enche o seu coração. E você pode avançar para o propósito de Deus.

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0: Pastor Rigonato perguntando aqui, Alana. Pastor, se Deus é bom, por que o mal existe?
7: Se Deus é perfeito, por que o mal existe? A origem do mal, eu sou muito pequeno para tentar explicar a origem do mal. Por que que no coração de Lúcifer habitava no meio das pedras brilhantes? Ele habitava o trono, tinha acesso ao trono, estava entre os seres mais belos e mais bem criados de Deus e se achou iniquidade no coração de Lúcifer. Não sabemos, mas Deus faz com que tudo coopere para o bem. A propósito, esse é um julgamento cósmico que não foi transitado e julgado ainda. Está em andamento esse processo. É por isso que Efésios 3:10 diz que, por meio da igreja, aprouve Deus manifestar a principados e potestades, a esses seres que estão debaixo de um processo sendo julgado, a sua multiforme sabedoria. O que que é a multiforme sabedoria de Deus? Olha, irmãos, é uma sabedoria. Sabedoria de muitas facetas, dentre as quais eu destaco a graça, o amor, a benignidade e bondade divina. Mas isso aí é um número ínfimo, mediante a grandeza dessa multiforme sabedoria. Agora, a origem do mal, não sabemos. Não há explicação clara, sucinta para esse tipo de incógnita que permanece, que é um teste para minha fé e para sua fé. Mas que no final Deus vai nos explicar claramente todas as coisas.
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0: ouvinte da Vinha, graça e paz vos sejam multiplicadas. Palavra do Senhor diz o seguinte: porque quanto ao Senhor, seus olhos passam por toda a terra para mostrar-se forte para com aqueles cujo coração é totalmente dele. Essa é a verdade que nós vivemos hoje. O Senhor é aquele que se faz forte sobre a sua vida. Quantos de nós muitas vezes nos sentimos combalidos pelas muitas guerras, pelas muitas lutas, mas eventualmente o Senhor estende a tua mão sobre a sua vida e muda o aspecto, muda o cenário. Isto é uma manifestação da graça de Deus sobre a sua vida. Eu não sei como você tem andado agora, eu não sei quais são as suas necessidades, mas essa é a palavra de Deus para você. O Senhor se fará forte porque o seu coração é totalmente dele. Então, onde quer que você esteja agora, se você pode, pare por um instante. Incline o seu coração, o seu espírito para o trono da graça. Vamos falar com Deus. Espírito Santo, nós te damos graças porque o Senhor é aquele que nos sustenta nos dias da dificuldade. O Senhor é aquele que nos dá direções claras quando estamos perdidos. Quem sabe há pessoas que oram comigo agora que estão pensando em desistir. E por que não dizer a respeito daquelas pessoas que já desistiram? Para elas não há mais saída, não há mais o que fazer, não tem mais jeito. Mas é a tua palavra que diz que para o Senhor não há nada demasiadamente difícil. Mas quantas vezes nós queremos resolver os nossos problemas ao nosso modo, do nosso jeito? Por isso eu te peço agora que o Senhor nessa ocasião possa tocar no coração dessa pessoa que me ouve. Que o Senhor leve cada uma delas a confiar plenamente no Senhor, porque nós não temos outro Deus além de Ti. Então, eu te peço, toca, ó Deus, na família, toca nas áreas mais sensíveis. Ó Deus, intervenha nos momentos em que lutamos e travamos guerras tão duras, que o Senhor possa nos abençoar de maneira, ó Deus, extraordinária. Que o Senhor, nesses dias, nos abençoe e nos guarde, que o Senhor faça resplandecer o teu rosto sobre nós e tenha misericórdias de nós, que sobre nós o Senhor incline a tua face e que o Senhor nos dê abundante paz, em nome de Jesus. Amém.
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0: 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O que significa viver deliberadamente no pecado? Primeira parte.
11: Pastor, como é que é esse negócio do perdão? Meu querido, nós vivemos, tanto evangélicos quanto católicos. Você sabe, os evangélicos não têm nenhuma vantagem em relação aos católicos quando se trata de perdão de pecado. Por quê? Eu já fui católico, eu sei como as coisas funcionam. Católico de verdade, ele sabe que todo domingo ele tem que ir participar da Eucaristia, que é a nossa ceia. Ele sabe que tem que ir participar. Por quê? Porque é o dia do perdão. E antes disso, aqueles que realmente são católicos sabem que precisam confessar os seus pecados para o padre. O padre pode ou não passar uma penitência, mas sempre vai ter uma tarefa de fazer uma oração. Então ele sabe disso. E aí, ele pode estar angustiado a semana toda, porque ele pecou, né? E aquilo mexe com ele. Mas quando chega, ele vem... Ele vai no sábado lá na paróquia, confessa o pecado. No domingo, quando ele recebe a hóstia, ele vai sentar em paz. Ele está dizendo o quê? Eu sou perdoado. Isso é um católico de verdade. Aí você fala, puxa vida, nós não temos esse negócio de ter que confessar pecado, porque nós temos acesso direto a Deus. Não preciso de confessar para um pastor. Não é o pastor que vai me perdoar. Eu vou direto para Deus. Então a única diferença entre um católico e um evangélico nessa questão é essa. Que o crente evangélico, ele não confessa o seu pecado para o pastor. E olha, eu não estou fazendo questão, não. Talvez você está pensando que eu estou aqui falando, querendo que você venha me contar alguma coisa. Não quero saber nada. Por que que eu não quero saber? Porque já está paga a dívida. Mas a mentalidade comum é o quê? Eu não vou confessar para o pastor, mas eu vou confessar diretamente para Deus. E ele faz isso a mesma coisa, toda semana, às vezes todo dia. Aquele crente que é mais fiel, ele faz mais de uma vez por dia. Eu tive uma fase da minha vida em que eu acreditava nisso, fui ensinado assim, e eu levava a sério, porque eu era de fato convertido, e o que foi ensinado eu acreditava, e foi me ensinado que se eu não confessasse o pecado não era perdoado, e que eu deveria me arrepender com muita, muita tristeza, quem sabe até chorar, para poder receber o perdão de Deus. Então, preste atenção, eu cheguei a uma fase da minha vida que eu fiquei até doente, meio doente da cabeça. Foi só nessa fase, depois eu melhorei. Não fica pensando que até hoje eu tenho, não. Mas eu fiquei, meu Deus, como foi complicado essa época da minha vida. Me deu um toque. Não sei se você entende o que é toque, transtorno obsessivo compulsivo. Que eu não podia pisar na listra da calçada. Se fosse pedra e tivesse um cimentado entre elas, não podia pisar naquilo. E eu andava na rua, uma tristeza. Coisas muito estranhas. E eu ficava confessando o pecado o tempo inteiro. Acontecia alguma coisa, ficava nervoso. Senhor, me perdoe. Jesus, me perdoe. O tempo inteiro. Agora, Jesus desceu do céu para isso? Desceu da glória para isso? Suportou a cruz para você viver assim? Não. Ele veio te dar vida. Vida em abundância. Amém? Vida em abundância. Na cruz, todos os seus pecados foram perdoados, passado, presente e futuro. Agora, é óbvio que na sua experiência é só o passado, né? Você não sabe nada do futuro, só sabe do passado. O diabo não vai te acusar de coisas futuras, ele te acusa de coisas do passado. Então, sobre o passado, então, você tem que declarar todos os dias, porque é verdade. Sobre mim não há mais nenhuma condenação. Meu passado foi cancelado, apagado. Eu não tenho mais passado diante de Deus. Por quê? Porque ele acredita que ele é perdoado paulatinamente. Tanto católicos quanto evangélicos acreditam no perdão paulatino. Não creem no perdão completo, total e definitivo. Então, na Igreja Católica, eles acreditam que Jesus morre toda vez que tem a Eucaristia. Toda vez ele derrama o sangue. Eles acreditam nisso, mas Hebreus diz claramente que foi um único sacrifício de uma vez por todas, definitivo. Quantos dizem amém? Então, hoje em dia a ideia do perdão, a prestação. Aí você vai, para ser perdoado, tem que confessar. O seu pecado até o dia que você converteu, dizem eles, está perdoado. Você não tem que lembrar. Mas a partir do dia que você converteu, muito cuidado. Porque agora, se você não arrepender com muita, muita tristeza, se você não confessar, ele não te perdoa. E se ele não te perdoar, você vai para o inferno. É isso que é ensinado. Agora, veja, se isso é verdade, é uma fria converter jovem. Melhor converter velho. Eu converti com 12 anos. Podia ter convertido agora, que eu tô com 60, né? Teria atolado no pecado, poderia ter uma história para contar. Mas não, me converti com 12. Foi muito fácil perdoar, não tinha feito quase nada. Porque era muito criança. Então preste atenção. Jesus não morreu só para os pecados que você cometeu antes de converter. Ele morreu por todos os seus pecados. Bom, mas se o perdão precisa de ter um arrependimento muito, muito triste. Preste atenção. Eu estou aqui explicando para você. Importante que você compreenda, porque não é um ensino comum. Não é algo que a gente fala só para preencher o tempo. Não, é um ensino que afeta a sua vida. Afeta o seu dia a dia. afeta a sua relação com Deus, consigo mesmo, com o diabo e com os irmãos. Tudo depende de você saber que está perdoado. Amém? E aí eles dizem, alguém me acusou. É, pastor, eu não vou ficar na videira. Por que vocês só pregam mensagem de encorajamento? Mas ele quer que eu pregue mensagem de quê? Eu tenho que encorajar você, vamos junto, vamos subir a glória. Vamos ser crentes vencedores. Quantos estão comigo nisso? Por que que eu vou falar outro tipo de mensagem para você? Mas aí ele disse, então, essa mensagem de encorajamento, isso não é o evangelho. Ai, tá bom, o que que é o evangelho? Não, porque o verdadeiro evangelho é pregar santidade e arrependimento. Mas isso não é o verdadeiro evangelho. O que que é o evangelho? A palavra evangelho significa o quê? Boas notícias, boas novas. Então, o que que é o evangelho? Um dia eu passei numa esquina, não no Brasil, fora do Brasil, e tinha um cara pregando na esquina, com a Bíblia aberta, ele estava esbravejando. E o que que ele dizia? O inferno existe, você está indo para lá, arrependa-se, porque o inferno é terrível. Veja, é verdade, existe sim o inferno, é verdade ou não é? É verdade, mas você pregar o inferno é pregar o evangelho? Não, não é pregar o evangelho. O que que é o evangelho? Olha, o inferno existe, mas Deus te amou de tal maneira que ele enviou o seu próprio filho. Basta você crer e você vai ser livrado da morte eterna. É um dom de Deus, não depende das suas obras. Aí é evangelho. Agora, não é uma boa notícia? Eu não preciso ir para o inferno. É difícil, pastor? Como é que é? Tem que fazer alguma coisa? Não, creia, creia. Confessa com a boca, creia com o coração. Vamos dizer amém? E o que que é a palavra arrependimento? Arrependimento significa mudança de ideia, mudança de pensamento. Isso é arrependimento. Lá em Atos, no capítulo 2, quando Pedro termina de falar para aquele, todos aqueles que estavam ali naquele dia, ele disse, olha, vocês mataram o autor da vida. Ah, eu sou impressionado com essa afirmação. Vocês mataram quem criou a vida. Olha que coisa séria vocês fizeram. Diz a Bíblia que o coração deles se compungiu. E ele então, eles disseram para Pedro, então, irmão, que nós temos que fazer? Aí Pedro falou o que para eles? Arrependei-vos e cada um de vós seja batizado em nome de Jesus e recebereis o dom do Espírito. Então Pedro disse, arrependei-vos. Por que que Pedro disse arrependei-vos? Porque aquele pessoal tinha que mudar de ideia a respeito de Jesus, sim ou não? Tinha. Jesus não é o filho de Maria, ele é o filho de Deus. É o filho de Deus, ele não é meramente o Nazareno, ele é o filho de Deus. Então, muda sua opinião sobre ele, muda sua mente, arrependa-se e aí seja batizado no nome dele. Então, esse arrependimento é, na verdade, conversão. É você mudar de ideia, mudar de direção e voltar-se para Deus. Mas o entendimento comum dentro das igrejas é de que arrependimento é um tipo de remorso. Não devia ter feito. Meu Deus, não devia ter feito. E eles acreditam que esse tipo de arrependimento é condição para ser perdoado. Agora, tudo depende de qual moeda Deus aceita. Todos nós queremos viver uma vida perdoada. Mas qual é a moeda que Deus aceita? Qual é a moeda que pode pagar o perdão? Nos nossos relacionamentos humanos, quando nós erramos com alguém, existe uma moeda. Qual é a moeda? É você ir lá, me perdoa, eu não queria ter feito isso, mas eu fiz, me perdoa. Eu faço o que você quiser. Se tiver uma lágrimazinha, ajuda muito também. Isso nos relacionamentos humanos. Aí o outro fala, tá bom, vou te perdoar. Ou seja, o perdão custou. Custou o quê? Sua contrição, sua confissão, mostrar que você está chateado. Mas aí as pessoas pensam que com Deus é a mesma coisa. Deus, eu pequei. Eu prometo. Não vou fazer mais não, Jesus. Quantos crentes já falaram isso? Não vou fazer mais não. E faz promessa, né? E

perdão de pecado. Então, o sangue é que faz o pagamento. Eu te pergunto, o sangue já foi derramado na cruz, sim ou não? A dívida já foi paga, sim ou não? Então você não tem que pedir o perdão mais, o perdão já te foi dado, é seu, viva debaixo dele. É, pastor, mas eu quero continuar confessando. Pode confessar, não tenho nada contra, você pode confessar, ficar triste pelo pecado também é muito bom, vai te fazer bem ficar chateado, mas nunca pense que é isso que Deus olha quando ele te perdoa. Quando te perdoa, ele olha o cordeiro. Quando o pecador vinha no templo fazer um sacrifício, um holocausto pelo pecado, ele trazia o cordeiro. Quando chegava diante do sacerdote, ele colocava as mãos sobre o cordeiro. E por essa imposição de mãos, o pecado dele era passado para o cordeiro. O sacerdote então pegava o cordeiro e avaliava se o cordeiro estava qualificado. O sacerdote não olhava se o ofertante estava qualificado, ele olhava se o cordeiro era perfeito. Se o cordeiro fosse perfeito, ele pegava o animal, imolava no altar, aspergia o sangue sobre o ofertante e ele podia ir embora, tá perdoado. A mesma coisa aconteceu conosco, só que com uma diferença. Eles tinham que repetir isso constantemente. Nós não temos que repetir mais. O Cordeiro de Deus morreu uma única vez definitivamente pelos nossos pecados. Hoje, quando você chega diante de Deus, você tem que trazer o Cordeiro consigo. Quem é o Cordeiro? Cristo. Quando você chega diante de Deus agora, você traz consigo Cristo. Deus vai olhar para você ou para o Cordeiro? Quem tem que ser qualificado? Você ou o Cordeiro? O cordeiro foi qualificado, ele foi testado, checado. Pilatos falou que não via nada de errado nele, não é? Todos confessaram que não tinha nada de errado nele. Então, ele era o cordeiro qualificado, ele foi imolado. Ele levou o nosso pecado. O seu ato de crer nele é esse ato que lança seu pecado sobre ele e recebe de volta a justiça dele para você. Essa é a grande troca do Calvário. Como estão me acompanhando? Isso é muito importante. Não, pastor, mas eu creio que tem que confessar. Muito bem. A confissão depende de memória, concorda comigo? E aí, você tem que confessar. Então, você deveria ter um aplicativo no seu celular para cada vez que você pecasse, você anotasse para lembrar de noite. E é melhor você orar sempre de noite, porque aí você passa limpo e dorme bem. Porque dormir em pecado dá pesadelo. Como estão entendendo o que eu estou dizendo? Tá nada. Olha pra cá. Teve um irmão que mandou pra mim uma piada essa semana e falou: pastor, conta pra igreja. Falei: não conto. Não conto porque eles não vão rir. Eles não vão rir. Eles não vão achar a menor graça. Eu vou te contar. Disse que um judeu ligou pro rabino e falou: eu nem te conto o que aconteceu. O que foi? Meu filho virou cristão. E o rabino: ah, meu Deus. Mas o rabino não falou nada. Procurou a Deus. E falou: Deus, nem te conto o que aconteceu. Meu filho virou cristão. Aí Deus respondeu do céu: olha, eu nem te conto o que aconteceu. Eu falei, tá vendo? Vai processando, daqui a pouco você vai entender. O que Deus quis dizer. Mas pelo menos a gente ri junto, olha pra cá. Então a confissão depende de lembrar, depende de memória. Agora, eu te pergunto, alguém lembra de tudo que fez durante o dia ou a semana? Porque tem gente que ora uma vez por semana. Ele lembra? Não, ele fica naquela agonia: ô Espírito, me lembra, traz a memória, né? Mas é sua obrigação confessar. Se você esquecer um, ele não será perdoado. Concorda comigo? Se você esqueceu de confessar, o pecado permanece. Uma vez um pastor me disse: não, não, o que nós não lembramos, Deus também não se lembra. Aí tá muito fácil. Eu tô numa fase da vida que eu tô esquecendo tudo. Então agora, a minha memória define o perdão? Não, isso não está na Bíblia. É o tipo de ensino que não tem respaldo nenhum na Escritura. E nós queremos basear a nossa fé na palavra de Deus. Posso ouvir um amém? Então eu te pergunto, quantos pecados são necessários para levar alguém para o inferno? Um que você esquecer te condenaria, entendeu? Mas Deus é o juiz e ele se lembra de tudo. Deus lembra de tudo.

tempo não apaga pecado, tá me ouvindo? Não adianta você esperar alguns dias para voltar pro culto, pequei, vou esperar uns dias para voltar, não adianta. Apenas o tempo não tem esse poder, porque se o tempo pudesse apagar pecado, Jesus não precisava ter vindo. Vocês concordam comigo? Então, se você não se lembra, o pecado vai permanecer. Mas a Bíblia fala que na cruz do Calvário, seus pecados foram condenados, aniquilados. E agora na nova aliança, Deus diz o que para você? Porque para com as suas iniquidades, usarei de misericórdia. E dos seus pecados, mais forte. Então Deus está dizendo que não se lembra. Agora, quando Deus não se lembra, aí é glória. A sua memória não tem valor, a de Deus tem. Porque quando Deus se lembra, ele julga. Quando Deus se lembra, ele tem que trazer juízo, porque ele é justo. Mas quando Deus se esquece, quando Deus diz que não se lembra, não há mais condenação para você. Não tem nenhum LED sendo montado no céu para mostrar a sua vida. Está me ouvindo? Eu sei que tem irmãos, perdão dos pecados é o centro das bênçãos da vida cristã. É o centro. Eu me lembro, por que que você às vezes não quer liderar? Porque você acha que tem problemas na sua vida ainda com Deus, não é? Eu me lembro uma vez, isso tem muitos anos, foi lá para os idos de 88. E eu era, naquela altura, já líder de grupo familiar. E uma irmã, que era líder, numa reunião que eu fazia semanal, ela falou: pastor, ora por mim, porque eu tenho medo de demônio. Eu falei: você tem medo de demônio? O que você tem medo realmente? Você tem medo dele enforcar você? Dele pegar você e bater em você? De que você tem medo? Ela falou: porque me disseram que se eu tiver qualquer pecado e for expulsar o demônio, ele vai contar para todo mundo. Tem medo é de descobrirem o seu pecado. Entendeu? Só que não há mais pecado. E naquele dia, eu disse para ela, foi movido pelo Espírito. Eu falei: na próxima quarta-feira, na sua célula, vai ter um endemoniado. E você vai checar essa história. Quarta-feira chegou, ela tinha esquecido disso, isso ela me contou depois. No meio do louvor, alguém começou a rodopiar. E os irmãos gritaram: fulana, fulana, tem demônio, tá endemoniado. O que ela falou na hora? Pastor miserável. Jogou praga sobre mim. E ela disse: não tem saída, você é o líder, você tem que encarar. Não dá para chegar pros irmãos e falar: não sei, eu acho que eu não tô pronto, não tô preparado. Ela foi, mas é interessante ela me contando depois que ela chegou, repreendeu o demônio saiu, não falou nada. Eu falei: sabe por que não falou nada? Você tá coberta pelo sangue de Jesus. O sangue não é só para Deus, é pro diabo também. Quando ele vê o sangue, ele não pode entrar na sua casa. Sua casa está coberta pelo sangue do Cordeiro. Mas você não tem que implorar mais por perdão. Você não tem que fazer promessas para Deus. Apenas creia. Creia no sangue de Jesus. Mas eu não estou sentindo, não precisa de sentir. Apenas creia. O sangue não é para você sentir, é para você crer. E aí, qual que é o contexto que o livro foi escrito? Muito bem, João tem um ministério de restauração. Um grupo herege, chamado gnosticismo, tinha entrado dentro da igreja. E o que que os gnósticos ensinavam? De maneira bem simples para você. Duas coisas. Primeiro, eles ensinavam que tudo que é desse corpo não tem valor, porque o corpo não vale nada, só o espírito. E com esse ensino, eles tiravam duas conclusões. Primeiro, Jesus não veio em carne. Porque a carne, ela é desprezível. Imagina se o próprio Deus iria se fazer carne, é o que eles diziam. Então Jesus para eles era um fantasma. Alguém que aparecia e desaparecia. Por isso que João diz o quê na epístola? Qualquer um que não confessa que Jesus veio em carne, ele é de quem? Do anticristo, do maligno. Ele está falando dos gnósticos. Segunda conclusão. Se o que eu faço por meu... Se o meu corpo não tem valor para Deus, o que eu faço por meio dele também não tem valor. Eles diziam: os pecados que você comete são pecados do corpo. Então, não existe pecado. Pecado não existe mais. Ensino gnóstico. A Bíblia não fala que o pecado não existe. Fala que você foi perdoado. Mas o pecado existe. Porque o sangue de Jesus continua existindo. Quando dizem amém. E aí, João agora vai escrever a carta.
E ele sabe, preste atenção nisso, que no meio da sua plateia tem alguns que são gnósticos, ainda não se converteram. Ele sabe que tem outros que são bebês na fé, se converteram, mas são filhinhos. E ele sabe que tem outros que são pais, maduros na fé. Todos esses são mencionados na epístola. E João, então, primeiro trata com o gnóstico, no capítulo 1. O que que ele diz? Como é que ele começa? Vamos ler o verso 1, 1 João 1, 1. 1 verso 1. Ele diz assim: o que era desde o princípio, o que temos ouvido, o que temos visto com os nossos próprios olhos. Vê que ele está falando dos sentidos do corpo. E depois ele fala algo impressionante. E as nossas mãos fizeram o quê? Apalparam. O que que ele está dizendo? Olha, você está dizendo que Jesus não veio em carne, que ele era um fantasma? Quero dizer para você, eu peguei nele, eu apalpei ele, eu deitei no peito dele, ele era gente, ele era de carne. É isso que João está dizendo. Para combater o quê? Gnosticismo. Para você, faz alguma diferença João ter apalpado em Jesus? Não. Mas para quem não crê que Jesus veio em carne, para quem acha que ele é só um espírito evoluído, isso aqui faz diferença. Porque João estava lá. E a igreja é edificada em cima dos ensinos dos apóstolos. E o apóstolo João, portanto, está no fundamento da nossa fé. O que ele disse é verdade. Jesus veio em carne. Quantos dizem amém? Pastor, qual que é a implicação? Por que que é tão grave dizer que Jesus não veio em carne? É muito simples. Se Jesus não veio em carne, então ele não morreu. Se ele não morreu, seus pecados não foram perdoados. Se os seus pecados não foram perdoados, você está condenado ao inferno. Não há esperança para você. Então você vê, uma doutrina errada, lá no final, vai produzir um estrago monstruoso. É isso que João está tentando corrigir. Quase entendem o que eu estou dizendo. Perdão dos pecados está no centro de todas as bênçãos de Deus. Por que que você acha que Deus não pode te usar? Porque você acha que tem pecado ainda. Por que que você acha que Deus não vai ouvir a sua oração? Porque você acha que ainda tem pecado na sua vida. Por que que você não consegue se comprometer mais com a obra? Você acha que tem pecado na sua vida. No dia da tribulação, no dia da luta, o seu coração estremece de medo. Por quê? Porque você acha que tem pecado na sua vida e Deus não vai ouvir a sua oração. Mas eu vou dizer para você, querido, quando você entende o perdão dos pecados, a glória de Deus enche a sua vida. A fé de Deus enche o seu coração. E você pode avançar para o propósito de Deus.

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9: Olá, muito bom dia para você, 7 horas em ponto. Estamos chegando pela Vinha FM 91,9. Sextou Goiânia, sextou Goiás, sextou Brasil. Hoje, sexta-feira, 15 de maio de 2026. Este é o ano da multiplicação. Sou o jornalista Elias Júnior. A partir de agora você fica muito bem informado com as principais notícias de Goiânia, Goiás, Brasil e do mundo no nosso Jornal Realidade Vinha FM 91,9. E esses são os destaques de hoje. Caiado reúne PSD em Goiânia e discute articulações para 2026. Goiás descarta interferência em autonomia dos poderes na lei de diretrizes orçamentárias. Goianiense Vanessa Bentley é reeleita vereadora mais votada na Inglaterra. E ainda, justiça torna Saul Klein réu por organização criminosa e exploração sexual. Essas e outras notícias a partir de agora, no JR, que já começou.
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9: E para comentar as notícias do JR nesta sexta-feira, ele é economista e advogado também, Bruno Fleury. Muito bom dia, Bruno.
10: Muito bom dia, Elias. Muito bom dia a todos os nossos queridos ouvintes. Sextou com a graça de Deus. E mais uma sexta-feira aqui firme e forte, para poder comentar as notícias do dia. Então você que está aí, nosso internauta, que está ligado no nosso YouTube, por favor, dê seu like lá, hein? Muitos likes, like, like, like, isso vai ajudar muito o programa. Quero mandar dois abraços especiais logo no início do programa, Elias. Um para a dona Sandra, lá de Campinas, do bairro aqui de Campinas, que eu encontrei na porta da escola da minha filha, que é ouvinte do nosso programa e me reconheceu pela voz, né? Mas essa voz aí reconheceu. Ah, o senhor é o Bruno Fleury, lá na Rádio Vinha, isso mesmo. Então ela está sempre de manhã cedo junto com a filha dela, Larissa, de 6 anos, escutando o nosso programa. E também um abraço pro Danilo Furtado, lá do Alphaville Araguaia, que também tá ligadaço aqui no nosso programa. Sempre muita gente aqui ligada, viu? O programa que tem audiência, né?
9: É espetacular.
10: Um abraço também, de novo, hoje especial para os nossos motoristas de aplicativos que estão sempre ligados aqui na Rádio Vinha FM.
9: Maravilha, 7:03. Um abraço também pro Daniel. Ontem eu estava lá na pecuária, lá trabalhando na cobertura, e o Daniel colou em mim e falou: ó, tô ligado no Jornal Realidade todos os dias. Daniel, ele que é do Balneário Meia Ponte, tá acompanhando aqui o nosso JR. Valeu, valeu, valeu, valeu. 7:03. Bora pros destaques de sites e jornais. Lembrando que você também pode participar através do nosso WhatsApp, 99.

0: 999-7-2005, está à sua disposição, é a nossa bancada virtual ativa. E pelo YouTube também, chat em tempo real. Além de, claro, mandar sua mensagem, você pode ser o nosso repórter virtual. Tem notícia por aí? Por onde você passa? Manda pra gente, compartilha aqui com os ouvintes do Jornal Realidade. Capa do Jornal O Popular nesta sexta-feira. Daniel nega perda de liberdade de poderes sobre orçamento. Destaque de capa do Jornal O Popular. LDO. Governador rebate o presidente da Assembleia Legislativa, Bruno Peixoto, que articulava mudanças no projeto da Lei de Diretrizes Orçamentárias para 2027. Deputado recua após reação do Executivo. É o grande destaque de capa do Jornal O Popular. Tem mais destaques por aqui, vamos girando. 7h04. Jornal Opção. Na Inglaterra, política não é profissão, diz goianiense reeleita como vereadora mais votada. Olha só, Diário de Goiás. Atlético Goianiense perde nos pênaltis para o Atlético Paranaense e dá adeus à Copa do Brasil. Correio Brasiliense, diálogos de Flávio com Vorcaro, dia de silêncio e de desconforto no bolsonarismo. CNN Brasil. Campanha de Flávio se reúne com Mendonça e pede apuração sobre vazamentos. São os destaques de sites e jornais nesta sexta-feira.
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0: O senador Flávio Bolsonaro, PL do Rio de Janeiro, disse ontem que os recursos pagos pelo banqueiro Daniel Vorcaro para financiar o filme Dark Horse sobre Jair Bolsonaro foram destinados a um fundo administrado nos Estados Unidos pelo seu advogado, aliás, pelo advogado de seu irmão, Eduardo Bolsonaro. Deixar claro, então, esse fundo administrado, tá, nos Estados Unidos pelo advogado de seu irmão, Eduardo Bolsonaro. Flávio negou, porém, que o dinheiro tenha sido usado para custear despesas pessoais de Eduardo, que vive nos Estados Unidos desde o ano passado e é alvo de investigação sobre suposta tentativa de interferência na justiça brasileira. A Polícia Federal apura essa possibilidade. Segundo o senador, os valores foram destinados integralmente à produção do filme. Ele também afirmou considerar natural a participação do advogado responsável pelo processo migratório de Eduardo na operação financeira relacionada ao projeto. De acordo com informações divulgadas pelo site The Intercept, os recursos seriam passados pela empresa Entre Investimentos e Participações. Olha só! E por um fundo registrado no Texas e representado pelo advogado Paulo Calisto. O valor citado para o financiamento do filme seria de R$61 milhões. Daniel Vorcaro está preso e é investigado por suspeitas de fraudes financeiras, lavagem de dinheiro e corrupção, envolvendo o Banco Master e fundos ligados ao caso. O pai dele, Henrique Vorcaro, também foi preso ontem, suspeito de financiar um grupo investigado por intimidação e espionagem dos adversários. Ele também vem chegando para comentar as notícias do JR nesta sexta-feira, advogado Rafael Zardini. Muito bom dia, doutor.
2: Bom dia, Elias. Bom dia, Fleury. Toda a equipe do Jornal Realidade, da Rádio 20 e também aos ouvintes e internautas.
0: 7-7, Bruno Fleury está aí, é o senador Flávio Bolsonaro, trazendo mais detalhes em relação ao caso. Como é que você enxerga tanto o que Flávio falou, as explicações e a forma que tudo isso estourou e os desdobramentos, meu querido Fleury?
3: Tem três questões aí que precisam ser abordadas. Uma é o seguinte, é o vazamento disso, um vazamento seletivo, no momento em que ele lidera as pesquisas, começou a liderar as pesquisas aí, com possibilidade de efetiva, né, concreta, de ser vitorioso na eleição presidencial. Então, de repente, uma coisa que está dentro de uma investigação, uma gravação foi vazada para, né, um órgão de imprensa aí da forma como foi feita, né, para criar um escândalo e que possa impactar diretamente nas suas eleições, né? Tanto que o presidente Lula está lá se tripudiando em cima do assunto, sem pisar no próprio rabo, né, porque tanto Lula quanto o Temer, tem filmes que foram financiados também pelo Banco Master. Então, tá, só para esclarecer, o Banco Master financiou muitas ações ditas culturais, eventos de juristas, congressos. Todo mundo ia atrás do Banco Master, porque ele era um tipo uma empresa que tinha essa abertura para financiar eventos onde estivessem presentes figuras importantes da política, da sociedade, para aumentar cada vez mais o prestígio de Daniel Vaccaro. Era uma estratégia que ele tinha para se posicionar, né, se cercar, criar aí um arcabouço de proteção aos seus negócios. Então, ele financiou um monte de coisa e muita gente, né, muita gente graúda aí, né, basta ver aquele evento que ele fez lá nos Estados Unidos, com a presença de vários ministros do Supremo Tribunal Federal, Procurador-Geral da República, Advogado-Geral da União, estava lá todo mundo lá participando desse evento, foi financiado por ele, fechou um hotel, pagou hospedagem, jantares, né, alguns foram viajar em aviões do Vaccaro, né, e fora outras coisas não republicanas que não dá para falar aqui na rádio. Então, agora, segunda coisa, muitas produções culturais no Brasil, diversas produções culturais no Brasil, só se viabilizam com financiamento privado. A produção cultural se viabilizar sem recurso privado é impossível. E os próprios órgãos públicos financiam diversas iniciativas culturais. Petrobras, Banco do Brasil, Caixa Econômica, patrocina um time de futebol, time de vôlei. Filmes, todos os filmes brasileiros, quando você pega lá no final, lá na legenda lá, vai aparecer lá os inúmeros patrocinadores. Tem até uma lei sobre isso, para você captar esses recursos do mercado, que é a Lei Rouanet, que ajuda a financiar esse tipo de produção cultural. Então, nós temos aí esse filme sobre o Bolsonaro, tem um filme do Lula, tem um filme um documentário do Temer, também foram financiados com recursos lá do Banco Master. Ponto. Então são duas coisas importantes para serem ditas. Terceiro, no momento em que esses recursos, quando as pessoas captavam recursos no Banco Master, quando captaram para os diversos eventos que ocorreram antes do escândalo, ninguém que foi lá, o Banco Master, em tese, era uma empresa sólida, uma empresa que funcionava normalmente. Ninguém sabia o que acontecia nos bastidores e das artimanhas e dos artifícios e dos desvios de conduta do Daniel Vaccaro com relação à sua empresa. As empresas procuravam o Banco Master como procurava o Petrobras, procurava a Caixa Econômica Federal, como procurava qualquer outra empresa. JBS, que já financiou aí um monte de coisa também, está envolvida com um amplo espectro de denúncias, no próprio Lava Jato, aí na Petrobras, aí naquele escândalo da Petrobras. A JBS estava lá no meio, um monte de coisa. Os caras foram até presos. Então, no Brasil, não se faz cultura sem apoio da iniciativa privada. Esse é um fato concreto. E o fato concreto é que, quando ele procurou para uma empresa privada, para financiar uma produção cultural privada, não buscou recurso público, não tem dinheiro do governo nessa história, então, portanto, não tem corrupção. Ele não apresentou nenhum projeto de proteção ao Banco Máximo no Congresso Nacional, não tem nada, nenhuma articulação dele envolvendo o Banco Master dentro do Congresso Nacional, portanto, não tem tráfico de influência e nem corrupção nessa história. Então, o momento é muito propício para fazer esse tipo de divulgação e fazer um carnaval em cima, para poder transformar uma coisa que, em tese, se ele soubesse que o cara estava envolvido nesse escândalo todo, talvez ele não tivesse pedido o dinheiro. Mas o momento é muito propício para fazer isso, porque nós estamos no ano eleitoral.
4: 7:13 agora, análise agora por parte do nosso advogado Rafael Zardini em relação a todo esse caso, todas essas vertentes, inclusive colocadas aí pelo Fleury.
2: Em respeito da questão da legislação, né? A legislação, as produções culturais, normalmente você aprova o projeto, né? Junto àqueles que fazem parte ali, né? Do governo, que aprovam, desaprovam. Muitas vezes tem conselhos, né? Comitês para aprovar esses projetos. Após aprovado, você vai correr atrás da captação. Aí você vai atrás de empresas, né? Mas nesse momento, agora, para a narrativa, pouco vai importar o fato se é criminoso ou não é. Ele vai ser utilizado politicamente, né? Pelo outro espectro, para poder minar a candidatura, minar a votação do adversário. Nós já dissemos aqui em programas passados que, com relação ao Master, há envolvimento de direita, esquerda, centro, né? Até então era um banco que realizava, trabalhava com investimentos, empréstimos, uma rentabilidade muito alta, né? Entretanto, ali nos bastidores tem sido revelado cada dia mais que ele utilizava de todas as formas possíveis para comprar influência, né? Dentre outras situações, inclusive, envolvendo ali com todo aquele escândalo também lá do INSS, né? Dentre outros. E essa delação, se caso ocorra, ela vai mostrar muito mais. Agora é o momento de cada um, né, dos candidatos, dos partidos, utilizarem essas teses, essas narrativas contra o adversário. Até o presente momento, não se revelou nada ilegal, né, a respeito dessa questão da produção do filme, né? Era uma empresa privada, como foi muito bem dito aqui, né, investindo num projeto cultural. O que poderia configurar, de alguma forma, uma ilicitude? Se houvesse alguma proposta legislativa que, de certa forma, favorecesse ali o Banco Master, ou seja, te empresto esse valor, faço esse investimento aqui em troca de você aprovar alguma coisa ali que de alguma forma me favoreça, né? Então, esse seria um ponto bastante preocupante caso ele existisse. Até o presente momento não foi revelado, mas independente de ser revelado ou não algum ilícito, já está sendo utilizado aí pelo adversário político do Flávio Bolsonaro para tentar minar a quantidade de votos que o mesmo vem revelando aí pelas pesquisas aí, que estava numa crescente aí com possibilidade bastante grande de vitória no eventual segundo turno.
0: 7:15, vamos aqui para nossa bancada virtual, WhatsApp 99997-2005. Participação pintando aqui na nossa tela, quem manda é a Gerlia. Gerlia está falando o seguinte: discordo completamente. Gostaria de ouvir opinião diversa. Tá aqui a Gérlia discordando. Guilherme Augusto também tá por aqui. Bom dia, graça e paz. Mas é correto um senador perder dinheiro pessoalmente para alguém um dia antes dele ser preso? O Guilherme Augusto também mandando opinião dele através da nossa bancada virtual. Muitos comentários pintando por aqui. Bom dia, Elias. Bom dia, comentaristas. Tô indignado com essa aí equatorial. Eles cortaram a luz aqui e a gente foi, pagou e era 4 horas da tarde e eles falaram que era quase 24 horas, sendo que a gente tem muitas coisas dentro da geladeira e outras coisas. Isso é uma covardia. Cadê o plantão que poderia me ligar a energia, né? Você tava paga essa energia. Aí ele vai falando aqui um desabafo bem grande. O ouvinte, mas deu para entender a questão aí da energia, Claudemir, né? Se realmente a empresa tá fora do que prevê a própria legislação, realmente faz todo sentido você se queixar e até, em caso de prejuízo, acionar aí para ter ressarcimento. Também participação aqui através da nossa bancada virtual, acionando aqui o nosso WhatsApp. Bom dia, Elias. Uma observação engraçada: que tudo que acontece em meio à visita do Lula nos Estados Unidos, né? Tá falando aqui, tratando da coincidência, seria uma coincidência, né? Tá falando que é engraçado, né? Participação do nosso ouvinte Francisco através do nosso WhatsApp 99997-2005. 7:17 na Vinha.
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0: Sete 7:17, sexta-feira com sol e variação de nebulosidade ao longo de todo o dia. Na região centro-sul do estado, os termômetros ainda registram temperaturas mínimas amenas ao amanhecer, mas as temperaturas sobem rapidamente e atingem patamares mais elevados durante a tarde. Em Goiânia, o dia será de sol com variação de nebulosidade. A temperatura mínima durante a madrugada foi de 18 graus. A máxima pode chegar aos 33. Umidade relativa do ar varia entre 35% e 90%. Girando pelo mapa de Goiás, vamos para Anápolis. Anápolis mínima 18, máxima de 29, umidade entre 35% e 90%. Tem alerta do Cimego, as temperaturas mínimas seguem amenas na região centro-sul do estado. Previsão para o final de semana em Goiás é de sol, gente, com variação de nebulosidade ao longo do dia. As manhãs continuam com temperaturas mais amenas na região centro-sul, mas o calor ganha força durante as tardes em todas as regiões do estado. Então, previsão do tempo no final de semana, às 7:19, Jornal Realidade Vinha FM. Olha só, mensagem por aqui pintando na nossa bancada virtual, mensagem muito especial. Ó, estou a caminho de São Miguel do Passa Quatro para entregar 2 veículos para a saúde do município, acompanhando aqui o jornal, JR, melhor jornal de Goiás. É o deputado estadual Cairo Salim. Olha só, obrigado, deputado, pela audiência, tá aí, viajando, tá na estrada, acompanhando o nosso jornal Realidade. Um abraço pro senhor, para todos aí. Pessoal também, leva um abraço para todos de São Miguel do Passa Quatro. Realmente muito importante aí, entrega de 2 veículos para a saúde do município. A população com certeza agradece. Parabéns pelo trabalho, deputado Cairo Salim. Um abraço para todos aí de São Miguel do Passa Quatro, na sintonia do nosso jornal Realidade Vinha FM. E o Tribunal de Justiça de São Paulo tornou réu o empresário Samuel Klein, filho do fundador das Casas Bahia, por crimes como organização criminosa, exploração sexual e tráfico de drogas. Olha isso, hein, gente? Olha isso. Aliás, perdão, tráfico de pessoas. Perdão, eu acabei trocando na hora que virou aqui a página aqui. É tráfico de pessoas. Vamos tirar a droga aí, que deu a virada aqui exatamente na hora. E eu fui do embalo aqui, né? Foi na quebra aqui. Então, tráfico de pessoas. Nada a ver com drogas. A situação aí é complexa, né? Tráfico de pessoas, e aí tem um detalhe, envolvendo vítimas menores. Olha isso, vítimas menores. Então, para ficar muito claro aqui para nossa audiência, o Tribunal de Justiça de São Paulo tornou réu o empresário Saul Klein, filho do fundador das Casas Bahia, por crimes como organização criminosa, exploração sexual e tráfico de pessoas, envolvendo vítimas menores. Outras 7 pessoas também passaram a responder ao processo. A decisão foi assinada pela 2ª Vara Criminal de Barueri na segunda-feira e o caso segue em segredo de justiça. Segundo as investigações, as supostas vítimas teriam sido atraídas com promessas de dinheiro, benefícios e ajuda financeira. O objetivo da divulgação do caso também é incentivar novas vítimas a procurarem a polícia e denunciarem eventuais situações semelhantes. De acordo com o processo, Saul Klein passou a responder por crimes como participação em organização criminosa, favorecimento da prostituição e exploração sexual, inclusive envolvendo crianças, adolescentes e pessoas vulneráveis. Em nota, a defesa do empresário afirmou que a justiça afastou acusações como estupro, cárcere privado e redução à condição análoga à escravidão. O advogado Alberto Zacarias Toron disse que as relações investigadas eram livres e consensuais, dentro de uma dinâmica conhecida como Sugar Daddy e Sugar Baby, e que a defesa confia na rejeição das demais acusações ao final do processo. Então tá aí essa situação, Rafael Zardini, é um caso aí de grande repercussão, porque trata-se de uma pessoa conhecida, de uma empresa também gigantesca, né? E realmente os crimes aqui apontados neste caso são realmente fortes, né? Organização criminosa, exploração sexual e tráfico de pessoas envolvendo vítimas menores. Situação séria, complicada pro lado dele.
2: seríssimo, é um caso grotesco. Lembra, em vários aspectos, o caso do Jeffrey Epstein, né, que foi mundialmente conhecido aí mais recentemente. Inclusive, ele segue um padrão, né, porque o pai dele também foi acusado nesse caso aí. O pai do Saul Samuel também foi acusado das mesmas coisas, né? Monta todo um aparato, né? Atrai ali meninas humildes, né? De muitas vezes de pouco poder aquisitivo, né? Promete uma coisa, chega lá, tem toda uma estrutura, todo um esquema para de alguma forma ali acabar envolvendo essas meninas, né? E muitas vezes ali sem muito conhecimento, né? E sem muita capacidade de reação, né? Acaba ali tendo todo esse envolvimento, né? E são bens protegidos, a dignidade da pessoa humana, né? A integridade física e intelectual da criança, do adolescente, não só delas também, né? De meninas adultas aí que acabaram de alguma forma sendo envolvidas, atraídas por um discurso ali de que estava ali para fazer um trabalho, uma fotografia, né? Trabalhar como modelo ali de alguma forma. Então, assim, eu acho que um caso desse, né, tem que ser bastante investigado e punido, caso ele seja condenado, com muita severidade. É muito bom que se faça essa divulgação aí, para que outras vítimas possam, né, supostas vítimas possam buscar a justiça, a polícia civil, né, o Ministério Público, né, que possa trazer elucidação a casos como esse, né, para que pessoas com poder econômico, né, e poder muitas vezes político, não acabem saindo impunes de situações como essa, né? Eu me indigno muito com situações como essa, não só dele, mas como do pai dele também. Existem documentários a respeito desse assunto, né? E mostra ali alguns detalhes de como se dava, né, esse, digamos assim, modus operandi, tanto do pai, que é uma história que contrasta, né? A do pai lá, que era um imigrante polonês, que se fez a história do Selfman, né? Aquela pessoa que começou pobre, que se fez, aí contrasta com esta monstruosidade que é esse tipo de situação, esse tipo de aliciamento. Então, que seja muito bem investigado, né? E que, se realmente, ao que tudo indica, já encontrou indícios aqui, sejam severamente punidos, caso seja condenado, para que isso sirva de exemplo. As nossas crianças, os nossos adolescentes não podem sofrer de forma alguma esse tipo de conduta, de atitude.
0: 7h25, Bruno Fleury, você que é economista, gostaria também de uma análise, não só no âmbito criminal, você enquanto advogado, mas enquanto economista, falar sobre a questão da própria marca, a própria empresa, a que ponto isso pode comprometer a vida, a saúde desta empresa aqui no país.
3: Olha, zero. Ele saiu da empresa em 2009, vendeu a parte dele da empresa em 2009. O único vínculo que existe é porque eles foram fundadores da Casa Bahia. Tanto ele quanto o pai não tem mais vínculo com a Casa Bahia, hoje pertence a um outro grupo econômico. Então não vai ter repercussão. Fica essa história, porque ele foi fundador da Casa Bahia, ok, mas lá atrás, e agora já não pertence mais, ele não tem mais vínculo nenhum com a empresa. Então, mas mesmo assim as pessoas ainda ficam, né, tentando fazer essa ligação. Então, de qualquer maneira, eu acho que é um caso de polícia, tem que ser tratado dessa forma. Já fui muito bem muito bem analisado aqui pelo colega, e apesar de que as acusações mais graves já foram afastadas pelo próprio Ministério Público, o que sobrou, viu, meu caro, o que sobraram das acusações, me parece que amenizou muito o que ele pode vir a ser condenado, entendeu? Porque o tráfico de pessoas foi afastado, abuso sexual foi afastado, então, assim, pelo menos as quatro acusações mais graves contra ele, o próprio Ministério Público acabou denunciando ele por questões tão menos importância do ponto de vista criminal. Então, vai ser condenado, provavelmente já foi condenado lá atrás pelo Ministério Público do Trabalho, pagou uma multa de 30 milhões de reais por ter essa questão do tráfico de pessoas, em tese. E então essa Essa é a questão da justiça no Brasil, né? Se essas investigações não forem muito bem feitas para fundamentar as ações do Ministério Público, quem que é o advogado dele?
5: Toron.
3: Toron. Quem é do meio jurídico aqui sabe quem é o Toron.
5: Uhum.
3: É um dos maiores criminalistas do Brasil. Então, ele vai... provavelmente, se vier a ser condenado, vai ser uma condenação que não vai ser aquela que a sociedade espera para um cidadão que é um maníaco. É bom dizer isso. A postura dele com essas coisas que ele fazia nas propriedades dele lá, com as mulheres, é coisa de gente que não bate bem da cabeça. É um maníaco sexual e que precisa ser tirado do convívio com a sociedade de alguma forma, para evitar que ele volte a... A pessoa que tem esse tipo de desvio de conduta, dificilmente ele vai agir com normalidade depois que passar por um problema desse. E até porque essas coisas não causam constrangimento. Para quem já tem esse tipo de desvio de conduta, ele não fica nem um pouco constrangido de estar sofrendo um processo na justiça, de ser reconhecido pela sociedade. Ele vai continuar se comportando da mesma maneira dentro da sua normalidade, que ele entende que seja a relação com as pessoas em sociedade.
0: 7 horas e 29 minutos, participações aqui no nosso WhatsApp, 9999-7205. Eu desejo que toda essa situação seja apurada e que todos os envolvidos sejam punidos, independentemente do lado ideológico. Participação aqui do Júlio, através da nossa bancada virtual. Olha, 9999-7205.
3: Só para arrematar esse negócio aqui, eu, inclusive, é o seguinte, que eu pode ter ficado mal entendido no meu comentário sobre essa história do Master aí, mas é o seguinte, eu entendo que chegou a hora do Congresso Nacional criar coragem e instalar a CPI do Banco Master.
5: Uhum.
3: Porque aí você pega de mamãe na caducana, direita, esquerda, centro, o que for aí, e investiga isso a fundo para saber exatamente o tamanho desse problema.
0: Torquato tá por aqui. Bom dia, Elias Júnior. Bom dia, bancada Vinha FM. Aqui é o Torquato, indo para a imobiliária trabalhar e me atualizo com as informações do mundo aqui pela Vinha FM. Rádio abençoada. E um final de semana abençoado para todos os ouvintes e colaboradores da rádio. Valeu, Torquato. Obrigado pela participação. Bom dia para você, viu? Marcelo Melo. Bom dia, Elias. Às vezes sinto que essa bancada do JR só tem compromisso com a ideologia e não tem compromisso com a verdade e imparcialidade. Sou de direita, mas não negocio meus princípios. E um deles é falar a verdade, independente do partido. Dessa bancada já ouvi várias vezes que não acredita em Papai Noel. O que está acontecendo? É o Marcelo Melo aqui através da nossa bancada virtual. Sinomar está super animado. Sextou, Sinomar. Muito bom dia para você. Obrigado pela participação. Rafael Zardini é um advogado diferenciado, Elias Júnior é o melhor do Brasil, Wallace Graça, meus filhos Ricardinho e Henrique adoram ouvir vocês. Alô, Wallace, obrigado.
5: Abraço, Wallace. O grande é o Wallace Graça.
0: Tá aí, ó, a família acompanhando o Jornal Realidade. Doutor Hudson Nakamura, um abraço a todos aí neste programa abençoado. Também mandou mensagem através da nossa bancada virtual. As mensagens não param de pintar na tela. Bom dia, Elias, graça e paz. Está um malabarismo muito grande para defender o Flávio Bolsonaro. Está errado. Dinheiro do aposentado e um banqueiro corrupto que já tinha indícios de esquema fraudulento. Não tem como defender. Abraço, Amanda. Acionando aqui a nossa bancada virtual. Você tem vez, tem voz aqui no nosso jornal Realidade. Os ouvintes se movimentando. Vamos pro YouTube rapidamente. Didi tá chamando ali o break, mas deixa eu correr rápido no YouTube, né? Porque tem voz, tem vez, você aqui no nosso JR. A Maria falando bom dia, a graça de Deus a todos. Um abraço da Goianiense na Paraíba. Valeu. Volney também tá por aqui. Bom dia, Elias. Não podemos ser 135 milhões ao senador para patrocinar um filme. Não vai receber nada em troca. A situação é grave. Mais uma, Rogério, bom dia a todos da bancada. Meu Deus, não entendo porque estão dando ibope para esse assunto da doação de algumas parcelas do Master para um filme. Isso foi feito para o Lula, para o Temer, para eles pode. Está aqui o Rogério. Edson também está por aqui, mandando mensagem para cá. Bom dia, Elias, toda a bancada. Mais interessante que a justiça esquece muito rápido. O que aconteceu com a investigação do INSS, Lulinha, continua de boa. Bora pro break comercial, o Didi tá chamando e já já a gente volta trazendo muito mais.
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0: Sete horas e 36 minutos, já estamos de volta com o nosso Jornal Realidade, Rádio Vinha FM 91,9. Uma excelente sexta-feira pra você. Sou jornalista Elias Júnior, não tô aqui pra passar manteiga no bigode do gato, gente. Comentários hoje na nossa bancada presencial com o economista e advogado Bruno Fleury e o advogado Rafael Zardini. Você também participa através da nossa bancada virtual, o WhatsApp está à sua disposição, 99997-2005. Tem o YouTube também, chat em tempo real, sua participação é muito bem-vinda. Tem notícia por aí, por onde você passa? Manda pra gente, manda pra cá, manda pro nosso JR Vinha FM 91,9. Atenção, gente, atenção! O ex-governador Cláudio Castro, do PL, é alvo nesta sexta-feira da Operação Sem Refino, deflagrada pela Polícia Federal no Rio de Janeiro, que investiga os negócios da Reft, a antiga refinaria de Manguinhos. Abre aspas. Ação apura atuação de um conglomerado econômico do ramo de combustíveis suspeito de utilizar a estrutura societária e financeira para ocultação patrimonial, dissimulação de bens e evasão de recursos ao exterior, fecha aspas, explicou a Polícia Federal. Agentes foram para a casa de Castro, em um condomínio de luxo na Barra da Tijuca, na zona sudoeste do Rio, a fim de cumprir um dos 17 mandados de busca e apreensão. A ordem partiu do ministro Alexandre de Moraes, do Supremo Tribunal Federal, no âmbito da ADPF das Favelas, relacionada à atuação de organizações criminosas

0: Tem uma, alguém jogou uma praga no Rio de Janeiro, só pode, porque não tem lógica. Todos os governadores, os últimos governadores do Rio de Janeiro, acho que os últimos 10 governadores, ou foram presos, ou foram, tiveram mandato cassado, ou são investigados. Não escapou nenhum. Todos eles tiveram alguma denúncia de má gestão, desvio de recursos, corrupção. Então, assim, é realmente uma situação bastante complicada. Cláudio Castro passou aí algumas dificuldades durante seu governo e fez algumas iniciativas, algumas ações bastante contundentes contra o tráfico de drogas, algumas ações avançando para dentro das áreas ocupadas pelo tráfico no Rio de Janeiro, mas está aí que está ocorrendo aí, né? Então está difícil você correr, escolher alguém que não tenha nenhum problema com lá na frente vai ser investigado, descoberto pelo Ministério Público ou pela Polícia Federal. Então vamos ver aí o desdobramento dessa investigação para ver qual é o nível de envolvimento do governador nesse processo. Mas a partir do momento em que a justiça determina busca e apreensão de bens, significa que há indícios suficientes para que ele venha a sofrer aí um processo, né? E a situação dele fica bastante complicada de agora em diante. É por isso que o Rio de Janeiro agora tem lá, quem está governando o Rio é o presidente do Tribunal de Justiça, que está fazendo um limpa na estrutura do governo, andou demitindo um volume enorme de comissionados, andou suspendendo processos licitatórios com indícios de irregularidades. Ele está fazendo assim uma limpeza geral. E aí muita gente está aplaudindo essa atuação do presidente do Tribunal de Justiça, porque pela primeira vez alguém tenta dar tenta dar uma organizada, uma moralizada no governo do Rio. Já que a Assembleia Legislativa do Rio também muito envolvida com diversas denúncias, Tribunal de Contas do Rio de Janeiro também, alguns conselheiros envolvidos em uma série de denúncias. Então, assim, a estrutura de governo no Rio de Janeiro precisa passar por uma completa reformulação, reorganização, inclusive das pessoas que estão lá à frente dessas instituições, para que realmente o Rio possa voltar à normalidade funcional e dar uma certa tranquilidade à sua população.
1: 7h42, Rafael Zardini, está aí a operação da Polícia Federal. Que tipo de comprometimento no processo eleitoral, já que estamos aí há poucos meses das eleições, um caso como esse pode atrapalhar a que ponto, tanto no cenário do Rio quanto num aspecto nacional?
2: Completamente, atrapalha muito. Inclusive aqui em Goiás tivemos um caso no passado de um candidato que estava relativamente bem colocado, após uma operação, a votação dele caiu, acabou outro sendo eleito, né? Inclusive pro Senado. Então, operações como essa aqui têm um impacto muito grande, né? Esse limpa que o presidente do tribunal está tentando fazer lá é difícil, é muito difícil. Como é que faz? Reseta aquilo ali, né? Porque a sequência de governadores, de políticos envolvidos ali com tráfico, com milícia, com corrupção, é gigantesca, né? O que que se pode fazer no Rio de Janeiro? Rio de Janeiro é um país à parte, né? Ali parece que o crime reina, né? Ali tem lugar que a polícia não pode entrar, olha que loucura, né? Então, algo tem que muito drástico tem que ser feito ali com relação ao Rio de Janeiro, né? A nível nacional, né? De executivo para, né? Porque parece que o Estado em si não dá conta de resolver esse problema sozinho, não. Tem favelas lá que é maior do que a maioria das cidades brasileiras, né? Em quantidade de população, em extensão territorial, né? Então é um local difícil demais de saber o que fazer, né? Como que o eleitor do Rio de Janeiro ali, ele pode se comportar diante de tantas notícias, né? De crimes, né? Então, isso aí é desdobramento, né? Dessa DPF aí das favelas, né? Vinda desse ministro específico, muita gente bota essa carga até meio política, né? Nessa história toda, né? De quem partiu aí a autorização, né? A determinação. Mas o fato

0: é que se há esses indícios realmente de corrupção, né, de enriquecimento, de sonegação, então tá, que se investigue. Se ele realmente não tiver culpa ali no cartório, né, que ele seja absolvido. Caso contrário, tem que ser investigado e ver se é mais um, né, governador ali que acabou se envolvendo em fatos ilícitos e prejudicando a população, né? Mas depois daquela, realmente, daquela operação que ele fez na favela lá, parece que ele virou ainda mais vidraça, né? Os ataques a ele têm sido mais constantes.
1: 7h44, bancada virtual, Ciro, tá ligado com a gente, mandando mensagem aqui no nosso WhatsApp. Bom dia a todos da mesa! Para quem tem discernimento sobre o que está acontecendo, é muito fácil de ser entendido. Agora, pessoas com ideologia, ele jamais vai entender que é uma mesada e distribuições mensais entre políticos corruptos para colocarem em pauta as leis de interesse do Banco Master. Patrocínio não tem nada a ver com distribuição de propinas entre essa quadrilha que se propagou na política brasileira. É o Ciro acionando aqui o nosso WhatsApp. Kleber também está conosco. Bom dia, Elias Júnior e todos da bancada. Elias, sextou! Dia abençoado para todos os ouvintes. Doutor Rafael Fleury, ainda referente ao Banco Master, como anda a situação referente à previdência dos colaboradores da Prefeitura de Aparecida de Goiânia versus FGI? E qual deve ser a preocupação deles? É o Kleber aqui através do nosso WhatsApp participando. 30 segundos, Rafael Zardini.
0: Não, acho que quando há indícios de qualquer irregularidade nisso tudo, tem que ser devidamente investigado, né? Tem que ir a fundo, né? Se houve algum tipo de favorecimento ilícito para alguém, tem que ser apurado, sim, né? Apesar de que o Banco Master até então era alguém que você colocava um dinheiro, muita gente até que mexe com investimento, colocava um dinheiro e recebia uma rentabilidade acima do normal. E isso, sim, deveria levar um ponto de exclamação aí para que tivesse. Opa, peraí, né? Por quê? Por que tá diferente desse jeito, né? Mas até então era lícito. Posteriormente, apurou-se aí toda essa cadeia, esse tráfico de influência, a questão do INSS. Então, tem que ser devidamente apurado.
1: 7h46, Fleury.
2: É o seguinte, eu acho que a guerra, só para as pessoas entenderem um pouquinho, o governo federal, o Banco Central, ele estimulou muito o surgimento de instituições financeiras no Brasil, fintechs, essa coisa toda. E há uma guerra muito grande entre essas menores instituições financeiras por ter espaço no mercado, uma fatia do mercado para ele poder crescer. Tá? E cada um oferece uma coisa diferenciada. E a gente tem que ficar... As pessoas que têm dinheiro para aplicar ou querem abrir conta em alguma instituição financeira têm que ficar atentas. É sobre ofertas que são extraordinárias. Então, assim, muitas prefeituras caíram no canto da sereia do Banco Master porque tiveram o olho grande de que esse dinheiro aqui aplicado aqui no Master vai render muito mais do que qualquer outra instituição financeira. Só que não fizeram uma análise profissional. Porque se tivesse um economista, alguém com conhecimento, dizer, olha, esse preço aí está muito fora do que está praticado no mercado. Isso é um negócio meio... É uma aplicação de alto risco. Então, se você quer correr o risco e lá na frente, você pode tomar um calote. O banco pode não aguentar pagar isso aí. E muita gente, foi o que aconteceu com boas prefeituras e algumas entidades como de Aparecida aí que está envolvido.
1: Fernando Campos está por aqui. Bom dia, sextou. Deus te deu esse dia. Agora vá lá e vença. Deus no controle. Semana passada foi aniversário do Wallace. Graça, meu irmão. Parabéns, meu amigo Wallace Graça, que Deus continue abençoando. Você é um cara fora do comum, muitos anos de vida, saúde, prosperidade e sucesso. Tá aí, ó, o Fernando, inclusive, mandando a foto, ó, os dois aqui de verde e amarelo. Não sei se estão na arquibancada de um jogo ou então em alguma manifestação, né? Ambos aqui de verde e amarelo com a camisa da seleção brasileira. Ó, mais mensagens por aqui. Alcione, tá na sintonia do JR. Elias Júnior, a paz do Senhor, bom dia para todos da mesa. Elias, você não me conhece, mas me dá 24 milhões para me escrever um filme do meu papai. Mas é de dólar, não é real, é o Alcione. Aqui fazendo piada aqui no nosso WhatsApp. Reginaldo Magalhães também tá conosco. Bom dia, Elias e bancada. O problema agora não é a doação, e sim se ela foi usada para sustentar o Eduardo no seu exílio. Não é pano para manga, é sim para várias camisas, mas mãos nas mãos, né, dos adversários. Seria isso, né, Reginaldo Magalhães, acompanhando aqui o Jornal Realidade. São muitas mensagens, né, que chegam através da nossa bancada olha virtual.
2: Só uma informação para o nosso ouvinte entender aqui, ó. O filme do Lula, Filho do Brasil, que foi lançado em 2009 e andou rodando para todos lados aí. Olha só quem financiou o filme: Odebrecht, OAS, Camargo Correia, JBS e EBX do Eike Batista. Todas empresas que têm alguma denúncia de participação naquela Operação Lava Jato, Petrolão, o Eike Batista foi preso, né? Odebrecht foi denunciado aí por pagamento de propina e ninguém falou nada. Tá? Então, as empresas que financiaram estão lá no... Se você assistir o filme lá no finalzinho, lá vai aparecer lá na, nas legendas finais lá quem são os patrocinadores. Então é só pra gente entender, pau que dá em Chico tem que dar em Francisco. Não tô passando pano para Flávio Bolsonaro aqui em hipótese alguma, tá? Eu só acho que essas questões precisam ser regulamentadas, alguma norma tem que ser estabelecida para evitar que esse tipo de iniciativa cultural, que é de é igual o desfile de escola de samba lá que trouxe, botou lá falando do Lula, alguém teve dinheiro inclusive do governo lá no desfile da escola de samba enaltecendo a figura dele, essa coisa toda. Essas coisas deveriam ter algum tipo de norma, regulamentação, para evitar que isso seja utilizado por empresas para fazer graça para alguém, para um figurão desse da vida, para depois lá na frente o cara pedir algum favor que possa beneficiar o seu negócio. Então, isso é que está equivocado. Tá? Mas não tem nenhuma lei, eu estou dizendo aqui quem patrocinou, mas não tem nenhuma lei que proíba a Odebrecht de financiar o filme do Lula, tem? Doutor Zardinho, tem alguma lei que proíba isso? Tá. Mas, do ponto de vista legal, não existe nada. Existe do ponto de vista moral, sim, e ético, correto? Uhum,
1: correto.
2: Então é essa que é a situação que o Flávio vai ter que enfrentar daí para frente.
1: 7h51 aqui o nosso YouTube chat em tempo real. Vamos aqui para as mensagens pintando aqui na nossa tela. Osmundo, falando o seguinte: Jardim Petrópolis, bom dia, estou ligado todo dia. Valeu, valeu, obrigado a todos aí no Jardim Petrópolis. Medeiros, falando o seguinte: doutor Bruno esqueceu de que a cúpula do PT da Bahia fazia parte do conselho do Banco Master e foram eles que introduziram o banco no roubo dos aposentados? Deixa aqui a pergunta. Luzinete Aparecida tá por aqui. Bom dia, Elias Júnior. Que Deus abençoe nosso final de semana a todos. Valeu, valeu. Mensagem do Vilmar. Bom dia, estou em Paranã, Tocantins. Alô, Tocantins. Alô, Paranã. Muito bom dia para todos aí. Valeu, Vilmar. Volney tá por aqui. Bom dia, Elias. Não podemos ser inocentes a ponto de pensar... Ah, não. Essa mensagem que eu já tinha lido já. Deixa eu avançar com a nossa pauta aqui no nosso Jornal Realidade Vim FM. Enquanto isso, os ouvintes vão mandando ver aqui através do nosso WhatsApp as mensagens. Daqui a pouco a gente volta para a bancada virtual. Olha, atenção, hein? Olha essa, para você que está ligado com a gente aqui. Supremo Tribunal Federal decidiu por unanimidade ontem manter válida a Lei da Igualdade Salarial e confirmar a obrigação de empresas com 100 ou mais funcionários divulgarem relatórios de transparência salarial. A medida busca garantir que homens e mulheres que exerçam a mesma função recebam salários iguais. A lei foi sancionada em julho de 2023 e determina que as empresas enviem a cada 6 meses informações ao Ministério do Trabalho para fiscalização. Caso sejam identificadas diferenças salariais sem justificativa, as empresas terão de apresentar um plano de ação para corrigir as distorções com metas e prazos definidos. O relator do caso, o ministro Alexandre de Moraes, votou pela constitucionalidade da lei e foi acompanhado pelos demais ministros da corte, entre eles Flávio Dino, Cristiano Zanin, Cássio Nunes Marques e André Mendonça. As regras haviam sido questionadas pelo STF, pela Confederação Nacional da Indústria e pelo Partido Novo. Segundo eles, mesmo sem divulgar nomes, os relatórios poderiam permitir a identificação de funcionários por meio da comparação entre cargo e salário, ferindo a privacidade e a proteção de dados. Apesar disso, o Supremo entendeu que a exigência é legal e importante para combater desigualdades salariais no mercado de trabalho. Rafael Zardini, se o senhor estivesse lá no Supremo Tribunal, fosse ministro do STF, como é que o senhor votaria nessa questão?
0: Interessante, porque isso aí, de certa forma, já está previsto há décadas, né, pela CLT, né, já funcionaria mais ou menos dessa forma, né? O CNI e o Partido Novo questionam questão, por exemplo, da LGPD, né, Lei Geral de Proteção de Dados, e livre iniciativa. E a CUT, por outro lado, fala que isso aí seria constitucional, né? Uma situação, o problema é a questão da fiscalização, né? E a divulgação desses dados também, né? Como que se vai fazer essa fiscalização? Atualmente, essa fiscalização, a meu ver, é feita mais ali dentro dos processos judiciais, onde o reclamante acaba alegando isso de certa forma, e quando há condenação, a empresa é condenada a fazer essa, digamos, essa equiparação, quando é demonstrado ali que existe um homem que ganha melhor que a mulher exercendo a mesma função, né? Então, acho que basicamente esbarra nessa questão da fiscalização em si, como que se vai se dá. Agora, realmente, a questão da LGPD é preocupante, né? Os dados hoje em dia já vazam com tanta facilidade. Agora, se eu fosse, a boa pergunta, se eu fosse algum dos ministros lá, como que eu votaria? Eu votaria para continuar como está, né? Eu acho que essa alteração aí não vai, não deve influenciar muito, não, porque atualmente já existe essa previsão de igualdade salarial aí pela própria CLT.
1: 7h55, a sua visão sobre essa questão, Fleury?
2: Eu também concordo com o que o Sardinha está falando aí. Eu já estou aí na Justiça do Trabalho, eu sei como é que é difícil você fazer com que uma regra como essa seja cumprida. É uma questão complicada de fazer fiscalização. Porque as empresas podem usar uma série de artifícios, né? Poder maquiar essa situação, cria funções diferentes, você poder pagar salário. Eu sei que isso na prática vai ser complicado de fazer isso funcionar. Era o ideal. Mas o ideal nem sempre é o que acontece na realidade. Tá? Eu sou extremamente favorável a lei e essa decisão do Supremo, que validou convalidou a lei. Mas é uma realidade não só do Brasil, mas mundial. Ou você acha que lá na Europa as mulheres ganham exatamente a mesma coisa que os homens? Eu estava pesquisando aqui, a Organização Internacional do Trabalho diz que as mulheres em média ganham 20% menos que os homens no mundo. Então é uma realidade. A Europa, que é uma cultura, né? Nós estamos lá no outro nível cultural, e lá ainda existe muita diferença salarial entre homens e mulheres. Então é uma luta que precisa ser travada para que essa pauta avance, mas que vai exigir muito esforço do aparato de fiscalização do Ministério do Trabalho para que realmente essa regra seja cumprida.
1: 7h57, Jornal Realidade, Vinha FM 91,9. Obrigado pela audiência, você que está conosco. Vamos aqui para a nossa bancada virtual, movimentadíssima. E o like? Vamos ver como é que tá o like, Fleury? Dá um pulo aqui no nosso YouTube, like, para ver como é que tá like, o clima aqui. Ó, tá bem devagar, viu? Tá bem devagar. Pouco mais da metade que tá assistindo, então tem que falar o like, Fleury.
2: Like, por favor, gente, aí no nosso YouTube. O like é fundamental para que a gente possa subir. Olha, e outra coisa, hein? Depois do intervalo tem sorteio de certificado digital, hein? Então like para você inclusive concorrer ao certificado digital.
1: Deixa eu ver se o pessoal tá reagindo à sua chamada. Vamos ver se você tá.
2: Precisamos de muitos likes, gente. Você tá assistindo? Like. Quem tá assistindo é só ir lá colocar, ó, o positivo lá, o dedão para cima lá. Aperta no dedão para cima lá, que aí você vai nos ajudar muito aqui com o nosso jornal aqui a ocupar o seu espaço importantíssimo nas redes sociais. Vamos subindo o like aí. Estamos monitorando aqui.
1: Tá devagar
2: ainda.
1: Não, você falou só 3 pessoas deram like.
2: Só três. Possível. Vamos lá, gente.
1: Like.
2: Vamos
1: assim,
2: lá.
1: Assim, ó, dedo assim, ó.
2: Dedão pra cima aí. Vamos
1: like. Porque quanto mais likes, maior é a audiência no YouTube.
2: Isso.
1: Virou uma loucura. Quanto mais likes, o YouTube manda o nosso jornal pra todo lado. Então, ó, like. Aí, ó, tá subindo, ó. Like. Passou de 50. Passou já de 50. Like.
2: Reagindo,
1: like.
2: Vamos reagir.
1: Reage.
2: Vamos ver até o fim do jornal se a gente chega a 100 likes aí, pelo menos.
1: Muito bem, isso aí. Bora pro intervalo comercial. Daqui a pouco tem mais assuntos e

0: like.
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0: 8:03, já estamos de volta com o nosso JR Vinha FM 91,9. Excelente sexta-feira, né? Sextou Goiânia, sextou Goiás, sextou Brasil. Sou jornalista Elias Júnior, não tô aqui para passar manteiga no bigode do gato, gente. Comentários hoje na nossa bancada presencial, Rafael Zardini, advogado, e também o economista e advogado Bruno Fleury. Você participa através do nosso WhatsApp 99997-2005 e YouTube também. Hoje tem sorteio.
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1: Quero mandar um bom dia muito especial para o Dr. Glauco Borges Júnior, ele que é advogado, acabou de mandar mensagem aqui no meu WhatsApp, inclusive com um print, like, e falou: saí do rádio, fui pro YouTube curtir. Valeu, doutor Glauco Borges Júnior. E tem muitos ouvintes no rádio que vão no YouTube também, para dar aquela curtida. Obrigado a você que está curtindo. Acho tão interessante, Fred, eu confesso para os nossos ouvintes aqui, para os telespectadores do YouTube, que eu nunca dava like quando eu assistia as coisas no YouTube. Eu não tinha o costume de dar like, não dava like, nem lembrava. E depois aqui do Jornal Realidade, depois do like, todo vídeo que eu assisto no YouTube, eu vou lá e dou like. Né? Tô assistindo alguma coisa no YouTube, opa, vou dar um like aqui, né? Que tá sendo um conteúdo que eu tô acompanhando, por que não dar um like, né? Então agora eu tenho a mania de like em todos
0: vamos
1: os
0: lá,
1: vídeos que
0: vamos
1: assisto.
0: Lá, estamos com 73 likes até agora.
1: Vamos passar subir. De 100 hoje.
0: Vamos passar de 100 hoje.
1: De Goiânia para a política no Reino Unido, olha só essa, gente. A goianiense Vanessa Ribeiro Bentley, criada no conjunto Riviera, região leste de Goiânia, foi reeleita como a vereadora mais votada da região de Swindon, na Inglaterra, com 796 votos. Morando no Reino Unido desde o início dos anos 2000, Vanessa contou que deixou o Brasil em busca de melhores oportunidades e do sonho de aprender inglês. Ao chegar ao país, trabalhou em diferentes funções, inclusive como cuidadora de idosos, até construir carreira no setor bancário, onde atua há mais de 10 anos. Segundo ela, a política no Reino Unido funciona de forma diferente do Brasil. A vereadora explicou que o cargo não é considerado uma profissão e não garante salário fixo. Por isso, mesmo exercendo o mandato, continua trabalhando como bancária para sustentar a família. Vanessa disse que o envolvimento com a política aconteceu de forma natural a partir do trabalho de apoio a brasileiros e imigrantes com dificuldades no Reino Unido, principalmente em questões relacionadas ao idioma e ao acesso a serviços básicos. Ela assumiu o primeiro mandato em 2023 e agora foi reeleita diretamente nas urnas, com a maior votação da região. Segundo a vereadora, a mobilização da comunidade estrangeira apta a votar foi fundamental para o resultado, Zardini.
2: É diferente, né? Lá não tem todo esse glamour, né? A questão da remuneração não é tão elevada, né? E pelos próprios méritos aí, ela acabou sendo eleita e continuou trabalhando, né? Parece na época do futebol antigamente, né? O cara jogava na seleção, mas era barbeiro, o cara jogava. E política lá tá mais ou menos desse jeito aí, né? Mas que ela faça aí um bom mandato, que ajude aquela população da melhor maneira possível. Parabéns a ela por ter sido eleita, né? E que sempre mantenha bons princípios aí, princípios morais também, né? E que possa exercer essa função aí com muita eficiência.
1: Fico imaginando o pessoal lá do Riviera, né? Do Conjunto Riviera, falando: quem te viu, quem te vê, né? Olha, bombando lá, vereadora. Que é isso? Olha, parabéns.
0: Em diversos países do mundo, essa função, ela é uma função de... A pessoa assume essa representação, mas ela é uma função de prestação de serviço, onde a pessoa se sente bem. Ela trabalha em horário alternativo, não interfere na atividade principal dela. Eu vi isso também aqui na região, aqui na América do Sul, lá em Montevidéu, no Uruguai. Os vereadores também têm a mesma situação. Não tem remuneração, a pessoa tem outra atividade. E aqui, assim, aqui no Brasil, que essa coisa estapafúrdia, né? Tem Câmara Municipal aqui no interior de Goiás que funciona uma vez por semana. E o cara ganha um salário uma vez por semana e à noite. Tem uma sessão à noite. E o cara ganha um salário espetacular para ir lá uma vez à noite. Assim, então é assim, é o custo disso para a população, isso sai tudo do nosso imposto. Então, fora assim, as outras, essas mais sofisticadas, cidades maiores, né, que tem uma baita de uma estrutura, tem que contratar não sei quantos assessores no gabinete, assessor que cuida da campanha de não sei o quê, tem, paga o papel, paga a impressão, paga o telefone, paga o combustível, dá um carro pro cara andar, sabe? E a cidade vai fazer do mesmo jeito. Aí você pega os deputados, então, nossa senhora, aí você vai para Brasília, aff, Maria, que estrutura louca é essa? Então, assim, em muitos locais, tá? Lá na Europa, por exemplo, os deputados vão para trabalhar de bicicleta, vão de metrô, não tem nada dessa sofisticação que nós temos aqui. E o trabalho parlamentar é feito da mesma forma, né? E feito com eficiência, com eficácia. Aqui no Brasil, que infelizmente virou essa loucura, né? E nós estamos, agora voltando aqui à vaca fria nossa dos likes aqui, Elias, passamos dos 100.
1: Aí, ó, maravilha.
0: 104 likes, que olha maravilha. Só, que maravilha.
1: Muito obrigado a você que deu like, vai dando like aí, obrigado pelo like, viu? Pré-candidato à presidência da República, o ex-governador Ronaldo Caiado, comandou ontem em Goiânia a primeira reunião da executiva estadual do PSD. O encontro também marcou a inauguração da nova sede do partido no estado e reuniu deputados, pré-candidatos e integrantes da base governista. Durante a reunião, Caiado destacou que o partido iniciou as articulações voltadas à disputa eleitoral de 2026, tanto em Goiás quanto no cenário nacional. De acordo com o líder goiano, a legenda já trabalha na organização das chapas proporcionais, na consolidação da aliança em torno do governador Daniel Vilela, MDB. Abre aspas, hoje será a primeira reunião para nós organizarmos também o processo eleitoral, já que fazemos parte de uma grande coligação no estado. Também temos todo o interesse de avançar na disputa dos nossos pré-candidatos a deputado estadual, a deputado federal, junto também com os nossos representantes do Senado Federal e ao governo do estado. Coligado com Daniel Vilela, fecha aspas, declarou ele. O ex-governador também apresentou projeções eleitorais da base aliada para a Câmara dos Deputados e a Assembleia Legislativa de Goiás. Conforme Caiado, a expectativa do grupo é eleger entre 12 e 13 deputados federais e alcançar uma base de até 35 parlamentares estaduais, Fleury.
0: Vai fazer cabelo e barba, como dizia o povo de antigamente, né? Se isso realmente se materializar, se bem que a eleição... Pesquisa para... Você já foi deputado, sabe disso. Pesquisa para candidato proporcional é uma coisa muito complicada, né? Não dá uma condição efetiva de você saber se quem vai ser eleito vai deixar de ser eleito, porque tem uma série de coisas que tem que ser levado em consideração, né? Quociente eleitoral, essa coisa toda, as coligações. Mas, de qualquer maneira, não dá para menosprezar a força do governador, que agora... Né, controla dois partidos grandes, PSD, União Brasil, e mais uma série de outros satélites que trafegam aí, que transitam, né, ficam ao redor aí dos dois maiores do estado aí. E, portanto, essa previsão dele aí é bem impossível que ela efetivamente venha a se concretizar. E ele precisa ter um bom desempenho para poder, inclusive, alavancar e ajudar na sua campanha para a presidência da República.
1: 8 e 12, Rafael Zardini.
2: É, vai ter que andar bastante, né? Tem três candidatos aí que relativamente mais fortes, né? O Wilder Marconi e o próprio Daniel. Agora, o Caiado se revelou um grande cabo eleitoral nas últimas eleições para prefeito, né? Ele conseguiu eleger praticamente todos os prefeitos aqui da região metropolitana e das proximidades, exceto Anápolis, mas de certa forma Anápolis também há algum tipo de alinhamento ideológico, mas ele conseguiu virar o placar em cidades assim que, né, o próprio prefeito de Goiânia, né, foi ali uma escolha pessoal dele, Aparecida, houve uma virada ali, de acordo com as pesquisas lá no começo, lá, virada grande, sempre com apoio de Ronaldo Caiado. Então ele se revelou talvez um dos maiores, se não o maior cabo eleitoral aqui para inúmeros políticos, né? Sobretudo para questão de prefeito. E agora, com a força desses partidos, podemos citar também a questão do MDB, do próprio Daniel, né? Então, União Brasil, que já é um gigantesco partido, o PSD, que é o partido que mais tem prefeitos aí pelo Brasil. Então, realmente é uma força muito grande, né? E muita gente se preocupou, Caiado na eleição presidencial não vai descer aqui para poder ajudar ali os candidatos, mas ele está mostrando ali que está, sim, né, vindo a campo ali para ajudar na eleição de Daniel Vilela para o governo. Vai ser uma disputa interessante, né? Deve ter outros nomes aí, né? Mas sobretudo esses três nomes, né? Que é o Wilder Moraes, Marconi Perillo e Daniel Vilela. Eu tô ansioso para ver essa eleição, como é que vai ser.
1: 8 horas e 14 minutos, Jornal Realidade, Vinha FM. Vamos aqui para nossa bancada virtual, WhatsApp à sua disposição, 99997-2005. Wagner, bom dia. Aqui no Brasil, se a pessoa quer viver super bem e não é da família rica, ela tem que se candidatar e torcer para ser eleito. Se for eleito, tá com o burro na sombra o resto da vida. É o Wagner mandando aqui o recadão dele aqui no nosso WhatsApp. Nem sempre, né? Nem sempre. Essa história de burro na sombra, o resto da vida, nem sempre, né? E eu não preciso ir muito longe para trazer um exemplo, né? Eu não estou com burro na sombra, de forma alguma, né? Nem sempre. Ismael Pires está acompanhando o Jornal Realidade, falou, tá dado like. Valeu, Ismael! Mandou aqui um print pra gente. Obrigado pela participação. Marcelo Aires, bom dia, na paz do Senhor. Like dado no YouTube, porém não consigo mais mandar mensagem lá, porque tenho que criar um novo perfil após alteração na plataforma do YouTube. É o Marcelo Aires. Valeu, Marcelo. Obrigado aí, mas obrigado pelo like, viu? Obrigado pela participação. Muitos ouvintes aqui, sempre conosco. Bom dia, senhores. Sobre o Flávio e o Banco Master, é muito simples. Devolve o dinheiro que agora sabemos que foi adquirido de forma ilícita. Não me interessa se o Lula também pegou. Legal, mas imoral. Falou em dinheiro e o agente público não tem meio termo. Mensagem por aqui do Coronel Alisson. Obrigado, Coronel Alisson, pela audiência. Tá ligado aqui no nosso Jornal Realidade Vinha FM. Irã Teixeira, muito bem, estou aqui boca aberta com os argumentos que estão sendo usados para defender Flávio Rachadinha. Não faz sentido, então, quer dizer que se o Lula roubou, se teve problema no filme do Lula, alguma coisa justifica as lorotas do Flávio? O problema da direita bolsonarista é esse. Eles querem justificar o injustificável. Eles têm bandidos de estimação, não estão preocupados com o que é certo, não estão preocupados com o que é verdadeiro, estão preocupados em defender o político de estimação. Enquanto essa direita bolsonarista não mudar essa atitude, esse pensamento não mudar, eu sinceramente não estou entendendo essa bancada hoje, fazendo malabarismo para defender o Flávio. A própria produtora do filme falou que não recebeu, está muito grande aqui, Irã Teixeira, sua mensagem. Por favor, mande mensagens mais curtas, senão a gente tem que seguir aqui, viu, Irã? Tá? Obrigado. Vera Gurgel, estou no aplicativo, não tem como colocar like. Ah, valeu, Vera, mas obrigado pela audiência aí no aplicativo, né? Mesmo não dando like, a audiência é fundamental. Bom dia, Elias, a situação do Rio é um bom momento para refletirmos sobre a responsabilidade dos eleitores na escolha de seus representados. Vereadores, deputados, são responsabilidade do eleitor. Prefeitos, governadores, presidente, tem uma grande parcela de responsabilidade do eleitor. Isso vale inclusive para nós goianos, se não mudarmos a nossa forma de escolhermos os nossos representados. Continuaremos com esse discurso fácil de dizer que tudo é culpa dos políticos. Precisamos assumir a nossa parcela de culpa. Aprender a acompanhar e estudar os candidatos antes das eleições é um bom começo. Quem mandou essa foi o Ivan. Tá ligado com a gente às 8 horas e 17 minutos no nosso JR Vinha FM 91,9. Vamos pro YouTube, vamos pro chat em tempo real. Você ligado aqui no nosso JR. Olha a participação aqui no YouTube do Walter. Bom dia, Elias, toda bancada. Se eu não trabalhasse pra mim, eu já tinha pegado conta, porque eu só saio de casa quando assisto. Ah! O JR, olha o que tava falando. Entendi. Já tinha pegado. Tinha sido mandado embora. Ô, Walter, obrigado pela participação, meu irmão. Obrigadão, viu? Obrigado pelo carinho aí. O Douglas Fernandes está acompanhando a gente. Bom dia. Estamos ligados na Vinha todos os dias. Manda abraço pro pastor Juniel Luzeiro, pro Anderson, pro Douglas. Bom dia, paz do Senhor. Valeu, Douglas. Está acompanhando aí. Obrigado a todos vocês aí pela audiência. Hudson Nakamura, o doutor Hudson, é todo lá, né? Vai no WhatsApp, tá aqui no YouTube também. Sou grato por já ter ganhado meu certificado digital, tá falando aqui o doutor Hudson Nakamura. Valeu, doutor, obrigado pela audiência. Ele falou que entrou aqui no YouTube só pra dar um like. Muito obrigado a todos vocês. 8 horas, 19 minutos. Ele vem chegando, pintando aqui na tela do nosso JR, o Edinaldo Maurício com o futebol. Lembrando que daqui a pouquinho, comentário do Alexandre Garcia. Ele vai falar sobre essa questão aí do Master e tal. Você não pode perder, saber o que que o Alexandre Garcia vai falar sobre o caso. Edinaldo Maurício, muito bom dia.
3: Bom dia, Elias. Bom dia, Flori, doutor Zardini e ouvinte Tavinha. Elias, ontem a Copa do Brasil teve mais um final para um time goiano e foi o Atlético Goianiense que empatou em 0-0 com o Atlético Paranaense no Antônio Scioli. Com esse resultado, como havia empatado no primeiro jogo, em 0-0 lá em Curitiba, ontem 0-0 aqui no Antônio Scioli, nos pênaltis deu 4-1 para o Atlético Paranaense. Como o Atlético Goianiense não treinou para decidir a sua decisão nas penalidades? Porque assim, o time do Atlético Paranaense foi perfeito nas penalidades e o Atlético Goianiense, infelizmente, não deu conta. Gostado que a gente fala aqui, os miozinhos que a gente tem, que o Atlético tinha, o técnico Eduardo Souza tirou no segundo tempo, né, tentou dar um oxigênio para a equipe do Atlético e não conseguiu, e perdeu muitos gols também o Atlético Goianiense. Né, assim, do início do jogo, do primeiro tempo, segundo tempo, mas na hora de finalizar foi muito pífio, muito mal o ataque do Atlético, e com isso no 0-0 a decisão nos pênaltis deu o Atlético Paranaense 4-1 nos pênaltis e passou para outra fase a equipe do Atlético Paranaense. Outra surpresa na Copa do Brasil, Elias, foi lá no Barradão em Salvador. O Vitória da Bahia venceu o Flamengo por 2-0. Primeiro jogo, Flamengo 2-1, com o placar de 2-0, passou o Vitória da Bahia, se classificou para as oitavas da Copa do Brasil. Ontem também lá em Aracaju, no Batistão, o Confiança perdeu para a equipe do Grêmio. Grêmio 3, Confiança 0. O Grêmio já havia vencido no jogo da ida 2-0. Ontem no jogo da volta, 3-0, passou o Grêmio para outra fase da Copa do Brasil. Jogando no dia de ontem lá em Chapecó, a Chapecoense bateu a equipe do Botafogo 2-0. Primeiro jogo, o Botafogo havia vencido por 1-0. No jogo de ontem, a Chapecoense bateu 2-0, classificou a Chapecoense para outra fase da Copa do Brasil. Na Arena Neoquímica, o Corinthians bateu Barra de Santa Catarina por 1-0. Como havia vencido o primeiro jogo também por 1-0, classificou o Corinthians para outra fase da Copa do Brasil. Copa do Brasil então finalizada, a outra fase, que é as oitavas, será por sorteio. A CBF ainda vai definir a data e horário das definições da Copa e dos próximos jogos da Copa do Brasil. Campeonato Brasileiro da Série B, a nona rodada, começa amanhã às 16h lá no estádio 1º de Maio em São Bernardo. O São Bernardo recebe a equipe do América, também no mesmo horário, lá em Ponta Grossa, no Paraná. O Operário recebe o Náutico às 16h. No estádio Aile Pinheiro, aqui em Goiânia, o Goiás recebe a equipe do Botafogo de Ribeirão Preto. Esse jogo será às 18h30 da noite. 20h30 da noite lá em Cuiabá, na Arena Pantanal, o Cuiabá recebe o Novo Horizontino, isso amanhã. No domingo, às 16h, na Arena Sicredi, o Atlético de Minas recebe o Juventude. No estádio Onésio Brasileiro Alvarenga, o Vila Nova recebe o Avaí. Esse jogo será às 18h da noite. No Castelão, em Fortaleza, o Ceará recebe o Fortaleza, já que é o clássico cearense. Esse jogo será às 18h30 da noite. No estádio Heriberto Rios, em Criciúma, o Criciúma recebe o Atlético Goianiense. O jogo também é às 18h30 da noite. Na Ilha do Retiro, às 20h30 da noite, o Sport vai encarar a equipe do CRB. E fechando a rodada, a nona rodada do Brasileiro da Série B, a Ponte Preta recebe o Londrina. O jogo será às 19h da noite, na segunda-feira. A Série A, rapidamente, o Atlético Mineiro amanhã, 18h30 da noite, recebe o Mirassol na Arena MRV. No Beira-Rio, em Porto Alegre, o Internacional recebe o Vasco às 18h30 da noite. Às 19h da noite, o Fluminense, no Maracanã, amanhã, recebe o São Paulo. Na Arena Barueri, o Palmeiras vai encarar a equipe do Cruzeiro amanhã às 9 da noite, amanhã sábado. Na Neoquímica Arena, Santos e Coritiba, no domingo, às 11 horas da manhã. No Rio de Janeiro, no Engenhão, o Botafogo encara a equipe do Corinthians. Esse jogo é no domingo, às 4 da tarde. No mesmo horário, às 4, mas sendo na Fonte Nova, em Salvador, a equipe do Bahia recebe o Grêmio. Lá em Bragança, o Bragantino recebe o Vitória da Bahia no domingo às 6h30 da noite. E no domingo também, no mesmo horário, só que em Chapecó, na Arena Condá, a Chapecoense recebe o Remo. E no domingo às 7h30 da noite, na Arena da Baixada, o Atlético Paranaense recebe o Flamengo. É a 16ª rodada da Série A do Brasileirão, viu, Elias?
1: Valeu, Didi. Mais alguma coisa?
3: Por hoje é só.
1: Um abraço da dona Severina.
3: Darei sim, Elias.
1: Valeu, um final de semana é sempre assim. Não pode ficar de forma um abraço da dona Severina.
3: Ainda mais nessa semana, né? Então no domingo irei almoçar lá na casa dela.
1: Glória!
3: Um beijão. Aleluia. Pra dona Severina.
1: Valeu.
3: Essa semana teve motivo pra isso.
1: É, com certeza, foi o nível do Didi. Vamos então pra Europa. Alexandre Garcia chegando com um comentário. Olá, Alexandre, muito bom dia.
4: Bom dia, Elias Júnior. Pois é, eu já falei sobre a questão Flávio Bolsonaro, sobre a prisão do pai de Vorcaro no meu canal de YouTube, mas gostaria de considerar com vocês, né, os efeitos disso. A esquerda está festejando e a direita muitas vezes está brigando. É uma briga entre candidatos, né, que estão vendo a oportunidade. Zema, Caiado, vendo a oportunidade de subir nas pesquisas. Muita gente pode estar decepcionada com o Flávio. Claro que não vai votar no Lula, quem ia votar no Flávio não vai votar no Lula. Vai esperar que haja Michele, talvez, né? Se Bolsonaro assim decidir, mas são questões que a gente tem que esperar. Né? Eu tenho dito que é preciso considerar que aquela conversa entre os dois foi em 8 de setembro. Se Flávio tivesse divulgado no dia seguinte, ninguém saberia por que da divulgação, porque ainda não se falava em Vorcaro. Vorcaro era o grande patrocinador de eventos que reunia ministros do Supremo, do STJ, da Advocacia Geral da União, da Procuradoria Geral da República, ministros em Londres, em Lisboa, em Nova York. Isso em abril, maio, junho, né? Isso foi setembro. Só que os telefonemas continuaram até véspera da saída da prisão de Vorcaro. Na véspera, Flávio ainda disse para ele: ah, meu irmão, eu estou com você, vou estar sempre com você, essa coisa, né? Isso aí é que pega mal para a candidatura Flávio, né? E surpreende a direita, e a direita está ainda querendo saber o que vai fazer. Bom, mas uma outra questão aí é da prisão do pai de Vorcaro. Vai significar que Vorcaro vai ter que fazer uma delação premiada, ou o pai de Vorcaro, né, contando mais coisas. E se não contar, a Polícia Federal está descobrindo, né? Isso, por exemplo, que foi divulgado, foi descoberto pela Polícia Federal. A Intercept conseguiu isso de algum jeito lá na Polícia Federal. É só para lembrar, a operação de ontem já afastou uma delegada que fornecia informações privilegiadas, né, e o marido dela, aposentado da Polícia Federal também, que tinha acesso a essas informações, né? O Francisco José Pereira da Silva e a mulher dele, delegada federal Valéria Vieira Pereira da Silva. Quer dizer, obviamente a gente sabia que tinha gente na Polícia Federal ou no Supremo, porque tem aquele telefonema, conseguiu bloquear, né? E era para um telefone do Supremo, que apagava as mensagens depois. O erro de Flávio é pedir o favor, porque ele vai ficar devendo. O Vorcaro fica credor, assim como fica credor de todos que ele patrocinou, do contrato de 129 milhões, dos aportes no Taiaiá, dos aviãozinhos, do jatinho, das viagens, dos hotéis caríssimos, do patrocínio dos eventos, do Gilmar Palusa em Londres, daquele evento Fórum Jurídico lá de Londres, do outro evento em Nova York, ele fica credor. Né? Bom, é ano eleitoral, né? Aí isso é notícia. Vejam só. Vai aumentar as despesas públicas, vão aumentar, e a dívida pública também, porque agora tem subsídio à gasolina. Já tinha subsídio ao gás, subsídio ao diesel desde março. Agora subsídio à gasolina. A Petrobras disse: eu não posso conter. A Petrobras tem os acionistas. É uma empresa que tem acionistas, que está na bolsa. Está na bolsa de Nova York. Tem que se comportar com equilíbrio. Não pode inventar preço, né? Segurar preço. O petróleo sobe... é o petróleo lá do Estreito de Hormuz, mas é um preço internacional de petróleo, que se a Petrobras não obedecer isso, ela vai prejudicar seus acionistas, vai se prejudicar. Então o governo vai subsidiar, vão ser quase 50 centavos por litro. Eu vou abastecer meu carro quando voltar, os impostos de todos vão me dar R$30, né, de subsídio no meu combustível que eu deveria pagar. Isso é compra de votos e populismo em ano eleitoral, como tantos outros já praticados pelo presidente que é candidato à reeleição. Por isso, muita gente acha que não deveria haver reeleição, porque o candidato à reeleição usa o seu poder para fazer a sua propaganda política com o dinheiro do povo. De León, Espanha, Alexandre Garcia.
1: Valeu, Alexandre Garcia, obrigado pela participação. Valeu também, Rafael Zardini, por sua presença aqui no nosso JR nessa edição.
2: Eu que agradeço, Elias. É sempre uma grande honra, uma satisfação enorme estar com todos vocês aqui. Um grande abraço, fiquem todos com Deus.
1: Amém. Obrigado, Bruno Fleury. Já tem os nomes aí do sorteio?
5: Tem.
1: Do certificado?
5: Dos 6 certificados, 3. Já recebi os nomes aqui, o resto o pessoal já está anotando lá, mas o primeiro ganhador é o Elismar Bueno, o segundo ganhador é a Gessilene e o terceiro ganhador é uma empresa, a Lobrowne.
1: Muito bem.
5: Sou jurídica.
1: Parabéns a eles.
5: Ah, parabéns a eles, boa sorte a todos, um excelente final de semana, fiquem todos com Deus.
1: Amém, estaremos de volta com o JR na segunda-feira, 7 em ponto, viu gente? Nosso Jornal Realidade. Um grande abraço do Elias Júnior para você. Um ótimo final de semana. Tudo posso naquele que me fortalece. Bom dia, Daniel Fernandes.
6: Bom dia, Elias. Ótima sexta-feira para todo mundo. Chegando Daniel Fernandes para comandar aqui, ó, mais uma edição de Cidade Ligada. E, ó, você sabe que essa edição de sexta-feira aqui, ela é especial, né? Você vai pedir a sua música, tem aqui o Solta a Voz. Você canta um trechinho, só um pedacinho dela. Manda para mim aqui, eu passo seu áudio. Você pode mandar abraço para quem você quiser. Pode responder a nossa enquete. Daqui a pouquinho eu vou te falar qual é, tá? E aí, ó, você vem participar comigo nessa sexta-feira, porque eu tenho uma pizza grande lá do Pizza na Brasa, tá certo? Então vai se preparando pra participar conosco aqui. O nosso WhatsApp é o 99997-2005.
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2: Olá, amigo ouvinte. Mulheres precisaram ir às ruas protestar pedindo algo que deveria ser o básico. Banheiros exclusivamente femininos em um shopping no Rio de Janeiro. E isso levanta uma reflexão importante sobre os tempos que estamos vivendo. Chegamos ao ponto de precisar lutar pelo óbvio: segurança, privacidade e respeito às mulheres não deveriam sequer ser motivo de debate. A sociedade precisa avançar sem abandonar valores básicos de proteção, respeito e bom senso. Quando situações assim começam a gerar preocupação nas famílias brasileiras, é sinal de que algo precisa ser discutido com mais seriedade e responsabilidade. Eu sou Cairo Salim e sigo defendendo respeito às mulheres, segurança para elas e dignidade para as mulheres, crianças e família brasileira. Siga-me nas redes sociais no @ Cairo Salim.
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Na edição que vai aí, ó, te animar, vai te alegrar, vai fazer você se sentir bem. Ó, faz o seguinte, hein, já levanta as mãos pro céu, já agradece ao Senhor, já glorifica a Deus aí, ó, pela sua vida, pela sua saúde, pelo seu trabalho, pela sua família, né, por você estar aí ouvindo a programação da Rádio Vinha. Que Deus te abençoe, que essa sexta-feira seja linda pra você e pra toda a sua família, tá? Tô chegando, Daniel Fernandes, e como eu disse no bloco anterior aí, ó, chegando com oração da manhã, daqui a pouquinho, 9 horas da manhã, a gente vai parar a nossa programação musical aqui, ó, pra buscar especificamente pelas causas que você vai enviar pra gente aqui no nosso WhatsApp, tá? Então participa aí, eu quero saber, né, o que que você tá orando aí, né, tá com dificuldade, de repente você tá com problema no casamento, tá precisando de um reforço aí, ó, em oração, conta com a gente, hein, conta conosco, hein, tá passando por alguma situação complicada, difícil, não tá tendo aí respostas, então, ó, manda pra gente aqui as suas causas, 99997-2005, deixa aqui por escrito, tá? As causas, os motivos seu de oração, tá? É, pra que a gente possa passar aqui pro nosso pastor e o pastor tá orando pela sua vida e as suas causas, tá certo? E aí você aproveita também e pede o seu louvor preferido. Hoje é dia de você cantar, tá? Hoje é sexta-feira, hoje tem o Solta a Voz, então você solta a voz aí. Eu vou passar o seu áudio aqui na nossa programação e aí a gente vai tocar o seu louvor, aquele que você vai estar indicando pra gente, tá certo? E hoje é dia de enquete! É! Essa sexta-feira, eu quero a sua interação aqui, ó. Você anotou o número do WhatsApp? Aliás, você que tá pelo aplicativo, você não precisa nem anotar não, tá? Não precisa nem colocar aí na sua agenda não. É só você clicar aí em contato, depois participação do ouvinte, para que você tenha a oportunidade, tá, de participar conosco aqui. Hoje é o seguinte, hein? Sabe quando você fica parando, você para assim, algum momento do dia, você para pra pensar em algumas coisas e você não consegue obter respostas pra algumas coisas que você pensa? Então, hoje eu quero que você me fale uma pergunta sem resposta. Tipo, por que que o milho verde é amarelo? Por que que a gente fala que o quadro é negro sendo que ele é verde? Por que que a calça a gente bota e a bota a gente calça? Hoje nós vamos bugar aqui a mente dos nossos ouvintes, né? Mas não é? Por que que a gente fala assim, bota a calça e calça a bota, não é verdade? O quadro, gente, o quadro... Ah, vou escrever no quadro negro aqui, ó. Mas o quadro é verde. Aí você olha pro milho verde, mas como não milho verde? O milho verde é amarelo, hein? Por quê? Quer ver outra? Por que que a caixa da pizza é quadrada, ela é redonda e as fatias são triangular? Olha aí, é tudo sem resposta, gente. Não tem resposta. Então vai bolando uma frase aí, ó, manda pra mim no 99997-2005, tá? Você pode fazer tudo no mesmo áudio. Por exemplo, se você for participar de áudio, você pede sua música, canta o seu louvor, responde a enquete, manda abraço, fica à vontade, tá certo? Vamos começar a nossa programação hoje aqui com Israel Salazar.

Justiça, aqui na programação dia após dia. Antes teve Israel Salazar, barulho de festa. Olha, são 8 horas 46 minutinhos, hein? Você já tá sabendo aqui da nossa enquete pra você concorrer hoje a uma pizza grande lá do Pizza na Brasa? Não, Daniel, cheguei agora, mas quero saber pra poder participar. Ó, hoje eu quero que você me fale uma frase, uma pergunta sem resposta, hein? Do tipo, por que que o milho verde é amarelo? Você sabe falar a resposta disso? Você sabe falar por que que a gente fala que a calça a gente bota e a bota a gente calça? Oh, meu Deus do céu, é tanta coisa, né? Ó, tem uma boa também que eu achei aqui, ó. Por que existe rua sem saída se a gente pode sair por onde a gente entrou? Essa é boa, hein? Aí, teve uma ouvinte aqui, uma irmã, que falou assim: ah, Daniel, hoje vai ser difícil. Ô, irmã, vai ser nada. Hoje a gente tem o Google, né? Hoje em dia tem o Google aí pra te ajudar. Bota no Google aí, ó, perguntas sem respostas, né? Manda lá, ó, que com certeza você vai achar uma legal pra poder compartilhar com a gente, tá? 99997-2000. Gente, hoje com o Google nada é difícil, gente. Me ajuda aí, hein? Vem participar mesmo, porque tá valendo aqui, ó, uma pizza grande lá do Pizza na Brasa, hein? Faltando 13 minutinhos aqui, ó, pra 9 horas da manhã. Ah, lembrando que já já também a gente vai ter aqui, ó, a oração da manhã, tá? Você que de repente não mandou aí o seu pedido de oração, envia pra gente aqui no nosso WhatsApp, tá? 99997-2005. Daqui a pouquinho a gente vai estar orando pela sua vida, tá certo? 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

0: Venha! Você viu o Thalia Noels com Prefanit? Olha, hoje pra você concorrer a pizza aqui, ó, do Pizza na Brasa. Gente, é uma pizza grande, hein? Dá pra você e pra toda a família aí, ó, pra nessa sexta-feira você saborear uma pizza deliciosa. Diga-se de passagem, uma das melhores aqui de Goiânia, viu? Vem participar aí, ó, dê seu nome completo, mas fala pra mim aí, ó, uma frase... Uma pergunta sem resposta. Gente, mas eu gostei demais dessa aqui do quadro negro, né? E geralmente a gente fala, só vou escrever aqui no quadro negro. Mas o quadro é verde, gente. Por que a gente fala? Por que a gente não fala, né? Não, vou escrever aqui no quadro verde, né? O do milho verde também é boa, gente. Fala a verdade, hein? Por que a gente chama o milho de milho verde, sendo que ele é amarelo, né? 999972075. Se tiver alguma dificuldade, eu já dei a dica aqui, né? Vai no Google aí, ó. Bota no Google, pega uma frase e manda pra mim aqui, pra que você possa estar participando, tá? Certo? 99997-2005. 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
3: Muito bem, a gente já tá de volta na programação da Rádio Vinha. E você sabe, né? De segunda a sexta-feira, nesse horário, 9 horas da manhã, a gente faz questão de parar a programação musical aqui da rádio para poder buscar aí, ó, por todos os seus anseios, as suas causas, aquilo que você tem orado aí a Deus, né? Às vezes você tá meio fraco, não tá conseguindo orar direito, você conta com a gente, tá? Hoje o pastor Aurélio Pone tá aqui para poder orar por você. Pastor Aurélio, bom dia, tudo bem?
4: Bom dia, Daniel Fernandes, graça e paz, cada um dos ouvintes, quero declarar um dia abençoado sobre,
3: amém,
4: a sua vida.
3: Amém.
4: E eu quero dizer que se você, né, se você está em movimento agora, o processo para um pouco, aumenta aí o som no seu carro, na sua casa, que eu creio que Deus vai falar com você.
3: Amém.
4: Aleluia. Olha, lá em João capítulo 10, versículo 10, a palavra de Deus diz, o próprio Senhor diz, o ladrão vem somente para matar, roubar e destruir. Eu vim para que tenha vida e tenha em abundância.
3: Aleluia.
4: Eu quero declarar isso sobre a sua vida. O Senhor tem uma vida em abundância para você. Uma vida plena. Uma vida de descanso. Descanso no seu espírito. Porque você tem a certeza da sua salvação. Você vai viver uma vida eterna com,
3: amém,
4: Ele. Descanso na sua alma. Porque quando entendemos que nós temos Cristo Jesus, nós somos livres de toda acusação, livres de toda culpa, livres de toda vergonha e também descanso no seu corpo. Que foi para isso e por isso que ele veio, para desfazer toda a obra de Satanás, toda a enfermidade. E ele vai operar sobre a sua vida a cura, o milagre, em nome de Jesus. Por isso, feche os seus olhos, porque hoje Deus vai manifestar o descanso no seu espírito, na sua alma e no seu corpo, em nome de Jesus. Amém? Senhor, eu oro pela vida de cada um dos meus ouvintes. Coloco diante de Ti a vida dos meus irmãos, para que o Senhor traga sobre eles a Tua paz, o Teu refrigério, o Teu descanso, a Tua alegria e a Tua vida. Eu oro a Deus para que, pela alma, pelo espírito de cada um, que eles venham a ter a certeza, a convicção, não haverá dúvida. Não haverá, Deus, nenhum ressentimento, mas eles venham ter a plena certeza que a vida deles agora é uma vida eterna para sempre com o Senhor. Por isso eu oro repreendendo toda incredulidade, eu oro repreendendo toda dúvida, mas eles venham a receber o descanso no seu espírito, que quando o Senhor vir, ó Maranata, ora vem Senhor Jesus, nós vamos viver eternamente com o Senhor, que uma vez que o Senhor entrou em nós, nunca mais vai sair, uma vez que o Senhor nos aceitou e hoje nós confessamos com a nossa boca e cremos com o nosso coração a respeito que o Senhor é o nosso Deus, isso nunca mais tem volta. Agora nós vamos viver eternamente para o Senhor. Pai, eu oro para que eles venham entrar em descanso no seu espírito, descanso na sua alma, repreendendo toda acusação sobre a vida dos meus irmãos, repreendendo todo fardo, toda culpa, toda vergonha, todo ataque de Satanás, toda afronta do inimigo, parta em retirada na autoridade em nome de Jesus, que sobre você não haverá mais acusação, não há mais culpa, não há mais vergonha, não há mais ressentimento, não há mais condenação, porque foi na cruz que ele levou sobre si toda a culpa, na cruz que ele levou sobre si toda a acusação, na cruz que ele levou sobre si toda a vergonha. Por isso você hoje é livre, está consumado, a justificação de Cristo é manifestado sobre você. Por isso, na sua alma, receba paz, receba descanso, que você venha ter justiça, paz e alegria sobre a sua alma, que você possa ser renovado pelo Espírito, que nesse momento é tirado de você toda culpa, toda condenação, todo fardo, e sobre você venha receber o fardo do Senhor, que é suave e leve, que você venha ter alegria do Espírito, que você venha ter a paz, entendendo que tudo isso não é dessa terra, é do céu. Por isso a nossa alegria, a nossa paz, o nosso descanso, não é a circunstância, não é o dinheiro, não é pessoas, mas é o próprio Cristo. Por isso, receba o dom de Deus nessa manhã, receba a vida de Deus nessa manhã, receba a plenitude do Espírito sobre a sua alma nessa manhã. Se a sua alma está ferida, está amargurada, está aflita, receba a cura de Cristo. Deus é aquele que te cura, Deus é aquele que te sara, Deus é aquele que te dá um coração novo, uma vida plena, uma vida para você desfrutar da abundância da graça do Senhor sobre a sua vida. E eu oro também para que você receba descanso no seu corpo, entendendo que foi para isso e por isso que ele veio, para desfazer toda a obra de Satanás. Foi para isso que ele morreu. Ele morreu para levar sobre si toda a enfermidade, e a sua ressurreição trouxe sobre nós vida. Por isso, se você está acamado, se você está passando por enfermidade, doenças, eu declaro agora a cura do Senhor sobre a sua vida. Você é curado, lavado, remido pelo sangue de Cristo. Não tem nada a ver com você, é tudo por ele, por meio dele e para ele são todas as coisas. E foi Cristo, Cristo Jesus que morreu por você, Cristo Jesus que ressuscitou, e é Cristo Jesus que manifesta sobre a sua vida agora cura, descanso, refrigério, vida. Por isso eu oro declarando a vida plena no seu espírito, na sua alma, no seu corpo. Uma vida de descanso, uma vida de paz, uma vida de alegria, uma vida de refrigério no seu casamento, na sua família, nas suas finanças, na sua casa, em todas as áreas da sua vida. Você não foi chamado para viver uma vida de derrota, de fracasso, mas você foi chamado para viver uma vida em abundância. Por isso eu profetizo sobre você nessa manhã, desfruta da riqueza do Senhor, desfruta da bênção do Senhor, desfruta da prosperidade do Senhor, desfruta da alegria do Senhor, da bênção do Senhor, da unção do Senhor, da graça do Senhor, do poder de Deus, do amor dele, o amor que lança fora todo medo, o amor que lança fora toda acusação, mas seja preenchido com a plenitude dele, seja preenchido com a graça dele, seja preenchido com a glória dele sobre você. Olha, eu profetizo sobre você um final de semana abençoado, cheio de graça e vida em abundância, em nome de Jesus. Amém.

0: Vitória, trilha sonora do céu. Essa é a nova da Júlia Vitória com Vamos Cantar. Olha, 9:12. Ô, pastor Aurélio, peraí, antes de eu ir embora, eu queria que o senhor respondesse a nossa enquete aqui, ó. Hoje eu tô pedindo aqui pro pessoal me mandar perguntas que não tem resposta.
1: Meu Deus.
0: Por exemplo, por que que a gente chama o quadro negro de negro, sendo que ele é verde?
1: É verdade.
0: Não é verdade? O pessoal falou uma boa aqui também, ó. Inclusive, deixa eu até separar o áudio dele aqui. Eu acho que foi o Jair, ó. Quer ver? Eu vou botar aqui, vamos botar ela no ar aqui, só pra você poder ter uma noção aqui, ó. Quer ver, ó? O Jair, vamos lá, ó. Alô, Jair, bom dia!
2: Daniel, bom dia, tudo bem? Primeira vez participando aí do seu programa. É, minha filha ama essas perguntas sem respostas. Uma que ela gosta de falar é, por que que separada? Escreve junto. Quero participar aí.
1: Olha só,
2: essa pizza pode vir redonda, quadrada.
1: Boa. Criatividade, moço.
2: Ok, obrigado, viu?
0: Boa. Ô, Jair, depois manda o nome da sua filha aí, ó. Essa foi boa demais. Por que que separado escreve junto? E agora vou bugar mais a sua mente, pastor Aurélio. E por que que tudo junto é separado? Ó, separado. A escrita separado é tudo junto, não é?
1: Sim.
0: Então, separado.
1: Sim.
0: E por que que tudo junto é separado?
1: Realmente não tem resposta.
0: Vamos lá, manda uma aí, pastor. Você conhece alguma?
1: Vamos lá. Fiquei refletindo aqui, eu pensei no tomate.
0: Tomate?
1: Se o tomate é fruta, por que vai na salada e não na sobremesa?
0: Rapaz, eu vou pegar a trilha ali do Arquivo X, lembra? Vou pegar a trilha ali agora. Rapaz, não repete essa aí. Como é que
1: Vamos lá.
0: Como é que é?
1: Se o tomate é fruta...
0: Se o tomate é fruta...
1: Por que vai na salada e não na sobremesa?
0: Rapaz, aí bugou minha mente, hein? Ai, meu Deus do céu. Ó, tem mais uma boa aqui também. Ô, gente, vai mandando aí. Se tiver dificuldade, eu dei a dica aqui, pastor, pra ficar mais fácil. Porque às vezes a pessoa vai falar assim: ah, não, hoje é difícil pra poder concorrer, né? Não, só vai lá no Google, gente. Gente, hoje nós temos o Google.
1: No chat.
0: Manda no chat GPT, manda no Google assim, ó. Escreve lá assim, ó: perguntas sem resposta. Pronto, você já vai ter um monte lá, ó. Angelita, vamos ver a Angelita aqui, qual que é o valor, ó.
3: Bom dia, Daniel.
0: Bom dia, Angelita.

0: Deus abençoe seu dia,
1: amém,
0: meu filho.
1: Amém, o senhor também, minha irmã.
0: Que a graça e a bondade do Senhor Jesus seja sobre sua vida. Que o Senhor te surpreenda. Então, eu posso perguntar se a zebra é preta de lista branca ou branca de lista preta?
1: Meu Deus do céu, bugou minha mente.
0: Rapaz, Deus abençoe.
1: O que é que o senhor acha, pastor?
2: Rapaz,
1: o senhor acha que ela é branca com lista preta ou ela é preta com lista branca?
2: Essa aí, hein? Se eu começar a ver, eu vou me perder.
1: Eu vou chutar. Chuta aí. O que que o senhor acha aqui? Vamos perguntar pro Google aqui. Vai lá. Eu acho que ela é branca com listras pretas. Eu acho. Vamos ver aqui.
2: Olha aí.
1: Não. Chuta aí.
2: Eu acho que é preta. Vamos ver aqui. Ô, Google. Começando pelo...
1: Meu Deus do céu, meu computador até que abre o Google aqui, eu já perdi já. Eu vou te falar. Olha lá, ó. Eu acho que vai dar certo agora aqui, ó. Acho que vai. Vamos lá.
2: É que preta acha que por conta do focinho.
1: Você acha que ela é preta com listras brancas?
2: É. Tá, começa ali no focinho dele.
1: Nossa, você acertou.
2: E o bicho é preto.
1: Gente, peraí. Olha só. Biólogos consideram que a zebra é preta com listras brancas. Embora a barriga de muita zebra seja branca, estudos embriológicos mostram que a pele da zebra é preta. Gente! Tá vendo, gente? Aqui na vinha não é só brincadeira, não. Tem também cultura. Pastor Nélio, obrigado, viu? Um abração pro senhor aí. Ótima sexta-feira, viu? Gente, vai mandando aí, ó. Manda pra mim aqui, ó. Uma pergunta que não tem resposta, tá? Manda, gente, a dica. Manda no Google. Fica facinho. Aí você deixa seu nome também pra concorrer aqui, ó. Né? A pizza, né? A pizza grande lá do Pizza na Brasa. Agora tem o som do Fernandinho.

time McDonald. Let's go! Aqui na programação, Cristo Vivo, Teu Reino e também o Fernandinho com Jeová. Olha, são 9:28. Você que ainda não tá participando aqui para poder concorrer a uma pizza grande do Pizza na Brasa, manda aí, ó, uma pergunta que não tem resposta, hein? Essa é a nossa interação de hoje aqui. Eu quero que você me fale. Me dê um exemplo, Daniel, para eu poder saber. Por exemplo, por que a gente chama milho verde de milho verde, sendo que ele é amarelo? Por que a caixa da pizza é quadrada, sendo que ela é redonda e as fatias são triangulares, hein? Vai aí, ó, manda pra mim aqui no 99997-2005. Não esquece de deixar o seu nome completo, tá? Pra você concorrer aqui a esse prêmio maravilhoso, gente. Uma pizza, imagina, hein? Hoje se deliciando aí uma pizza ao lado da família. Como é uma pizza grande, vai dar pra todo mundo comer e à vontade, hein? Olha, deixa eu dar um toque aqui, ó, pra você que tá andando muito cansado. Daniel, tô muito cansado, inchaço nas pernas, tô com ansiedade, dificuldade pra emagrecer. Muita gente acha, inclusive, que esses sintomas aí, eles são normais, né? Mas é o seu corpo pedindo ajuda, viu? E pra falar sobre esse assunto, eu vou conversar agora.

0: Aqui com o Dr. Douglas Brunos, ele que é terapeuta integrativo e também especialista em comportamento humano, saúde e qualidade de vida. Dr. Douglas, bom dia!
1: Bom dia, Daniel! Sempre um prazer poder falar de saúde.
0: Bora lá, vamos falar aqui de saúde, vamos falar do Iomed Regula para aquelas pessoas que estão tentando emagrecer. E é como eu disse aqui, né, doutor Douglas? Às vezes a pessoa tá lá cansada, não tá tendo disposição, aí vem a ansiedade porque já tentou emagrecer e não conseguiu. Isso tudo não é normal, né?
1: Não é normal não, gente, porque assim, quando a gente fala de metabolismo, Daniel, às vezes é um assunto que não tem uma caixinha pronta, né? O metabolismo é o sistema, né, do corpo onde vai converter a gordura, né, em energia. Aqui é uma forma bem simples para entender. Então, assim, quando eu tenho um distúrbio metabólico, eu vou engordar, né, porque eu não tenho um gasto calórico ideal, né, eu baixo a minha taxa metabólica basal, e aí eu vou ter a tendência de engordar, dificuldade de engordar, faço tempo de tudo, acabo... Ou estou acima do peso no geral, ou estou com aquela barriguinha, né? Aquela gordura abdominal ali, aquela barriguinha, é o pneuzinho. Mas junto com isso, tem o cansaço, tem o desânimo, né? Tem a qualidade de sono comprometida, porque tá ligado, eu não estou acima do peso, eu só tenho a barriguinha. Mas realmente, nossa, meu sono está péssimo, eu não tenho disposição, parece que estou sempre cansado, porque quando o seu metabolismo está desregulado, essa questão energética está desregulada. Então, o Iomed Regula, ele tanto, ele tanto trabalha para o emagrecimento, quem está querendo emagrecer, quanto para a gordura visceral, que a gente fala da gordura abdominal, e a consequência disso é, além de perder peso ou perder medidas, é ter mais disposição, mais energia, né, para o seu dia a dia mesmo.
0: É verdade. E assim, é interessante, ô doutor Douglas, eu não sei se alguns pacientes, algumas pessoas que já procuraram o senhor aí, já falaram sobre isso, mas eu, todas as vezes que eu tentei emagrecer, me deu assim uma falta de disposição, uma falta de energia. A gente fica meio chateado, né? A gente fica meio triste enquanto tá ali no processo de emagrecimento. E o Iomed Regula, ele não permite que isso aconteça. Você emagrece, mas não fica nessa situação, né?
1: Isso mesmo, não, isso é muito comum mesmo, tá? Esse pessoal mesmo das canetinhas aí fala que dá uma morredeira, uma fraqueza, né? O intestino solta. Ele vai fazer diferente, gente, porque o que ele está fazendo é regulando o seu metabolismo, ativando, acelerando, fazendo com que o seu metabolismo volte a ter o gasto energético que deveria ter. E quando isso acontece, então... foi muito bom isso que você trouxe aí, porque é um ponto diferencial do Iomed Regula. Você vai emagrecer com disposição. Você vai perder essa gordura visceral aí, diminuir risco de infarto, de AVC, de peso na perna, de varizes. Você vai eliminar todos esses riscos com disposição, com energia, porque ele está regulando o metabolismo.
0: Olha que legal, hein? 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
0: Valeu, são 9:34, hein? Eu vou pra um rápido intervalo comercial, você não sai daí. Aliás, você aproveita aqui o nosso intervalo comercial pra mandar aqui a sua frase, a sua pergunta que não tem resposta. Ah, não, gente, eu preciso passar antes de ir pro intervalo. Pera aí, deixa eu pegar aqui a do Iris. A do Iris foi muito boa. Eu vou até tirar a trilha aqui. Ô, corintiano, você vai me perdoar, mas a do Iris até então foi a melhor aqui, ó. Olha o que ele fala. Alô, Iris, bom dia!
2: Bom dia, Daniel Fernandes. Ó. Graça e paz, irmão. Ó. Passando por aqui pra participar do programa aí, ó.
0: Ó, a frase dele.
2: Mais um aí. Vamos lá. Pra ganhar o Mundial, você tem que ganhar a Libertadores. Se o Corinthians tem dois Mundial... Como que ele só tem uma Libertadores?
0: Olha isso! isso? Tá aí, ó, uma boa questão. Eu vou passar pros meus amigos corintianos que estão aqui, ó. Eles não devem estar ouvindo, que estão dentro do estúdio. Mas já vou passar pra eles e querer a resposta disso, né? Porque é interessante mesmo, viu? Interessante, interessante. Como assim, né? Como é que o Corinthians tem dois mundiais, mas só tem uma Libertadores, hein? Tá aí uma grande questão, nós vamos procurar saber daqui a pouquinho. 9999, isso é boa, viu, Iris? Gostei. Vamos pro intervalo, já a gente volta. 9997-2005.

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0: Chip, uma carta viva. Ó, faltando 15 minutinhos aqui pras 10. Ó, deixa eu fazer uma pergunta pra você aqui. Você gosta de pizza? Você quer faturar uma pizza hoje? Então faz o seguinte, ó, 999972005, me manda uma frase aí, ó, que na sua opinião não tem resposta. Eu já mandei várias aqui, né? Já mandei aqui, ó, do quadro negro, né? Que o pessoal fala, né? Vamos escrever no quadro negro. Mas o quadro é verde. Já falei do milho verde, né? Por que a gente chama de milho verde, sendo que ele é amarelo, né? Da pizza é boa também. A da rua também é legal, hein? Por que que a gente fala rua sem saída, sendo que a gente pode sair pela rua que a gente entrou, né? Pela mesma entrada ali, a gente pode sair, ué. Então não tinha que ser rua sem saída. 9h46, deixa eu aproveitar também aqui, ó, e já falar pra você de um produto, principalmente você homem que tá me ouvindo aí, ó, que vai te ajudar. 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
1: 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É milagre, Tati? 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
0: 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E continua também participando aqui, ó, da nossa perguntinha de hoje, né? Eu quero saber aí, você vai bolar aí uma frase, né? Uma pergunta que não tem resposta, hein? Vai aí, ó, 999-97-2005. Deixa eu aproveitar aqui, ó, e atender agora o pedido da Josi.
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0: Alô, Josi, bom dia.
3: Bom dia, Daniel. Aqui é Josi Santos de Trindade, hein? Gostaria de ouvir Sara Beatriz com louvor Deus da Minha História. Vou cantar aí pra você.
0: Canta aí, Josi, vai lá.
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0: Essa é boa, hein?
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0: Valeu, Josi! Tá aqui seu pedido musical, Sara Beatriz.

você pode pedir a sua também, viu? 99997-2005. Só que você tem que fazer que nem a Joas fez aí, ó. Você viu que ela soltou a voz aqui pra colocar a Sara Beatriz, Deus da Minha História, pra tocar? É, tem que ser assim, ó. Não precisa você cantar muito, não, né? Porque tem algumas pessoas que falam assim: não, Daniel, mas eu não sei muito a letra daquela música. Não, é só um trechinho, só um pedacinho. E hoje em dia, gente, eu falei isso pra enquete, mas é pra qualquer coisa. Se você tiver dúvida em alguma coisa, vamos supor: ah, nossa, eu queria pedir essa música lá na vinha, mas eu não lembro da letra dessa música. Gente, Google. Vai no Google, bota lá, ó, a música tal, ou se não, coloca um trechinho da música, né? Ele vai te dar a letra todinha lá pra você cantar e não ter problema. É a mesma coisa pra nossa enquete. Eu tô perguntando aqui, ó, né? Querendo, na verdade, que você se manifeste, que você diga aqui uma frase que não tem resposta. 99997-2005. Daniel, mas é difícil, né? Nada, vai no Google, vai lá, bota o Google lá que vai te dar um monte de frases. Aí você fala uma pra gente aqui, ó. A gente vai estar aqui registrando sua participação e já você vai ter aí a oportunidade de, quem sabe, faturar, né? Ser um abençoado ou abençoada que vai levar uma pizza grande hoje lá do Pizza na Brasa. Aí deixa o nome completo também. Eu vou pro intervalo, daqui a pouquinho eu já vou estar ao vivo lá no YouTube, viu? Rádio Vinha FM, você me acompanha lá também.

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3: Muito bem, a gente já tá de volta aqui na programação da Rádio Vinha e agora, além de nós estarmos ao vivo no rádio, a gente tá ao vivo também no YouTube. Você vai lá, ó, Rádio Vinha, se tiver a oportunidade de nos ver também, entra aí pra você acessar, pra você participar por lá também. E, ô, Manete, a gente não, cara, a gente não pensou em nada, hein? Pra poder fazer um superchat lá, mas vai pensando aí. Vai pensando aí, vai pensando em algo legal aí pra gente poder fazer o desafio do superchat aqui pro pessoal doar um cascalhozinho. Mas aqui, ó, o pessoal, gente, não deixa pra fazer no finalzinho, não. A gente tem 20 minutinhos pra fazer essa interação lá no YouTube, tá? Então a gente precisa que você faça durante o programa pra gente poder pagar o desafio aqui, tá certo? E hoje é uma interação meio que diferente, né? Geralmente eu faço uma pergunta pra vocês aí e vocês respondem. Mas hoje eu quero que você me diga uma frase que não tem resposta, hein? Cara, a do quadro negro, pra mim, até então, é a mais legal. Eu te falei do quadro negro?
4: Não.
3: Não? Porque, ó, presta atenção. Por que a gente chama de quadro negro, sendo que o quadro é verde? Por quê? Por quê? O quadro é verde, não é negro? É? Por que a gente fala... Eu vou botar a calça e calçar a bota. É verdade? Vai aí, vai participando com a gente. Você tem uma também? Você tem alguma? Ah, vai lá, manda aqui, vem cá, manda aqui. Manda aqui, ó, vivo, vai.
4: Tem uma que eu não entendo, que eu tô, por exemplo, eu vou pegar o Uber, aí minha mãe tá com pressa que eu chegue. Aí ela fala assim... Corre, vem correndo. Eu viro pra ela, mãe, eu tô no Uber. Não, mas corre aí.
3: Mas corre aí, ó. Corre. Não, tô no Uber, mãe. Boa. Rapaz, teve uma aqui que foi boa demais. Deixa eu ver até seu encontro aqui, cara. Deixa eu ver aqui se eu... Peraí, eu tenho que encontrar quem foi que mandou essa. Que eu achei o máximo, cara. O máximo. Deixa eu ver aqui. Peraí, viu, ouvinte? Deixa eu ver se eu consigo aqui achar. É, ó, essa aqui foi legal também, aqui, ó. Por que que a pessoa diz: esse camarada é um cabra macho, sendo que a cabra é um animal fêmea? Foi o Elvio. Ô, Elvio, você mandou bem demais nessa daqui, ué. Rapaz, é mesmo, gente, cabra é cabra, e cabra é fêmea. E a gente fala, né, pô, o camarada, né? É, o camarada. Tem um aqui que o pessoal tá fazendo muito. Mas essa aqui tem explicação, gente. Essa aqui não é sem resposta, não, ué. O pessoal tá falando o seguinte: quem vem primeiro, a galinha ou o ovo, né? Uhum. Gente, é óbvio, foi a galinha, ué. A galinha é um animal criado por Deus, aí. Só depois é que ela começou a botar ovo pra ela se reproduzir, ué.
4: É, ué. Tem uma que você não vai ter resposta.
3: Ah, vamos lá, é boa.
4: Coloca o tararã aí, ó.
3: Manda aí, vai.
4: Por que que a gente chama meia de meia, sendo que é um par? Deveria ser meias.
3: Rapaz, você tá bolando isso aí de cabeça, velho. Achei. Pera, deixa eu ver aqui se eu achei mesmo. Achei. Essa, rapaz, pera aí. Essa aqui eu tenho que parar tudo. Essa aqui é boa demais. Essa é a da Lilian. Essa é a da Lilian. Até então foi uma das melhores, ó. Daniel, por que que a gente chama o House preto de preto, sendo que ele é branco? Essa foi boa, cara. A gente fala, não, o House preto, só que você abre ele é branco. Rapaz, você tá mandando, o pessoal tá mandando bem, não tá? Manda aí, ó, a sua também, 999-970-2005, você vai me falar aí, ó, né, uma pergunta que não tem resposta, hein? Tem uma também que eu brinquei com a Poliana, mas apesar de ter sido brincadeira, mas é verdade. Por que que a gente chama o tubarão branco de branco, sendo que ele é azul? Não é? Por que que é tubarão branco? Será que é porque a barriga dele é branca? Uma mais cedo aqui que eles fizeram comigo e com o pastor Aurélio Pone. Sabe o que que foi?
5: Uau.
3: É, o ouvinte mandou assim, ó: Daniel, a zebra, ela é branca com listras pretas ou preta com listras brancas? O que que você acha? Eu já dei a resposta aqui que eu vi no Google. Hã?
5: Acho que é branca com listras pretas.
3: Você acha que é branca com listras pretas. Não é não, cara, você acredita?
0: Mentira.
3: Segundo biólogos, ela é preta com listras brancas. Olha que loucura. Eu falei branca também com listras pretas.
0: O biólogo tá errado, eu tô certo.
3: É verdade, é verdade. Então vai mandando a sua aí, ó, pra que você possa participar. E lembrando, tá, gente? Nós estamos ao vivo lá no nosso YouTube, no nosso canal no YouTube, tá? Rádio Vim FM, entra lá também pra você... Gente, pensa aí, cara, pensa aí numa violenta aí, um desafio violento aí pra gente poder pagar aqui ao vivo. Pensa aí, ó. Aqui, ó, a Valéria mandou um que é legal também, cara. É... Não, essa aqui vai merecer a trilha, essa aqui vai merecer a trilha. Essa aqui da Valéria, a Valéria Moreno, foi muito boa, cara. Sabe qual? Sabe qual? Ela falou o seguinte: Daniel, por que que nós falamos que o transporte é público, sendo que nós temos que se pagar por ele? Essa foi boa, hein, Valéria? Essa foi topzera, hein, Valéria? Essa mereceu a trilha. Rapaz, 99997-2005. Vem participar com a gente aqui. Você que tá pelo aplicativo, é só mandar aí, tá? No aplicativo, a sua resposta, clica em contato e também participação do ouvinte. A Liris, ela tá dizendo o seguinte, a do quadro aqui, ó, né? Ela falou, por que que o quadro é negro, sendo que ele é verde, né? Que a gente fala quadro negro, mas é verde. O Fidel mandou aqui a da galinha, né? O que veio antes, o ovo ou a galinha? Então essa aqui não vai valer não, viu, gente? Do ovo da galinha aí não vai valer não, porque essa aqui tem resposta, foi a galinha aí. A galinha, Deus criou ela aí. Rapaz, você já parou pra pensar? Tem uns negócios meio loucos, cara. Eu viajo na Bíblia, viu? Eu viajo em algumas histórias da Bíblia, eu viajo. Eu fiquei pensando assim, rapaz do céu, cara. A hora que Deus falou pra Adão colocar o nome dos bichos, por que que colocou galinha com galinha? Vaca como vaca. Por que vaca não podia chamar bode? Ou rinoceronte? Girafa. Por que que girafa chama girafa, né? Por que ela não chama elefante? É. Vamos lá, aqui ó, a Flávia. Isso é viajada minha, viu, gente? Aqui ó, a Flávia tá dizendo o seguinte: a da galinha e do ovo também. Essa aqui não tá valendo, não, viu, gente? Essa aqui da galinha e do ovo aqui não vale, não. Deixa eu ver aqui, ó. A Josi. A Josi mandou uma boa aqui, ó, da pizza. Aquela da pizza lá, ó. Por que que a caixa da pizza é quadrada, a pizza é redonda e a fatia é triangular? Boa, Josi. Deixa eu ver aqui, o Silvio. Daniel, meu nome. Ah, essa aqui é boa. Pera aí, essa aqui vai merecer a trilha. Essa vai merecer a trilha. Olha o do Silvio aqui, ó. Essa é boa. Daniel, meu nome é Silvio. Me diz uma coisa. Por que que o mar tem sal e a água doce não tem açúcar? Verdade. Por que que o mar tem sal e a água doce não tem açúcar?
0: Tem uma que é igual essa.
3: Essa foi boa. Oh, meu Deus do céu, essa foi maravilhosa, cara. Pô, os ouvintes estão bons demais aí. Ô, gente, vocês estão... Ai, ai, cara, faz todo sentido, ué. Se o mar tem sal, a água doce tinha que ter açúcar aí. Ótima, ótima. Essa foi muito boa, Silvio. Obrigado pela participação, viu? Deixa eu ver quem mais aqui, ó. O Márcio. O Márcio mandou foi áudio, né? Aí eu marquei ele aqui como texto. Tá errado, hein? Deixa eu ver a Clise aqui, ó. Essa aqui também foi legal, ó. Ô, Daniel, se o controle remoto controla tudo, quem que controla o controle remoto? Não, mas peraí. Nós controlamos o controle remoto. E ele não controla tudo, ele controla só a televisão, né? Mas valeu, Clícia, valeu, tá valendo. Deixa eu ver aqui o Márcio. Rapaz, essa do Márcio aqui merece trilha também. Essa mereceu trilha, ó. Veja bem, ó o raciocínio dele aqui, ó. Daniel, participando hoje aí é o seguinte, quero te fazer uma pergunta. Se uma formiga dorme em cima do braço, ela vai ter formigamento?

0: Essa. Rapaz, vou falar um negócio que o povo tá caprichando, hein?
1: Agora fala.
0: Essa foi top.
1: Porque falamos muito pouco,
0: você é muito. Nó, cara, é mesmo. É o Pastor Soares, né? Tá participando no YouTube. Hã? É verdade, cara. O Pastor Soares, ele mandou lá no YouTube o seguinte, ele falou o seguinte, ó, Daniel, por que que a gente fala muito pouco?
1: Pois é.
0: Ou é muito ou é pouco.
1: É, ué.
0: Não, se for assim, então, tem gente que fala, vou subir pra cima.
1: Tem gente que
0: fala. Uai. Ô, vou subir pra cima. Eu vou deixar o sol esfriar. Vou deixar o sol esfriar pra ir lá na sua casa, viu? Essa também é boa, viu? Vamos lá, quem mais aqui tá participando com a gente? A Mariana. Mariana deixou aqui, ó. Deixa eu ver aqui, ó. É...

0: como é que é? Rapaz, essa da Mariana, ela mandou duas e as duas são boas, hein? As duas são boas. Ó, presta atenção, você que tá vendo também no YouTube aí, ó. Você que tá ouvindo e vendo, hein? Olha só, ela mandou a primeira aqui, ó. Daniel, quem foi a primeira pessoa que aprendeu a ler? Como que ela aprendeu a ler se ninguém sabia ler? Caraca. Mas ninguém sabia ler, como é que ela aprendeu a ler? Quer ver? Nossa, e ela mandou... Rapaz, ela mandou duas boas, hein? Ela mandou duas boas. Olha a outra aqui, ó. Daniel, mais uma aí pra você, ó. Então, eu falei assim, então vai, manda aí, manda aí, manda aí. Ela foi e mandou aqui. Por que no carro tem porta-luva, sendo que nós não guardamos luva? Verdade, hein? Eu nunca guardei uma luva no porta-luvas do carro, gente. Verdade, hã? Que? Peraí, vem cá. Vai, fala aí. Mas qual que você quer? Qual o microfone que você quer falar? Fala nesse, fala o número 5, vai.
1: Eu pensei num desafio.
0: É?
1: Pensei num desafio.
0: E qual seria o desafio?
1: Esse desafio se chama mímica. E mímica? É um desafio muito bom. Por exemplo, eu vou imitar alguém e você vai ter que adivinhar quem é. Vai passar mico? Muito mico. Porque eu não sei imitar direito. E não precisa ser só pessoas famosas, pode ser da Bíblia, inclusive. Pode ser, por exemplo, eu vou imitar Moisés. Aí eu vou. Claro que não vai ser tão óbvio, né? Eu não vou colocar o cajado aqui e abrir o mar, né? Mas nessa intenção, eu acho que é uma boa. Então, se você quer ver o Daniel passar vergonha ao vivo, você vai ver isso lá no YouTube. E se tiver um superchat. Então, se eu fosse você, eu entrava agora lá no YouTube.
0: Entra aí que a gente tem só mais 4 minutos, viu, gente?
1: Entra no YouTube e faz, gente. Pelo amor de Deus, faz. Não perde tempo.
0: Olha essa aqui do Elton. Do Elton também foi legal, cara. Aqui, Daniel, me diz uma coisa. Por que o abacate maduro continua verde? Aqui outra também legal, ó. O Gilberto mandou aqui. Ô Daniel, por que que o sabonete colorido, quando a gente passa no corpo, ele solta a espuma branca? É, o sabonete verde, né, rosa. Você vai tomar banho e o sabonete tá lá com a espuma, né, é branca, verdade, verdade.
2: É uma boa.
0: Nossa, essa aqui é boa, da Marinalva, lá de São Paulo. O Kainan quer uma também? Peraí, antes do Kainan, peraí, essa aqui, ó, gente. Ó, você que tá em qualquer parte do Brasil, tá? Você pode participar com a gente aqui, ó. Você que tá pelo aplicativo, inclusive, clica em contato e depois participação do ouvinte, tá? Certo? Essa aqui vai merecer a trilha. Olha essa aqui, Charo, olha essa aqui, ô Kainan. Ouve essa aqui, que essa aqui é muito boa, cara. Mariana lá de São Paulo, hein? É, Marinalva, na verdade. Marinalva de São Paulo. Daniel, participando hoje aí da sua interação, eu te pergunto uma coisa. Por que a caixa preta do avião é chamada de preta, sendo que ela é laranja?
2: Boa, boa. Essa é difícil. Uma resposta.
0: De onde que tirar a caixa preta, velho? Porque ela pode pegar fogo, que ela continua laranja, velho. Marinalva, essa foi boa.
2: Da caixa preta.
0: Eu já tenho uma explicação. O Lito falou que destruiria as pessoas que estavam dentro por causa do impacto. Não ia absorver, não tinha absorção. Nossa, Regina. Essa aqui foi boa demais, mas essa aqui é um pouquinho pesada pro horário, né? Em off eu falo pra vocês. Em off.
2: Manda no zap.
0: Rapaz, essa aqui é pesada, hein, Regina? Essa aqui não dá não, hein? Deixa eu ver aqui. Deixa eu ver mais uma aqui. Vocês lembrar de... Ah, vai lá, Kainan. Fala uma boa aí. Vai. Fala uma boa.
2: Por que a água do mar tem sal e a água do rio não tem açúcar?
0: Pois é, ó. Água doce.
2: Por quê?
0: Água doce não tem açúcar. Olha o Daílda aqui. Por que que a calça a gente bota e a bota a gente calça? Ah, cara. Teve uma boa aqui, rapaz. Deixa eu tentar lembrar, porque é áudio. A gente não vai conseguir passar áudio aqui agora. Ela falou o seguinte... como é que é? O negócio de canteiro. Ah, tá. Por que que a gente chama aquele negócio no meio de canteiro, sendo que não fica no canto?
1: É mesmo.
0: Não é?
1: É mesmo.
0: É verdade, é boa, boa, boa. Essa é boa. Deixa eu ver aqui, ó. Tem uma aqui da Raquel que eu não consegui entender o que ela quis dizer, não, cara. Tá lá no YouTube. Ó, vê se vocês me ajudam aqui, se vocês conseguiram entender isso aqui, ó. Ela falou assim, ó, mas eu não vou conseguir ver, ué. Virou um negócio aqui, eu não consigo ver, não, ué. O que se quebra com um ovo e não se quebra com uma pedra? Não é charada, não, Raquel.

0: com cabeça pra poder responder charada, não. Hoje a gente tá na sexta-feira. É, deixa eu ver aqui. É, o Djalma. Não entendi também do Djalma. Djalma também.
1: Não é charada, não, galera.
0: É, não é, gente, não é charada, não, viu? A Fátima falou do milho. Por que que a gente fala milho verde sendo que o milho é amarelo? Eu também queria saber isso.
1: O milho... Mas, ó, Daniel, o top 1 pra mim foi aquele primeiro que me mandou lá no YouTube. Acho que é pastor, inclusive. Ele falou por que que a gente fala muito pouco. Esse pra mim foi o top 1 e esse foi o melhor pra mim.
0: Muito pouco.
1: Muito pouco foi o melhor.
0: Verdade, verdade.
1: Nossa.
0: Deixa eu ver aqui. Agora eu tô pensando. Não, a Lisandra falou um aqui, mas não foi meio na nossa pegada também, não. Gente, a pegada é a seguinte, deixa eu explicar pra vocês aqui, ó. É, a gente quer saber uma pergunta que não tem resposta, entendeu? Tipo da saída lá, você ouviu da saída?
1: É igual do Chapolin Colorado.
0: É,
1: do Chapolin Colorado,
0: é,
1: do uniforme de
0: Coune. É verdade. Ah, essa é boa, do Josiel é boa. Pera aí, do Josiel vai merecer. Deixa eu pegar aqui a trilha, porque a do Josiel foi boa, hein? A do Josiel merece aqui, ó. Presta atenção, merece a trilha. Olha a do Josiel como é que foi legal. Excelente aqui,
1: total, ó.
0: Daniel, me diz uma coisa. Se Deus está em todo lugar, por que as pessoas olham pra cima pra falar com ele? Verdade.
1: Tem mais um aí, alguém?
0: Se Deus está em todo lugar, não tem não? Vem cá, fala uma aqui, ó. Você não tem uma boa aí, não? Se Deus está em todo lugar, por que que a gente olha pra cima pra falar com ele? Josiel, você mandou bem demais, hein?
1: Por que a gente fala, joga bola, se a gente chuta ela?
0: Uai, peraí, o Mairo agora bugou minha mente aqui, ué. O Mairo, olha o que ele falou aqui. Isso aqui, eu nem sei se cabe na nossa pergunta, não, mas bugou minha mente. De qualquer forma, bugou minha mente aqui, ó. Ele falou o seguinte: ô Daniel, me responde aí, por que nada no mundo nasce quadrado? Como assim, Mairo? Uai, ô Mairo.
2: E o Bob Esponja?
0: Hã?
1: É, não pode, né?
0: Uai. Apelou. É, ô Mário, eu não consegui entender essa sua, não.
1: É quadrado, natural,
0: será? É. Deixa eu ver uma próxima aqui, ó. Deixa eu ver uma próxima aqui, ó. O Edson. Ah, o do Edson é boa. Pera aí, que deixa eu separar a trilha. Aqui que é do Edson. Essa é boa. Daniel, me fala uma coisa. Por que que a Área 51 é secreta se todo mundo sabe dela?
2: Essa é boa.
0: Essa é legal, hein?
1: Essa aí. Eu posso ser o cara chato?
0: Por que que ela é secreta, sendo todo mundo sabe que ela existe?
1: Porque é secreto que tem lá dentro, né?
0: É verdade. Rapaz, mas foi boa.
1: Foi chato, né?
0: Aqui, mas deixa eu te contar. Mas... Aqui, essa aqui foi engraçada, ó. O Adson.
2: Chato do rolê.
0: Por que que não tem ração de gato com sabor de rato?
1: Como é que é?
0: Por que não tem?
3: É a história, amigo. Eu não entendi o que ele falou.
0: Por que que não existe ração de gato com sabor de rato?
2: É, ué. Ah,
0: entendeu?
2: É outra.
0: Rato tem sabor? Nem sei se rato tem sabor. Não, vai, manda aí, Kainan, que tá acabando. Só tem mais um minuto.
2: Por que as pessoas acordam as outras para perguntar se estão dormindo? Ei, você tá dormindo?
0: Rapaz, peraí, repete essa que essa mereceu.
1: É,
0: não, essa mereceu a trilha. Vai, fala de novo aí, vai.
2: Por que as pessoas acordam as outras para perguntar se estão dormindo?
0: Boa.
1: Por quê?
0: Isso é verdade. Ô, você tá dormindo? Não, tô não.
2: Eu estava dormindo.
0: Rapaz, eu vou te falar um negócio. A última aqui, ó, pra gente fechar. A Valquíria. É. Nossa, a Valquíria mandou uma boa demais aqui. Presta atenção, ouvinte, presta atenção nessa aqui, ó. Essa aqui é boa também, aqui, ó. Daniel, quero participar aí, inclusive concorrer. Ah, gente, quem tá respondendo, tá deixando o nome aqui pra concorrer, tá? Uma pizza lá do Pizza na Brasa. A pizza é grande, viu? É o seguinte, Daniel, me explica. Eu não consigo explicar isso aqui, não, mas tudo bem, vamos lá. Por que nós chamamos a banana nanica de nanica se ela é uma das maiores?
1: Mistério. A Poliana disse que sabe.
2: Porque a banana prata não é prata.
0: Aqui, você sabe a resposta pra essa, amor? Sabe? Então vai, manda aí.
4: Porque nanica é o nome errado. Na verdade, ela chama banana caturra.
0: Ela chama banana caturra. Não sei por que vocês chamam aqui de banana nanica.
4: Em Minas Gerais é caturra,
0: gente. É caturra. Você sabe alguma aí, amor? Fala aí. Fala uma aí pra gente fechar aqui. Porque senão daqui a pouquinho a mulher lá do comercial vem cá falar com a gente, já tá atrasado.
4: É, que sou eu mesmo, né?
0: Isso, vai.
4: Eu não sei quais já foram faladas.
0: Então... Não, um monte, minha filha, um monte.
4: Pois é.
0: Mas chuta uma aí, fala uma aí, vai.
2: Fala da rua sem saída, vai.
0: É, fala da rua sem saída. Da calça. Não. Aquela lá que você falou do canteio?
4: Como é que é? Por que que o canteiro... que fica na avenida, é chamado de canteiro, se ele não fica no canto, ele fica no meio.
0: Eu vou soltar a trilha porque é minha esposa, viu?
5: Só café com leite, você pode.
0: Gente, valeu, obrigado aí pela participação de todo mundo. Não é. Valeu demais. Eu preciso ir aqui para um rápido intervalo comercial. Daqui a pouquinho a gente tá de volta, mas continua participando, tá? Ó, gente, é o seguinte. Aqui agora eu dei muita ênfase em quem mandou por texto. Então agora, a partir de agora, eu vou dar prioridade para quem mandou por áudio, tá? Pra gente fazer aqui as participações por áudio, beleza? 999972005. Daniel, eu tô com dificuldades de arrumar aí a resposta, né? A frase, a pergunta para poder participar, mas eu queria concorrer a essa pizza. Gente, vai no Google. Hoje em dia não tem nada difícil no Google, não, gente. Vai no Google, bota lá, coloca lá assim, ó, pergunta sem respostas. E aí você vai ter uma aí pra poder participar, tá certo? 999972005. Gente, tchau. Não tem pro superchat, não, né? Porque senão tem que fazer o desafio aí, ó. Hã? Cadê? Deixa cair. Vamos pro intervalo. 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
4: Muito bem, a gente já tá de volta aqui na programação da Rádio Vinha. Lembrando que a gente tá aqui com a nossa interação de hoje, sexta-feira. Só que hoje, gente, tá um pouquinho diferente aí, porque normalmente eu faço uma pergunta e vocês respondem, não é isso? Só que hoje eu estou perguntando pra você aí, ó. Eu quero saber uma frase sem resposta que você vai tá mandando pra cá pra tá concorrendo a uma pizza, gente. Uma pizza deliciosa. É uma das melhores pizzas aqui de Goiânia, hein? Lá da Pizza na Brasa, tá? Mas, além de deixar aqui a sua resposta, a sua pergunta, né? Sem resposta, você tem que deixar seu nome também pra você tá concorrendo, ok? São 10 horas 35 minutinhos. Daqui a pouquinho a gente vem com mais participações. Eu vou bater um papo agora aqui com o Ronan, da Ronan Ambientes Planejados. Ronan, bom dia, tudo bem?
5: Bom dia, Daniel, bom dia, ouvintes.
4: Ronan, antes de a gente falar sobre a Ronan Ambientes Planejados, eu preciso aqui mandar o áudio. Eu vou passar o áudio agora aqui da Aninha, né? É Ana Vitória?
5: Ana Laura.
4: Da Ana Laura, que é a filha do Ronan, participando aqui da nossa interação. Rapaz, ela mandou bem demais.
5: Ela mandou, ela queria que eu falasse ali, eu não aguentei a pressão, mas ela mandou aí na rádio. Aí,
4: gente, e ela mandou duas, né? Ó, olha as duas dela aqui, ó. A primeira é essa daqui, ó.
6: Oi, Daniel Fernandes, eu sou a Ana Laura e eu sei uma pergunta sem resposta. Por que que a câmera do celular é redonda e a foto quadrada?
4: Por que que a câmera do celular é redonda e a foto é quadrada?
5: Não sei, só sei que é assim.
4: Rapaz, essa foi boa demais. E ela mandou outra, gente. Como se não bastasse essa, ela mandou outra, olha só, ó.
6: Eu sei outra, Daniel. Ó. Como que o homem criou o relógio se ele não sabia da hora?
4: Como que o homem criou o relógio se ele não sabia a hora?
5: Rapaz, isso aí é complicado, viu? Você não tem resposta mesmo, não.
4: Eu acho que a ideia deve ser, ah, quer saber? Eu vou botar aqui que é meia-noite agora e é isso que vai ficar.
5: Tá tudo certo.
4: Tá tudo certo. 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
1: Boa! Olha, vamos fazer o seguinte. Eu vou tocar aqui agora a música nova do F-Hop. Mais uma que você ouve primeiro por aqui. E daqui a pouquinho eu tenho mais participações. Vai mandando aí, ó. Uma pergunta. Ah, gente, peraí. Essa aqui é boa. Não, essa aqui. Eu vou ter que pegar a trilha aqui de novo para colocar... Porque essa daqui foi boa demais, hein? Olha, ô Ronan, volta aqui. Olha essa aqui, Thalisson. Olha essa aqui, ó. Ó, foi, deixa eu ver quem foi aqui, ó. A Cássia Suzana, ela mandou o seguinte. Daniel, por que a gente fala que a pessoa, que a autoestima da pessoa está baixa, se ela é alta?
0: Ô, Daniel, é engraçado.
1: Você tá com a autoestima baixa?
0: Com a autoestima baixa, mas você é alto. Ela é medida na sua estatura.
1: Gente, olha só que loucura, é mesmo, cara. Tá com a autoestima baixa. Ué, mas pera aí, é alta ou é baixa? Como é que é? F-Hop, música nova chegando pra você aqui, ó. Até lá, como a noiva.

0: Rádio Vinha e o som da Therian com Eli Soares, King of Kings. Antes teve Juliane Souza, Quem é Esse? E também o som do Diante do Trono, Levanta um Aleluia. Ó, são 11 em ponto, daqui a pouquinho, por volta do meio-dia, a gente vai estar fazendo sorteio aqui, ó, mas só pra você que tá respondendo aqui, que tá participando, interagindo comigo na nossa enquete de hoje, que na verdade é uma interação, né? Eu tô perguntando pra você aí, ó, qual pergunta que não tem resposta. Por exemplo, a Juliane me mandou uma aqui agora, gente, muito boa. Ela falou o seguinte, ó, Daniel, a minha pergunta é a seguinte pra poder participar, ó. Por que os estabelecimentos que funcionam 24 horas têm tranca? Boa, Ju, boa. Obrigado pela participação. Daqui a pouquinho tem mais, tá? Mas agora, deixa eu bater um papo com o André aqui da Martins Vidros. 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
0: 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Ô, gente, a gente continua aqui, tá, com a nossa promoção. Uma pizza grande lá no Pizza na Praça daqui a pouquinho, meio-dia. Mas manda pra mim aí, ó, uma frase, né, uma pergunta que não tem resposta. Olha que legal essa daqui, ó. Não, essa daqui merece a trilha, essa daqui merece a trilha. A Lisandra, olha o que é que ela mandou aqui, ó. Daniel, me diz uma coisa. Por que que tudo junto se escreve separado e separado se escreve tudo junto? Pô, Lisandra. Rapaz. Bom demais. Chegando agora um clássico da Vinha pra você.
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0: sonora do céu tá usando Get Worship, um novo dia. Antes, pra gente relembrar aqui no clássico da Vinho, ó, Leão de Judá com o Ministério Koinonia. Ó, 11:13, eu vou pra um rápido intervalo comercial, daqui a pouquinho tem mais participações aqui na nossa enquete, mas você que ainda não participou, participa aí, ó. A nossa interação hoje tá muito boa, né? Tá muito legal. Então vem participar, deixa aqui, ó, seu nome completo pra você concorrer também a uma pizza, gente, é uma pizza grande lá da Pizza na Brasa, hein? Eu quero saber de você hoje aqui uma frase que não tem resposta. Olha essa... Não, pera aí. Essa aqui mereceu a trilha, hein? Essa aqui, eu vou colocar a trilha e vou sair pro intervalo, porque essa foi boa demais, ó. A Alcione, ela mandou... ela mandou o seguinte. Daniel, me diz aí. Por que a nossa toalha suja... Quando nós nos secamos, se a gente acabou de tomar banho e a gente tá limpo. Alcione, essa é boa, hein? Por que que a toalha suja, quando a gente se enxuga com ela, sendo que a gente acabou de tomar banho? Não é verdade, meu amor?
1: Isso mesmo.
0: E tá limpo.
1: Eu tenho mais uma.
0: Então vai, manda aí. Vai merecer a trilha?
1: Eu acredito que sim.
0: Vai merecer a trilha. Então, peraí, deixa eu pegar. Vai, manda.
1: Se o vinho é líquido...
0: Certo.
1: Por que que ele é seco? Líquido? Só pode ser molhado.
0: Rapaz. Então, peraí que eu vou mandar uma boa também aqui que eu lembrei. Peraí, não vai embora não. Fica aqui. Vem cá. Se, presta atenção, eu lembro dos caras na internet, se o planeta que nós moramos tem mais água do que terra, por que que ele chama terra ao invés de água?
1: Verdade. Bom.
0: Não é?
1: Então vamos fazer uma boa aqui.
0: Vai.
1: Se
0: a
1: esposa... fala que algo está num lugar, o marido vai lá e não acha? Por que que vocês não gostam que a gente reclama?
0: Essa foi boa. Tem uma boa que eu pensei aqui também agora, viu? Pelo menos as mães de antigamente. Hoje em dia eu não vejo isso acontecer, não. Mas por que que a mãe de antigamente queria que a gente entrasse quando a gente tava brincando e tava demorando? Fala assim, passa pra dentro!

0: muito menino, mas ameaçava de bater na gente se a gente entrasse. Essa foi boa, hein? 11h16, vamos pro intervalo. 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
2: Márcia, você já percebeu que todo mundo gosta de falar da conquista, mas pouca gente fala do perrengue do começo?
3: E começo de verdade não é bonito igual parece, né? É inseguro, é improvisado, é cansativo e muitas vezes é solitário ainda.
2: Exatamente. Quem vê hoje o resultado não imagina quantas vezes a gente começou sem ter tudo, sem saber tudo, mas decidindo caminhar e não desistir mesmo assim.
3: Só que a gente vive em um tempo onde todos querem começar já parecendo prontos, já parecendo grande. E não funciona assim. Começo é lugar de aprendizado, de ajuste e principalmente de humildade.
2: É verdade. E às vezes você começa errando, começa revendo, começa sem aplauso. Mas, irmã, comece. E quem não aceita a vulnerabilidade do início, dificilmente vive a maturidade e as conquistas do depois.
3: É, dificilmente vive mesmo. Então, irmãs, pra gente finalizar essa reflexão de hoje, não espere você se sentir totalmente pronta. Entenda que alguns milagres só acontecem depois do primeiro passo, porque tem coisa que Deus não revela inteiramente no início. Ele revela o suficiente para você obedecer e permanecer.
2: Amém! Glória a Deus!
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4: Muito bem, foi rapidinho, não foi? A gente já tá de volta aqui na programação da Rádio Vinha, bom demais ter você comigo aqui nessa manhã, são 11 horas e 24 minutinhos, gente, ó, tenha paciência, viu? Já eu vou aqui, ó, responder a sua participação, tá? Porque teve muitas participações hoje aqui, então eu tô tentando chegar aqui em todo mundo, responder todo mundo, mas de qualquer forma, se eu visualizar a sua mensagem aqui, automaticamente, mesmo que não vá pro ar aí a sua participação, você já tá no sorteio, tá? Daqui a pouquinho a gente tem uma pizza grande aqui pra tá liberando pra você, e hoje eu tô aqui querendo que você me mande uma pergunta sem resposta, tipo daquela lá, ó, por que que a gente chama o milho verde de milho verde, sendo que ele é amarelo, né? Por que que a gente fala que eu vou escrever no quadro negro, sendo que ela é verde? É mais ou menos essa pegada, viu? Tem uma boa, gente, peraí, tem uma boa aqui, ó, do Estevão. Olha o que que o Estevão falou, ó.
5: Daniel Fernandes, essa daqui também, ó. Se os números são infinitos, quem terminou de contar primeiro?
4: Boa, Estevão. Boa. Se os números são infinitos, quem foi que contou, né? E sabe que é infinito. Pô, teve uma boa aqui que me mandaram também, foi até por texto. Ah, eu não vou... Será que eu vou conseguir? Gente, o pessoal tá perguntando aqui que horas que eu sorteio. Meio-dia, viu, gente? Meio-dia. E se não der pra você... Você ouvir na hora, tem problema não, tá? Se você ganhar, a gente avisa. Teve uma pessoa aqui, Grazi, que falou o seguinte. Ô, Daniel, então vamos lá. Eu quero ver se você me responde essa daqui, ó. Como é que é o zero em algarismo... Algarismo romano? Eu não sei. Como é que é o zero...

0: sei. Eu sei que um é um palitinho, dois, dois palitinho, três, três palitinho, o quatro é um palitinho, um V, né? O cinco é um V, né? Mas o zero eu não sei. Agora olha essa daqui do Cleibson, ó. Alô, Cleibson, bom dia!
1: Daniel Fernandes, bom dia. Meu nome é Cleibson. Tem uma pergunta aqui, Daniel.
0: Vamos lá.
1: Por que que a faca é cega se ela não tem olho? Essa aí é boa.
0: Rapaz. Essa é boa. Por que que a faca é cega se ela não tem olho? Por que que a gente fala faca cega? Essa faca tá cega. Como assim, velho? Boa, hein? E até então, como é que é? Peraí, Grazi, peraí, como é que é?
2: Eu tenho uma aqui.
0: Você tem uma?
2: Tenho. Então... Acabou de vir na cabeça.
0: É mesmo?
2: É.
0: Ah, vai lá, manda aí, vai.
2: Por que que é guarda-chuva? Não é espanta-chuva?
0: Rapaz!
2: Guarda-chuva? Quem que vai guardar a chuva? A gente quer espantar a chuva. Gostou? Essa foi boa.
0: A outra tem até sentido, sombrinha, né? Porque você sai no sol, aí ela faz uma sombra.
2: Sim.
0: Mas guarda-chuva, ninguém tá guardando chuva.
2: Ninguém tá guardando chuva.
0: Porra. Porra. Deixa eu ver aqui, tem mais uma aqui, ó. O Nozil, cadê o Nozil? Cadê? Deixa eu pegar ele aqui. Eu gostei muito do Nozil também. Deixa eu ver aqui, ó. Vamos lá, fala aí, Nozil.
3: Bom dia, Daniel. Classe Paz. Se a Terra tem mais água, por que não se chama água?
0: Rapaz. Se o planeta tem mais água do que terra, por que que ele não chama água? Por que que ele chama terra? Rapaz, essa foi boa, hein? Deixa eu ver aqui a participação, deixa eu ver aqui. Da Rita. Rita também mandou um aqui. Vamos saber o da Rita. Alô, Rita, bom dia!
4: Oi, Daniel, bom dia.
0: Bom dia. Graças e paz.
4: Graças e paz. Participar da enquete aí.
0: Vamos lá, manda aí.
4: Eu vou falar duas aqui.
0: É.
4: Por que que todos juntos escreve separado e separado escreve tudo junto?
0: Ah. Uai. Você ouviu? Você ouviu, Graça?
2: Eu ouvi.
0: Por que que tudo junto... Né, escreve
2: separado
0: e separado escreve junto.
2: Essa é boa.
0: Essa é boa, hein? Essa é boa, hein? Vamos ver aqui.
4: E ó. Se a cola gruda tudo, por que que ela não gruda no tubo?
0: Nossa! Essa foi boa! Você escutou essa daí?
2: Essa não. Como é que foi?
0: Se a cola cola tudo, por que que ela não cola dentro do tubo?
2: Essa é boa.
0: Rapaz, já vamos fazer aqui, Grazi? Vamos lá, Balada Nápoles, Face Corpo. Hoje, sexta-feira. E ó, você que não aproveitou, não teve tempo de aproveitar aí, né? 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
2: 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E, é uma beleza, Daniel, que vem de dentro.
0: É uma beleza de Deus. Sabe aquele negócio? É do Espírito Santo.
2: Pensei, gente, esse povo é diferenciado. E assim, eu já enxergo de longe. Quando eu vejo na cadeirinha, essa eu...
0: Dá pra ver, não dá?
2: Dá.
0: Dá pra perceber
2: dá
0: que ouvinte
2: pra
0: da
2: perceber.
0: Vinha.
2: É incrível.
0: Ó, eu falo aqui de vez em quando, Grazi, que não existem ouvintes como os da Vinha. E é verdade.
2: Não, é uma verdade. Questão de energia, sabe? Aquela energia. Eu falei assim, gente, esse andadinho aí é do ouvinte da Vinha.
0: É ouvinte da Vinha. Aposto que é ouvinte da Vinha.
2: É, eu tenho certeza. E é claro que as ouvintes da Vinha e o... Olha, os maridões, eu já falei e vou repetir, estão de parabéns. O que tem de maridão, né, indo lá pra cuidar da esposa, não tá escrito. Eu estou impressionada e orgulhosa com os varões, viu, Daniel?
0: Boa! Isso é um bom sinal, né, Grazi, de que o marido realmente tá reconhecendo aí que precisa cuidar da esposa, né?
2: Exato.
0: Casamento, gente, ele pra dar certo, ele tem que ser mútuo, né? Tipo, o carinho, o cuidado, né?
2: Exatamente.
0: A preocupação. Uma vez, Grazi, só rapidinho aqui pra você poder entender o que você tá falando, uma vez eu atendi um casal e eu fui perguntar pra o marido se ele falava com a esposa que a amava. Eu falei assim, não, mas já tenho 20 anos de casado, ela sabe que eu amo. Eu, não, tudo bem, ela sabe, mas ela quer ouvir da sua boca.
2: Exatamente.
0: Deus não sabe o que, que você vai orar?
2: Exatamente.
0: Não sabe? Mas ele quer ouvir você fazendo.
2: Exatamente. Então, assim, é natural da esposa, da mulher, principalmente, né, da igreja, tal, de cuidar do marido, da família, dos filhos. É natural dela. Mas, Daniel, vou falar um segredinho aqui. Quando a mulher se sente amada, cuidada e protegida, é assim, parece que dá um gás nela, sabe? Dá, parece que ela tem mais vontade, ela sente... É inexplicável.
0: Não, e outra coisa, né, Grazi? Na verdade, quando um maridão, ele vai pagar lá um procedimento pra sua esposa, é um investimento, Grazi.
2: Exatamente. Pode ter certeza que esse investimento vai ter um retorno dobrado, triplicado.
0: Sim, sim.
2: Informa o quê? Dos cuidados que a esposa vai dar pro marido, pra família, pros filhos. Ela vai ficar mais bonita, ela vai ser uma companhia melhor. Exatamente. Porque ela vai estar se sentindo bem. É um investimento. Então, os varões já entenderam isso, e você aí que tá me escutando, cuide da sua esposa.
0: Bora
2: Esse
0: lá.
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0: Pois é, ô Grazi, como eu falei que é um investimento, né? 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
2: Exato.
0: E por que que eu tô citando essa questão de investimento? Porque a mulher, ela ficar mais bonita, mais jovial, é pro marido.
2: Exatamente.
0: Entendeu? É pra ela se sentir bem? Sim, mas é pro marido também. Porque você imagina, eu amo, por exemplo, minha esposa é linda, maravilhosa.
2: Sim.
0: Eu amo ter uma esposa bonita ao meu lado.
2: E pronto.
0: E é esse o orgulho que eu acho que a maioria dos homens tem que ter também. Pronto, ó.
2: Uhul!
0: Pronto, hoje vai bombar lá na clínica.
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0: Vamos passar o número de telefone,
2: vamos,
0: Grazi?
2: Vamos.
0: 99800-5919. Eu vou ler uma agora há pouco aqui, eu quero compartilhar com você. Você lembra quando as mães, quando a gente ficava muito tempo na rua e a mãe queria que a gente fosse pra dentro?
2: Sim.
0: Né? O que que ela fazia? Ela mandava a gente ir pra dentro, só que ela tocava o terror na gente. Falava que ia bater. Então por que que ela ia falar que ia bater se ela queria que a gente entrasse?
2: Verdade.
0: Não é?
2: Verdade.
0: Tinha que perguntar pra uma mãe das antigas aí, ó. Por que que você ameaçava se você queria que o menino tivesse entrado?
2: É verdade.
0: Tchau, Grazi.
2: Tchau,
0: bom fim de semana pra você,
2: pra
0: viu?
2: Também.
0: 11h33, vamos tocar agora aqui o som do Felipe Rodrigues. Tudo é perda.

0: Pretinho, meu mestre. Antes de mim, Leandro Borges com Israel Salazar, Não Há Impossível Pra Deus. E Felipe Rodrigues, Tudo É Perda. Gente, mas o que eu tô rindo aqui não é brincadeira, viu? Cada resposta criativa e engraçada, muito obrigado você que tá tirando um tempinho aí pra poder responder, pra poder tá participando conosco, viu? Valeu demais, gente. Tá muito engraçado hoje aqui essa enquete, viu? Valeu demais você que tá realmente participando. Agora aqui, ó, deixa eu mais uma vez lembrar pra você que mesmo que eu não consiga responder a sua mensagem, gente, são muitas. Ó, eu vou te falar, uma das mais bombadas até agora aqui. A gente já tá ultrapassando aqui as 250 mensagens e eu tô louco aqui, ó, tentando responder todo mundo. Mas se eu não conseguir, se eu visualizei a sua mensagem, você já está concorrendo à pizza, tá? Lá da Pizza na Brasa. Então pode ficar tranquilo. Mesmo também que você não consiga acompanhar o resultado daqui a pouquinho, meio-dia, mesmo assim, a gente avisa você caso você ganhe, tá? Então fica tranquilo, fica sossegado aí, que já já, tomara que essa pizza saia pra você, que você possa ser um abençoado ou abençoada, hein? Mas vamos lá, tem mais algumas participações pra eu fazer aqui. Gente, essa da Manu, ela foi muito boa. Deixa eu pegar o áudio dela aqui, ó. Alô, Manu, bom dia!
1: Olá, Daniel, meu nome é Manuela. Aqui é a pergunta: por que a tampa de pasta de dente é do mesmo tamanho do ralo da pia? E a segunda é: se o planeta é redondo, quais são os quatro cantos da Terra?
0: Você ouviu essa? Se a Terra é redonda, cadê os quatro cantos da Terra? Onde que fica os quatro cantos da Terra, se a Terra é redonda? Gente, meu Deus, essa foi boa, Manu. Deixa eu pegar mais um aqui, ó. Deixa eu ver aqui, o Alaor. Alô, Alaor, bom dia!
2: Fala, Daniel. Bom dia, meu irmão. Graças a paz, beleza? Me chama Alaor. Daniel, eu queria fazer só uma perguntinha, meu querido.
0: Ah, vai lá, manda aí.
2: Quando a gente está andando de carro, alguma coisa, sei lá, o pessoal vê um acidente. Baixa esse som, filho. O pessoal vê um acidente. Eu tô parado, viu, Daniel? Não tô andando, não.
0: Boa.
2: Tô dirigindo, não.
0: Aí, ó, que bom.
2: Aí o pessoal vê um acidente com um carro que caiu lá embaixo. Eles falam assim, quando foi na ponte, eles falam assim: nossa, o carro caiu dentro da ponte. Não caiu dentro da ponte. Por que a gente fala isso? Sendo que.

0: A porta só tem ferro e concreto.
1: Ué, mas eu nunca vi alguém falar, eu já ouvi assim, alguém falar que caiu da ponte. Agora dentro da ponte, eu nunca ouvi não, ué. Mas vamos lá, o Igor também tá aqui. Alô, Igor, bom dia.
2: Ô, Daniel, bom dia. Graça e paz.
1: Graça e paz,
2: tem um aqui.
1: Ah, manda aí,
2: vai. Se você está tentando falhar e tem sucesso,
1: sim,
2: você falhou ou teve sucesso?
1: Rapaz... E aí? Acho que ninguém vai tentar falhar, não. Mas se você tá tentando falhar e falhou, você falhou, você teve sucesso. Boa, garoto. Boa, boa. Vamos lá tocar mais músicas agora. Atenção de CC Winans.

91.9, o som de Cicinho Winans, We Pray, aqui na programação. Antes, teve aqui o Lucas Agostino, meu mestre, e também o Leandro Borges com Israel Salazar.

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0: 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E já divulgar aqui o resultado da nossa promoção. Quem se deu bem levou hoje aqui, ó, quem foi o abençoado de hoje com a pizza, lá da Pizza na Brasa, foi o Igor Fagner Malaco de Lima, final de telefone 5905. Igor Fagner Malaco de Lima levou aqui então a pizza lá da Pizza na Brasa. Gente, eu vou ficando por aqui. Eu, Daniel Fernandes, sou de volta amanhã, só que amanhã eu tô à tarde, tá? Amanhã, 2 horas da tarde, eu já vou estar aqui. E claro, né, a gente vai trazer uma pergunta, mais prêmios pra você, tá? Amanhã é o sábado na minha. Valeu, gente, um abraço.

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1: Palavra de hoje. O que significa viver deliberadamente no pecado? Primeira parte.
2: Pastor, como é que é esse negócio do perdão? Meu querido, nós vivemos, tanto evangélicos quanto católicos. Você sabe, os evangélicos não têm nenhuma vantagem em relação aos católicos quando se trata de perdão de pecado. Por quê? Eu já fui católico, eu sei como as coisas funcionam. Católico de verdade, ele sabe que todo domingo ele tem que ir participar da Eucaristia, que é a nossa ceia. Ele sabe que tem que ir participar. Por quê? Porque é o dia do perdão. E antes disso, aqueles que realmente são católicos sabem que precisam confessar os seus pecados pro padre. O padre pode ou não passar uma penitência, mas sempre vai ter uma tarefa de fazer uma oração. Então ele sabe disso. E aí, ele pode estar angustiado a semana toda, porque ele pecou, né? E aquilo mexe com ele. Mas quando chega, ele vai no sábado lá na paróquia, confessa o pecado. No domingo, quando ele recebe a hóstia, ele vai sentar em paz. Ele está dizendo o quê? Eu sou perdoado. Isso é um católico de verdade. Aí você fala, puxa vida, nós não temos esse negócio de ter que confessar pecado, porque nós temos acesso direto a Deus. Não preciso de confessar para um pastor. Não é o pastor que vai me perdoar. Eu vou direto para Deus. Então a única diferença entre um católico e um evangélico nessa questão é essa. Que o crente evangélico, ele não confessa o seu pecado para o pastor. E olha, eu não estou fazendo questão, não. Talvez você está pensando que eu estou aqui falando, querendo que você venha me contar alguma coisa. Não quero saber nada. Por que que eu não quero saber? Porque já está paga a dívida. Mas a mentalidade comum é o quê? Eu não vou confessar para o pastor, mas eu vou confessar diretamente para Deus. E ele faz isso a mesma coisa, toda semana, às vezes todo dia. Aquele crente que é mais fiel, ele faz mais de uma vez por dia. Eu tive uma fase da minha vida em que eu acreditava nisso, fui ensinado assim, e eu levava a sério, porque eu era de fato convertido, e o que foi ensinado eu acreditava, e foi me ensinado que se eu não confessasse o pecado não era perdoado, e que eu deveria me arrepender com muita, muita tristeza, quem sabe até chorar, para poder receber o perdão de Deus. Então, preste atenção, eu cheguei a uma fase da minha vida que eu fiquei até doente, meio doente da cabeça. Foi só nessa fase, depois eu melhorei. Não fica pensando que até hoje eu tenho, não. Mas eu fiquei, meu Deus, como foi complicado essa época da minha vida. Me deu um toque. Não sei se você entende o que é toque, transtorno obsessivo compulsivo, que eu não podia pisar na listra da calçada. Se fosse pedra e tivesse o cimentado entre elas, não podia pisar naquilo. E eu andava na rua, uma tristeza. Coisas muito estranhas. E eu ficava confessando o pecado o tempo inteiro. Acontecia alguma coisa, ficava nervoso. Senhor, me perdoe. Jesus, me perdoe. O tempo inteiro. Agora, Jesus desceu do céu para isso? Desceu da glória para isso? Suportou a cruz para você viver assim? Não. Ele veio te dar vida. Vida em abundância. Amém? Vida em abundância. Na cruz, todos os seus pecados foram perdoados. Passado, presente e futuro. Agora, é óbvio que na sua experiência é só o passado, né? Você não sabe nada do futuro, só sabe do passado. O diabo não vai te acusar de coisas futuras, ele te acusa de coisas do passado. Então, sobre o passado, então, você tem que declarar todos os dias, porque é verdade. Sobre mim não há mais nenhuma condenação. Meu passado foi cancelado, apagado. Eu não tenho mais passado diante de Deus. Por quê? Porque ele acredita que ele é perdoado paulatinamente. Tanto católicos quanto evangélicos acreditam no perdão paulatino. Não creem no perdão completo, total e definitivo. Então, na Igreja Católica, eles acreditam que Jesus morre toda vez que tem a Eucaristia. Toda vez ele derrama o sangue. Eles acreditam nisso, mas Hebreus diz claramente que foi um único sacrifício de uma vez por todas, definitivo. Vocês dizem amém? Então, hoje em dia a ideia do perdão, a prestação. Aí você vai, para ser perdoado, tem que confessar. O seu pecado até o dia que você converteu, dizem eles, tá perdoado. Você não tem que lembrar. Mas a partir do dia que você converteu, muito cuidado. Porque agora, se você não arrepender com muita, muita tristeza, se você não confessar, ele não te perdoa. E se ele não te perdoar, você vai para o inferno. É isso que é ensinado. Agora, veja, se isso é verdade, é uma fria converter jovem. Melhor converter velho. Eu converti com 12 anos. Podia ter convertido agora, que eu tô com 60, né? Teria atolado no pecado, poderia ter uma história para contar. Mas não, me converti com 12. Foi muito fácil perdoar, não tinha feito quase nada. Porque era muito criança. Então preste atenção. Jesus não morreu só para os pecados que você cometeu antes de converter. Ele morreu por todos os seus pecados. Bom, mas se o perdão precisa de ter um arrependimento muito, muito triste, preste atenção. Eu estou aqui explicando para você. Importante que você compreenda, porque não é um ensino comum. Não é algo que a gente fala só para preencher o tempo. Não, é um ensino que afeta a sua vida. Afeta o seu dia a dia. Afeta a sua relação com Deus, consigo mesmo, com o diabo e com os irmãos. Tudo depende de você saber que está perdoado. Amém? E aí eles dizem, alguém me acusou. É, pastor, eu não vou ficar na videira. Por que vocês só pregam mensagem de encorajamento? Mas ele quer que eu pregue mensagem de quê? Eu tenho que encorajar você, vamos junto, vamos subir a glória. Vamos ser crentes vencedores, quantos estão comigo nisso? Por que que eu vou falar outro tipo de mensagem para você? Mas aí ele disse, então, essa mensagem de encorajamento, isso não é o evangelho. Ai, tá bom, o que que é o evangelho? Não, porque o verdadeiro evangelho é pregar santidade e arrependimento. Mas isso não é o verdadeiro evangelho. O que é o evangelho? A palavra evangelho significa o quê? Boas notícias, boas novas. Então, o que é o evangelho? Um dia eu passei numa esquina, não no Brasil, fora do Brasil, e tinha um cara pregando na esquina, com a Bíblia aberta, ele estava esbravejando. E que ele dizia? O inferno existe, você está indo para lá, arrependa-se, porque o inferno é terrível. Veja, é verdade, existe sim o inferno, é verdade ou não é? É verdade, mas você pregar o inferno é pregar o evangelho? Não, não é pregar o evangelho. O que que é o evangelho? Olha, o inferno existe, mas Deus te amou de tal maneira que ele enviou o seu próprio filho. Basta você crer e você vai ser livrado da morte eterna. É um dom de Deus, não depende das suas obras. Aí é evangelho. Agora, não é uma boa notícia? Eu não preciso ir para o inferno. É difícil, pastor. Como é que é? Tem que fazer alguma coisa? Não. Creia. Creia. Confessa com a boca, creia com o coração. Vocês dizem amém? E o que é a palavra arrependimento? Arrependimento significa mudança de ideia. Mudança de pensamento. Isso é arrependimento. Lá em Atos, no capítulo 2, quando Pedro termina de falar para aquele... todos aqueles que estavam ali naquele dia, ele disse, olha, vocês mataram o autor da vida. Ah, eu sou impressionado com essa afirmação. Vocês mataram quem criou a vida. Olha que coisa séria vocês fizeram. Diz a Bíblia que o coração deles se compungiu. E ele então, eles disseram para Pedro, então, irmão, que nós temos que fazer? Aí Pedro falou o que para eles? Arrependei-vos e cada um de vós seja batizado em o nome de Jesus e recebereis o dom do Espírito. Então Pedro disse, arrependei-vos. Por que que Pedro disse arrependei-vos? Porque aquele pessoal tinha que mudar de ideia a respeito de Jesus, sim ou não? Tinha. Jesus não é o filho de Maria, ele é o filho de Deus. É o filho de Deus. Ele não é meramente o Nazareno, ele é o filho de Deus. Então, muda sua opinião sobre ele, muda sua mente, arrependa-se e aí seja batizado no nome dele. Então, esse arrependimento é, na verdade, conversão. É você mudar de ideia, mudar de direção e voltar-se para Deus. Mas o entendimento comum dentro das igrejas é de que arrependimento é um tipo de remorso. Não devia ter feito. Meu Deus, não devia ter feito. E eles acreditam que esse tipo de arrependimento é condição para ser perdoado. Agora, tudo depende de qual moeda Deus aceita. Todos nós queremos viver uma vida perdoada. Mas qual é a moeda que Deus aceita? Qual é a moeda que pode pagar o perdão? Nos nossos relacionamentos humanos, quando nós erramos com alguém, existe uma moeda. Qual é a moeda? É você ir lá, me perdoa. Eu não queria ter feito isso, mas eu fiz, me perdoa. Eu faço o que você quiser. Se tiver uma lágrimazinha, ajuda muito também. Isso nos relacionamentos humanos. Aí o outro fala, tá bom, vou te perdoar. Ou seja, o perdão custou. Custou o quê? Sua contrição, sua confissão, mostrar que você está chateado. Mas aí as pessoas pensam que com Deus é a mesma coisa. Deus, eu pequei. Eu prometo. Não vou fazer mais não, Jesus. Quantos crentes já falaram isso? Não vou fazer mais não. E faz promessa, né? E fala o que o senhor quer, eu vou fazer. Porque ele tem que convencer o senhor de que ele está muito, muito arrependido. Porque ele acredita que essa é a moeda. Mas não é, querido. A moeda do perdão não é a sua contrição. A moeda do perdão não são as suas lágrimas. A moeda do perdão é o sangue. Hebreus 9:22 diz que sem derramamento de sangue não há remissão de pecado. Então, o sangue é que faz o pagamento. Eu te pergunto, o sangue já foi derramado na cruz, sim ou não? A dívida já foi paga, sim ou não? Então, você não tem que pedir o perdão mais, o perdão já te foi dado. É seu. Viva debaixo dele. É, pastor, mas eu quero continuar confessando. Pode confessar, não tenho nada contra. Você pode confessar, ficar triste pelo pecado também é muito bom. Vai te fazer bem ficar chateado. Mas nunca pense que é isso que Deus olha quando ele te perdoa. Quando ele te perdoa, ele olha o cordeiro. Quando o pecador vinha no templo fazer um sacrifício, um holocausto pelo pecado, ele trazia o cordeiro. Quando chegava diante do sacerdote, ele colocava as mãos sobre o cordeiro. E por essa imposição de mãos, o pecado dele era passado para o cordeiro. O sacerdote então pegava o cordeiro e avaliava se o cordeiro estava qualificado. O sacerdote não olhava se o ofertante estava qualificado. Ele olhava se o cordeiro era perfeito. Se o cordeiro fosse perfeito, ele pegava o animal, imolava no altar, aspergia o sangue sobre o ofertante e ele podia ir embora. Está perdoado. A mesma coisa aconteceu conosco, só que com uma diferença. Eles tinham que repetir isso constantemente. Nós não temos que repetir mais. O Cordeiro de Deus morreu uma única vez definitivamente pelos nossos pecados. Hoje, quando você chega diante de Deus, você tem que trazer o Cordeiro consigo. Quem é o Cordeiro? Cristo. Quando você chega diante de Deus agora, você traz consigo Cristo. Deus vai olhar para você ou para o Cordeiro? Quem tem que ser qualificado? Você ou o Cordeiro? O cordeiro foi qualificado, ele foi testado, checado. Pilatos falou que não via nada de errado nele, não é? Todos confessaram que não tinha nada de errado nele. Então, ele era o cordeiro qualificado, ele foi imolado. Ele levou o nosso pecado. O seu ato de crer nele é esse ato que lança seu pecado sobre ele e recebe de volta a justiça dele para você. Essa é a grande troca do Calvário. Quantos estão me acompanhando? Isso é muito importante. Não, pastor, mas eu creio que tem que confessar. Muito bem. A confissão depende de memória, concorda comigo? E aí, você tem que confessar. Então, você deveria ter um aplicativo no seu celular para cada vez que você pecasse, você anotasse para lembrar de noite. E é melhor você orar sempre de noite, porque aí você passa limpo e dorme bem. Porque dormir em pecado dá pesadelo. Quantos estão entendendo o que eu estou dizendo? Tá nada. Olha pra cá. Teve um irmão que mandou pra mim uma piada essa semana e falou, pastor, conta pra igreja. Falei, não conto. Não conto porque eles não vão rir. Eles não vão achar a menor graça. Eu vou te contar. Disse que um judeu ligou para o rabino e falou: eu nem te conto o que aconteceu. O que foi? Meu filho virou cristão. E o rabino: ah, meu Deus. Mas o rabino não falou nada. Procurou a Deus e falou: Deus, nem te conto o que aconteceu. Meu filho virou cristão. Aí Deus respondeu do céu: olha, eu nem te conto o que aconteceu. Eu falei, tá vendo? Vai processando, daqui a pouco você vai entender o que que Deus quis dizer. Mas pelo menos a gente ri junto, olha pra cá. Então a confissão depende de lembrar, depende de memória. Agora, eu te pergunto, alguém lembra de tudo que fez durante o dia ou a semana? Porque tem gente que ora uma vez por semana. Ele lembra? Não, aí ele fica naquela agonia. Ô, Espírito, me lembra, traz a memória, né? Mas é sua obrigação confessar. Se você esquecer um, ele não será perdoado. Concorda comigo? Se você esqueceu de confessar, o pecado permanece. Uma vez um pastor me disse: não, não, o que nós não lembramos, Deus também não se lembra. Aí tá muito fácil. Eu tô numa fase da vida que eu tô esquecendo tudo. Então agora, a minha memória define o perdão? Não, isso não está na Bíblia. É o tipo de ensino que não tem respaldo nenhum na Escritura. E nós queremos basear a nossa fé na palavra de Deus. Posso ouvir um amém? Então eu te pergunto: quantos pecados são necessários para levar alguém para o inferno? Um que você esquecer te condenaria, entendeu? Mas Deus é o juiz e ele se lembra de tudo. Deus lembra de tudo. Tempo não apaga pecado, tá me ouvindo? Não adianta você esperar alguns dias para voltar para o culto, eu pequei, vou esperar uns dias para voltar. Não adianta. Apenas o tempo não tem esse poder. Porque se o tempo pudesse apagar pecado, Jesus não precisava ter vindo. Vocês concordam comigo? Então, se você não se lembra, o pecado vai permanecer. Mas a Bíblia fala que na cruz do Calvário, seus pecados foram condenados, aniquilados. E agora na nova aliança, Deus diz o que para você? Porque para com as suas iniquidades usarei de misericórdia. E dos seus pecados, mais forte. Então Deus está dizendo que não se lembra. Agora, quando Deus não se lembra, aí é glória. A sua memória não tem valor, a de Deus tem. Porque quando Deus se lembra, ele julga. Quando Deus se lembra, ele tem que trazer juízo, porque ele é justo. Mas quando Deus se esquece, quando Deus diz que não se lembra, não há mais condenação para você. Não tem nenhum LED sendo montado no céu para mostrar a sua vida. Tá me ouvindo? Eu sei que tem irmãos. Perdão dos pecados é o centro das bênçãos da vida cristã. É o centro. Eu me lembro. Por que que você às vezes não quer liderar? Porque você acha que tem problemas na sua vida ainda com Deus, não é? Eu me lembro uma vez, isso tem muitos anos, foi lá para os idos de 88. E eu era, naquela altura, já líder de grupo familiar. E uma irmã, que era líder, numa reunião que eu fazia semanal, ela falou: pastor, ora por mim, porque eu tenho medo de demônio. Eu falei: você tem medo de demônio? O que você tem medo realmente? Você tem medo dele enforcar você? Dele pegar você e bater em você? De que você tem medo? Ela falou: porque me disseram que se eu tiver qualquer pecado e for expulsar o demônio, ele vai contar para todo mundo. Tem medo é de descobrirem o seu pecado, entendeu? Só que não há mais pecado. E naquele dia, eu disse para ela, foi movido pelo Espírito, eu falei: na próxima quarta-feira na sua célula vai ter um endemoniado. E você vai checar essa história. Quarta-feira chegou, ela tinha esquecido disso, isso ela me contou depois. No meio do louvor, alguém começou a rodopiar. E os irmãos gritaram: fulana, fulana, tem demônio, tá endemoniado. O que que ela falou na hora? Pastor miserável, jogou praga sobre mim. E ela disse: não tem saída, você é o líder, você tem que encarar. Não dá para chegar pros irmãos e falar: não sei, eu acho que eu não tô pronto, não tô preparado. Ela foi, mas é interessante ela me contando depois que ela chegou, repreendeu o demônio saiu, não falou nada. Eu falei: sabe por que que não falou nada? Você tá coberta pelo sangue de Jesus. O sangue não é só para Deus, é pro diabo também. Quando ele vê o sangue, ele não pode entrar na sua casa. Sua casa está coberta pelo sangue do Cordeiro. Mas você não tem que implorar mais por perdão. Você não tem que fazer promessas para Deus. Apenas creia. Creia no sangue de Jesus. Mas eu não estou sentindo, não precisa de sentir. Apenas creia. O sangue não é para você sentir, é para você crer. E aí, qual que é o contexto que o livro foi escrito? Muito bem, João tem um ministério de restauração. Um grupo herege, chamado gnosticismo, tinha entrado dentro da igreja. E o que que os gnósticos ensinavam? De maneira bem simples para você. Duas coisas. Primeiro, eles ensinavam que tudo que é desse corpo não tem valor, porque o corpo não vale nada, só o espírito. E com esse ensino, eles tiravam duas conclusões. Primeiro, Jesus não veio em carne. Por quê? A carne, ela é desprezível. Imagina se o próprio Deus iria se fazer carne, é o que eles diziam. Então Jesus para eles era um fantasma, alguém que aparecia e desaparecia. Por isso que João diz o quê na epístola? Qualquer um que não confessa que Jesus veio em carne, ele é de quem? Do anticristo, do maligno. Ele está falando dos gnósticos. Segunda conclusão: se o que eu faço por meu, se o meu corpo não tem valor para Deus, o que eu faço por meio dele também não tem valor. Eles diziam: os pecados que você comete são pecados no corpo. Então, não existe pecado. Pecado não existe mais. Ensino gnóstico. A Bíblia não fala que o pecado não existe. Fala que você foi perdoado. Mas o pecado existe, porque o sangue de Jesus continua existindo. Quando dizem amém. E aí, João agora vai escrever a carta, e ele sabe, preste atenção nisso, que no meio da sua plateia tem alguns que são gnósticos, ainda não se converteram. Ele sabe que tem outros que são bebês da fé, se converteram, mas são filhinhos. E ele sabe que tem outros que são pais, maduros na fé. Todos esses são mencionados na epístola. E João, então, primeiro trata com o gnóstico, no capítulo 1. O que que ele diz? Como é que ele começa? Vamos ler o verso 1, 1 João 1, 1. 1, verso 1. Ele diz assim: o que era desde o princípio, o que temos ouvido, o que temos visto com os nossos próprios olhos. Vê que ele está falando dos sentidos do corpo. E depois ele fala algo impressionante. E as nossas mãos fizeram o quê? Apalparam. O que que ele está dizendo? Olha, você está dizendo que Jesus não veio em carne, que ele era um fantasma? Quero dizer para você, eu peguei nele, eu apalpei ele, eu deitei no peito dele. Ele era gente, ele era de carne. É isso que João está dizendo. Para combater o quê? Gnosticismo. Para você, faz alguma diferença João ter apalpado em Jesus? Não. Mas para quem não crê que Jesus veio em carne, para quem acha que ele é só um espírito evoluído, isso aqui faz diferença. Porque João estava lá. E a igreja é edificada em cima dos ensinos dos apóstolos. E o apóstolo João, portanto, está no fundamento da nossa fé. O que ele disse é verdade. Jesus veio em carne. Quando dizem amém. Pastor, qual que é a implicação? Por que que é tão grave dizer que Jesus não veio em carne? É muito simples. Se Jesus não veio em carne, então ele não morreu. Se ele não morreu, seus pecados não foram perdoados. Se os seus pecados não foram perdoados, você está condenado ao inferno. Não há esperança para você. Então você vê, uma doutrina errada, lá no final, vai produzir um estrago monstruoso. É isso que João está tentando corrigir. Quase entendem o que eu estou dizendo. Perdão dos pecados está no centro de todas as bênçãos de Deus. Por que que você acha que Deus não pode te usar? Porque você acha que tem pecado ainda. Por que que você acha que Deus não vai ouvir a sua oração? Porque você acha que ainda tem pecado na sua vida. Por que que você não consegue se comprometer mais com a obra? Você acha que tem pecado na sua vida. No dia da tribulação, no dia da luta, o seu coração estremece de medo. Por quê? Porque você acha que tem pecado na sua vida e Deus não vai ouvir a sua oração. Mas eu vou dizer para você, querido, quando você entende o perdão dos pecados, a glória de Deus enche a sua vida. A fé de Deus enche o seu coração. E você pode avançar para o propósito de Deus.

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3: Boa tarde, ouvintes da Vinha FM. Pois é, eu já falei sobre a questão Flávio Bolsonaro, sobre a prisão do pai de Vorcaro no meu canal de YouTube, mas gostaria de considerar com vocês, né, os efeitos disso. A esquerda está festejando e a direita muitas vezes está brigando. É uma briga entre candidatos, né, que estão vendo a oportunidade. Zema, Caiado, vendo a oportunidade de subir nas pesquisas. Muita gente pode estar decepcionada com o Flávio. Claro que não vai votar no Lula, quem ia votar no Flávio não vai votar no Lula. Vai esperar que haja Michele, talvez, né? Se Bolsonaro assim decidir, mas são questões que a gente tem que esperar. Né? Eu tenho dito que é preciso considerar que aquela conversa entre os dois foi em 8 de setembro. Se Flávio tivesse divulgado no dia seguinte, ninguém saberia por que da divulgação, porque ainda não se falava em Vorcaro. Vorcaro era o grande patrocinador de eventos que reunia ministros do Supremo, do STJ, da Advocacia Geral da União, da Procuradoria Geral da República, ministros em Londres, em Lisboa, em Nova York. Isso em abril, maio, junho, né? Isso foi setembro. Só que os telefonemas continuaram até véspera da saída da prisão de Vorcaro. Na véspera, Flávio ainda disse para ele: ah, meu irmão, estou com você, vou estar sempre com você, essa coisa. Né? Isso aí é que pega mal para a candidatura Flávio. Né? E surpreende a direita, e a direita está ainda querendo saber o que vai fazer. Bom, mas uma outra questão aí é da prisão do pai de Vorcaro. Vai significar que Vorcaro vai ter que fazer uma delação premiada, ou o pai de Vorcaro, contando mais coisas. E se não contar, a Polícia Federal está descobrindo. Né? Isso, por exemplo, que foi divulgado, foi descoberto pela Polícia Federal. A Intercepto conseguiu isso de algum jeito lá na Polícia Federal. É só para lembrar, a operação de ontem já afastou uma delegada que fornecia informações privilegiadas, né? E o marido dela, aposentado, da Polícia Federal também, que tinha acesso a essas informações. Né? O Francisco José Pereira da Silva e a mulher dele, delegada federal Valéria Vieira Pereira da Silva. Quer dizer, obviamente, a gente sabia que tinha gente na Polícia Federal ou no Supremo, porque tem aquele telefonema, conseguiu bloquear, né? E era para um telefone do Supremo, que apagava as mensagens depois. O erro de Flávio é pedir o favor, porque ele vai ficar devendo. O Vorcaro fica credor, assim como fica credor de todos que ele patrocinou, do contrato de 129 milhões, dos aportes no Taiaiá, dos aviãozinhos, do jatinho, das viagens, dos hotéis caríssimos, do patrocínio dos eventos, do Gilmar Palusa em Londres, daquele evento Fórum Jurídico lá de Londres, do outro evento em Nova York, ele fica credor. Né? Bom, é ano eleitoral, né? Aí isso é notícia. Vejam só. Vai aumentar as despesas públicas, vão aumentar, e a dívida pública também, porque agora tem subsídio à gasolina. Já tinha subsídio ao gás, subsídio ao diesel desde março. Agora subsídio à gasolina. Petrobras, se eu não posso conter, a Petrobras tem os acionistas. É uma empresa que tem acionistas, que está na Bolsa de Nova York, tem que se comportar com equilíbrio. Não pode inventar preço, né? Segurar preço. O petróleo sobe. É o petróleo lá do Estreito de Hormuz, mas é um preço internacional de petróleo, que se a Petrobras não obedecer isso, ela vai prejudicar seus acionistas, vai se prejudicar. Então o governo vai subsidiar, vão ser quase 50 centavos por litro. Não, eu vou abastecer meu carro quando voltar, os impostos de todos vão me dar R$30, né, de subsídio no meu combustível que eu deveria pagar. Isso é compra de votos e populismo em ano eleitoral, como tantos outros já praticados pelo presidente que é candidato à reeleição. Por isso, muita gente acha que não deveria haver reeleição, porque o candidato à reeleição usa o seu poder para fazer a sua propaganda política com o dinheiro do povo. De León, Espanha, Alexandre Garcia.
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1: Estamos no ar. Mesa dos Notáveis pela Rádio Vinha FM. Que alegria receber a sua companhia. Ouvinte, tem gente nos assistindo. Alguns de vocês estão agora mesmo pelo rádio. Mas você sabe onde tem pessoas também? No aplicativo. De todos os lugares. Sejam bem-vindos, eu sou o Guilherme Rigonato e tenho a alegria de presidir a mesa mais notável do nosso Brasil. E por que não dizer a mesa mais notável do mundo, já que os nossos a gente ama e ama muito mais que os outros, não é verdade? Tenho a alegria de conversar com dois notáveis hoje que vão nos falar um pouquinho do que anda acontecendo no mundo da IA. Só pra te dizer, tem gente que não canta nada, tem gente que não toca um instrumento sequer, e está produzindo música. Você ouviu corretamente. Produzindo música. Esses dias eu estive num aniversário. E o rapaz falou assim: eu vou tocar uma música. Eu olhei e pensei: ué, mas eu conheço ele. Ele não toca e não canta. Que história é essa? E aí ele solta no som. Aquela caixinha de som JBL, né, que hoje em dia todo mundo tem. E de repente uma música que ele escreveu. Que ele compôs, segundo ele mesmo. E que ele produziu. Eu falei: rapaz, como que ele produziu essa bateria? Como que ele cantou? Como que ele fez isso? Quando eu descobri, era uma IA. E agora eu vou conversar com ele, que criou uma IA do zero e está colocando os brasileiros e pessoas do mundo todo para fazerem música sem nunca entender nada de instrumentos musicais. O nome dele é Ricardo Garcia, é CEO da Work Partners Consulting, é fundador da MusicClick, uma startup que transforma ideias, mensagens e histórias em música, e ele prometeu aqui uma super campanha de Dia das Mães, dizendo ele que as mães vão chorar. Você vai ver a sua mãe pela primeira vez emocionada como você nunca viu, porque você vai fazer uma música para ela e vai dizer: mamãe, seu filho venceu. Querido Ricardo, boa tarde, você tá bem?
9: Boa tarde, tudo bem? E você? Você
1: gostou da minha introdução?
9: Opa, que isso?
1: Emocionou aí? Igual a música que nós vamos fazer juntos aqui ao vivo, né?
9: Sim.
1: Eu falei certinho, é isso mesmo?
9: Isso.
1: Gente
9: é
1: que
9: isso.
1: Não entende de música vai dar conta de produzir
9: com
1: música.
9: Certeza.
1: Rapaz, vamos...
9: Inclusive, outro dia, até a filha de um amigo de 5 anos, ela conseguiu fazer uma música.
1: 5 anos?
9: 5 anos.
1: Ó, minha filha tem 1 ano e 9 meses. Ela já canta mais ou menos o 3 palavrinhas lá, né? Canta o Radicais Kids inteiro. Mas fazer música é loucura. 5 anos.
9: 5 aninhos.
1: Se essa criança de 5 deu certo, eu dou conta também. Esse é meu pensamento. Vamos atrás dessa ideia que a gente não erra. E pra completar essa mesa de hoje, ele, que não só entende de direitos cibernéticos, porque eu fico me perguntando, de quem vai ser essa música? De quem mandou a IA fazer ou da IA? Né? De quem é o direito? E outra, aqui é bom, aqui vai uma dúvida. De repente a música feita lá no MusicClick faz sucesso. E aí, quem é que ganha dinheiro? O robô? A IA? Ou eu que produzi a música usando a IA? Difícil esse assunto, hein? É um assunto para ele, especialista, nosso advogado, doutor Rafael Zardini. Além de ser advogado, também empresário dos ramos de inteligência artificial. Você tá bem, doutor Rafael?
10: Vai, Guilherme, tudo bem? Satisfação estar aqui novamente com vocês.
1: Alegria nossa. Você que tá sempre acostumado a aparecer no nosso jornal Realidade, né, doutor Rafael? E hoje veio para nos ajudar aí a processar, mas não vamos processar ninguém não, processar ideias, entender como esse jogo vai funcionar. Já tem muita música de IA ganhando dinheiro na internet, né, doutor Rafael?
10: Com certeza, inclusive alguns chamados trend topics, dos norte-americanos, inclusive,
1: sim,
10: né, topics, né, trend topics, são músicas geradas por IA, né?
1: Que
10: recentemente
1: loucura.
10: Aí tá sendo muito divulgado, até um sapinho cantando, não sei se você assistiu isso também, né?
1: Eu vi, eu lembro da minha época, Crazy Frog, aquele tem, ding, ding, ding, ding.
10: O sapo não lava o pé, mas cantando num ritmo muito bacana, assim, até influencers relacionados à música, né? Que avaliam vozes de artistas, criticam,
1: sim,
10: vozes de artistas, falando super bem a respeito dessa criação. Então, realmente, a IA tá mais do que presente,
1: eita,
10: hoje em dia aí na produção musical.
1: Eu falei de outro sapinho aqui, né? Do Crazy Frog, mas então você tá me dizendo, esse aí é novo, eu não conheci não, quero ver. Eu sou da época do Gummy Bear.
10: Sim.
1: Eu sou da época do Geração 2000, que vendia na televisão CD. E aí começava com aquela musiquinha, This is Love Generation, yeah, yeah, yeah, yeah. E o povo ganhava música vendendo CD, perdão, ganhava dinheiro. Olha eu trocando aqui. Olha aí, me substituindo, Shire. O povo ganhava dinheiro vendendo CD. Isso acabou. E agora, Ricardo, como é que é? Como é que ganha dinheiro com música hoje? Você que é um autor de uma IA que produz música para quem nunca soube tocar nenhum instrumento.
9: Então, hoje, por exemplo, a estrutura que a gente tem, você pode criar sua música. Você criando sua música, ela é sua. Claro que, se você quiser levar isso para frente como um projeto, depois você vai entrar com registro, você pode registrar porque a música é sua, a letra, tudo que for construído ali é seu. E você pode pegar essa música e subir ela nas plataformas hoje, que são as plataformas de stream de música. Spotify, Apple Music, YouTube Music, essas outras sistemas, né, que são players de música ou até vídeo. E ali elas monetizam a pessoa. Claro que, igual essas músicas e essas IAs que estão sendo utilizadas para criar esse entretenimento musical e de vídeo, são usados por pessoas, nada é de forma automática. Tem alguém por trás que está, digamos assim, fazendo os arranjos
1: para
9: aquilo acontecer.
1: Sim.
9: Né? E aquilo ali a pessoa pode levar à frente ou usar apenas, né, em alguns contextos, acontece muito hoje, na brincadeira.
1: Sim. A pessoa pode ficar ali brincando, ela pode levar como profissão.
9: Sim.
1: Porque eu vou dizer algo pra você, Ricardo, que me assusta, e eu acho que qualquer um, a velocidade da transição. Todo mundo tem medo de mudança. Quem não tem medo de mudança é mentiroso, ele só está escondendo a verdade, porque a mudança ela traz consigo algumas imprevisões. Como é que eu vou saber o que, que esse cantor vai fazer? Então eu vou dizer de uma produtora de Goiânia, chamava Shalom Records. A Shalom Records, ela era responsável por produzir esses CDs que as irmãs da Assembleia distribuía nas igrejas e falava: irmão, eu gravei esse trabalho aqui, ó, confere aí, né, amém, abençoa a igreja. Aí o pessoal chegava, Ricardo, com um playback lá na frente, falava: aleluia, vamos adorar o Senhor, faixa 4, irmão. Aí ele dava play: não, irmão, essa é a faixa 6, é a faixa 4. E a Shalom Records, indo direto ao ponto, pagou 1.200.000, alguma coisa perto disso, numa máquina copiadora. Mas não copiava qualquer coisa, ela prensava e copiava CDs. De repente, a Spotify, que é uma plataforma de streaming, começou sua operação no Brasil. Do dia pra noite, a Shalom Records mudou o mercado e ela não conseguia mais ter clientes para reproduzir os CDs. Então perceba, foi a época do vinil, veio o MD, aí o microdisc, que é o MD, não deu muito certo, o pessoal continuou mais no vinil, aí eram mesclas de fita cassete com um pouco de vinil e MD, por fim o CD-ROM pegou, porque ele cabia, não sei se eram 60 gigas, acho que era o máximo. Eu não tô lendo.
9: 600 megas.
1: 600 megas, mas isso o CD-ROM, né? Depois ele ampliou para DVD, que aí o DVD já tinha a memória maior, mas era o mesmo formato. Por fim, o Blu-ray, que não foi adiante, mas que cabia ali alguns gigas. Sim. Qual que é a grande questão? Onde nós vamos parar nisso aí da IA? Você acha que tem pessoas que vão descobrir um talento na música que não tinham?
9: Olha, acredito que sim. Hoje, muitas pessoas, às vezes, tem até uma parte do projeto que a gente busca fazer, que futuramente agora a gente vai poder ter dentro do nosso sistema, onde a pessoa vai poder inserir a voz dela e, com base nas configurações que ela fizer, a música vai ser cantada com a voz dela. A questão é que muitas pessoas têm até, às vezes, um interesse, têm boas ideias para, às vezes, criar uma letra legal, inteligente, que emociona, que expressa algumas coisas para outras pessoas. Porém, o cantar, que é muito limitado para muitas pessoas, que nem todo mundo tem essa, digamos, praticidade de canto. Mas, com a inteligência artificial, cada pessoa pode seguir nesse caminho. Claro que, devido a gente falar de tecnologias, inteligência artificial, ainda se existe algumas limitações ao quê? A representar 100% uma voz cantada. Por exemplo, você pegar a sua voz, colocar ali dentro do nosso sistema e ela sair 100% igual a você. Por quê? Porque a gente sabe que a pessoa humana, para ela se tornar cantor, é estudo, é prática, é aprender a trabalhar com timbres, aprender a utilizar a voz. Isso tem a ver com humanidade. A inteligência artificial, para ela chegar nesse ponto, ainda vai demorar um pouco, mas é possível ela fazer isso. Hoje a gente consegue reproduzir a voz na inteligência artificial, mas voz falada.
1: Sim.
9: Né? Igual eu gravar um vídeo e colocar ali o personagem falando com a minha voz, isso é possível 100%.
1: Claro.
9: Com a voz igual. Já o cantar, ele tem essas particularidades que é um pouco mais complexo da inteligência artificial entender, né? Mas é possível, assim, logo, igual você comentou no início, e uma pessoa se tornar uma artista digital, igual hoje tem muito na mídia social.
1: E eu queria até dizer, o Harrison Ford, aquele ator famoso, né? Ele fez Indiana Jones, né? Harrison Sim. Ford. Ele negociou os direitos dele eternos de voz e de imagem. Olha que coisa impressionante. Eu não sei qual foi o valor negociado, mas o que eu sei é que foi adquirido legalmente para que, mesmo após a morte de Harrison Ford, a indústria pode utilizar tanto imagem como voz dele em filmes, em séries. E aí você pensa assim, mas o cara morreu, como que é possível? E a IA permite isso, né? Sim. E aí eu te pergunto, doutor Rafael Zardini, olhando para essa questão da música, evidentemente daria, caso Michael Jackson estivesse vivo, ou quem detém as músicas dele hoje, para negociar o seguinte, ó, nós vamos usar a sua voz, Michael Jackson, eternamente. Tá aqui, qual o valor que você pede pelo direito da sua voz. E aí nós teríamos música, lançamento do cantor Michael, sim, Jackson ainda agora. Ué, mas como que ele tá lançando se ele já morreu? Então é uma produtora que detém os direitos da personalidade, sim, da persona do cantor, fazendo músicas. Isso já tem contrato hoje em dia assinado? Já é possível?
10: Eu acredito que sim, já seja possível. É, existe a legislação brasileira e existe a legislação de outros países.
1: Sim.
10: Então cada país vai ter.
1: Jardim, porque eu entendo que essa negociação de direitos, ela vai além da vida, né?
10: Mas muitas vezes vai além da vida. É, existe a legislação brasileira e existem as legislações de outros países, né? Uhum. Aqui no Brasil, está se tentando regulamentar a inteligência artificial. Existe um PL 2338 de 2023, salvo melhor juízo, que ele quer tratar exatamente disso, né? Trazer uma regulamentação para a utilização de IA, inclusive relacionada a deepfakes. A lei de direitos autorais, ela já existe no Brasil. Existe a lei de direitos autorais, existe LGPD, existem outras artigos do próprio Código Civil relativos ao direito de propriedade, né? Mas isso tudo está se tentando regulamentar ao longo do tempo, né? No andar da carruagem.
1: Perfeito.
10: A IA, ela vem com muita velocidade, né? Ela é muito célere e nessa celeridade, muitas vezes, a legislação, ela não consegue acompanhar detalhes. Entretanto, ali, por exemplo, no Código Civil, muita coisa já está prevista. No Código Penal, muita coisa já está prevista. Vou citar um exemplo aqui, vou fazer uma analogia, né? Se você compra uma caneta numa papelaria,
1: perfeito,
10: você pode utilizar essa caneta tanto para escrever uma carta de amor, quanto para poder fazer uma ameaça.
1: Verdade. Entendeu?
10: Então, assim, é uma ferramenta, nós, seres humanos, somos construtores de ferramentas, né? Então, a IA é uma ferramenta. A forma com que você vai utilizar ela e a penalidade que pode ser aplicada ali àquela sua conduta, aí ela vai variar.
1: Tá? Perfeito. Eu sei que nós tivemos aí um processo judicial grande do estúdio Ghibli contra o ChatGPT. Por quê? O estúdio Ghibli é um estúdio de desenho japonês e ele se tornou famoso por causa de um estilo de desenho. Exatamente igual a assinatura, né? Cada cartunista, cada ilustrador tem uma identidade na hora de desenhar. E o estúdio Ghibli produziu muitas coisas do Japão para o mundo ao longo da história. De repente, o ChatGPT cria uma trend que você faz as imagens da sua empresa, as imagens da sua família em estilo Ghibli. E ficou divertido demais. Eu lembro até hoje de ficar rindo como ficou engraçado algumas representações caricatas e ao mesmo tempo a qualidade do ChatGPT em reproduzir a imagem da pessoa em estúdio Ghibli. Qual o problema? O estúdio Ghibli não ganhou um centavo. E aí existe, né, o direito autoral. É quando entra o processo judicial e tudo. E aí eu faço a pergunta, Ricardo, lá no Musiclick, quando canta, quem é que canta? Tem as vozes padrão? Como que funciona isso lá no Musiclick?
9: A inteligência artificial, ela remodela vozes.
1: Legal.
9: Claro que ela é treinada, mas o que é treinado são vozes humanas que treinam e essas vozes, elas são readaptadas pela própria inteligência artificial para o quê? Para ter variações. Claro, por se tratar de uma tecnologia, a gente pode chegar em algum momento de ter músicas parecidas.
1: Legal.
9: Mas não 100% iguais.
1: Claro.
9: Que até a gente pode, se a gente pegar na nossa cultura as músicas, a gente vai ver que tem músicas de cantores diferentes que são um pouco similares.
1: Verdade.
9: Os arranjos, o jeito de cantar, o jeito de tocar. Isso também acontece na tecnologia, na inteligência artificial. O que vai mudar essa questão da voz, a questão da letra. O que muda realmente hoje, se a gente pegar letras de qualquer artista e fazer comparação de um para um outro, tem tantos os compositores hoje que a gente tem muitos no mercado, é a construção da letra.
1: Sim.
9: Uma música fica famosa e tem sucesso por causa da letra. Né? Claro que tem um artista por trás, claro que tem todo...
1: Existe uma construção, mas a letra que faz a coisa carregar. Sim,
9: a letra que é, o, digamos, a identidade da música.
1: Perfeito.
9: Então, a gente pega cantores que são covers, que cantam música de outros artistas e que são sucesso quando eles cantam. Porque a letra já fez sucesso antes, ela tem aquela identidade. E no nosso sistema, quando você cria a sua música, você vai fazer toda a configuração de forma simples, por isso que se chama music click. São alguns cliques que a pessoa vai fazer, ela vai inserir algumas poucas informações e ali depois o sistema cria a letra da música. Criou essa letra da música do início ao fim, com arranjo, com os versos, tudo conforme o padrão de estruturar uma música, ela vai poder editar a letra. Não gostei dessa palavra, não gostei o que ele colocou aqui. E depois que ela aprovou essa letra, vai gerar o áudio da música. Aí quando gera o áudio da música, já vem a música completa.
1: E você está me dizendo então que é possível alterar, mesmo depois de pronto, e fazer do seu jeito?
9: Sim.
1: Cara, é legal, hein?
9: Sim.
1: Vamos fazer o seguinte, eu tô aqui, ó. Onde eu tô? Meu celular, quem tá no YouTube tá vendo. Tô fazendo meu cadastro agora. Eu vou fazer um desafio. O Ricardo tem nem como escapar agora. Na volta do intervalo, tem como a gente voltar com uma música?
9: Sim, olha só, a gente consegue criar uma música do início ao fim, conforme eu falei, em menos de 7 minutos, pronta, tocando pra você enviar ou ouvir ela.
1: É nada. Tá pronto, Jairo, pro desafio? Então é o seguinte, nós vamos para um rápido intervalo, ouvinte da Rádio Vinha, e o Mesa dos Notáveis volta com uma música criada do zero pelo Music Click. Eu quero ver o Didi cantando. Aí eu vou fazer o seguinte, já que a gente, na falta de temas, ele tá fazendo o sinal da cruz ali. Na falta de temas, nós vamos falar sobre a Rádio Vinha FM, pronto. Combinado. Vamos colocar aí a Rádio Vinha FM e aí nós vamos colocar aqui o carinho que a Rádio Vinha recebe dos seus ouvintes e como nós somos gratos por ter a melhor audiência do mundo. Porque você sabe, ouvinte, o melhor ouvinte do mundo é o ouvinte da Rádio Vinha. Combinado, Ricardo?
9: Combinado.
1: Tá aceito o desafio?
9: Sim.
1: Rapaz, não tem nem pra onde correr, né? Tem nem jeito de fugir. Então, ó, rápido intervalo, eu tô aqui no celular, ó, musiclick.com.br. O clique, sem o K no final, musi, M-U-S-I. Vamos ver o que nos aguarda do outro lado do arco-íris. Rápido intervalo, Mesa dos Notáveis já volta com música autoral feita no Music Click.
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1: Estamos de volta, Mesa dos Notáveis especial, falando sobre a IA que vai revolucionar a produção musical. Aqui comigo, o fundador de uma das maiores IAs de música criada, vamos dizer assim, autogenerativa. Você, por acaso, ouvinte, tem músicas cantando na sua cabeça e você não sabe como trazê-las à vida? Chegou o seu momento. Sabe aquela ideia que você nunca conseguiu tirar do papel porque não sabe tocar violão, porque não entende como cantar e não sabe até como compor a letra de uma música em etapas e a gente chama até de receita musical, né? Pré-refrão, refrão, introdução, prelúdio, ponte. Pois hoje o Ricardo Garcia, que é CEO da Work Partners Consulting, que tem aí a IA fundada por ele mesmo, chamada MusiClick, está mostrando para nós, valendo, o seu aplicativo funcionar. Então, primeiro é muito fácil você acessar, você digita musiclick.com.br e você vai fazer um cadastro gratuito para já começar a gerar músicas. Não bastando isso, ele fez uma música aqui valendo. E eu vou dizer, abri o aplicativo, criei minha conta gratuita nesse intervalo. Você esperou durante o intervalo aí a gente voltar com o segundo bloco do Mesa e olha só, tá aqui na minha mão a música já gerada. E eu vou te ler todas as nuances que eu utilizei. Mas antes eu faço uma pergunta. Ricardo, você e o Rafael Zardini estão aqui comigo. Vocês já fizeram uso. Dá para fazer todo estilo de música?
29: Sim, todos os estilos.
1: Sertanejo, gospel, jazz, sim, blues.
29: Sertanejo, rock, pop, MPB, uau, samba, pagode, axé.
1: Pessoa que
29: funk, hip hop, tudo.
1: A mãe do cara, é o dia das mães agora.
29: Sim,
1: né?
29: Sim, sim.
1: E aí ela gosta de ouvir Roberto Carlos.
29: Opa!
1: Aí ele pega ali o estilo romântico e cria uma letra pra mãe dele.
29: Isso. Coloca mãe, as palavras que tem a ver com a mãe dele, o nome dela e pronto. Em menos de 7 minutos a música tá pronta.
1: Aí vem a IA cantando Maria das Lourdes.
29: Sim.
1: Ô Guilherme. Seu almoço conforta o coração.
29: Né? Guilherme, tem pesquisas realizadas aí, há muito tempo, essas pesquisas, elas repetem sempre a mesma conclusão. A palavra mais importante, né, pra pessoa
1: é o nome dessa pessoa. Então, quando você consegue introduzir ela dentro de uma música e com palavras que você joga de um contexto que ela sente que aquilo é para ela, não tem como não se emocionar. Né? O resultado realmente é muito eficaz, né? No sentido de você dar um presente para aquela pessoa.
29: Uma das coisas principais é de criar a música é a questão da expressão. Sim. Né? Quando a gente ouve uma música, a gente sente emocionado. Hoje você enviar um áudio para uma pessoa no WhatsApp, ou uma mensagem de texto, ou até uma imagem, ela gera aquela mensagem, mas ela esfria. Já se você envia uma música que tem o nome da pessoa, tem as nuances que tem a ver com a vida daquela pessoa, é outra questão, que ela vai querer repetir, ela vai querer ouvir novamente, ela vai querer mostrar para as pessoas. Legal. E vai querer guardar isso. Esse foi um dos maiores apelos da gente criar esse sistema por causa disso. Para o quê? Democratizar a música, mas que qualquer pessoa pode fazer uma música de presente.
0: Legal.
29: Né? Que a música traz essa emoção, traz essa expressão. E principalmente agora pro Dia das Mães, né? Que mãe não vai querer? Inclusive, eu te digo mais, a primeira música que eu criei, testando toda a estrutura, foi a música para minha mãe. De parabéns para ela.
0: É mesmo?
29: A primeira música. Inclusive, ela tá na página do Musiclick. Quando você acessa a página, a primeira música que tá lá, parabéns, mãe. É a música que eu fiz para minha mãe.
0: Ele gerou para mim uma letra, Ricardo. Então, ou seja, a IA escreve a letra, eu não preciso nem pôr a mão na letra, né?
29: Sim.
0: Depois eu posso alterar o que eu quiser na letra.
29: Sim.
0: Ele já cria a estrutura, introdução, pré-refrão, refrão, ponte, refrão e saída. Impressionante.
29: Sim, sim.
0: E agora, vamos ouvir o resultado, pode ser? Então, Shiro, solta pra gente aí esse refrão pra o pessoal conferir. Ó, vou dar o play aqui, valendo, vai.

0: lembrando que todo sistema que tem se criado hoje para desenvolvimento de música não é descartando, né, os nossos artistas, os nossos músicos. Ela é para, digamos, potencializar. O que é aquilo que um músico, um artista faria, sei lá, em um mês, em 6 meses, hoje ele faz em menos tempo, né? Então ele tem a ferramenta para auxiliar ele no desenvolvimento musical. Assim como qualquer outra ferramenta de inteligência artificial, ela veio, não foi para substituir. Se a gente souber utilizar, ela veio para potencializar aquilo que a gente precisa fazer. Otimizar o nosso tempo, deixar o dia mais produtivo, conseguir facilitar aquilo que a gente precisa. E a música é para isso também, né? Nesse contexto nosso, no MusiClick, foi mais democratizar a música. Onde pessoas não conseguiam nem imaginar como se criar uma música, hoje pode criar. Qualquer pessoa de qualquer idade, em qualquer lugar, seja no Brasil ou qualquer lugar do mundo, pode criar uma música de forma simples, fácil e rápido, assim como você fez.
1: Eu já tô pronto para sair cantando aqui, já vou.
0: Uma das ideias para criar o MusiClick foi o telemensagem e o carro de música que parava na porta do bar, no restaurante, com a música em homenagem à pessoa. A nossa diferença é personalização. A música que você cria, outra pessoa pode pegar até as mesmas funcionalidades, mesmos detalhes que você fez aí ou da rádio. A música vai sair diferente. Vai sair com outra letra, vai sair com outra melodia, vai sair com outra estrutura. E é essa a base principal, que é o quê? Por exemplo, no telemensagem, às vezes você recebia uma mesma mensagem ali de parabéns, alguma homenagem, que outra pessoa também ia receber igual.
1: Sim.
0: Mas na criação de música, ela é personalizada. Ela é única. A música que você cria pode colocar os mesmos detalhes, vai ser diferente uma da outra. Então, até mesmo depois que você tiver a possibilidade de inserir a sua voz, a música também será diferente, as letras, as melodias, todo o arranjo.
1: Que legal. Eu tô pensando também no seguinte, às vezes a pessoa já tem a música na cabeça.
0: Sim.
1: Ela só precisa escrever, sim, a letra em algum lugar e vamos falar assim, musicalizar. Que é o quê? Pôr instrumentos, fazer a produção, mas a música já tá lá. A pessoa já tem a música, né?
0: Sim.
1: E quando ela não tem nada, aí ela dá aquele empurrãozinho. Igual aqui eu não tinha nada. Eu só coloquei as palavras-chave, aí ela criou a letra e aí ela criou a melodia em cima do que eu pedi.
0: Sim. E o interessante é que ele criou mais de uma melodia, né? Mais de um áudio da música, que você pode escolher entre o que você quiser e depois aprova e você envia aí no WhatsApp, baixa como MP3 também para você querer ouvir no seu carro, ou ouvir em algum outro lugar, ou guardar, né? Fazer uma coleção de músicas.
1: Com certeza. É impressionante, tem que respeitar. Então é o seguinte, para quem quiser, nesse Dia das Mães, enviar uma música original, com o nome da sua mãe, colocando histórias, porque às vezes, né, tem mães, elas são conhecidas como aquela mãe que ela briga, mas ama. E aí você pode colocar lá na letra, ó, a senhora briga com a gente, mas ama, né? E aí todo mundo vai saber, sim, que é a mãe, sim, dele mesmo, né? Com outras coisas que dá pra deixar bem autêntico.
0: Sim.
1: E aí a pessoa vai fazer tudo isso gratuitamente, né, Ricardo?
0: Sim.
1: Gratuitamente. Sim. Eu vi aqui que assim que eu acessei, fiz um cadastro, óbvio, né? O cadastro tem que ser feito de maneira gratuita. Eu já recebi créditos pra poder gerar música. E aí gerei essa aqui. Que
0: sim, sim. A ideia é não só democratizar da pessoa criar música, mas também ter esse start inicial para ela ver que ela tem a capacidade de criar música. Porque geralmente quando a gente se desenvolve um aplicativo, um sistema, a primeira coisa que vem na cabeça da pessoa é uma barreira, né?
1: Sim.
0: Aquela barreira de, a tecnologia, não entendo, mal sei mexer no WhatsApp, mal sei mexer ali no celular. Mas a nossa ideia foi o quê? Foi simplesmente criar algo que seja fácil para qualquer pessoa. Então, o MusiClick veio para isso, para facilitar a utilização ali de um aplicativo para criar música.
1: Tem gente nesse exato momento, Ricardo, pensando o seguinte: para com isso, nem é tão para valer. Vamos fazer um desafio aqui então?
0: Vamos fazer
1: um desafio para quem não sabe cantar. Você que canta e o povo fala assim, tá aceitando pedido? Aí você já começa a rir, já sabe, né? Então para, né? Esse é o pedido, para de cantar. Uma vez uma pessoa falou assim, meu amigo, eu canto no chuveiro, até o chuveiro começa a chiar.
0: Até o chuveiro chora.
1: Exatamente, pelo amor de Deus. Termina logo, que tortura. Então vamos fazer o desafio. Para quem não sabe como cantar, não sabe como tocar, pode entrar agora no Musiclick e fazer o teste gratuito e vai ver que fica maravilhoso.
0: Sim, sim.
1: É disponível, né?
0: Disponível para qualquer pessoa acessar agora. Temos lá a nossa mídia social também, a nossa rede social, no Instagram, Musiclick Brasil, tá lá.
1: Ah, é,
0: que tem alguns vídeos que colocamos. Esses vídeos foram produzidos, mas a música que tá no vídeo foi produzida toda no aplicativo do Musiclick. Para que a pessoa possa entender e possa ver a qualidade e a capacidade que tem o nosso sistema, o nosso aplicativo.
2: A plataforma, ela, cada plataforma, ela define seus direitos, né? Entendi. Tem uma muito utilizada aí que é a Suno, né? Isso. Aí na versão Pro, você tem os direitos, naquela versão inferior você não tem os direitos, quem tem o direito é a plataforma, né? O aplicativo. Então, a legislação, ela muda bastante, né? Então, o que é dito hoje pode não ser amanhã, como eu disse agora há pouco, tem um PL que está procurando regulamentar, que é o 2338/2023, né? Já existe a lei de direitos autorais também, né? A essas músicas da Musiclick, né? Elas pertencem à pessoa que criou, né? Você tem que, na opção, né, que está se evoluindo agora para utilizar a sua voz, né? Então tem que ser a sua voz. Se você utilizar a voz de terceiro, pode ser que esse terceiro queira de alguma forma te processar judicialmente.
1: Acontece,
2: então, isso não é adequado. Vamos supor, a pessoa gosta muito de sertanejo. Vou utilizar aqui a voz do Gustavo Lima para fazer. Então, pode ser que o Gustavo Lima queira te processar, mas em sendo a sua voz, né? Você não colocando, atacando ninguém nessa música, né? Por quê? Vamos lá. Se você atacar alguém, mentir sobre alguém, caluniar, injuriar ou difamar, pô, dentro de uma música, né? Aí a responsabilidade é sua. Pode ser que essa pessoa queira, de alguma forma, aí te acionar judicialmente. Agora, em sendo a sua voz, você está fazendo uma música ali para beneficiar alguém, né? Para trazer entretenimento para alguém, né? Então, via de regra aí, esses direitos pertencem a você. Mas, como eu disse, o direito é dinâmico, né?
1: Perfeito. Algumas pessoas estão inclusive perguntando: eu quero que a minha mãe ouça, mas eu posso publicar? Está liberada a publicação.
0: Sim, claro. Claro, pode.
2: Inclusive, o Tribunal de Justiça Tocantins, ele queria instituir que toda petição fosse feita em determinado formato, para que a IA pudesse ler ela com maior facilidade. A OAB até acionou, né, com relação a isso, para impedir isso. Mas hoje em dia, tribunal é duelo de IA. A gente utiliza muito do nosso intelecto, mas muito de IA também. São várias IAs que você utiliza, inclusive para buscar jurisprudências, né? Mas hoje ela está muito mais do que presente. Se você quer ter eficiência, você vai ter que aprender a utilizar a IA junto com a sua inteligência, junto com a sua experiência.
1: Faça o que o doutor Rafael Zarina vai ter. Use a sua inteligência e utilize a ferramenta disponível. Lembrando, né? Sempre tem alguém atrás, gerando e produzindo uma direção. Você que vai apontar. Agora, óbvio, a IA vai te dar aquele empurrãozinho. Vai ser maravilhoso, é?
0: Sim.
1: É uma bicicleta para a nossa criatividade. Vai nos fazer ir mais longe, né, querido Ricardo?
0: Com certeza.
1: Deixa eu
0: com certeza.
1: Ricardo Garcia, CEO da Work Partners Consulting, é fundador do Musiclick, uma startup que transforma ideias, mensagens em histórias de música, musicalizando a sua ideia. Ricardo, obrigado pelo brilhantismo, obrigado por vir dividir conosco aqui essa mesa. Espero realmente que o Musiclick cresça. E quanto a mim, já criei minha primeira música. Vou ouvir ela agora no finalzinho.
0: Sim.
1: Espero criar ainda mais canções para aproveitar dessa ferramenta o melhor que eu posso. Obrigado, Ricardo.
0: Obrigado, Guilherme. Obrigado aí pela participação. Obrigado por também abrir para a gente poder levar esse projeto para outras pessoas, que não é só a questão da ferramenta em si, mas a questão das pessoas poderem utilizar a música, né? Deixar essa questão de ser algo só mais técnico, mais de produtoras, e sim algo comum, democratizar realmente, utilizar a música no dia a dia, um presente para alguém, uma homenagem, um pedido de desculpa através de uma música, né? Pode ser feito também. Então a ideia do nosso projeto do Musiclick é fazer isso, é facilitar o uso da música no dia a dia, e não só datas específicas, mas em qualquer momento do dia a dia, em qualquer ocasião, a pessoa pode criar uma música e pode, para si mesmo ou para presentear alguém.
1: Isso aí é o que a gente quer. Estamos aguardando esse grande momento. Obrigado, querido Ricardo. Eu vou, inclusive, mandar uma música para minha mãe. Aí vamos ver como que ela vai reagir. Vou mandar. Fica aqui a dica. Faz uma campanha lá no Instagram do Musiclick, repostando a reação das mães. É o negócio?
2: Sim, sim.
1: Eu já mando meu vídeo.
2: Excelente ideia.
1: Aí é o seguinte, eu não vou fazer fake, não. O que for, vai ser.
2: É isso.
1: Porque aí, às vezes, a gente prefere mandar música engraçada, né?
2: Sim, sim.
1: Olha,
2: sim.
1: Mãe, eu dei trabalho pra senhora, mas olha aí, deu certo, né? Aí amanhã, seu miserável. Você deu trabalho, mas valeu a pena, né?
2: Sim, sim, sim.
1: Todas as emoções dentro de um único lugar. Musiclick.com.br. Um abraço, Ricardo. Um abraço, doutor Rafael Zardini. E ouvinte, que bom que você esteve conosco. E aí, já fez sua música? Entra lá, faz e manda pra Vinha. Quem sabe eu não faço a campanha aqui pra eleger a melhor música feita pelos ouvintes da Vinha. Forte abraço a todos e até o próximo programa. Até lá, tchau.
0: Tchau, tchau, obrigado.
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2: Boa tarde. Uma boa tarde para você, ouvinte amado. Começando o seu Futebol na Mesa. Sextou. O melhor dia da semana, né não? Edinaldo Maurício está aqui comigo para comentar.
3: Boa tarde, Silvio. Boa tarde.
2: Belo dia. Vamos falar de futebol.
4: Copa do Brasil, surpresa.
2: Copa do Brasil, surpresa. Seleções já também fazendo as suas convocações.
4: Agora eu tô mais confiante na seleção brasileira.
2: Ah, é, a hora que eu cheguei aqui, ele falou: rapaz, acho que agora o Hexa vem. Aí eu, por que, Edinaldo Maurício? Não, a Virgínia largou o nosso set lá. O nosso... Se bem que ela falou que ele vai ser camisa 10, hein? Você viu o vídeo dela falando que ele é 10. 10 é do Neymar, bem não. Mas terminaram, agora ele vai estar mais tranquilo de campo, Edinaldo.
4: Vai.
2: É isso aí, rapaz. O Edinaldo é futebol e o mundo também fora do futebol. Os relacionamentos dos jogadores. O homem é completo. Ele é o Léo Dias Gospel. Aí não, né? Rapaz, é a Copa do Brasil movimentada com surpresas. Flamengo eliminado pelo Vitória. Atlético Goianiense, infelizmente, nos pênaltis, foi eliminado também. É, Grêmio passou, Vasco passou.
4: Corinthians passou.
2: A maior surpresa, eu fico pro jogo do Flamengo. Perdeu de 2-0. Um golaço do Eric. Fez no jogo de ida e no jogo da volta.
4: E no jogo da ida, o Flamengo foi beneficiado.
2: O Flamengo teve ajudinha, mão na arbitragem.
4: Teve. E ontem o Vitória impôs em cima do Flamengo, assim, não deu espaço pro Flamengo. Quando o Flamengo pensou que levava a classificação com facilidade. Quando acordou, tinha acabado o jogo e o placar estava 2-0 pro Vitória.
2: E o time praticamente titular do Flamengo.
4: Exatamente.
2: Algumas peças ali.
4: Eu acho que você não pode. Silvio, a gente fala aqui já tem alguns dias que o Flamengo e o Palmeiras, eles são favoritos, mas nem sempre o favoritismo leva vantagem ou vai levar vantagem esse favoritismo que é. A maioria dos cronistas dá tanto para Flamengo quanto para a equipe do Palmeiras. E ontem, o Flamengo, não sei se você teve uma oportunidade, aquele Léo Pereira, o zagueiro, é isso, né?
2: Sim.
4: Assim, ele parecia que ele estava desfilando em campo, assim, sabe? Uma soberba, quando você percebe uma soberba por parte do jogador. E foi o que eu percebi ontem. E parecia o Flamengo assim, nós vamos ganhar a qualquer momento. E não deu para fazer isso. O Jair montou um esquema de jogo em cima do Flamengo. O Léo Jardim já começa a ficar em xeque-mate o trabalho dele frente à equipe do Flamengo. Então, assim, o elenco do Flamengo é um bom elenco.
2: Que isso?
4: E aí, mano. Assim.
2: Tava olhando aqui os reservas desse jogo.
4: É titular,
2: né? Aí você pega os reservas do time do Flamengo. Vamos olhar aqui. De La Cruz, Saul, aí. Ayrton Lucas, Léo Ortiz, que foi desse jogo e foi reserva. Então, assim, o time do Flamengo é uma seleção. E jogou pressionando. Estou olhando aqui as estatísticas do jogo.
4: Sim, tô falando.
2: O time do Flamengo dominou a posse de bola.
4: Eles acham.
2: 26 finalizações contra 7.
4: E aí esbarrou no goleiro.
2: 6 finalizações do Vitória.
4: E de 6 entrou 2. Entendeu? Então, assim, o Flamengo, ele tinha certeza, Silvio, que sairia de lá pelo menos com um empate. O empate era favorável ao Flamengo, pela vitória que ele tinha conquistado no primeiro jogo, no jogo da ida. Então, assim, quando ele percebeu, já tinha tomado já 2-0. O Jair Ventura, que teve aqui no Goiás, no Atlético, foi campeão no Atlético, ele é muito marrento, né? Assim, mas ele, para esse tipo de jogo, de competição, ele monta uma equipe forte, ele consegue trabalhar na mente dos jogadores que ele comanda. Por exemplo, o Corinthians foi vice-campeão com ele na Copa do Brasil, e o time do Corinthians era muito fraco, muito ruim. Não foi campeão porque garfaram diante do Cruzeiro naquela ocasião. Mas, se não fosse isso, ele teria sido campeão. É, então, assim, e ontem ele mostrou mais uma vez que para competições a curto prazo, como é a Copa do Brasil, ele trabalha bem na mente dos jogadores. Os jogadores entenderam
2: a importância
4: desse jogo.
2: Barradão lotado, torcida
4: completamente lotado, né? Completamente lotado.
2: Futebol é um esporte que assim, rapaz.
4: A gente perde alguns amigos, mas não perde a piada. É, acho que tem baiano saindo agora do estádio ainda, mas assim. Entendeu? Tanto que o jogo foi.
2: Tava cheio lá mesmo. Tava. Isso foi de mansinho, isso foi tranquilo. Isso aí, e comemorando, né? Feliz da vida.
4: Carnaval começou de novo lá no
2: Guibu. Rapaz, agora eu vou falar. Futebol é um esporte que quando você pega uma equipe com poder aquisitivo tão diferente de outro, em qualquer esporte, a tendência, claro, é que a equipe mais rica ganhe, né? E o futebol, acho que por ter tantas pessoas boas no futebol, no mundo inteiro, que jogam futebol, quando tem, se for olhar... O orçamento do Flamengo contra o Vitória
4: é absurdo. Desculpa, né? Absurdo.
2: E o Vitória surpreendendo o Flamengo.
4: Porque, veja você assim, o Grêmio enfrentou o Confiança do Sergipe, correto? O Grêmio ganhou o primeiro jogo 2-0 e ontem venceu por 3-0. No agregado 5-0 no placar. Mas assim, qual que era a chance do Confiança passar pelo Grêmio? É muito remota, não é? Agora, no campeonato, aí você vai, mas onde é que está o Confiança e onde é que está o Grêmio? Justamente, concordo. Só que quando você vem aí para os parâmetros, que nem você acabou de falar aí, a questão financeira do Vitória da Bahia e a questão financeira do Flamengo, a desproporção assim, é muito grande. Né? Se brincar uma folha, dois jogadores do Flamengo paga a folha do Vitória. E aí, mas
2: pegar o jogador mais caro do Flamengo, ele aí, paga a folha,
4: outro,
2: acho que sobra.
4: Outro dia o Watson usou uma expressão numa entrevista, quando ele falou de um jogador que está lá no Goiás, não sei se é o Nicolas, eu não me lembro agora aqui qual foi. Porque aqui ele estava com a barriga vazia, agora ele está com a barriga cheia. Então assim, e aí a gente pode comparar a barriga vazia dos jogadores do Vitória fez com que eles entrassem determinado ontem e mudassem o placar. Um placar que estava assim, praticamente nas mãos do Flamengo. O Flamengo tinha levava vantagem, poderia até perder por 1-0 e foi um golaço. Acho que aquele gol do Eric, eu acho que ele estabilizou a equipe do Flamengo, que foi um belo gol, um bonito gol.
2: Foi igual o 2D ali, uma vez na vida ou na morte, tá doido?
4: Mas só que
2: ninguém assim... Ninguém fez no jogo de ida, né?
4: Quase que ele fez, né?
2: Bom jogador, sério, que eu não conheci, não.
4: É um jogador rápido, muito rápido, que está no Vitória da Bahia, mas assim...
2: Gol da carreira.
4: Não, muda completamente. Se tiver cabeça ainda, não for assim, aquele jogador meio... desequilibrado, foi equilibrado, um gol desse aí pode mudar a história dele, da família dele, da mãe, vai embora.
2: Quem fez outro golaço, eu quero até parabenizar aqui, meu amigo Marcinho.
4: Foi,
2: jogador da Chapecoense, no seu ex-time Botafogo. Marcinho, parabéns, que golaço, cracaço. Jogou no Goiás também aqui?
4: Foi, começou aqui, né?
2: O homem já jogou em vários grandes clubes e ontem meteu uma cara parecido o gol com o do Eric, né, assim, de fora da área, uma batida ali perto do ângulo, de fora da área, e foi um golaço. Classificou o time da Chapecoense, que não vem bem, a tendência da Chapecoense é cair pra Série B.
4: Mas também o Botafogo também é outro que tá aí no
2: trânsito de
4: barranco, muito mal.
2: Às vezes uma vitória dessa muda também o espírito do time da Chapecoense, e eu torço pra Chapecoense, rapaz, desde aquele acidente, a Chapecoense virou um time do mundo, né, todo mundo torce pra que a Chapecoense... volte a...
4: E aí, assim, mais um grande que fica fora, que é o Botafogo. Você pode questionar a situação financeira do Botafogo, concordar ou desconcordar, mas, assim, é um grande clube brasileiro que está fora dessa Copa do Brasil. E hoje, o Gessé falava algo comigo lá na minha sala, na nossa sala lá, e falava um negócio seguinte, está escancarando essa Copa do Brasil pro Corinthians novamente. Falei, rapaz, não duvido, não. Porque, assim,
2: Aí é torcedor apaixonado mesmo, não é, Gessé? Estamos indo para as oitavas de final.
4: Não. Eu tô falando o formato de jogo da Copa do Brasil, ela favorece times assim, sabia, Silvio?
2: Sim, é, concordo. Agora, é, um jogo, são dois jogos, né? É, decisivos. Que
4: então, assim.
2: Tudo pode acontecer.
4: Tudo, e tudo depende do primeiro jogo. Se você sai do primeiro jogo sem tomar gols, e aí você tem um goleiro que nem o Corinthians tem, que é o Hugo, que é pegador de pênalti.
2: Que eu não falo mal dele mais.
4: É, você pode ir para um segundo jogo levando uma decisão de empate, que você tem um goleiro que pega pênalti. Por exemplo, aí a gente vai falar aqui agora do jogo do Atlético Goianiense. Por exemplo, o Atlético Goianiense não treinou pênaltis, cara. Por quê? É aquilo que a gente falou aqui. O placar estava aberto para tanto o Atlético Goianiense quanto o Paranaense, o Dragão e o Furacão, né? Mas o que aconteceu? O Atlético e os jogadores que poderiam fazer a diferença na cobrança de pênalti, e aí eu não sei se faltou, mas segundo ele não, falou que o Coutinho estava sentindo e pediu para sair, né? Ele não colocou, tirou o Coutinho, né? E aí foi, colocou o Jacó e foi fazendo as mexidas. Mas o Atlético dentro de campo, o que faltou ele foi uma finalização mais coerente, mais perfeita.
2: Porque jogou melhor.
4: Porque jogou.
2: Pelas estatísticas, jogou melhor. Lógico, mas estatística não é o que foi o jogo realmente. Não,
4: mas
2: dá um parâmetro.
4: Mas foi. Mas esse parâmetro aí.
2: Mais que o dobro de finalizações.
4: A favor do Atlético Goianiense foi. Tanto é que.
2: Mostra quem buscou mais o jogo.
4: Na minha opinião, o goleiro do Santos foi o diferenciado. Diferencial da partida.
2: Eu gosto desse goleiro.
4: Entendeu? Ele é muito bom, cara. Esse Santos. Ontem, o Coutinho teve um cara a cara com ele assim, e ele foi lá e buscou embaixo. Então, assim, ele fez belas defesas, e se não fosse ele, talvez o placar tivesse sido diferente. Então, assim, quando. É aquilo que eu sempre falo: quando você tem um bom goleiro, um bom zagueiro, e aí, mas é caro, mas é investimento pro futebol, cara. Entendeu? E aí o Atlético pecou demais na finalização. Como não conseguiu finalizar, até finalizou a gol, mas não fez. Tanto é que, na minha opinião, o Santos foi o melhor jogador em campo. Goleiro do Atlético Paranaense. E aí, na decisão de pênaltis, ele também foi lá e buscou, fez duas defesas. Então, assim, realmente foi e o Atlético não conseguiu fazer os gols na decisão de pênaltis.
2: Não temos mais nenhum time goiano, então, não. Na Copa do Brasil. Então a gente não fala mais de Copa do Brasil aqui, viu? Encerrado esse assunto. Nem de Corinthians também na Copa do Brasil.
4: Que não, é isso?
2: Que vai ser o campeão pelo último.
4: Rapaz, não, eu falei que está. Eu não falei que ele vai ser campeão, mas está desenhando para ele chegar a uma final de Copa do Brasil. Até porque agora. Mas tem um time copeiro que é o Grêmio.
2: E você viu que o Memphis Depay falou que quer renovar. E falou que pode até ajustar o salário. Gostei dessa fala dele, porque na minha cabeça ele estava já querendo
4: fumar
2: para outro lado. Mas pelo que ele falou, se identificou com a equipe, se identificou com a cidade.
4: Torcida.
2: Com a torcida e quer manter no time do Corinthians. Na minha opinião, é um baita jogador. Tem muita lenha para queimar ainda. Com o Lingard, um time do Corinthians está bem estruturado. Torcida do Corinthians pode abrir o olho que se acertar... Depois dessa Copa do Mundo, o elenco certinho ali, fechar certinho, rapaz, Corinthians tem muita possibilidade.
4: O Gustavo Henrique cresceu muito, veja você.
2: Muito.
4: Como zagueiro, veja você, que é, às vezes assim...
2: O Gabriel Paulista ajudou ele, viu? Porque tem um parceiro de zaga bom.
4: Não, que é isso?
2: Total diferença. O Gabriel Paulista, pra mim, é até melhor que o Gustavo Henrique. Só que ele elevou o nível do Gustavo Henrique e a gente não sabe quem tá melhor agora E eu sempre gostei do Gustavo
4: Concordo Henrique. Com você. E aí, outra coisa. Outro jogador que, com o Fernando Diniz, voltou pra jogar bola e ontem, na partida contra o Barra, foi fundamental. É o Garro. O Garro, com o Dorival, ele não conseguiu jogar, cara. Eu falei, não é possível que esse cara desaprendeu a jogar. Assim, a gente tem... Ué, que birra é? O cara não conseguia dar um passe, um chute, cara. E você vê... com a chegada do Diniz, o Garro cresceu demais o futebol dele. Cresceu assim. Ele tá jogando aquilo que ele sabe jogar.
2: O Diniz é como maestro. O técnico é como maestro. Ele colocou certo... Na posição certa, o jogador pra desempenhar aquela função e agora tá
4: sem rendendo. Ter a obrigação de ficar voltando. Assim, o jogador que tem um Garro, você não pode falar pra ele vir sequer no meio de campo, Silvio. É uma maldade você fazer isso com um jogador do nível do Garro. E tanto é que ontem, ele, um jogo mirrado, assim, truncado, o empate dava ao Corinthians a classificação. Mas o passe que ele deu para o Yuri Alberto fazer o gol é coisa assim. E tem uma hora que ele deu um passe na linha de fundo, um jogador, às vezes, brasileiro, que tem dificuldade para pensar. Alguns, não são todos. Alguns têm dificuldade para pensar. O cara deu o passe para ele, ele tocou para... Só que foi nas costas do jogador. E se eu não me engano, era o próprio Yuri ou era o Kaique que ia nela e não foi. Mas assim, o pensamento dele é fora da curva. E é um jogador assim que com o Diniz cresceu e muito, mas muito mesmo.
2: Falando em Yuri Alberto, você viu que ele falou que quer sair?
4: Quer sair, né? Quando chega a esse ponto.
2: Aí é loucura, aí tem que sair.
4: Tem que sair. Porque, e outra coisa.
2: E vai ser bom pro Corinthians,
4: também, viu? Financeiramente.
2: Vai fazer um caixa. Vai ter um atacante que não precisa de 10 bolas pra fazer um gol. 10 chances claras pra fazer um gol. Mas ele é um bom jogador, não. Mas acho que tem outros.
4: Chegou a esse ponto, mas a questão é o seguinte: aí no Corinthians você desarma uma bomba, não é todo dia, não. É toda hora você tá desarmando uma bomba. É um time com a dívida muito alta. Então, vou falar aqui ontem, eu falei assim ontem. Um clube que deve quase 3 bilhões, né? Não tá falando de mi, é bi, né? Então, toda hora você tá desarmando uma bomba. E chega uma hora que o jogador querendo ou não, é ser humano, e tem outras prioridades, e eu concordo. Se quer ir embora, o Corinthians tem que fazer com que ele vá e vá em paz. É melhor o cara ser sincero do que o cara falar, não, eu quero ficar, e na verdade ele não quer ficar, ele quer sair. E tem muito, você sabe disso, tem jogador que marra num contrato, que aí o clube vai esforçar para fazer um contrato com ele, faz um contrato alto, e aí o cara não rende o que ele poderia render para o clube, e aí fica ali em cima desse contrato 2-3 anos, e aí é prejuízo para o clube, prejuízo para a torcida, enfim. Então, eu acho que ele foi sincero, falou que quer sair, tem que sair mesmo. Não deu para ficar, não quer ficar, vai.
2: Mas com Deus.
4: E vem outro.
2: Vamos dar uma olhadinha, que teve algumas convocações, e pra mim e pro Edinaldo também, do povo, e pra maioria do povo, a França é a favorita. Então, a seleção da França já fez a sua convocação com algumas surpresas. A falta de alguns jogadores ali, que surpreendeu alguns comentaristas do esporte. Os goleiros não são nomes tão famosos pela seleção da França, que é o Mainan, que com certeza vai ser o titular. Robin Risser e Samba. Esse Brice Samba eu só sei dele pra do Ultimate Team. Rapaz, mas você já jogou o Ultimate Team do FIFA? Tem as notinhas do jogador lá, e esse Samba sempre teve uma notinha boa. Eu só sei de jogo só. Agora eu nunca vi esse Samba jogando. Mas agora, os defensores. Muito bom também. Diné, gostou. Lucas Hernandes, Theo Hernandes. Agora essa zaga pra mim é a melhor. Não sei se é a melhor. Tá entre as melhores. Que é Konaté. Tem o Saliba. Ainda tem o Pamecano. Tem o Koundé, que é zagueiro lateral. Então, assim, a zaga da França tá muito firme. Muito boa a zaga da França. E vem agora pra cereja do bolo, que é o ataque. Kylian Mbappé, Olise, Désiré, Doué, Dembélé. Agora, quem eu senti falta foi o Ekitike. Pra muitos.
4: Tá machucadão?
2: Pra Copa? Ele lesionou pra Copa?
4: Eu acho que ele tá machucado.
2: Ekitike e o Griezmann. O Griezmann, ele aposentou da seleção francesa porque ele tinha futebol pra jogar essa Copa, hein?
4: O Silvio?
2: Ele lesionou. Boa. Então, tá aí explicado. Porque é só porque isso, que ele não ir pra Copa. Mas o Griezmann cabia ali nessa seleção também.
4: Essa Copa, eu acho que vai ter alguma surpresa. Apesar que eu acho que a França...
2: Difícil tirar a França, hein?
4: Apesar que eu acho difícil a Copa perder essa... A França perder essa Copa. Mas assim... É a questão de opinião, mas a surpresa...
2: O time tá muito... Está íntimo, porque desde da última Copa que eles ganharam com o Mbappé, chegaram na final com a Argentina e agora nessa. E o elenco é praticamente o mesmo. Alguns jogadores mudam ali, mas a estrutura, a espinha dorsal ali da França, muitos jogadores chegaram ali para somar e o time da França tem um elenco ali com espinha dorsal muito forte. Creio que vai chegar
4: no final. E mesmo. Aí essa espinha dorsal, ela manda muito.
2: O Kanté vai, viu? O Kanté é o cara mais querido do futebol. Volantão.
4: Essa parte da espinha dorsal, ela manda muito. Quando você começa com um bom goleiro, você tem bons laterais, a sua defesa é bem composta, e aí aí uma espinha dorsal, quer dizer, e aí você tem lá na frente o Mbappé, querendo ou não,
2: é o craque, ele vai na Copa.
4: Chega mais experiente.
2: Depois que acabou, antigamente a gente falava de Cristiano Ronaldo, Messi, Neymar, aí o Mbappé surgiu. Agora, Cristiano Ronaldo tá na Arábia Saudita, Messi na MLS, a gente não fala tanto nesse quesito do craque do mundo, que é o craque do mundo, tem que jogar na Europa, que é o maior campeonato de clubes que existe. Então, sobrou o Mbappé.
4: A gente é
2: o último craque assim dessa geração.
4: Eu não sei se você teve a oportunidade de assistir alguns jogos da Argentina, você já vê que o Messi já tem uma certa dificuldade.
2: Ah, não corre mais igual ele corria antes, não.
4: Entendeu?
2: Ainda mais jogando na Liga McDonald's lá.
4: Que aí prende mais. Assim, e a gente sempre fala aqui que o futebol é o quê? É muita força, muita musculatura, muita pegada. O cara vai pra uma liga que nem a americana, quer dizer, o cara já não é mais aquela mesma pegada. Então,
2: fala pra você, a hora que ele entrar nessa Copa do Mundo, esse Lionel Messi, ele vai... Você é fã que tá, velho. Rapaz, eu queria um velho desse no Brasil, viu? Mas o jeito que vocês estão aí falando demais, vocês também iam tirar o Messi também da convocação.
4: Não, né? Opa. Aí.
2: Ele é aí, bom dentro de campo e fora de campo.
4: Você,
2: né?
4: Você viu o diferencial.
2: Nada a ver.
4: Aí você viu o diferencial de um craque que leva a profissão muito a sério. Porque o Neymar é um craque, mas não leva a profissão a sério.
2: Verdade, concordo.
4: Entendeu? Por isso que eu nunca questionei o fato do Neymar. Eu gosto do Neymar. Mas se ele levasse. Exatamente, mas se ele levasse a profissão dele. Cara, a profissão dele é jogar a bola, senhor. Se você não leva a sua profissão a sério, cara.
2: Por falar em Neymar, segunda-feira acabou o mistério. Não. Vocês que estão aí escutando a gente falar de seleção, convocação, Neymar vai, não vai, Endrick. Segunda-feira é o fim da novela. O Brasil vai fazer a sua
4: produção convocação. Falou que é segunda-feira, 5 da tarde?
2: 5 da tarde.
4: É isso. Então, olha aqui.
2: Segunda-feira eu vou querer que você traga o seu elenco. O elenco que você convocaria. Aí a gente vai comentar aqui, eu vou trazer o meu e a gente vai ver a convocação do Ancelotti, conseguir ver
4: na terça-feira,
2: as diferenças.
4: Vamos na terça, né?
2: Não, vamos fazer na segunda que a gente fala, aí na terça a gente vê a convocação oficial e compara com a nossa. Que a gente vai ter os nomes ali que o Ancelotti,
4: deixa comigo,
2: infelizmente não escutou a gente. Que a gente sabe mais com o Ancelotti, ele nem é do Brasil, nunca comeu um piqui, nunca tomou um chimarrão. Tem que levar o Neymar, rapaz, o povo já tá pedindo aí, tem tempo. E o Neymar pra mim vai, viu? Depois desse jogo da Curitiba, contra o Curitiba, o Neymar claramente jogou pra não se lesionar.
4: Depois desse jogo ele vai jogar com quem?
2: Curitiba também, pelo Campeonato Brasileiro.
4: Não, fala na outra rodada. Aí o Neymar vai pra essa rodada aí.
2: Contra o Curitiba, só que pelo Campeonato Brasileiro agora. Jogou pela Copa do Brasil.
4: Depois do Curitiba.
2: Agora, não, é o último jogo, só tem mais um jogo agora.
4: Não.
2: Que é no dia 17, domingo.
4: Ele vai continuar jogando pelo Brasileirão, que na Copa do Mundo, na minha opinião, não vai.
2: Eu ouvi o pessoal falando que depois da convocação, talvez até o Neymar se poupe pra preparar pra chegar melhor fisicamente. Acho isso legal também, porque ele é meio canela de vidro. Aí você vai, faltando 40 dias pra Copa, o cara tá convocado. E vai jogar, sei lá, jogos aí. A torcida do Santos quer ir lá, com certeza. Mas o Brasil, olhando como brasileiro, às vezes.
4: Eu não sei se o
2: torcedor perigoso,
4: do Santos tá animado assim. Aquele torcedor raiz do Santos tá animado com ele, não, viu, seu? Você começa. O Milton Neves, assim, tem pessoas que gostam dele, tem pessoas que não gostam dele. E o Santista, alguns gostam, a grande maioria, e outros não. E pelo Milton Neves, que é um torcedor raiz, santista raiz, que viu Pelé jogar, que viu vários outros jogadores jogar. Então, assim, por ele, Neymar não vai pra Copa.
2: E ele é santista.
4: Santista. Então, assim, mas por quê? Em cima disso que eu venho falando aqui há muito tempo. Quem deixou escapar pelas próprias mãos foi o próprio Neymar. Se o Neymar levasse o futebol cara, esse camarada, ele é fora da curva.
2: Ele é fora
4: mas
2: da curva. Ele é fora
4: na curva. Seleção ajudou ele, a outra.
2: Ele é
4: cara,
2: fora da curva. Ele
4: com todos muito. Esses problemas que a gente for pegar lá pra trás e citar aqui, ele fez muitos gols pela seleção brasileira, cara.
2: E o futebol arte que ele apresentava, tanto que a maioria dos jogadores atuais tem como ídolo o Neymar.
4: Sim.
2: Eu lembro quando tinha jogo Barcelona-Messi, Cristiano Ronaldo, Real Madrid e Neymar no PSG, eu assistia o jogo do PSG não por ser brasileiro, mas porque no jogo do Neymar ele faz umas coisas que...
4: É o futebol arte.
2: Ele tira da cartola umas jogadas que a gente tá acostumado a ver. Agora o Messi
4: e o Ronaldo, eles tirava,
2: por mais que são mais até craques que o Neymar,
4: gênios, né?
2: Eles acabam fazendo uma jogada ali não tão plástica como a do menino Ney.
4: Porque o gênio, ele faz uma jogada, e aí nós estamos falando aqui de Messi, Cristiano Ronaldo,
2: Neymar, né, gente? Também.
4: Não, mas eu tô falando assim: essa genialidade desses dois jogadores, você já sabe mais ou menos que eles não vão fazer muita firula.
2: Não faz isso.
4: Entendeu? Porque o futebol, e aí assim, ele acaba perdendo um pouco a graça, porque acabou esse futebol arte que o Neymar lá atrás, rapaz, surgiu um novo Garrincha. Porque
2: o novo Ronaldinho.
4: Tá surgindo, só que ele ficou surgindo e depois ele deixou escapar.
2: Eu não lembro de ver o Messi, sei lá, pedalando.
4: Raramente você vê ele fazer uma lambreta, né?
2: Uhum.
4: Uma lambreta lá de vez em quando o Messi não fazia.
2: Eu nunca vi ele dar uma carretilha, ele já tentou?
4: Eu já vi algumas vezes.
2: Mas o Cristiano, na época do Manchester United, ele era mais riscador.
4: Mas aí não sei se depois a cobrança no clube maior, como ele chegou no Real Madrid. Fez com que ele...
2: E ele focou na objetividade também. Ele é muito rápido.
4: Muito, muito.
2: Então,
4: ele colocava a bola na frente, na coisa era colocar na frente e pima pro gol. Então, assim, a questão do Neymar, isso fez com que parece que algumas pessoas, num todo no Brasil, e fora também, apaixonasse dele, entendeu? Mas só que, infelizmente, hoje não dá conta mais, mas ele com a bola nos pés... Ele é fora da curva, só que eu continuo com o mesmo pensamento, não mudo, né? Ele deixou para resolver a situação dele aos 49 do segundo tempo.
2: Vamos ver.
4: E o juizão deu só 50 minutos, então falta um minuto para acabar e é segunda-feira.
2: É histórico, esse final de semana e a segunda, então a gente vai ter essa notícia, se vai ou não vai para a Copa do Mundo o Neymar. Rapaz, mas agora a Virgínia soltou aquele negócio do camisa 10 lá, pode também estar um indício que ela já sabe o número do Vinícius. Porque ela não falaria. Não, ele é o 10. Talvez também pode ser um indício que o Neymar não vai. Porque se o Neymar não for, o Vinícius é o 10 da Copa. Quem você acha que é o 10 se o Neymar não for? De nome de craque da seleção hoje, é ele e o Rafinha.
4: Rafinha, né? Eu acho que é o Rafinha.
2: Mas eu acho que o Rafinha não. Eu acho que o Vinícius ele é mais. Ele tem mais desejo pela camisa 10, e às vezes mais nome, mais. Fez gol.
4: Aí vai depender muito do
2: final de Champions, mas tem mais marra, né? Vamos dizer assim.
4: Mas aí assim, o que que você fez?
2: Mal crime, né? A camisa 10 com o Vini. Claro. É um craque, jogadoraço, mas não é a posição dele, que o 10 ele é o.
4: Exato, ele é de beirada, né?
2: Ele é ponta.
4: É um ponto. Então assim, nesse ponto, largando o Vinícius Júnior na ponta, eu sou mais o Rafinha que. Faz um feijãozinho com arroz, né? Eu sempre falei.
2: Eu tenho mais confiança no Rafinha na seleção do que no Messi, né?
4: Aí assim, o que
2: falta. Por mais que os dois não
4: falta
2: bem.
4: O Rafinha é coragem pra ele finalizar mais, não encerar tanto a bola como ele faz na seleção.
2: Você viu que voltou a fazer gol da posição do Rafinha ali pelo Manchester City, o Savinho? Acho que ele não vai pra Copa, mas é um bom jogador, né?
4: Mas não vai não.
2: Você levaria?
4: Não.
2: Eu também acho que ele não tá nem titular no time dele, ele veio de um tempo parado.
4: Aí assim, lampejos já basta que estão lá. E aí assim.
2: E nós temos que ter jogadores que fazem gols. Sabe, é um craque, mas os números dele pra gol e assistência são muito baixos. Ele, lógico que soma no jogo, ele faz um drible, abre espaço. Só que na Copa do Mundo a gente precisa de resultado. Vamos só passar rápido aqui na Premier League, que hoje tem rodada. Tá chegando as rodadas decisivas da Premier League. Para muitos e para mim, o melhor campeonato, o maior campeonato de clubes do mundo, no sentido de liga, né? E hoje tem Liverpool contra Aston Villa. Os dois ali já estão praticamente classificados para Liga dos Campeões, mas tem que abrir os olhos, porque o Bournemouth Vem logo atrás, 4 pontos atrás, sonhando com essa vaga. Hoje às 16 horas, daqui a pouquinho, Liverpool e Aston Villa, um jogaço para vocês acompanharem aí. O time do Liverpool que teve uma queda esse ano, mas conseguiu a classificação para a Champions League. Pode conseguir, né? Tá bem perto disso. E domingo, os jogos que vão decidir os que estão brigando, que é o City e o time do Arsenal. Eles vão entrar em campo agora. O Arsenal entra na segunda contra o Burnley.
4: O Arsenal.
2: É, dentro
4: se
2: de casa.
4: Ganhar...
2: Se ganhar, ele tem que ganhar o outro jogo também.
4: Ah, então a situação
2: rapaz, a situação do Arsenal tá complicada. Porque nossa, se empatar e ganhar, e o Manchester City ganhar as duas, eles empatam em pontos. Mas eu acredito que a diferença...
4: Mas se o Manchester City perder ou empatar e ganhar...
2: É, não, sim. Se o Manchester City perder ou empatar um, acho que já deu Arsenal. Só que eu acredito que é complicado o Manchester City perder esses
4: cara,
2: dois jogos.
4: Cara, será que esse Arsenal vai deixar escapar?
2: E, será? Nossa, aí é loucura. A torcida vai... E o City entra terça-feira contra o Bournemouth e contra o Aston Villa no dia 24, chegando também às finais aí do campeonato inglês. Tamo junto, Edinaldo Povo. Bom demais estar com você.
4: Tamo juntos, Silvio. Pela Série B, o Goiás entra em campo amanhã contra a equipe do Botafogo de Ribeirão Preto, correto?
2: Precisando ganhar urgente.
4: Não, o Goiás precisa. Urgente. Esse jogo é o jogo.
2: Dentro de casa.
4: É o jogo da vida do Goiás amanhã, sabia, Silvio?
2: Porque se ganha, o Goiás ele vai chegar ali perto ali da sétima colocada. Ele vai pra sétima ali, oitavo, sétimo colocado. Bem próximo do objetivo dele.
4: O Atlético Goianiense vai enfrentar a equipe do Criciúma, lá em Criciúma, no domingo. E o Vila Nova enfrenta o Avaí. Confirma?
2: Que dia que vai ser o Vila Nova?
4: Domingo também.
2: Domingo também, né?
4: Um joga às 6
2: dentro
4: e o outro...
2: de casa também.
4: E o outro 6:30.
2: Isso.
4: Eu acho que o Atlético é 6:30.
2: E o Vila às 18 horas.
4: Às 18 horas. E o Goiás amanhã às 18:30 contra a equipe do Botafogo no estádio Aili Pinheiro.
2: E todos jogando, só o Atlético vai jogar fora de casa.
4: Fora de casa.
2: Difícil, que Criciúma é um time encardido. Mas vamos torcer para na segunda-feira a gente trazer boas notícias para o nosso futebol goiano. Tamo junto, Deus abençoe. Fique na sequência da melhor rádio do mundo. Valeu!
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4: Sextou, sextou da Vinha FM, sexta-feira, 2h37 da tarde. E olha, já estamos naquele clima maravilhoso de final de semana. Tem gente trabalhando, tem gente estudando, você pode estar no trânsito, em casa. Mas uma coisa é certa, daqui pra frente a sua tarde vai ficar muito mais alegre, porque o Alegria na Vinha já começou. E olha essa curiosidade, ouvintes, dizem que sexta-feira é oficialmente o dia mais esperado da semana pela maioria das pessoas. E sabe por quê? Porque traz aquela sensação boa de descanso, reencontro, esperança de dias melhores. E eu acho que isso combina muito com a música que vem por aí. Parece que quando Deus entra na história, o impossível é o quê? Transforma tudo. Então já aumenta o volume, porque agora você vai ouvir Leandro Borges e Israel Salazar com Não Há Impossível pra Deus, aqui no Alegria na Vinha.

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Alegria Navinha tá de volta. Que bloco abençoado a gente teve nesse começo de tarde pra deixar a sua sexta-feira muito mais animada, muito mais feliz. 3:01, dia 15 de maio de 2026. E você está sintonizado na melhor, na 91.9, a rádio que te conecta com Deus. Vamos lembrar tudo que a gente ouviu, tudo que a gente teve nesses últimos minutos, e eu tenho certeza que te abençoou muito, afinal, música boa deixa qualquer um mais feliz. Ó, Nívia Soares com Não Seremos Abalados, Lisa Vancini, Excede o Entendimento, Get Worship, Algo Novo Vindo, Brandon Lake com The Altar, Trazendo a Arca, Será Sempre Deus. E para abrir o nosso bloco, para trazer a animação da sexta-feira, Não Há Impossível para Deus, de Leandro Borges e Israel Salazar. Ouvintes, a gente vai para um pequeno intervalo, mas já já eu tô de volta. 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
2: Eu quero que você abra a sua Bíblia, João capítulo 1, verso 16. A Bíblia diz, porque todos nós temos recebido da sua plenitude e graça sobre graça. Preste atenção, primeira coisa que eu quero dizer, a Bíblia diz todos nós, diga comigo assim, todos nós. A Bíblia não diz alguns de nós, ela diz todos. Todo mundo que nasceu de novo tem recebido do Senhor graça sobre graça, da sua plenitude, da sua plenitude, de toda a riqueza, toda a vida, tudo, a cura, a libertação, a salvação, tudo que há nele, porque a Bíblia diz que nele estão escondidos todos os tesouros da sabedoria e do conhecimento, da vida, da ciência, da saúde, de todas as coisas. E a Bíblia diz que dessa plenitude de Deus, todos nós temos recebido. Amém? Glória a Deus. Então, por favor, não se exclua. Ah, pastor, eu acho que eu não tenho recebido. Não, se você é parte do corpo, você tem recebido. Mas, qual que é? E diz mais, só um instante. E diz mais, a Bíblia diz que todos nós temos recebido, presente, contínuo. Temos recebido. A Bíblia não diz que nós recebemos e acabou, no passado. A Bíblia não diz que nós receberemos no futuro, mas a Bíblia diz que nós temos recebido. Significa que eu recebo, recebo, recebo e recebo. Essa palavra sobre graça, no original é a palavra contra. É graça contra graça. Eu sei que você pensa que contra é sempre uma palavra negativa, mas nesse caso aqui não. É o que acontece com as ondas do mar. A onda do mar vem e ela quebra na praia. Aí ela volta, não é? Aí vem uma outra, ela está voltando, e aí vem uma outra onda contra ela e faz e quebra de novo. Então, é isso que a Bíblia está dizendo, que você recebe favor imerecido de Deus na sua casa, no seu trabalho, na sua saúde, nas suas finanças, na sua vida emocional, espiritual. Vem uma onda de favor e tam, dá um tombo em você, aleluia. E quando você pensa que vai acabar e ela está voltando, Deus manda outra onda de favor, e manda outra, e manda outra, e mais uma e outra vez, aleluia. Glória a Deus. Mas, pastor, por que que em algumas áreas parece que eu não tenho recebido? Porque às vezes nós impedimos, nós atrapalhamos esse fluir de graça. Todas as vezes que você tenta merecer algo, receber algo, resolver um problema pelo seu braço, você quebra esse fluir de graça. E é por isso que às vezes numa área ou outra da sua vida você não entende. E geralmente nós fazemos isso pelo desespero do problema. Porque nós temos um problema, está nos angustiando, e a gente tenta resolver ele. E naquele desespero, aquilo é um problema. Veja, Deus, Moisés foi um dos maiores líderes da história de Israel. Ele foi o libertador da nação de Israel das mãos do faraó, que era o cara mais maligno, endemoniado daquela época. E a Bíblia diz que Deus chama Moisés e dá a ele muita graça diante da sarça, e ele opera milagres incríveis, e Deus opera 10 pragas fantásticas, e ele tira o povo do Egito com a mão forte, de uma maneira miraculosa, impressionante, tremenda. E Moisés está saindo com aquela multidão de milhões de pessoas agora, e eles têm que atravessar, e de repente ele se depara com o mar, e atrás deles vem o exército de Faraó, e aquele momento dá um desespero nele, e ele fala: Senhor, o que que eu faço? E Deus dá uma resposta curiosa, ele fala: por que clamas a mim? Diga ao povo que marche, pisa na água. O que que Deus estava dizendo? Tem horas que é hora de orar, e tem outras horas que é hora só de marchar. Por quê? Porque quando eu já tenho graça, a graça já está ali operando, eu apenas continuo. Deus já tinha dado graça para Moisés, e Deus Deus não teria dado graça e parado na frente do mar. Moisés já tinha recebido e estava recebendo. Por isso Deus disse para ele, em outras palavras, já te trouxe até aqui. Pisa na água que você vai ver, o mar vai se abrir. E foi o que aconteceu, amém? Então, há momentos que você precisa viver então com essa consciência. Há uma graça fluindo para mim continuamente. Ela fluiu, as coisas aconteceram, agora parece que o problema está me atacando de novo, mas eu sei que tem uma graça que está fluindo todo o tempo, constantemente, como uma onda que vem atrás da outra, e eu continuo crendo nela, e eu persevero, porque essa graça me sustenta, aleluia. E Deus estava ensinando isso, estava mostrando isso. A Bíblia diz em Gálatas capítulo 3, verso 5, aquele pois que vos concede o Espírito, e que opera milagres entre vós, porventura o faz pelas obras da lei ou pela pregação da fé? Mais uma vez, essa palavra concede o Espírito, é também no original um verbo do presente contínuo. Continuamente Ele está nos concedendo o fluir do Espírito Santo, essa plenitude de Deus, e nós precisamos de viver com essa consciência. Veja, e aqui entra um fator muito importante. Por que que Deus faz isso? Porque a Bíblia diz que aonde abundou o pecado, superabundou a graça. Por quê? Porque você pensa que pecado é apenas algo moral. Também. Mas tudo aquilo que é, tudo que quebra a lei de Deus é pecado. Como nós somos pessoas incapazes de cumprir a lei, então Deus nos dá graça abundante e continuada para viver nos seus caminhos. Quem está me entendendo? Então, Deus está nos ensinando aqui um caminho. Ele está nos mostrando que a nossa incapacidade jamais poderia servir a Deus. Então, no lugar onde você tem essa fraqueza e não consegue andar nos caminhos de Deus, não tente resolver a sua fraqueza com a força do seu braço. Você nunca vai conseguir viver para Deus tentando viver para Deus. Pare e peça graça. Muitas pessoas não entendem isso. Então, ele é escravo da pornografia. Ele não consegue, ele já quebrou o computador, ele já jogou o celular no lixo, ele já fez de tudo, já fez promessa, já tomou banho gelado, já pulou na urtiga. Nada sai. Experimenta na hora da tentação dizer para o Senhor: eu estou aqui tremendo, vou cair de novo, não tenho condição. Esse é o meu pecado, essa é a minha fraqueza. Mas o Senhor diz que aonde abundou a fraqueza, eu vou trocar a palavra pecado e vou pôr isso, aonde abundou a fraqueza, superabundou a graça. Nessa hora você levanta a mão e fala: Senhor, se o Senhor não me der graça agora, eu vou cair. E você vai ver o que é a graça de Deus. Vou ler um testemunho para você que um irmão me contou. Ele diz assim: queria dar meu testemunho, pastor, não gostaria de ser identificado. Ele me mandou o nome, mas eu não vou ler, porque eu sou policial. Tive problemas profundos com depressão, que me levou a buscar mulheres, bebidas e drogas por muitos anos. Me doava por completo e acabava com as minhas finanças. Já cheguei a passar fome. Passei a ser usuário compulsivo de cocaína, mas nessa mesma noite, alguma coisa me incomodou e senti que era Deus querendo me salvar. No domingo seguinte, no dia seguinte, domingo, eu entrei na videira e senti o mover de Deus na minha vida. Meu corpo estremeceu, chorei e senti o afago dele. Nesse instante, eu recebi um milagre. Entrei na videira, senti o mover de Deus na minha vida. Meu corpo estremeceu, chorei e senti o afago dele. Nesse instante, recebi o milagre e fui curado dos vícios e da depressão que me atormentavam. Nunca mais nem tive vontade de usar drogas. Passei a ir todos os dias no jejum detox, que foi o outro que nós fizemos, e cada dia me sentia mais feliz e realizado, porque sabia que na igreja era o meu lugar. E nunca mais quero perder esse amor. Nunca mais tomei remédio. E hoje, pela glória de Deus, eu sinto a sua presença na minha vida todos os dias, e milagres vêm acontecendo. Aleluia, alguém pode dizer glória a Deus? Aplauda o Senhor, meu irmão. Sabe o que é isso? Isso era uma pessoa fraca que reconheceu que não era capaz de se livrar e clamou pela graça. Diga comigo: aonde abundou a fraqueza, superabundou a graça. Então, às vezes a gente pensa que a graça é só no ponto do pecado, mas é também na fraqueza. No lugar da fraqueza, o Senhor te dará graça. Veja a genealogia de Jesus. Quando você olha a genealogia de Jesus, você vai encontrar pessoas cheias de problemas. Você vai encontrar Batseba, que era mulher de Urias, que ficou com Davi depois e que virou amante de Salomão. Você vai encontrar a prostituta Raabe. Você vai encontrar o próprio Davi, que aprontou uma confusão. Você vai encontrar muitos reis truculentos. Você vai encontrar Noemi, que era moabita, não era judia, nem podia estar lá. Eram pessoas que cometeram muitos erros, mas a Bíblia diz que, de alguma maneira, Deus a salvou e fez questão de colocar na família de Jesus, na genealogia dele. Sabe por quê? É que Deus quer passar um recado. Ele está dizendo para mim e para você: não importa o seu passado, eu não consulto o seu passado para determinar o seu presente. Não importa o que você fez, importa o que eu fiz, você é da minha genealogia. Isso é maravilhoso. Foi o que ele escreveu aqui, é o que ele está nos mostrando. É Deus nos dizendo que não importa a bagunça que nós aprontamos, a sua graça nos ajuda. Quero ler um texto com você, 2 Coríntios capítulo 12, verso 9. Vamos ler um pouquinho para trás. E para que não me ensoberbecesse, esse é o apóstolo Paulo. Pois se eu vier a gloriar-me, não serei inércio, porque direi a verdade, mas abstenho-me para que ninguém se preocupe comigo mais do que em mim ou vê ou de mim ouve. E para que eu não me ensoberbecesse com a grandeza das revelações, porque ele foi ao terceiro céu e ouviu coisas inefáveis, foi-me posto um espinho na carne, mensageiro de Satanás, para me esbofetear, a fim de que não me exalte. Por causa disso, três vezes pedi ao Senhor que o afastasse de mim. Então ele me disse o quê? A minha graça te basta. Vamos ler esse versículo 9 junto, no 3, vamos lá? 1, 2, 3, vai. Então ele me disse: a minha graça te basta, porque o poder se aperfeiçoa na fraqueza. De boa vontade, pois, mais me gloriarei nas fraquezas, para que sobre mim repouse o poder de Cristo. Oh, aleluia! Que versículo incrível e poderoso. Paulo tinha um problema. O apóstolo Paulo estava com um problema. Eu não creio que isso aqui era uma doença. Se você crê, tudo bem, precisamos discutir. Pelo contexto, provavelmente eram os judeus que perseguiam Paulo terrivelmente, de cidade em cidade, por onde ele ia, tentando impedir ele de pregar a mensagem. E aquilo estava incomodando muito ele, angustiando a sua alma. E a Bíblia diz que então o apóstolo Paulo ora e pede a Deus que tire o problema. E Deus, como que dissesse para ele: Paulo, no mundo tereis problemas, no mundo tereis aflições, mas tenha bom ânimo, eu venci o mundo. Ele responde de uma outra maneira, dizendo: Paulo, você quer que eu tire o espinho? Não se preocupe com o espinho, a minha graça te basta. Às vezes nós temos espinhos. O nosso espinho, às vezes, é alguém que está nos perseguindo, é alguém que está nos caluniando. Nosso espinho, às vezes, é porque nós somos pessoas que você é uma pessoa nervosa, estourada, a hora que vê já falou que não devia, ou você não tem controle, acaba gastando mais do que pode. Eu não sei qual que é a sua fraqueza, ou aquilo que te persegue, aquilo que vira um espinho na sua carne. E às vezes, ou situações que você se encontra, causado pelas pessoas, ou por alguma circunstância, e você ora, e você quer que Deus tire o problema. Mas a resposta de Deus nem sempre é que Ele vai tirar o problema. Às vezes Ele vai tirar, mas muitas vezes Ele vai nos dizer: a minha graça te basta. Ele disse para o apóstolo Paulo: a minha graça te basta. E olha para cá, a graça de Deus ainda hoje basta. Ela é suficiente. Você às vezes está preocupado, como eu disse, e quer tirar a luta contra você, Mas Deus às vezes vai apenas te dizer: não se preocupe com esse problema, a minha graça é suficiente para você lidar com ele. A minha graça é maior do que o problema que você está passando, e ela basta para você. Pastor, por que que Deus faz isso? Porque o versículo continua dizendo: porque o meu poder se aperfeiçoa na fraqueza. Essa palavra poder é dunamis, da onde vem a palavra dinamite. É a mesma palavra que Jesus usava para falar que ele operava milagres. Então, você sabe o que a Bíblia está dizendo? É que para que o poder de Deus opere, ele precisa encontrar pontos de fraqueza. Deus não pode manifestar o seu poder aonde tem força humana. Aonde tem a fraqueza humana, existe o lugar apropriado para a manifestação do poder de Deus. Porque nisso o nome dele é glorificado. E essa é uma notícia incrível. Deus, veja, sabe o que a Bíblia está dizendo? A Bíblia está dizendo que a graça não é atraída pela sua força, a graça é atraída pela sua fraqueza. Não tente ser forte diante de Deus, porque se você for forte diante de Deus, a graça de Deus não será liberada para você. A graça de Deus vem onde tem fraqueza. Por isso a Bíblia está dizendo: a minha graça te basta, porque o meu poder, que flui dessa graça, é aperfeiçoado quando ele encontra uma fraqueza. Paulo parece que tem uma revelação celestial, e aí ele pega e fala: aleluia, então, de boa vontade, eu vou me gloriar nas fraquezas, porque eu quero o poder de Deus. Veja, suportar uma fraqueza é uma coisa, mas se gloriar nela, só quem tem revelação. Paulo entendeu, Paulo viu algo fantástico. Enquanto eu preparava essa palavra e depois compartilhando, Deus falou algo no meu coração, e eu quero falar para você. Olha para cá, talvez, vou te confessar algo, talvez você já fez essa mesma oração. Eu, como todo mundo, tenho meus pontos de fraqueza. Uma especial me incomodava muito. E um dia eu falei para Deus: ah, eu não queria ser assim. Por que que o Senhor me fez assim? Por que que eu não consigo lidar com essa situação? Mas eu percebi que Deus não gostou daquilo, porque Deus não faz nada errado. Isso tinha a ver com a minha personalidade. E eu falei: Deus, por que que o Senhor me criou com essa personalidade? Veja, personalidade não é defeito, cada um tem a sua, não é, são características. Mas eu olhava para o pastor Luiz, por exemplo, que tem outra personalidade, e então isso ajuda ele em algumas coisas, e a minha me ajuda em outras, mas não ajuda nessa, e a dele não ajuda naquela. E eu falava: eu acho que eu não queria essa, eu queria aquela outra, porque nessa situação seria melhor. Mas eu, ao mesmo tempo que eu falei isso, eu percebi que eu falei algo que eu não devia ter dito, porque Deus é perfeito e Ele cria cada um da sua maneira, e Ele vai usar naquela área. Mas é claro que, por causa da queda, a fraqueza está em todo lugar. Até o dia que eu entendi esse versículo, e que Deus permite pontos de fraquezas na nossa vida, porque Ele quer manifestar poder na nossa vida. E Paulo entendeu que tudo que é fraqueza na vida dele agora era oportunidade de manifestação do poder sobrenatural de Deus. Então ele fala: uau, se tudo que eu tenho de fraco é oportunidade para Deus manifestar e aperfeiçoar o seu poder, então eu não apenas vou parar de reclamar, como eu vou me gloriar. Vou me gloriar. Você sabe, nós queremos nos gloriar nas nossas conquistas, não é? Então, se você tem um filho, o menino passa no vestibular, numa faculdade federal, nos melhores lugares, você fala: ah, viu, meu filho passou na faculdade. Tudo bem, nada de errado você celebrar as conquistas. Mas Paulo se alegrava na fraqueza. Paulo se gloriava não nos seus feitos, mas se gloriava na fraqueza, porque ele entendeu que na fraqueza é que estava a oportunidade da manifestação do poder. Essa palavra aperfeiçoar significa ter um lugar para que o poder flua completamente. Se você quer provar do pleno poder de Deus, você tem que entender que a sua fraqueza é esse lugar. Esse lugar é como um cano para água. Quando tem o cano, a água vai fluir. Quando tem uma fraqueza, o poder vai fluir ali. Quem está me entendendo? Veja, eu conheço o testemunho de um irmão, pregador. Ele era um jovem, crente, adolescente. Ele era gago. Ele não conseguia falar. E ele conta o testemunho que ele sofria um bullying muito grande por causa disso. E ele tinha um professor muito maligno que zombava dele e todo dia punha ele para ler, só para rir da cara dele. E toda a sala ria da cara dele. E ele ficava muito angustiado, ele nem queria ir para a aula. E ele disse que ele orou. Ele falou: Deus, ele tentou, ele falou: eu não consigo me livrar dessa vergonha. Eu não consigo me livrar dessa gagueira. Eu não consigo falar. Ela é um motivo de chacota, de zombaria, de opressão. É uma fraqueza que eu tenho. Eu não consigo. Tem misericórdia de mim. Me dá graça. E ele se tornou hoje um dos maiores pregadores do mundo da graça. Esse é o testemunho do Joseph Prince. Ele tem pregado em muitos países esse evangelho. E ele era gago. Sabe o que Deus fez? A boca que era fraca, que era motivo de zombaria, que era motivo de vergonha, Deus deu graça. E ela se tornou uma boca para ser um canal e um instrumento de salvação para milhares de pessoas em volta do mundo. Se você tem uma fraqueza, prepare-se. Deus vai manifestar poder nela. E o nome dele será glorificado na sua vida. O pastor Aloísio, no começo do seu ministério, as pessoas não queriam ouvi-lo, porque ele tinha um problema de dicção. Ele era taclárico. Ele falava muito rápido, assim, não entendia nada que estava falando. Ele não conseguia, ele fazia exercício com um lápis na boca. Ele tentava, era uma angústia. Pediu graça, recebeu favor, e hoje é boca de Deus. Na sua fraqueza, eu vou manifestar a minha força. Eu vou manifestar o meu poder. Eu vou gloriar. Eu vou me gloriar ali. Por isso Paulo diz: de boa vontade, pois mais me gloriarei nas fraquezas, para que sobre mim repouse o poder de Deus. Jesus, quando aparece aos discípulos depois da ressurreição, ele entra pelas paredes e ele diz: paz seja contigo. E a Bíblia diz que ele mostra a mão furada. Na Bíblia nada é por acaso. É claro que, por um lado, ele estava dizendo: paz, eu paguei sua dívida, glória a Deus. Mas você sabe, Jesus, ao mostrar os cravos, a mão dos cravos, ele estava dizendo: olha aqui, ó, no ponto da fraqueza eu encontrei o poder da ressurreição. Porque lá na cruz ele se fez fraco no nosso lugar. Ele se fez o homem mais humilhado, sofreu a morte de cruz, morreu nu, não morreu como você vê nos quadros pintados com um paninho, não, morreu humilhado, morreu a pior morte, morreu envergonhado, totalmente dominado, se entregou com toda a fraqueza, e foi nesse momento que a maior manifestação do poder de Deus, que é o poder da ressurreição, porque a vida de ressurreição é uma vida que não morre mais, é uma vida que não pode ser atingida por doença, por morte, por demônio, por mais nada, porque ela transcende, ela é glorificada e ela se torna tal qual ele é, superior. E foi nesse momento que ele mostra a ferida, ele se gloria nela para mostrar aos discípulos: quanto mais fraco vocês forem, mais forte vocês serão. Ele não está dizendo para ser fraco diante dos homens. Ele não está dizendo para ser fraco diante das circunstâncias. Ele está dizendo para ser fraco diante de Deus. O mundo diz que quanto mais forte você for, mais poderoso você será. Deus diz: quanto mais fraco, mais poder você vai receber. Acredite em mim, é muito mais difícil ser fraco do que ser forte. Você não faz ideia do quanto você é forte, do quanto você luta com Deus. A Bíblia diz que Jacó encontrou o anjo, era uma referência a Jesus. E a Bíblia diz que ele lutava com ele até o amanhecer, porque ele era forte, porque ele lutou a noite inteira. Todos nós somos Jacó. A Bíblia diz que ele é o Deus de Abraão, do Isaac e do Jacó. Ele é o Deus da aliança, Abraão. Ele é o Deus da promessa, Isaac. Mas ele é o Deus que transforma Jacós, o Espírito Santo. Todo mundo era Jacó. Todos nós éramos Jacó. E ele tá ensinando um princípio poderoso nessa luta. Ele diz que Jacó começa a lutar com ele. E Jacó estava forte, lutou a noite inteira, mostrando força. E ele, a Bíblia diz que o anjo estava para subir, e Jacó se agarrou nele e falou: eu não te solto enquanto você não me abençoar, enquanto você não me der graça, não me der favor. E Deus, naquele momento, a Bíblia diz que ele pergunta: qual é o seu nome? Ele diz: eu sou um Jacó, eu sou um enganador, eu sou um cara ruim, eu sou falso, eu faço coisas erradas, minha vida está ruim. E a Bíblia diz que então o anjo toca na coxa dele, toca na força dele, quebra a coxa dele, e naquela hora passa ele chamar Israel. Quando Deus quebra a força de Jacó e ele se torna fraco, ele se torna príncipe. É na fraqueza que os Jacós se tornam príncipes de Deus. É na hora que Deus te vence e você se quebranta que a força do príncipe toma conta do seu coração. Isso é poderoso. Não seja forte diante de Deus, seja fraco diante dele. Reconhece a sua incapacidade de resolver as coisas, seus conflitos interiores, as suas mágoas, os seus ressentimentos. Eu nunca ensino ninguém a orar que está com ódio, querendo matar o outro, dizendo: eu rejeito esse ódio, sai do meu coração. Não, essa não é a oração correta. A oração correta é chegar diante de Deus e falar: Deus, olha que coisa horrível dentro de mim, estou com ódio, estou com inveja daquela irmã que acabou de chegar e já está casando com um menino mais cheio do Espírito da igreja, mais bonito e mais rico que tem aqui, e eu estou aqui há tantos anos te servindo e estou solteira. Fala, mistérios, vontade de matar ela, de raiva, de inveja que eu estou sentindo, Deus, eu tenho vergonha de te falar isso, mas é a verdade dentro de mim. Eu sou invejosa, eu sou amargurada, mas eu não quero isso, mas eu não sou capaz de tirar. Me dá graça, porque essa é a minha fraqueza. Nessa hora, o poder de Deus vai tomar conta do seu coração. Deus vai transformar você. Deus virá, porque essa é a oração que demonstra fraqueza.

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2: Voltamos aqui na Rádio Vinha e olha que palavra forte essa. Você ouviu com a palavra, sua fraqueza é uma fonte de poder, com o pastor Naor Pedrosa nesta sexta-feira, 15 de maio de 2026. Agora são 3 horas e 42 minutos e eu, Isadora Carvalho, sigo na sua companhia até às 5 horas da tarde aqui no Alegria na Vinha. E depois ainda tem as melhores, muita programação boa para continuar deixando o seu dia mais especial. Então já sabe, não sai daí. Ó, enquanto essa palavra estava ministrando, eu fiquei pensando em uma pergunta especial, em uma pergunta diferente, e separei algo legal pra gente hoje nessa tarde. Qual foi um momento, eu quero saber de você, qual foi um momento da sua vida em que Deus transformou uma fraqueza sua em força? Ou talvez uma área que você achava que nunca ia vencer, mas hoje você olha e vê o cuidado de Deus. Pode mandar seu áudio, manda sua mensagem, manda o seu testemunho, porque eu tenho certeza que aquilo que Deus fez na sua vida vai fortalecer quem tá ouvindo, quem tá sintonizado nesta tarde de sexta-feira aqui na 91.9. Então já manda sua mensagem lá no 629-9997 720-05 ou pelo aplicativo da Vinha, Rádio Vinha FM. E agora vamos curtir mais música boa, vamos deixar essa sexta-feira ainda mais animada? Ó, Júlia Vitória e Nívia Soares, Canção dos Redimidos, aqui nessa sexta-feira na Vinha FM.

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1: Fala, povo de Deus, um abraço pra você que tá sintonizado aqui na vinha. Eu sou o Eli Soares e aqui você ouve a minha nova canção, Boa Nova, participação com os meus irmãos do Morada. Tá incrível, vai te abençoar demais. Sim.

0: Alegria na Vinha, 4 horas e 2 minutos dessa sexta-feira maravilhosa. E a gente tá só com música boa nesse sextou da Vinha, pra deixar, né, a nossa tarde muito mais alegre, muito mais feliz. Sexta-feira, 15 de maio, e olha, já tem mais canções chegando pra abençoar a sua tarde. Mas antes, vamos relembrar tudo que a gente já ouviu. O Canto das Igrejas, Todos os Dias, Eli Soares e Morada, Boa Nova, Towering Wells com Let the Church Single, Juliane Souza e Léo Brandão, Deus é Quem Me Fortalece, e Júlia Vitória e Nívia Soares, Canção dos Redimidos. Ouvinte, aproveita que a gente tá prestes a entrar para um pequeno intervalo e manda sua mensagem, interage aqui comigo. Eu quero saber o que você mais gosta da nossa programação, qual música dessas últimas que tocaram aqui te fizeram mais feliz, tocaram mais no seu coração nesta sexta-feira. Então já manda a mensagem e também responde a nossa pergunta do dia. Conta, ó, hoje é dia de testemunho, hoje eu quero aquele compartilhar maravilhoso que a gente gosta. Qual momento o Senhor mais te fortaleceu? Qual momento da sua vida você achava que ia ser só turbulência, mas hoje você olha e vê o cuidado de Deus? Manda seu áudio, compartilha com a gente, que vai ser uma honra ter a sua participação aqui no Alegria na Vinha. Ó, daqui a pouco eu vou ler mais participações no ar, então aproveita agora, porque é o intervalo, é a hora de participar. Manda sua mensagem, conta a história, manda abraço, pede música e responde a pergunta do dia. Ó, e olha só, hoje a nossa programação de sexta-feira, ela tá muito especial. Então eu trouxe um grande amigo pra falar, né, pra deixar aquela dica boa pra você. Então vamos aproveitar o recado e deixa eu te perguntar. 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
1: Boa tarde, Isadora. 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
0: Eu tô bem, graças a Deus. 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
0: Muito obrigada, Max. Muita dica boa. Fez a nossa tarde, a nossa sexta-feira ser muito melhor, não é mesmo?
1: Obrigado. Um grande abraço para você e para os ouvintes da Vinha.
0: Tchau, tchau. Um abraço. Então já fica a dica, ouvintes. 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Agora a gente vai para um pequeno intervalo e daqui a pouco eu volto com mais novidade. Não sai daí, não.

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2: Sextou na vinha, estamos de volta, muito boa tarde para você que tá chegando agora. O Alegria na Vinha já tá no ar, trazendo muita música boa, muita alegria, companhia e aquela energia gostosa de sexta-feira que a gente ama. 4 horas e 13 minutos, 15/5/2026. E hoje eu quero fazer uma pergunta diferente, uma pergunta para aquecer o coração, pode fortalecer alguém que tá ouvindo aí do outro lado. Então conta pra gente, qual foi um momento da sua vida que parecia difícil, parecia uma tempestade, mas hoje, olhando pra trás, você consegue enxergar o cuidado de Deus. Manda a sua mensagem, participa comigo, conta um pedacinho da sua história, manda seu nome, sua cidade, porque, né, nessa sexta-feira a gente quer ver todo mundo sendo feliz, todo mundo fortalecido, e lembrando que Deus nunca abandona os seus filhos. Então daqui a pouquinho eu vou ler algumas mensagens no ar. Já manda agora lá no 629-9997-2005 ou pelo aplicativo da Vinha. E vem viver essa tarde especial com a gente. Muita música boa, muita diversão. A gente ouve agora um grupo que eu particularmente sou suspeita pra falar, ainda mais sexta-feira. Sexta-feira tem cara de F-Hope Music. Então vamos ouvir eles? Esse grupo diretamente de Florianópolis, que traz só sucesso, só música boa, com essa super novidade, Até Lá, Mais Como a Noiva, aqui no Alegria na Vinha. Música.

0: Estamos de volta. Que bloco abençoado que a gente teve nessa tarde. Você ouviu Deus na Minha História com Sara Beatriz e F Hope Music com Até Lá, Mas Como a Noiva. E olha, gente, as interações já chegaram por aqui da nossa pergunta do dia. Olha essa mensagem da Ana, nossa ouvinte aqui de Goiânia. Isa, teve uma época que eu achei que tinha perdido tudo. Meu casamento, eu chorava todos os dias indo pro trabalho, mas hoje olho pra trás e vejo que foi justamente naquele momento que eu mais conheci o cuidado de Deus. Hoje minha família tá restaurada e eu tô vivendo o que um dia eu só conseguia orar. Ah, amém, nossa, aleluia, isso é muito forte. Muito obrigada por você compartilhar com a gente, Ana. E você que tá aí do outro lado, você já mandou a sua mensagem? Manda, porque talvez o seu testemunho seja exatamente o que alguém precisa ouvir nessa sexta-feira, 4 horas e 24 minutos. Ó, daqui a pouquinho eu volto com mais participação, mais música boa e mais alegria aqui na Vinha FM. Não sai daí, porque já eu volto. Tem intervalo rapidinho, mas daqui a pouco tem música boa.
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3: 4:28, o Alegria na Vinha tá de volta pra deixar esse sextou, o sextou da Vinha muito mais alegre. Então vamos curtir mais uma juntos? Israel Salazar com mais um sucesso, mais de 1.4 milhões de visualizações só no YouTube. Barulho de festa aqui no Alegria na Vinha. Música.

0: Alegria na Vinha. Gente, que bloco poderoso. Paulo César Baruc, Clamo Jesus, Morada, Não Chore, João. E Israel Salazar, Barulho de Festa. E aí, já mandou sua mensagem? Conta pra mim qual dessas músicas mais te fez feliz nessa sexta-feira. Como é que tá o clima e onde você está? Olha, por aqui, Goiânia continua aquele calor. Mas como é sexta-feira, acho que o clima já é diferente, né? Todo mundo mais feliz, todo mundo mais animado pro final de semana. Ó, tá chegando mais áudios, daqui a pouco eu vou soltar uns aqui no ar pra gente ouvir os testemunhos, mas deixa eu só lembrar, gente, não mandem áudio de mais de um minuto. Tem ouvinte mandando quase um podcast aqui pra gente. É muito poderoso, é muito bom, mas vamos tentar fazer áudios menores, senão fica muito difícil da gente conseguir passar aqui no ar. Então, ó, lá no 629-9997-2005, você consegue mandar a sua mensagem por texto ou áudio, mas lembrando, áudio um pouquinho menor. Vamos ler alguns que chegaram aqui, ó. Mais um testemunho do Paulo. Paulo João mandou: teve um momento da minha vida que eu achei que não ia conseguir sair da tristeza, mas Deus foi me fortalecendo e usando pessoas da igreja para me ajudar. Hoje eu olho para trás e vejo que ele nunca me abandonou, nem nos dias mais difíceis. Amém, Paulo, é isso mesmo. Deus, ele continua sempre com a gente. Ó, agora a gente vai rapidinho pro intervalo, mas já já a gente volta pro nosso último bloco aqui da Alegria na Vinha. Então corre, porque é a sua última chance de participar com a gente. Manda a sua mensagem. Faça assim como Paulo, compartilhe um pequeno testemunho e deixe a sexta-feira de outras pessoas mais feliz. Lá no 629-9997-2005. Eu, Isadora Carvalho, tô aqui te esperando. Já já a gente volta.
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3: Pastor Rigonato perguntando aqui, Alana. Pastor, se Deus é bom, por que o mal existe?
4: Se Deus é perfeito, por que o mal existe? A origem do mal, eu sou muito pequeno para tentar explicar a origem do mal. Por que que no coração de Lúcifer habitava no meio das pedras brilhantes? Ele habitava o trono, tinha acesso ao trono, estava entre os seres mais belos e mais bem criados de Deus e se achou iniquidade no coração de Lúcifer. Não sabemos, mas Deus faz com que tudo coopere para o bem. A propósito, esse é um julgamento cósmico que não foi transitado e julgado ainda. Está em andamento esse processo. É por isso que Efésios 3:10 diz que, por meio da igreja, aprove Deus manifestar a principados e potestades, a esses seres que estão debaixo de um processo sendo julgado, a sua multiforme sabedoria. O que, que é a multiforme sabedoria de Deus? Olha, irmãos, é uma sabedoria de muitas facetas, dentre as quais eu destaco a graça, o amor, a benignidade e bondade divina. Mas isso aí é um número ínfimo, mediante a grandeza dessa multiforme sabedoria. Agora, a origem do mal, não sabemos. Não há explicação clara, sucinta para esse tipo de incógnita que permanece, que é um teste para minha fé e para sua fé. Mas que no final Deus vai nos explicar claramente todas as coisas.
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E assim a gente vai encerrando mais um Alegria na Vinha por aqui. Que tarde preciosa na presença de Deus, com muitos louvores, muitas mensagens, muitos testemunhos que tocaram o nosso coração. Você ouviu Paulo César Baruch, Jesus em Tua Presença, Seth Schuller, Valley of Worship e Fernandinho, Jeová. Gente, playlist abençoada para nossa sexta-feira. Mas olha, a programação da Vinha, ela não para não, viu? Ainda tem muita música, muita alegria, muita coisa boa pra gente viver nesta tarde, dia 15 de maio de 2026, 5 horas e 2 minutos. E depois do intervalo eu volto com as melhores da Vinha, trazendo aquelas mais pedidas, as mais tocadas, as que marcaram o seu dia, a sua semana. Então é a hora de participar, de fazer o seu pedido especial para aquela música que é importante para você aparecer na sua playlist, na sua rádio favorita. E a nossa pergunta do dia, ela continua a mesma. Compartilha com a gente um testemunho de um momento em que tudo parecia difícil, mas depois você conseguiu enxergar o cuidado de Deus na sua vida. Tá sendo muito legal compartilhar que a gente tá recebendo, ó, a Ruth Ellen, a Evanilda, até algumas lojas parceiras da Vinha estão mandando testemunho. Depois do intervalo eu volto pra falar pra vocês, né? Eu volto pra participar, pra trazer essas participações aqui na nossa tarde. Eu sou a Isadora Carvalho e já já tô de volta aqui na programação da Vinha FM. Vinha FM, a trilha sonora do céu. Não sai daí não, já já eu tô voltando.

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2: Michelle, posso falar uma verdade? A motivação é boa, mas ela não sustenta ninguém por muito tempo.
3: Gente, isso é tão verdade, porque tem dia que você acorda super inspirada, mas tem dia que você pensa, meu Deus, como eu faço pra me motivar?
4: Sabe aquele dia assim, onco eu tô?
2: Mas é aí, Michelle, que entra a disciplina. Fazer o que precisa ser feito, mesmo quando a emoção não ajuda. E muita gente acha que produtividade vem de entusiasmo, mas na prática ele vem de compromisso.
3: Márcia, e uma coisa é que as irmãs sabem que a gente sempre busca em versículos bíblicos realmente pra relatar isso que a gente tá falando aqui. E sabe o que, que a Bíblia fala disso? Os planos do diligente tendem à abundância, está em Provérbios 21:5.
2: É isso daí, Michelle e as irmãs que estão nos ouvindo, isso vale pra tudo. Vida com Deus, trabalho, saúde, casamento, liderança. Tem gente esperando sentir vontade pra fazer o que já deveria ter virado um hábito, inclusive.
3: É, Márcia, só que maturidade é justamente isso. Não ser governada por vontade, mas por direção. Irmãs, quem nunca aqui desejou ficar até um pouquinho mais tarde na cama, mas teve que pular?
2: Exatamente. E aí fica a reflexão. Hoje, você está vivendo no impulso ou você está vivendo na disciplina?
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4: As melhores da Vinha, tá começando, boa tarde, sextou por aqui do melhor jeito possível, muita música boa, alegria e aquela companhia que já virou tradição no seu fim de tarde, 91.9 Vinha FM. Eu sou a Isadora Carvalho e fico com você nessa programação mais animada da rádio, trazendo as mais pedidas, as mais tocadas e aquelas músicas que fazem a gente cantar junto do começo ao fim. Então fala sério, sexta-feira tem um clima diferente. Parece que todo mundo tá mais leve, tá mais feliz, tá mais animado. E aqui nas Melhores da Vinha, esse clima fica ainda melhor. Então manda um abraço, manda aquela mensagem especial pra alguém, né? Manda o seu testemunho. A gente também tá tendo uma pergunta do dia. Daqui a pouquinho eu vou te relembrar, porque eu tenho certeza que você tá acompanhando a participação. Você só não tá lembrando da pergunta. Então daqui a pouco eu te lembro ela. Mas agora eu queria mandar um abraço carinhoso pra todo mundo que participou com a gente até agora, antes do Alegria na Vinha, que mandou mensagem, que compartilhou um testemunho, que pediu música. É sempre um prazer enorme estar aqui com vocês, fazendo parte, né, dessa tarde, do seu dia, do seu começo de final de semana. Seja no seu trabalho, na sua casa, no trânsito aí pela cidade. Então, assim, eu quero a sua participação pra continuar a nossa sexta-feira mais animada, mais feliz. Eu quero saber de onde você tá ouvindo, qual música você quer que toque aqui hoje e, claro, qual foi um momento difícil da sua vida que depois você conseguiu enxergar claramente o cuidado de Deus. Então vamos mandar aquela mensagem, vamos fazer com que essa sexta-feira seja poderosa. Lá no 629-999-7205 ou pelo aplicativo Rádio Vinha FM. Bora viver mais essa tarde juntos? As melhores da Vinha já começaram daquele jeito. Música boa, Get Worship, sou grato por seu amor.

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Gente, chegamos com tudo. As melhores está só começando. Depois dessa sequência que eu tenho certeza que deixou a sua tarde mais especial. Você ouviu Juliane Souza, Quem É Esse? Eliseu Alves com Me Ama e Get Worship. Sou grato por seu amor. Ó, a gente vai para um pequeno intervalo, mas não sai daí não. Você fica com um comentário do jornalista Alexandre Garcia e depois eu volto com mais interações, mais participação e, claro, o que vocês mais gostam. Música boa!

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5: Boa tarde, ouvintes da Vinha FM. Pois é, eu já falei sobre a questão Flávio Bolsonaro, sobre a prisão do pai de Vorkaro no meu canal de YouTube. Mas gostaria de considerar com vocês, né, os efeitos disso. A esquerda está festejando e a direita muitas vezes está brigando. É uma briga entre candidatos, né, que estão vendo a oportunidade. Zema, Caiado, vendo a oportunidade de subir nas pesquisas. Muita gente pode estar decepcionada com o Flávio. Claro que não vai votar no Lula. Quem ia votar no Flávio não vai votar no Lula. Vai esperar que haja Michele, talvez, né? Se Bolsonaro assim decidir. Mas são questões que a gente tem que esperar. Né? Eu tenho dito que é preciso considerar que aquela conversa entre os dois foi em 8 de setembro. Se Flávio tivesse divulgado no dia seguinte, ninguém saberia por que da divulgação, porque ainda não se falava em Vorkaro. Vorkaro era o grande patrocinador de eventos que reunia ministros do Supremo, do STJ, da Advocacia Geral da União, da Procuradoria Geral da República, ministros em Londres, em Lisboa, em Nova York. Isso em abril, maio, junho, né? Isso foi setembro. Só que os telefonemas continuaram até véspera da saída da prisão de Vorkaro. Na véspera, Flávio ainda disse para ele: ah, meu irmão, eu tô com você, vou estar sempre com você, essa coisa, né? Isso aí é que pega mal para a candidatura Flávio, né? E surpreende a direita, e a direita está ainda querendo saber o que vai fazer. Bom, mas uma outra questão aí é da prisão do pai de Vorkaro. Vai significar que Vorkaro vai ter que fazer uma delação premiada, ou o pai de Vorkaro, né, contando mais coisas. E se não contar, a Polícia Federal está descobrindo, né? Isso, por exemplo, que foi divulgado, foi descoberto pela Polícia Federal. A Intercepto conseguiu isso de algum jeito lá na Polícia Federal. É só para lembrar, a operação de ontem já afastou uma delegada que fornecia informações privilegiadas, né, e o marido dela aposentado da Polícia Federal também, que tinha acesso a essas informações, né? O Francisco José Pereira da Silva e a mulher dele, delegada federal Valéria Vieira Pereira da Silva. Quer dizer, obviamente, a gente sabia que tinha gente na Polícia Federal ou no Supremo, porque tem aquele telefonema, conseguiu bloquear, né? E era para um telefone do Supremo, que apagava as mensagens depois. O erro de Flávio é pedir o favor, porque ele vai ficar devendo. O Vorkaro fica credor, assim como fica credor de todos que ele patrocinou, do contrato de 129 milhões, dos aportes no Taiaiá, dos aviãozinhos, do jatinho, das viagens, dos hotéis caríssimos, do patrocínio dos eventos, do Gilmar Palusa em Londres, daquele evento Fórum Jurídico lá de Londres, do outro evento em Nova York, ele fica credor. Né? Bom, é ano eleitoral, né? Aí isso é notícia. Vejam só. Vai aumentar as despesas públicas, vão aumentar, e a dívida pública também, porque agora tem subsídio à gasolina. Já tinha subsídio ao gás, subsídio ao diesel desde março. Agora subsídio à gasolina. Petrobras, se eu não posso conter, a Petrobras tem os acionistas. É uma empresa que tem acionistas, que está na bolsa de Nova York, tem que se comportar com equilíbrio. Não pode inventar preço, né? Segurar preço. O petróleo sobe. É o petróleo lá do Estreito de Hormuz, mas é um preço internacional de petróleo, que se a Petrobras não obedecer isso, ela vai prejudicar seus acionistas, vai se prejudicar. Então o governo vai subsidiar, vão ser quase 50 centavos por litro. Né? Eu vou abastecer meu carro quando voltar, os impostos de todos vão me dar R$30, né, de subsídio no meu combustível que eu deveria pagar. Isso é compra de votos e populismo em ano eleitoral, como tantos outros já praticados pelo presidente que é candidato à reeleição. Por isso, muita gente acha que não deveria haver reeleição, porque o candidato à reeleição usa o seu poder para fazer a sua propaganda política com o dinheiro do povo. De León, Espanha, Alexandre Garcia.
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8: Estamos de volta com as melhores da Vinha. Gente, eu tô amando receber as mensagens de vocês por aqui. A nossa pergunta do dia, ela realmente tá trazendo muitos testemunhos. Olha só a mensagem da Ruth Ellen. Ela contou que ano passado, infelizmente, passou por uma infecção fortíssima. Os médicos não entendiam como ela ainda tava de pé. Foi parar na UTI. Viveu, assim, dias muito difíceis, mas hoje ela pode ter testemunhar que Deus deu novamente a dádiva da vida pra ela. Olha que coisa linda ver o Senhor, né? Ver o cuidado de Deus em todos os momentos, até nos momentos mais impossíveis. E você que tá aí do outro lado também pode compartilhar, pode mandar a sua mensagem e fazer a diferença nessa sexta-feira ao compartilhar a sua experiência aqui nas melhores. Manda sua mensagem no nosso WhatsApp ou pelo aplicativo da Rádio Vinha FM. Conta seu testemunho, pede sua música e vem fazer companhia pra gente nessa tarde de sexta-feira, 15 de maio de 2026, 5 horas e 33 minutos. E esse bloco, gente, ele tá poderoso demais. Vai ter Sara Beatriz, tem Eli Soares, Kimily Santos, Mauro Henrique e muita música boa pra gente viver juntos daqui a pouquinho. Então vamos lá? Kimily Santos, Deus de Obras Completas.

0: FM, as melhores da Vinha, 5 horas e 41 minutos. E você ouviu Sara Beatriz, Eli Soares e Mauro Henrique com Chega de Errar para Aprender e Kemily Santos, Deus de Obras Completas. A gente vai para um pequeno intervalo e já já eu tô de volta com mais um bloco especial e, claro, muito testemunho. Então não sai daí.
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4: Estamos de volta aqui nas Melhores da Vinha. E olha, esse próximo bloco, ele promete muita coisa boa. Tem Fernandinho, Gabriel Guedes, Júlia Vitória, Nívia Soares. É só os maiores nomes da música gospel para acompanhar o seu fim de tarde aqui com a gente nessa sexta-feira. 5 horas e 47 minutos. Então continua comigo porque ainda a gente vai curtir muita música boa juntos. Mas antes, chegou aquele momento especial que a gente gosta muito por aqui. Aquele bate-papo cheio de informação, cheio de novidades e dica boa pra você que tá aí do outro lado do rádio. Hoje eu tô com meu amigo Portinari, da JP Clean, que veio trazer promoções, explicações e aquele recado especial para os ouvintes da Vinha, porque as melhores é assim, além de música boa, de louvores poderosos, a gente também traz conhecimento e conexão para você. Então, boa tarde, Portinari, seja muito bem-vindo nas melhores.
5: Olá, boa tarde, Isadora, tudo bem?
4: Eu tô bem demais, e você, como é que você tá?
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0: Muito obrigada, Portinari, pela sua presença aqui com a gente. Que Deus abençoe também muito seu final de semana. 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Ó, agora do jeito que a gente gosta, a gente vai voltar pra músicas boas. Vem aí, Tu És Fiel, Senhor. Continua comigo, porque as melhores da Vinha seguem só começando. Música.

0: 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Vamos ouvir a oração do descanso com o pastor Fabrício Barbosa. Então, ó, para tudo que você está fazendo, aproveita sexta-feira, seu final de semana está logo ali e vamos entrar na presença de Deus, vamos orar juntos. Oração do descanso com o pastor Fabrício Barbosa.
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2: Olá, ouvintes da Vinha, graça e paz te sejam multiplicadas. Aqui em Isaías, no capítulo 40, no verso 29, diz o seguinte: que o Senhor faz forte ao cansado e multiplica as forças ao que não tem nenhum vigor. Quem sabe, esses são dias em que você tem se sentido assim, né, cansado, né, sem forças, sem vigor. Mas a palavra do Senhor nos garante que Ele vai mudar a sua realidade. Ele vai trazer para você aquilo que você está desprovido. E eu sei que nós enfrentamos muitas vezes guerras duras, mas o Senhor é aquele que peleja por nós. Talvez esses são dias em que você tem orado e pedido a Deus para que Ele possa intervir nas questões difíceis da sua vida. E hoje, nesse exato momento, eu quero orar por você, para que o Senhor fortaleça você. Então, onde quer que você esteja, se você pode, pare por um instante, incline o seu coração, seu espírito, para o trono da graça. Vamos falar com Deus. Espírito Santo, nós te exaltamos porque o Senhor é aquele que conhece muito bem a nossa estrutura e as nossas realidades. E quem sabe, nesse momento eu estou orando por uma pessoa que se sente fraca, sem vigor, sem esperança, sem inspiração, e ela se sente totalmente desprovida de tudo isso. E por essa razão as coisas não caminham na vida dela. Mas a minha oração agora é para que o Senhor possa visitar essa pessoa, aonde quer que ela esteja. Muda a sorte dela, que o Senhor possa trazer um bálsamo, ó Deus, sobre ela, um óleo fresco, trazendo uma nova disposição, trazendo um renovo. Vai renovando essa pessoa agora, ó Deus, dando a ela inspiração, esperança, sabedoria, sobretudo, aumenta-lhe a fé hoje. Sim, Senhor, nós oramos para que o Senhor possa, no dia de hoje, o dia chamado hoje, ó Deus, mudar a vida dela de uma vez por todas. Que o Senhor, ó Deus, possa fazer cessar toda a indisposição, ó Deus, todo o ataque do diabo, tudo aquilo que vem contra a mente dessa pessoa, ó Deus, levando ela a acreditar que ela não é amada, ó Deus, produzindo muitas vezes condenação, cansaço. Sim, ó Deus, que o Senhor hoje possa envolvê-la com a Tua mão e abençoá-la de maneira sobrenatural. Que o Senhor, nesses dias, nos abençoe e nos guarde. Que o Senhor faça resplandecer o Teu rosto sobre nós e tenha misericórdia de nós. Que sobre nós o Senhor incline a Tua face e que o Senhor nos dê abundante paz. Em nome de Jesus. Amém.

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12: Estamos de volta, sexta-feira, 6 horas e 10 minutos. Boa noite, ouvinte, seja muito bem-vindo. Você que chegou agora, que tá ligado na nossa programação desde mais cedo. O importante é continuar com a gente, porque ainda tem muita coisa para vivermos juntos nesta sexta-feira, dia 15 de maio de 2026, 6 horas e 10 minutos. 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Ouvintes, ó, o próximo bloco é o nosso último antes das melhores encerrar, antes das melhores chegar ao fim. Então é muito importante você participar desse último bloco. porque assim, todo programa é muito importante, mas o finalzinho, a gente gosta daquele gostinho de quero mais, e a gente gosta de interagir muito, de ler as mensagens, de participar antes de finalizar. Então, se você ainda não mandou o seu testemunho, mande, tem muita gente aqui ainda que eu preciso responder. Olha lá, Ronaibe tá digitando. Já já eu respondo todo mundo, entro ao vivo aqui com vocês de novo. Mas enquanto isso, vão digitando aí, vão mandando as mensagens que a gente tá acompanhando tudo. Vamos curtir F-Hop Music? Meia-noite aqui nas melhores.

0: assim a gente vai chegando ao fim de mais uma edição das Melhores da Vinha. Que sexta-feira especial a gente viveu juntos. Gente, teve muito louvor, teve alegria, teve testemunho. E claro, ainda tem coisa boa antes de finalizar o programa. Vamos só relembrar tudo que a gente ouviu nessa tarde? Israel Salazar, Barulho de Festa, Abraão Alencar, Palavra Liberada. E quem abriu esse último bloco foi Meia-Noite de F-Hop Music. Ó, eu queria agradecer de coração todo mundo que participou, que esteve com a gente nessa tarde. Daqui a pouquinho eu vou deixar um versículo especial no seu coração. 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
0: 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Ó, gente, estamos fechando o nosso programa. Depois de muita música boa, depois de dicas pra deixar o seu final de semana ainda mais especial. Eu queria agradecer todo mundo que esteve com a gente, cada participação, cada testemunho compartilhado. É sempre um privilégio enorme fazer a companhia pra você, principalmente numa sexta-feira, quando tá todo mundo mais leve, mais feliz, já naquele clima de final de semana. Então, que o seu sábado, que o seu domingo sejam cheios da presença de Deus, muito descanso, muita alegria e momentos especiais ao lado das pessoas que você mais ama. Ó, eu quero terminar deixando um versículo para acompanhar o seu final de semana, o seu fim de noite. Tá lá em Josué 1:9. Não fui eu que lhe ordenei, seja forte e corajoso. Não se apavore nem desanime, pois o Senhor, o seu Deus, estará com você por onde você andar. Que essa palavra te lembre que você não enfrenta nada sozinho, ouvintes. Deus continua cuidando de cada passo. Um bom final de semana, um abraço e até segunda-feira.

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0: Pastor Rigonato perguntando aqui, Alana. Pastor, se Deus é bom, por que o mal existe?
5: Se Deus é perfeito, por que o mal existe? A origem do mal, eu sou muito pequeno para tentar explicar a origem do mal. Por que que no coração de Lúcifer habitava no meio das pedras brilhantes? Ele habitava o trono, tinha acesso ao trono, estava entre os seres mais belos e mais bem criados de Deus e se achou iniquidade no coração de Lúcifer. Não sabemos, mas Deus faz com que tudo coopere para o bem. A propósito, esse é um julgamento cósmico que não foi transitado e julgado ainda. Está em andamento esse processo. É por isso que Efésios 3:10 diz que, por meio da igreja, aprouve Deus manifestar a principados e potestades, a esses seres que estão debaixo de um processo sendo julgado, a sua multiforme sabedoria. O que que é a multiforme sabedoria de Deus? Olha, irmãos, é uma sabedoria de muitas facetas, dentre as quais eu destaco a graça, o amor, a benignidade e bondade divina. Mas isso aí é um número ínfimo, mediante a grandeza dessa multiforme sabedoria. Agora, a origem do mal, não sabemos. Não há explicação clara, sucinta para esse tipo de incógnita que permanece, que é um teste para minha fé e para sua fé. Mas que no final Deus vai nos explicar claramente todas as coisas.
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6: Pastor, como é que é esse negócio do perdão? Meu querido, nós vivemos tanto evangélicos quanto católicos. Você sabe, os evangélicos não têm nenhuma vantagem em relação aos católicos quando se trata de perdão de pecado. Por quê? Eu já fui católico, eu sei como as coisas funcionam. Católico de verdade, ele sabe que todo domingo ele tem que ir participar da Eucaristia, que é a nossa ceia. Ele sabe que tem que ir participar. Por quê? Porque é o dia do perdão. E antes disso, aqueles que realmente são católicos sabem que precisam confessar os seus pecados para o padre. O padre pode ou não passar uma penitência, mas sempre vai ter uma tarefa de fazer uma oração. Então ele sabe disso. E aí, ele pode estar angustiado a semana toda, porque ele pecou, né? E aquilo mexe com ele. Mas quando chega, ele vai no sábado lá na paróquia, confessa o pecado. No domingo, quando ele recebe a hóstia, ele vai sentar em paz. Ele está dizendo o quê? Eu sou perdoado. Isso é um católico de verdade. Aí você fala, puxa vida, nós não temos esse negócio de ter que confessar pecado, porque nós temos acesso direto a Deus. Não preciso de confessar para um pastor. Não é o pastor que vai me perdoar. Eu vou direto para Deus. Então, a única diferença entre um católico e um evangélico nessa questão é essa. Que o crente evangélico, ele não confessa o seu pecado para o pastor. E olha, eu não estou fazendo questão, não. Talvez você está pensando que eu estou aqui falando, querendo que você venha me contar alguma coisa. Não quero saber nada. Por que eu não quero saber? Porque já está paga a dívida. Mas a mentalidade comum é o quê? Eu não vou confessar para o pastor, mas eu vou confessar diretamente para Deus. E ele faz isso a mesma coisa, toda semana, às vezes todo dia. Aquele crente que é mais fiel, ele faz mais de uma vez por dia. Eu tive uma fase da minha vida em que eu acreditava nisso, fui ensinado assim, e eu levava a sério, porque eu era de fato convertido, e o que foi ensinado eu acreditava, e foi me ensinado que se eu não confessasse o pecado não era perdoado, e que eu deveria me arrepender com muita, muita tristeza, quem sabe até chorar, para poder receber o perdão de Deus. Então, preste atenção, eu cheguei a uma fase da minha vida que eu fiquei até doente, meio doente da cabeça. Foi só nessa fase, depois eu melhorei. Não fica pensando que até hoje eu tenho, não. Mas eu fiquei, meu Deus, como foi complicado essa época da minha vida. Me deu um toque. Não sei se você entende o que é toque, transtorno obsessivo compulsivo. Que eu não podia pisar na listra da calçada. Se fosse pedra e tivesse um cimentado entre elas, não podia pisar naquilo. eu andava na rua, uma tristeza, coisas muito estranhas, e eu ficava confessando o pecado o tempo inteiro, acontecia alguma coisa, ficava nervoso, Senhor, me perdoe, Jesus, me perdoe, o tempo inteiro, agora, Jesus desceu do céu para isso? Desceu da glória para isso? Suportou a cruz para você viver assim? Não. Ele veio te dar vida. Vida em abundância. Amém? Vida em abundância. Na cruz, todos os seus pecados foram perdoados. Passado, presente e futuro. Agora, é óbvio que na sua experiência é só o passado, né? Você não sabe nada do futuro, só sabe do passado. O diabo não vai te acusar de coisas futuras, ele te acusa de coisas do passado. Então, sobre o passado, então, você tem que declarar todos os dias, porque é verdade. Sobre mim não há mais nenhuma condenação. Meu passado foi cancelado, apagado. Eu não tenho mais passado diante de Deus. Por quê? Porque ele acredita que ele é perdoado paulatinamente. Tanto católicos quanto evangélicos acreditam no perdão paulatino. Não creem no perdão completo, total e definitivo. Então, na Igreja Católica, eles acreditam que Jesus morre toda vez que tem a Eucaristia. Toda vez ele derrama o sangue. Eles acreditam nisso. Mas Hebreus diz claramente que foi um único sacrifício de uma vez por todas. Definitivo. Quantos dizem amém? Então, hoje em dia, a ideia do perdão, a prestação. Aí você vai, para ser perdoado, tem que confessar. O seu pecado até o dia que você converteu, dizem eles, está perdoado. Você não tem que lembrar. Mas a partir do dia que você converteu, muito cuidado. Porque agora, se você não arrepender com muita, muita tristeza, se você não confessar, ele não te perdoa. E se ele não te perdoar, você vai para o inferno. É isso que é ensinado. Agora, veja, se isso é verdade, é uma fria converter jovem. Melhor converter velho. Eu converti com 12 anos. Podia ter convertido agora, que eu tô com 60, né? Teria atolado no pecado, poderia ter uma história para contar, mas não, me converti com 12. Foi muito fácil perdoar, não tinha feito quase nada. Porque era muito criança. Então preste atenção. Jesus não morreu só para os pecados que você cometeu antes de converter. Ele morreu por todos os seus pecados. Bom, mas se o perdão precisa de ter um arrependimento muito, muito triste. Preste atenção. Eu estou aqui explicando para você. Importante que você compreenda, porque não é um ensino comum. Não é algo que a gente fala só para preencher o tempo. Não. É um ensino que afeta a sua vida, afeta o seu dia a dia, afeta a sua relação com Deus, consigo mesmo, com o diabo e com os irmãos. Tudo depende de você saber que está perdoado. Amém? E aí eles dizem, alguém me acusou, pastor, eu não vou ficar na videira, porque vocês só pregam mensagem de encorajamento. Mas ele quer que eu pregue mensagem de quê? Eu tenho que encorajar você, vamos junto, vamos subir a glória, vamos ser crentes vencedores, quantos estão comigo nisso? Por que que eu vou falar outro tipo de mensagem para você? Mas aí ele diz, então, essa mensagem de encorajamento, isso não é o evangelho. Ai, tá bom, o que que é o evangelho? Não, porque o verdadeiro evangelho é pregar santidade e arrependimento. Veja, isso não é o verdadeiro evangelho. O que que é o evangelho? A palavra evangelho significa o quê? Boas notícias, boas novas. Então, o que que é o evangelho? Um dia eu passei numa esquina, não no Brasil, fora do Brasil, e tinha um cara pregando na esquina, com a Bíblia aberta, ele estava esbravejando. E que ele dizia? O inferno existe, você está indo para lá, arrependa-se, porque o inferno é terrível. Veja, é verdade, existe sim o inferno, é verdade ou não é? É verdade, mas você pregar o inferno é pregar o evangelho? Não, não é pregar o evangelho. O que que é o evangelho? Olha, o inferno existe, mas Deus te amou de tal maneira que ele enviou o seu próprio filho. Basta você crer e você vai ser livrado da morte eterna. É um dom de Deus, não depende das suas obras. Aí é evangelho. Agora, não é uma boa notícia? Eu não preciso ir para o inferno. É difícil, pastor. Como é que é? Tem que fazer alguma coisa? Não. Creia. Creia. Confessa com a boca, creia com o coração. Pode dizer amém? E o que é a palavra arrependimento? Arrependimento significa mudança de ideia, mudança de pensamento. Isso é arrependimento. Lá em Atos, no capítulo 2, quando Pedro termina de falar para aquele, todos aqueles que estavam ali naquele dia, ele disse: olha, vocês mataram o autor da vida. Ah, eu sou impressionado com essa afirmação. Vocês mataram quem criou a vida. Olha que coisa séria vocês fizeram. Diz a Bíblia que o coração deles se compungiu. E ele então, eles disseram para Pedro: então, irmão, que nós temos que fazer? Aí Pedro falou o que para eles? Arrependei-vos e cada um de vós seja batizado em nome de Jesus e recebereis o dom do Espírito. Então Pedro disse: arrependei-vos. Por que Pedro disse arrependei-vos? Porque aquele pessoal tinha que mudar de ideia a respeito de Jesus, sim ou não? Tinha. Jesus não é o filho de Maria, ele é o filho de Deus. É o filho de Deus. Ele não é meramente o Nazareno, ele é o filho de Deus. Então, muda sua opinião sobre ele, muda sua mente, arrependa-se e aí seja batizado no nome dele. Então, esse arrependimento é, na verdade, conversão. É você mudar de ideia, mudar de direção e voltar-se para Deus. Mas o entendimento comum dentro das igrejas é de que arrependimento é um tipo de remorso. Não devia ter feito. Meu Deus, não devia ter feito. E eles acreditam que esse tipo de arrependimento é condição para ser perdoado. Agora, tudo depende de qual moeda Deus aceita. Todos nós queremos viver uma vida perdoada. Mas qual é a moeda que Deus aceita? Qual é a moeda que pode pagar o perdão? Nos nossos relacionamentos humanos, quando nós erramos com alguém, existe uma moeda. Qual é a moeda? É você ir lá, me perdoa, eu não queria ter feito isso, mas eu fiz, me perdoa. Eu faço o que você quiser. Se tiver uma lágrimazinha, ajuda muito também. Isso nos relacionamentos humanos. Aí o outro fala: tá bom, vou te perdoar. Ou seja, o perdão custou. Custou o quê? Sua contrição, sua confissão, mostrar que você está chateado. Mas aí as pessoas pensam que com Deus é a mesma coisa. Deus, eu pequei. Eu prometo. Não vou fazer mais não, Jesus. Quantos crentes já falaram isso? Não vou fazer mais não. E faz promessa, né? E fala o que o senhor quer, eu vou fazer. Porque ele tem que convencer o senhor de que ele está muito, muito arrependido. Porque ele acredita que essa é a moeda. Mas não é, querido. A moeda do perdão não é a sua contrição. A moeda do perdão não são as suas lágrimas. A moeda do perdão é o sangue. Hebreus 9:22 diz que sem derramamento de sangue não há remissão de pecado. Então, o sangue é que faz o pagamento. Eu te pergunto, o sangue já foi derramado na cruz, sim ou não? A dívida já foi paga, sim ou não? Então você não tem que pedir o perdão mais, o perdão já te foi dado, é seu. Viva debaixo dele. É, pastor, mas eu quero continuar confessando. Pode confessar, não tenho nada contra, você pode confessar, ficar triste pelo pecado também.

do sacerdote, ele colocava as mãos sobre o cordeiro. E por essa imposição de mãos, o pecado dele era passado para o cordeiro. O sacerdote então pegava o cordeiro e avaliava se o cordeiro estava qualificado. O sacerdote não olhava se o ofertante estava qualificado. Ele olhava se o cordeiro era perfeito. Se o cordeiro fosse perfeito, ele pegava o animal, imolava no altar, aspergia o sangue sobre o ofertante e ele podia ir embora. Está perdoado. A mesma coisa aconteceu conosco, só que com uma diferença. Eles tinham que repetir isso constantemente. Nós não temos que repetir mais. O Cordeiro de Deus morreu uma única vez definitivamente pelos nossos pecados. Hoje, quando você chega diante de Deus, você tem que trazer o Cordeiro consigo. Quem é o Cordeiro? Cristo. Quando você chega diante de Deus agora, você traz consigo Cristo. Deus vai olhar para você ou para o Cordeiro? Quem tem que ser qualificado? Você ou o Cordeiro? O cordeiro foi qualificado, ele foi testado, checado. Pilatos falou que não via nada de errado nele, não é? Todos confessaram que não tinha nada de errado nele. Então, ele era o cordeiro qualificado, ele foi imolado. Ele levou o nosso pecado. O seu ato de crer nele é esse ato que lança seu pecado sobre ele e recebe de volta a justiça dele para você. Essa é a grande troca do Calvário. Quantos estão me acompanhando? Isso é muito importante. Não, pastor, mas eu creio que tem que confessar. Muito bem. A confissão depende de memória, concorda comigo? E aí, você tem que confessar. Então, você deveria ter um aplicativo no seu celular para cada vez que você pecasse, você anotasse para lembrar de noite. E é melhor você orar sempre de noite, porque aí você passa limpo e dorme bem. Porque dormir em pecado dá pesadelo. Quantos estão entendendo o que eu estou dizendo? Tá nada. Olha pra cá. Teve um irmão que mandou pra mim uma piada essa semana e falou: pastor, conta pra igreja. Falei: não conto. Não conto porque eles não vão rir. Eles não vão rir. Eles não vão achar a menor graça. Eu vou te contar. Disse que um judeu ligou pro rabino e falou: eu nem te conto o que aconteceu. O que foi? Meu filho virou cristão. E o rabino: ah, meu Deus. Mas o rabino não falou nada. Procurou a Deus. E falou: Deus, nem te conto o que aconteceu. Meu filho virou cristão. Aí Deus respondeu do céu: olha, eu nem te conto o que aconteceu. Eu falei, tá vendo? Vai processando, daqui a pouco você vai entender o que que Deus quis dizer. Mas pelo menos a gente ri junto, olha pra cá. Então a confissão depende de lembrar, depende de memória. Agora, eu te pergunto, alguém lembra de tudo que fez durante o dia ou a semana? Porque tem gente que ora uma vez por semana. Ele lembra? Não, aí ele fica naquela agonia: ô Espírito, me lembra, traz a memória, né? Mas é sua obrigação confessar. Se você esquecer um, ele não será perdoado. Concorda comigo? Se você esqueceu de confessar, o pecado permanece. Uma vez um pastor me disse: não, não, o que nós não lembramos, Deus também não se lembra. Aí tá muito fácil. Eu tô numa fase da vida que eu tô esquecendo tudo. Então agora, a minha memória define o perdão? Não, isso não está na Bíblia. É o tipo de ensino que não tem respaldo nenhum na Escritura. E nós queremos basear a nossa fé na palavra de Deus. Posso ouvir um amém? Então eu te pergunto, quantos pecados são necessários para levar alguém para o inferno? Um que você esquecer te condenaria, entendeu? Mas Deus é o juiz e ele se lembra de tudo. Deus lembra de tudo. Tempo não apaga pecado, tá me ouvindo? Não adianta você esperar alguns dias para voltar para o culto, eu pequei, vou esperar uns dias para voltar, não adianta. Apenas o tempo não tem esse poder, porque se o tempo pudesse apagar pecado, Jesus não precisava ter vindo. Vocês concordam comigo? Então, se você não se lembra, o pecado vai permanecer. Mas a Bíblia fala que na cruz do Calvário, seus pecados foram condenados, aniquilados. E agora na nova aliança, Deus diz o que para você? Porque para com as suas iniquidades usarei de misericórdia. E dos seus pecados, mais forte. Então Deus está dizendo que não se lembra. Agora, quando Deus não se lembra, aí é glória.

A sua memória não tem valor, a de Deus tem. Porque quando Deus se lembra, ele julga. Quando Deus se lembra, ele tem que trazer juízo, porque ele é justo. Mas quando Deus se esquece, quando Deus diz que não se lembra, não há mais condenação para você. Não tem nenhum LED sendo montado no céu para mostrar a sua vida. Tá me ouvindo? Eu sei que tem irmãos. Perdão dos pecados é o centro das bênçãos da vida cristã. É o centro. Eu me lembro. Por que você às vezes não quer liderar? Porque você acha que tem problemas na sua vida ainda com Deus, não é? Eu me lembro uma vez, isso tem muitos anos, foi lá para os idos de 88. E eu era, naquela altura, já líder de grupo familiar. E uma irmã, que era líder, numa reunião que eu fazia semanal, ela falou: pastor, ora por mim, porque eu tenho medo de demônio. Eu falei: você tem medo de demônio? O que você tem medo realmente? Você tem medo dele enforcar você? Dele pegar você e bater em você? De que você tem medo? Ela falou: porque me disseram que se eu tiver qualquer pecado e for expulsar o demônio, ele vai contar para todo mundo. Tem medo é de descobrirem o seu pecado, entendeu? Só que não há mais pecado. E naquele dia, eu disse para ela, foi movido pelo Espírito, eu falei: na próxima quarta-feira na sua célula vai ter um endemoniado. E você vai checar essa história. Quarta-feira chegou, ela tinha esquecido disso, isso ela me contou depois. No meio do louvor, alguém começou a rodopiar. E os irmãos gritaram: fulana, fulana, tem demônio, tá endemoniado. O que ela falou na hora? Pastor miserável. Jogou praga sobre mim. E ela disse: não tem saída, você é o líder, você tem que encarar. Não dá para chegar pros irmãos e falar: não sei, eu acho que eu não tô pronto, não tô preparado. Ela foi, mas é interessante ela me contando depois que ela chegou, repreendeu o demônio saiu, não falou nada. Eu falei: sabe por que não falou nada? Você tá coberta pelo sangue de Jesus. O sangue não é só para Deus, é pro diabo também. Quando ele vê o sangue, ele não pode entrar na sua casa. Sua casa está coberta pelo sangue do Cordeiro. Mas você não tem que implorar mais por perdão. Você não tem que fazer promessas para Deus. Apenas creia. Creia no sangue de Jesus. Mas eu não estou sentindo, não precisa de sentir. Apenas creia. O sangue não é para você sentir, é para você crer. E aí, qual que é o contexto que o livro foi escrito? Muito bem, João tem um ministério de restauração. Um grupo herege chamado gnosticismo tinha entrado dentro da igreja. E o que que os gnósticos ensinavam? De maneira bem simples para você, duas coisas. Primeiro, eles ensinavam que tudo que é desse corpo não tem valor, porque o corpo não vale nada, só o espírito. E com esse ensino, eles tiravam duas conclusões. Primeiro, Jesus não veio em carne. Por quê? A carne, ela é desprezível. Imagina se o próprio Deus iria se fazer carne, é o que eles diziam. Então Jesus para eles era um fantasma, alguém que aparecia e desaparecia. Por isso que João diz o quê na epístola? Qualquer um que não confessa que Jesus veio em carne, ele é de quem? Do anticristo, do maligno. Ele está falando dos gnósticos. Segunda conclusão: se o que eu faço por meu, se o meu corpo não tem valor para Deus, o que eu faço por meio dele também não tem valor. Eles diziam: os pecados que você comete são pecados no corpo. Então, não existe pecado. Pecado não existe mais. Ensino gnóstico. A Bíblia não fala que o pecado não existe. Fala que você foi perdoado. Mas o pecado existe, porque o sangue de Jesus continua existindo. Quando dizem amém. E aí, João agora vai escrever a carta e ele sabe, preste atenção nisso, que no meio da sua plateia tem alguns que são gnósticos, ainda não se converteram. Ele sabe que tem outros que são bebês na fé, se converteram, mas são filhinhos. E ele sabe que tem outros que são pais, maduros na fé. Todos esses são mencionados na epístola. E João então primeiro trata com o gnóstico, no capítulo 1. O que que ele diz? Como é que ele começa? Vamos ler o verso 1, 1 João 1, 1. 1 verso 1. Ele diz assim: o que era desde o princípio, o que temos ouvido, o que temos visto com os nossos próprios olhos. Vê que ele está falando dos sentidos do corpo. E depois ele fala algo
Impressionante. E as nossas mãos fizeram o quê? Apalparam. O que que ele está dizendo? Olha, você está dizendo que Jesus não veio em carne, que ele era um fantasma? Quero dizer para você, eu peguei nele, eu apalpei ele, eu deitei no peito dele. Ele era gente, ele era de carne. É isso que João está dizendo. Para combater o quê? Gnosticismo. Para você, faz alguma diferença João ter apalpado em Jesus? Não. Mas para quem não crê que Jesus veio em carne, para quem acha que ele é só um espírito evoluído, isso aqui faz diferença. Porque João estava lá. E a igreja é edificada em cima dos ensinos dos apóstolos. E o apóstolo João, portanto, está no fundamento da nossa fé. O que ele disse é verdade. Jesus veio em carne. Quantos dizem amém? Pastor, qual que é a implicação? Por que que é tão grave dizer que Jesus não veio em carne? É muito simples. Se Jesus não veio em carne, então ele não morreu. Se ele não morreu, seus pecados não foram perdoados. Se os seus pecados não foram perdoados, você está condenado ao inferno. Não há esperança para você. Então você vê, uma doutrina errada, lá no final, vai produzir um estrago monstruoso. É isso que João está tentando corrigir. Quase entendem o que eu estou dizendo. Perdão dos pecados está no centro de todas as bênçãos de Deus. Por que que você acha que Deus não pode te usar? Porque você acha que tem pecado ainda. Por que que você acha que Deus não vai ouvir a sua oração? Porque você acha que ainda tem pecado na sua vida. Por que que você não consegue se comprometer mais com a obra? Você acha que tem pecado na sua vida. No dia da tribulação, no dia da luta, o seu coração estremece de medo. Por quê? Porque você acha que tem pecado na sua vida e Deus não vai ouvir a sua oração. Mas eu vou dizer para você, querido, quando você entende o perdão dos pecados, a glória de Deus enche a sua vida. A fé de Deus enche o seu coração. E você pode avançar para o propósito de Deus.

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13: Estamos começando mais um programa Tira Dúvidas. Você é sempre muito bem-vindo. Você é muito amado, muito especial. A sua pergunta, ela é muito importante, porque ela não só dá um direcionamento para a sua vida, mas para a vida de todos os nossos ouvintes. Esse programa aqui, ele é providencial. É uma ferramenta para que o reino de Deus, para que a palavra de Deus se expanda aí por toda a nossa cidade, nosso estado, nosso país, porque tem gente nos ouvindo de todos os lugares. Você sabe que você pode baixar o nosso aplicativo. E mesmo que você esteja fora aqui do nosso estado, você pode nos ouvir aonde você estiver, desde que você tenha uma internet aí, tá bom? Deus te abençoe muito e manda sua pergunta pra gente aqui, para o nosso WhatsApp 99997-2005. E a gente lançou tem pouco tempo um quadro novo, que o ouvinte, ele não só pergunta, mas ele também responde. E nós lançamos sempre aqui no começo do nosso programa essa pergunta para que você possa enviar para a gente uma resposta que depois, no segundo bloco, o pastor Luiz Rigonato vai comentar, tá bom? Você pode mandar em formato de áudio, tem que ser antes, no primeiro bloco, hein? Em formato de áudio com 30 segundos, no máximo um minuto. E a pergunta é essa daqui, pode ser por escrito também, tá? Olha, o que é necessário para sermos vencedores que serão, crentes vencedores que serão arrebatados? O que é necessário para sermos aqueles crentes vencedores que serão arrebatados. A gente vai saber depois do intervalo comercial, tá bom? Mas a gente está começando o programa agora. Então já vamos começar com o aconselhamento pastoral aqui, uma questão conjugal. Um ouvinte que mandou uma pergunta para a gente e ele pediu para não ser identificado. Ele fala: pastor, eu amo a minha esposa. Nós temos mais de 15 anos juntos, a gente tem 3 filhos. Eu não quero me separar dela, mas nós chegamos em uma situação que até em conversa ela explode do nada. E a pergunta é: já que ela quer, eu devo parar de tentar e dar a ela a carta de divórcio, pastor?
6: Olha, eu não sei. É difícil responder sabendo tão pouco de uma circunstância tão complexa. Mas apenas acredite que é Deus que é poderoso para mudar o coração. Às vezes muitos dizem: ah, mas se o coração dela é duro. Não, nada é mais duro que a dureza de Deus. Ah, mas ela não quer. Ah, pois é. Eu amo um texto que está em Provérbios capítulo 21, versículo 1, que diz assim: que como ribeiros de águas, assim é o coração do rei na mão do Senhor. Olha só, o rei é soberano, ele decide coisas que são praticamente absolutas aqui na terra, mas esse coração na mão do Senhor faz com que o Senhor, segundo o seu querer, o incline. Então fique em paz, coloca isso para Deus, né? Eu digo para você, a carta de divórcio, ela não vai definir a sua circunstância. O que vai definir a sua circunstância é o Senhor.
14: Amém.
6: Então, assim, nesse momento, não se arraste. O amor tem que ser firme, né? Valorize-se. Quando eu falo para você não se arrastar, não seja você capacho. Porque quem se torna capacho, ele se torna objeto do desprezo maior ainda. Às vezes a parte rejeitada no divórcio, ela circunstancialmente, ela fica abalada emocionalmente e com a tendência de se depreciar. Depreciar como? Olha, você se desvaloriza muito quando você corre atrás, quando você implora, quando você tenta segurar com todas as suas forças. Isso não é saudável, não é prudente, porque a parte que está desprezando vai te desprezar mais ainda. Mas se você se mantém firme, estável, não demonstre, não mostre, né? É uma hora de um jogo saudável, de você mostrar emoções estáveis. Porque a gente só gosta de quem é emocionalmente estável. A instabilidade, ela entra como um descrédito, um demérito, e desconstrói, né, a sua personalidade, o valor da sua personalidade. Então, o que eu recomendo é isso. E esse problema, ele não é nada para Deus. Deus é poderoso para fazer infinitamente mais. Confie na graça, na soberania divina. O diabo está querendo chamar a sua atenção para o problema. Ah, esquece o problema, olha para Deus. É um momento oportuno, é um pretexto divino para você se aproximar dele. Se achegue a Deus e ele se achegará a você. E se você não quer perder a esposa, os filhos, diga isso para Deus. Você vai ver Deus agir de maneira sobrenatural. Mas seja paciente. Mas paciência, eu estou falando de perseverança, que é paciência consolidada. Persevere em buscar. Persevere em esperar que Deus está agindo. Deus não vai agir, já está agindo. Mas precisa da sua cooperação no processo. Amém?
14: Amém, amém.
13: Amém. Bom dia, Daniel. Quantas perguntas que você tem pra nós?
14: Nossa, são muitas, hein? São muitas. Quero agradecer a participação do pessoal e lembrar, né, que a gente está também no YouTube. Então, ah, o pessoal pode participar por lá também, Rádio Vinha FM. Pastor Rigonato, eu não quero me identificar, mas eu queria saber do senhor o seguinte: tem como uma pessoa ter os dons espirituais e não ser uma pessoa salva? Porque eu vejo pessoas que vivem uma vida promíscua, longe dos padrões de Deus, porém essas pessoas conseguem fazer milagres. Então eu queria saber a opinião do senhor.
6: Ah, é possível sim a pessoa ter dons espirituais e não ter nascido de novo. Aí você pode falar: puxa vida, mas como que pode ser? Não, a palavra de Deus diz que os dons não operam arrependimento. Também assim, se você ler Hebreus capítulo 6, né? Deixa eu ler aqui primeiramente Romanos 11, 29. A pergunta é: a pessoa pode ter dons espirituais e, no entanto, não ter nascido de novo, né?
14: Isso.
6: A Bíblia diz que os dons, eles são irrevogáveis, né? Mas Hebreus capítulo 6 tem algo aqui que é de uma compreensão que a gente precisa colocar uma lupa de aumento aqui. A Bíblia diz que é impossível, pois, que aqueles que uma vez foram iluminados, provaram o dom celestial, se tornaram um participante do Espírito Santo, provaram a boa palavra e os poderes do mundo vindouro, versículo 6 de Hebreus 6, e caíram. Sim, é impossível outra vez renová-los ao arrependimento. Isso aqui não é perda de salvação, porque salvação não se perde. Na verdade, essas pessoas aqui nunca foram salvas. Por quê? Por que é impossível renová-los ao arrependimento? É porque estão crucificando para si mesmo o Filho de Deus e o expondo à vergonha. Aí, o versículo 9, né, na continuação do texto, o apóstolo se volta para uma outra categoria de pessoas. Você está vendo que esses aqui, eles foram iluminados, se tornaram participantes do Espírito Santo, experimentaram, né, dos prazeres, do gozo do mundo vindouro, a boa palavra. Ah, mas caíram e não pode se renovar o arrependimento. Aí o apóstolo diz assim, mas versículo 9, quanto a vós outros, isso aqui é importante, é uma interjeição. Todavia, ó amados, estamos persuadidos das coisas que são melhores. Está falando a outro grupo de pessoas. Tem aqueles que participaram e caíram. Mas quanto a vós outros, ó amados, nós estamos persuadidos das coisas que são melhores e pertencentes à salvação. Olha só. Então tem aquela categoria de pessoas que não pertencem à salvação. O próprio texto está deixando isso muito claro. Então, é possível, sim, a pessoa buscar o dom, ter o dom e não nascer de novo. Porque conversão é diferente de novo nascimento. Conversão é um processo. Novo nascimento é algo instantâneo. Quem nasce de novo, nasceu de novo para uma nova criação. Ele é nova criatura, é nova criação. Aí o convertido? Não, o convertido está no processo. Pode ser que em algum momento ele nasça de novo, mas ainda não se converteu. Aí no processo da conversão ele pode ter dons? Sim, é claro. Entendido?
14: Ficou amém, claro? Amém, amém. Ficou
6: claro, Daniel?
14: Amém.
13: Maravilha, pastor. Eu vou engatar essa pergunta nessa outra aqui, que tem uma relação, a do Murilo. Eu poderia até formular a pergunta dele assim: é possível uma pessoa que não é convertida ou que não nasceu de novo profetizar? Porque ele quer saber o que foi que aconteceu com Saul e os seus soldados quando começaram a profetizar, quando eles estavam perseguindo Davi. O que foi aquele transe profético que aconteceu ali naquele momento, pastor?
6: Olha, a profecia, ela acontece de origens escusas também. Não pense porque estavam profetizando que estavam fazendo algo de Deus, ok? Às vezes o coração cheio de motivação errada, ele faz presságios de maldade, entendeu? Então, assim, o que você tem que avaliar, com qual coração eles estavam profetizando? Porque para que a palavra de Deus é viva e eficaz? Conforme eu li no início aqui, Hebreus 4, 12. A palavra de Deus é viva e eficaz, é mais cortante do que espada. Qualquer espada de dois gumes, e penetra até o ponto de dividir alma e espírito, juntas e medulas, e é apta para discernir pensamentos e propósitos do coração. A palavra de Deus é ela que avalia e conclui com qual motivação alguém está profetizando. Na perseguição contra Davi. Se, se profetizaram contra Davi, você sabe que Deus era por Davi. Então, se era contra Davi, não tinha origem em Deus. Agora, se os próprios soldados de Davi, eu não estou me lembrando qual é o conteúdo da profecia, do que eles profetizavam. Mas se o conteúdo da profecia era a favor de Davi, é como Balaão. Balaão, ele é o símbolo da corrupção, que recebe dinheiro para liberar profecias. Só que ele ia profetizar o mal contra Israel e Deus mudava a palavra na boca dele. Uhum. Porque Deus é poderoso para fazer isso. Então isso é da alçada divina. Aí Balaão profetizava a favor do povo de Israel, tendo sido pago por Balaque para profetizar maldição contra eles. E ele falou: como que eu posso profetizar a quem Deus contra quem Deus abençoou? Então é algo sobrenatural. Então, dessa maneira, você consegue estabelecer parâmetros na sua avaliação da origem da profecia, ou como eles fizeram, ou por que fizeram.
13: Me parece que nessa situação Saul até ficou, a Bíblia fala que ele ficou desnudo, foi uma situação de humilhação ali.
14: Rolou no chão, né?
13: Foi uma coisa.
14: Não, eu não lembrava desse texto, sinceramente, eu não lembrava dele, pastor. E aí não, quem a Raquel rolou chegou.
13: No chão, acho que ele deve ter rolado no chão.
14: Não, rolou,
13: também.
14: O texto tá falando aqui.
13: Tá falando aí?
14: Rolou, ficou nu e rolou no chão. Eu fui ver aqui o texto, porque eu não lembrava, né? E aí eu vi algumas coisas assim, até bom, pastor, ver se eu tô meio no caminho aqui para poder entender esse texto, pastor. Porque lendo ele aqui, deu a entender que o fato dele profetizar foi para demonstrar a Saul que ele não poderia fazer nada se não fosse da vontade de Deus. Ou seja, que Deus podia dominá-lo e humilhá-lo a hora que ele quisesse, né? Mostrando a soberania do Senhor. E outra coisa, enquanto ele tava rolando no chão e profetizando, Davi
13: tava fugindo.
14: Pinelou.
13: Foi isso aí.
14: Eu meio que entendi isso, né?
6: Deus coloca confusão no meio do arraial a favor do seu povo, né? É o que Deus sempre faz. Então, você só numa tautologia, né, diferenciada, outra maneira de expressar, repetir o que eu disse, né? Quando Deus quer abençoar, ele pode usar a boca até do diabo para te abençoar. Mas ele não precisa do diabo como ferramenta. Uhum. Mas ele pega o inimigo, os agentes do diabo, e transtorna ele em agentes do bem. E se Deus era por Davi, ninguém poderia ser contra ele. E hoje é assim: se Deus é por nós, quem poderá ser contra nós?
13: Aleluia.
6: Aleluia. Não serão as profecias de daqueles que se levantam para fazer trabalhos, né, contra você, que vai ter êxito contra a sua vida.
14: Amém.
6: Porque contra a sua vida não vale o encantamento do inimigo.
14: Amém.
6: Mas vale o sangue do Cordeiro que te cobre, a unção do Espírito Santo que te guarda e quebra todo o jugo do diabo.
13: Glória a Deus. Glória a Deus. E a gente está finalizando esse primeiro bloco aqui do programa Tira Dúvidas, mas tem a pergunta aí. Você só tem esse tempinho agora do intervalo para mandar a sua resposta para a gente. Eu quero ouvir vozes diferentes. Sejam corajosos. Eu acho que tem um vídeo que fica meio com medo, né?
6: Qual que é a pergunta?
13: De mandar
6: mesmo
13: a resposta para a gente. O que é necessário para sermos crentes vencedores que serão arrebatados? Vai, conta pra gente, você pode chutar com base na palavra ou naquilo que você acha mesmo. O nosso WhatsApp é o 99997-2005. Daqui a pouquinho eu vou mostrar algumas respostas aí pra você e o pastor vai comentar, não saia daí.
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1: De volta ao segundo bloco do programa Tira Dúvidas ao Vivo. Que maravilha ter você aqui com a gente. Nós estamos todos aqui aprendendo juntos sobre a maravilhosa palavra de Deus. Tem coisa melhor, gente? Eu particularmente não acho nada mais maravilhoso do que a gente meditar na palavra. E o nosso programa Tira Dúvidas agora tem um quadro diferente. Você não só manda perguntas, manda dúvidas, mas você tem a oportunidade de mandar respostas também. O nosso ouvinte está muito tímido ainda, está com medo de ser reprovado. Não temas! O pastor só vai comentar a sua resposta. E a gente lançou uma pergunta aqui e a gente tem uma resposta da Rafa, tá? A pergunta é a seguinte: o que é necessário para sermos crentes vencedores que serão arrebatados? A gente vai ouvir, pastor, a resposta da Rafa para o senhor comentar.
2: Paz, pastor Rigonato, meu nome é Rafaela. O que eu acredito que é necessário para sermos vencedores arrebatados é crer e ter revelação no amor de Cristo por nós.
3: E então?
4: Bom. Revelação do amor de Cristo por nós.
3: Olha, o amor de Cristo. Você sabe quando as pessoas perguntam assim sobre o arrebatamento, né? Todo mundo fica no inquérito pessoal contínuo, uma constante introspecção para avaliar se está em condições ou não de ser arrebatado. Eu faria uma outra pergunta. Ela parece assim muito chocante, impactante, mas você está pronto para morrer hoje, né? Se você não está pronto para morrer hoje, você não está nem pronto para servir a Deus. Pode parecer duro, mas eu vou dizer algo aqui. A Bíblia diz em Efésios 2:8 que pela graça, por meio da fé, nós somos salvos. Da mesma forma, pela graça, por meio da fé, nós seremos arrebatados. Pela graça, por meio da fé, nós vivemos, existimos, somos abençoados. Tudo é por meio dele, porque dele, por ele e para ele são todas as coisas. Romanos 11, 35, 36, ok? A ele, pois, a glória eternamente. Amém. Então, assim, essa confiança no amor... foi uma resposta bem curta.
4: Foi.
3: Mas acertou de cheio.
1: Uau.
3: Porque quando você confia no grande amor de Deus, se você confia de fato, tudo vai bem na sua vida. Porque você acredita, aparece o problema. Você vai dizer: Deus me ama, Ele cuida de mim, né? Ele diz na sua palavra que bondade e misericórdia me acompanharia todos os dias da minha existência. Então é para sempre. Quem acredita e confia no amor, vai embora. Lembra José? Tanto que foi provado. Por que que ele suportou a provação sem ser reprovado? Duras provas José passou. Porque ele acreditava na integridade do grande amor de Deus. Isso é o que nos basta. Se você acreditar no grande amor de Deus, fielmente, acreditando com honestidade no seu coração, você está pronto para ser arrebatado, porque você tem uma relação de intimidade. Quem ama o Senhor serve a Ele com alegria. Quem serve com alegria, você fica pensando assim: ah, mas se tiver pecado? Pois é, até a promoção ou não do pecado é uma questão divina na nossa vida. A palavra de Deus diz em Romanos capítulo 2, versículo 4: ou desprezas a riqueza da sua bondade e tolerância e longanimidade, ignorando que a bondade de Deus é que te conduz ao arrependimento? Nada é nosso, tudo é dele, porque dele, por ele, para ele são todas as coisas. É ele que realiza em nós o querer e o realizar. Se você acredita no amor dele, eu tenho a autoridade da palavra para dizer para você: tá tudo certo.
4: Amém, amém. Pastor, é uma curiosidade minha, pode?
3: Pode.
4: Pegando carona nessa questão aí, né, de arrebatamento, eu vi um podcast esses dias e um teólogo, ele acabou dizendo uma coisa que me chamou muita atenção, porque existe um argumento de que quem acredita nessa questão da linha teológica do pré-tribulacionismo, que isso é novo, o pessoal sempre usava isso, né? Isso é uma teologia nova e papapá, o pós é que é mais antigo. Só que ele trouxe posse com documentos provando que Policarpo, Clemente, Inácio, que são os pais da igreja, eles já acreditavam e pregavam o pré-tribulacionismo. É mais ou menos por aí mesmo?
3: Assim,
4: naquela época dos pais da igreja?
3: Claro que a vontade de Deus, ela aqui na terra, ela não se cumpre plenamente como ele gostaria, porque nós fazemos escolhas erradas. Mas deixa eu mostrar dois versículos. A vontade de Deus é que sejamos arrebatados antes da grande tribulação, sim. Essa é a vontade de Deus. Mas nem todos serão. Por quê? Porque não esperam, porque não creem na bondade de Deus. Muitos, olha, a condição para o arrebatamento é maturidade na palavra da justiça de Cristo. É acreditar, como o ouvinte respondeu, é confiar no grande amor de Deus. A palavra de Deus diz assim, para a igreja que estava, a igreja em Filadélfia. Ele falou assim, ó, porque guardaste. Essa é a igreja que não recebeu repreensão, só recebeu elogios de Deus. E Deus fala para ela assim, em Apocalipse 3:10, porque guardaste a palavra da minha perseverança, também eu te guardarei da provação ou da grande tribulação que há de vir sobre o mundo inteiro para experimentar os que habitam sobre a terra. Está falando da grande tribulação. Então, quem guarda a palavra da perseverança, ele é removido antes. Mas tem um outro texto também que é muito claro, escrito pelo grande apóstolo Pedro, em 2 Pedro, capítulo 2, versículo 9, diz assim, é porque o Senhor sabe livrar da provação os piedosos e reservar sobre castigo os injustos para o dia do juízo. Esse dia do juízo aqui é tudo letra maiúscula, porque é figurativo. Esse dia aqui, ele representa uma época de grande tribulação. Toda vez que na Bíblia aparece o dia de juízo em letra maiúscula, está apontando para a grande tribulação. Aqui o Senhor está falando. O Senhor, ele quer livrar os piedosos da grande tribulação. E eu poderia ler outros textos aqui que confirmam isso. A vontade de Deus é que a igreja não passe pela grande tribulação. E ele vai promover um arrebatamento antes da grande tribulação. Mas muitos crentes amadurecerão pelo calor da provação da grande tribulação. Muitos não amadurecem se não for com muito fogo.
4: Ouvintes, desculpa, meu, eu precisava perguntar isso pro pastor.
1: Tá perdoado.
3: Mas é bom pra todo mundo saber disso.
4: É.
3: Amém.
1: Maravilha. A Julie tá falando de um sentimento que eu compartilho com ela. Olha só o que ela disse. Pastor, às vezes eu sinto como se eu tivesse saudades do céu. Mas como se eu nunca fui lá? A Bíblia fala algo sobre isso?
3: Ah, a Bíblia fala tudo sobre isso. É a Bíblia que promove essa saudade, Julie. Então não se sinta culpada por sentir saudade. Essa saudade é só você converter a versão da sua aplicação. Não é saudade, é desejo de ir para lá. Entendeu? É normal, é legítimo. Todos nós temos que desejar. Não podemos ser atraídos de tal maneira para um mundo em que nós vivemos achando que as paisagens, as praias, os mares maravilhosos, eles podem constituir algo melhor do que aquilo que Deus tem preparado para nós. Porque a Bíblia diz muito bem, as coisas que os olhos não viram, que os ouvidos não ouviram e que jamais subiram ao coração do homem, são as que Deus tem preparado para aqueles que o amam e o desejam, como você tem desejado, Júlio.
1: Amém.
3: Eu também tenho um desejo muito grande do céu.
1: Eu acho que quando ela fala saudade, ela tem a sensação de ter estado lá, né? Ela não esteve, mas assim, nós temos uma partícula de Deus em nós, né? Aliás, nós temos o próprio Deus.
3: Eu acho que
1: é nós,
3: conjuntura, né, da palavra que traz um retrato maravilhoso do céu, nos coloca nessa condição, né? E a gente vive a atitude do antigozo da glória. Então é possível viver, né? Assim, Paulo falou aos Tessalonicenses, né? Consolai-vos uns aos outros com essas palavras. Que palavras? Da esperança da glória celestial. Então, essa conjuntura de fé, a fé é aquilo que a gente crê. Não é só que você acredita que pode acontecer, não. A estrutura da teologia, né, de todo compêndio bíblico, constitui a sua fé. E essa fé é um retrato do céu. Então, sentir saudade é legítimo.
4: Eu já tive uma pessoa me perguntando a mesma coisa no meu Instagram um dia. Ah. Falou exatamente como ela falou aí. Sim. Tipo assim, nossa, eu sinto saudade do céu, mas eu nunca tive lá, né? Uhum. Aí no dia, pastor, eu falei com ela assim, olha, irmã, dá uma olhada lá em Eclesiastes 3:11, que diz que Deus colocou, né, a eternidade no coração do homem. Então, uhum, ou seja, esse desejo tremendo, não é à toa.
1: Sim.
4: Né? Porque Deus já colocou esse desejo em nós, de querer estar com ele.
3: Olha, a dica maravilhosa. Excelente, Eclesiastes 3:11.
1: Maravilhoso. E manda mais pergunta aí pra gente, Dani.
4: Vamos lá, tem uma boa aqui, pastor. É, e demonstrando que o pessoal tá ouvindo o programa, né? Eu lembro demais. Direitinho aqui, ó. É, ele tá dizendo assim, ó, pastor, um dia eu vi o senhor falando que o número de salvos serão maior que os perdidos. Porém, lá em Mateus capítulo 7, versículo 13, diz que ampla é a porta que leva à perdição e muitos são os que passam por ela. O contexto não estaria nos mostrando que aqueles que vão se perder serão muito maiores do que aqueles que serão salvos? Eu me chamo Eduardo.
3: Então, Eduardo, o contexto, você tocou no ponto. O contexto aqui é para uma assistência judaica. Nesse contexto judaico, se você for para Romanos 9:27, vou te mostrar o que acontece com Israel. A assistência aí é para judeus. O céu não pode perder para o inferno. Então parece que tem uma contradição aqui. Mas não tem contradição, a Bíblia está sendo clara. Está falando para judeus. Nesse caso aqui, é claro que sempre a escolha das coisas boas, ela... são menos, um número menor de pessoas que escolhem as coisas boas. Bom, a porta estreita para ser aprovado no Enem é perder a diversão e estudar muito. São poucos que entram por essa porta. Só uma amostra. Mas aqui, os judeus rejeitaram a Jesus. Né? Jesus é essa porta, Jesus é esse caminho. E para os judeus, poucos entram por ela, porque em Romanos 9:27, Paulo diz, olha, mas a respeito de Israel, replica Isaías que, ainda que o número dos filhos de Israel seja como a areia do mar, só o remanescente é que será salvo. É a menor parte do todo, o remanescente é a menor do total. Então, e esses poucos já foram profetizados por Jesus, mas Isaías havia falado e Paulo replicou em Romanos 9:27. Aliás, os capítulos 9, 10 e 11 de Romanos explica isso aqui, que é difícil de entender. Por que que Jesus veio para esse povo? Deus se deu a conhecer a eles, ao mundo inteiro, através deles. Mas poucos dos judeus se salvam. Mas, no geral, o número de salvos será muito maior do que o número dos que se perdem. Porque Deus, o seu propósito eterno, quer ter uma família com muitos filhos semelhantes a Jesus.
4: Amém.
3: Amém?
4: Amém.
3: Mas o céu não pode perder do inferno. No final, o céu será infinitamente mais numeroso.
1: Oh, glória a Deus! Aleluia!
3: Você olha a estatística hoje, pastor, mas olhando a estatística, né? É menor o número de cristãos. Calma lá. Ainda tem muito que acontecer. Sabe qual que vai ser o maior evento, a maior cruzada evangelística da história do cristianismo? O arrebatamento da igreja, gente. Uau. Quando Jesus desaparecer com milhões, e querendo saber desse desaparecimento, o evangelho vai ser pregado em alta e larga escala. E o número dos que se converterão serão os milhões. Um grande avivamento profetizado em Joel 2, do 28 ao 32, ainda vai acontecer.
1: Glória a Deus.
3: E muitos milhões se salvarão.
4: Amém.
1: Amém. O poder de Deus é muito mais forte que o poder das trevas.
3: Amém.
1: Deus é
3: amém.
1: Poderoso. Agora chegou o momento da oração. Então, se você puder dar uma pausinha aí, desligar o seu carro ou parar de fazer o que você está fazendo, vamos orar juntos?
3: Pai, em nome de Jesus, obrigado pela sua palavra, Pai. Obrigado por esse momento tão precioso, Senhor, nem que a sua palavra mostre a sua bondade. O Senhor é poderoso, Senhor, que o Senhor prepara coisas extraordinárias para todos nós. Eu disse e repito, Pai, nem olhos viram, nem ouvidos ouviram, nem jamais penetrou no coração, em coração humano, o que Deus tem preparado para aqueles que o amam.
1: Amém, amém.
3: Amam o Senhor todos aqueles que foram amados por Ele.
4: Aleluia.
3: Ó Deus, mas Deus nos revelou pelo Espírito Santo. Porque o Espírito Santo a todas as coisas pesquisa, a todas as coisas examina, o Espírito Santo a todas as coisas perscruta, até mesmo as profundezas de Deus. Bendito Deus, sua bondade ela é infinita. Eu oro aqui por aqueles que nos abordaram aqui expressando uma necessidade. Restaura o casamento, Senhor, daqueles que precisam dessa restauração. Envia uma palavra, Senhor, de sabedoria ao coração e à mente confusa, Senhor, para esse momento.
4: Amém, Deus.
3: Deus, muito acima do sentimento, Pai, há coisas bem mais valorosas do que o compromisso. A responsabilidade da aliança, baseada na qual o Senhor abençoa um casamento, um casal de maneira extraordinária. Bendito Deus da graça, eu quebro agora todo o jugo das trevas, da infidelidade, da indisposição do caminhar juntos. Senhor, eu oro também por aqueles que encontram-se enfermos. Senhor, envia uma palavra de cura. A tua palavra diz no Salmo 105:37 que o Senhor liberou o seu povo do Egito e eles saíram com fartura de riquezas e entre eles não havia nenhum enfermo, nenhum doente. E durante os 40 anos de peregrinação, apesar dos muitos erros, não houve entre eles pessoas que adoeciam. Não houve nenhuma epidemia, não houve nenhuma, oh Senhor, nada que configurasse uma enfermidade. Oh Deus, mas o Senhor foi a própria cura daquele povo. E hoje eu ministro e libero essa cura sobre todos. E sobre a provisão financeira, Pai. Os endividados que precisam de recursos. Envia para eles os recursos.
4: Nome
3: dá vigor
4: Deus.
3: Para trabalhar, porque o Senhor é que nos dá o poder de adquirir riquezas.
4: Amém, Deus.
3: Eu oro em nome de Jesus,
4: amém,
3: em concordância com meus irmãos aqui e com toda essa audiência que ora comigo. Amém, amém e amém.
4: Amém.
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4: Pastor Rigonato perguntando aqui, Alana. Pastor, se Deus é bom, por que o mal existe?
5: Se Deus é perfeito, por que o mal existe? A origem do mal, eu sou muito pequeno para tentar explicar a origem do mal. Por que que no coração de Lúcifer habitava no meio das pedras brilhantes? Ele habitava o trono, tinha acesso ao trono, estava entre os seres mais belos e mais bem criados de Deus e se achou iniquidade no coração de Lúcifer. Não sabemos, mas Deus faz com que tudo coopere para o bem. A propósito, esse é um julgamento cósmico que não foi transitado e julgado ainda. Está em andamento esse processo. É por isso que Efésios 3:10 diz que, por meio da igreja, aprouve Deus manifestar a principados e potestades, a esses seres que estão debaixo de um processo sendo julgado, a sua multiforme sabedoria. O que é a multiforme sabedoria de Deus? Olha, irmãos, é uma sabedoria. Sabedoria de muitas facetas, dentre as quais eu destaco a graça, o amor, a benignidade e bondade divina. Mas isso aí é um número ínfimo, mediante a grandeza dessa multiforme sabedoria. Agora, a origem do mal, não sabemos. Não há explicação clara, sucinta para esse tipo de incógnita que permanece, que é um teste para minha fé e para sua fé. Mas que no final Deus vai nos explicar claramente todas as coisas.
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1: Boa noite.
2: Boa noite para você que nos acompanha em todo o país.
1: Sexta-feira, 15 de maio de 2026.
2: E vamos ao destaque do dia. Atendimento contra o câncer ganha reforço.
1: 2 bilhões e 200 milhões de reais serão investidos para aumentar o acesso a tratamentos de ponta e medicamentos pelo SUS.
2: Serão financiadas também cirurgias robóticas e ampliação de reconstrução mamária.
1: O presidente Lula destaca que o governo tem a função de fazer justiça e garantir igualdade a todas as pessoas.
3: É garantir que todo mundo, sem distinção, tem que ser tratado com dignidade e com respeito em qualquer lugar desse país.
2: E ainda desenrola Fies.
1: Em um dia, estudantes já renegociaram mais de 1,3 bilhão de reais. Graziela Mendonça.
4: Mais de 22 mil beneficiários do Fundo de Financiamento Estudantil já negociaram as dívidas nesta nova etapa do Desenrola Fies.
2: Você vai ouvir também sobre o acolhimento às mães que estudam e não têm com quem deixar os filhos pequenos.
1: Crianças podem ficar nas cuidotecas instaladas em instituições de ensino.
2: O governo do Brasil investe para aumentar o número de espaços em todo o país. Érica Brás.
5: E até 2028, 295 cuidotecas vão ser implementadas em todo o território nacional.
1: Hoje, na apresentação da Voz do Brasil, eu, Mariana Jung, Mainaz
2: e
1: Brum.
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1: Investimentos para o tratamento contra o câncer pelo Sistema Único de Saúde.
2: São mais de 2 bilhões de reais que serão destinados